estamos encerrando todas. Se Deus quiser, ele há de permitir, amanhã eu volto para mais um programa. Tchau, gente! Amanhã eu tô de volta com o meu jeitinho de fazer rádio. Te espero por aqui. Tchau, tchau!

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1: Olá, boa noite.
2: Boa noite para você que nos acompanha em todo o país.
1: Quinta-feira, 17 de setembro de 2026.
2: Vamos aos destaques do dia.
1: Ação contra o comércio de celulares irregulares.
2: Operação Última Chamada tem como alvo cerca de 200 estabelecimentos comerciais em 15 estados. Luana Karen.
3: 50 inquéritos policiais foram instaurados. Também foram realizadas prisões em flagrante e 635 aparelhos celulares foram recuperados.
1: Semana Nacional de Trânsito traz como tema Desacelere, seu bem maior é a vida.
2: E especialistas discutem como a ciência pode atuar a serviço da vida nas ruas brasileiras. Cleide Lopes.
4: O objetivo é transformar conhecimento científico em prevenção.
1: ECA Digital completa um ano.
2: Estatuto trouxe novas regras para que as plataformas digitais garantam a proteção de crianças e adolescentes na internet.
1: Os principais avanços são destacados em entrevistas por IAG Miola, diretor da Agência Nacional de Proteção de Dados.
5: Uma mensagem central dessa legislação para as plataformas digitais que, a partir de agora, elas têm um dever de atuar preventivamente para evitar que danos e riscos para crianças e adolescentes sejam consumados.
2: Hoje, na apresentação da Voz do Brasil, eu, Mariana Jungmann e Nazi Brum.
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2: Uma operação em 15 estados para desarticular o comércio de celulares roubados.
1: Numa primeira fase, foram enviadas notificações a pessoas que compraram aparelhos com notificação de roubo no programa Celular Seguro.
2: Com base nessas informações, foi montada a Operação Última Chamada, com foco nos comerciantes que estavam vendendo esses aparelhos.
3: Pelo menos 200 estabelecimentos comerciais localizados em 15 estados foram alvo da segunda fase da Operação Última Chamada, voltada ao enfrentamento de irregularidades relacionadas à venda de aparelhos celulares. O ministro da Justiça e Segurança Pública, Wellington César Lima e Silva, destacou que a operação pretende quebrar a cadeia que envolve o roubo e o furto de celulares.
6: A única forma de combatermos o crime organizado, bem como outras modalidades de criminalidade comum, é exatamente através dessa atuação integrada de todos os órgãos.
3: Como resultado da ação desta quinta-feira, 50 inquéritos policiais foram instaurados. Também foram realizadas prisões em flagrante e 635 aparelhos celulares foram recuperados. Cerca de 280 policiais participaram diretamente da operação nos 15 estados. O secretário nacional da Receita Federal, Robson Barreirinhas, alertou que os consumidores devem consultar o e-mail do aparelho sempre que for comprar um aparelho celular por meio do site ou do aplicativo Celular Seguro. O e-mail é o número de identificação único e global, que funciona como o CPF de um telefone celular. Segundo Barreirinhas, essa consulta deve ser efetuada mesmo no caso da compra de celulares novos.
6: Esse cuidado tem que ser feito também na aquisição de celulares novos em lojas não tão conhecidas, porque em uma das ações aqui nós encontramos caixas.

0: de celular novo, caixa vazia. Para que serve isso? Muitas vezes para esquentar o celular roubado. Às vezes, mesmo com a aparência de novo, é importante que o cidadão, quando não seja de uma loja conhecida, verifique o e-mail para ver se aquilo lá não é produto de roubo.
1: Já a recomendação para os cidadãos que tiveram o celular roubado é que indiquem os dados do aparelho na plataforma Celular Seguro. Na internet, o site Celular Seguro pode ser acessado pela conta gov.br. Já o aplicativo está disponível para baixar de graça nas lojas de aplicativo para celulares. Reportagem Luana Karen.
2: E as Forças Integradas de Combate ao Crime Organizado, as FICOS, divulgaram os resultados da Operação Força Integrada 4, de combate ao tráfico de drogas e de armas, à lavagem de dinheiro e a organizações criminosas violentas.
3: Foram cumpridos em 20 estados 173 mandados de busca e apreensão, além de 137 prisões.
2: Também foram apreendidos 18 veículos avaliados em R$ 1,5 milhão, além de 7 armas de fogo, 49 munições, 11 quilos de cocaína e 90 quilos de maconha. Os bens bloqueados somam R$ 510 milhões.
3: As FICOs estão presentes em todo o país, com 41 unidades que promovem o compartilhamento de informações de inteligência e atuação integrada.
2: Uma oportunidade para empresas privadas ou públicas que estão com pendências na Receita Federal.
3: Até o dia 10 de novembro, elas poderão ajustar os pagamentos de PIS, PASEP e COFINS sem a incidência de juros de ofício.
4: A regularização é destinada a empresas privadas, órgãos públicos e entidades sem fins lucrativos, que pagam PIS, PASEP e COFINS. A iniciativa faz parte da ação de regularização de créditos da Receita Federal e busca o ajustamento espontâneo das obrigações tributárias. De acordo com a Receita, existem inconsistências que somam R$ 1,3 bilhão. Os avisos para regularização foram enviados pelos Correios e para a Caixa Postal do Contribuinte no portal ECAC, o Centro Virtual de Atendimento. Para fazer a regularização, não é preciso comparecer às unidades da Receita, nem enviar comprovação das retificações. O prazo para que esses contribuintes façam os pagamentos sem a incidência de juros de ofício vai até o dia 10 de novembro. Após essa data, a Receita Federal vai realizar novas verificações e os contribuintes que não efetuarem os pagamentos serão fiscalizados. Na última edição dessa ação, foram regularizados R$ 900 milhões. Thaísa Vitória para a Voz do Brasil.
2: Há um ano, o Brasil dava um passo importante para garantir os direitos das crianças e adolescentes. Era sancionado o ECA Digital.
3: Inspirado no Estatuto da Criança e do Adolescente de 1990, que foi um marco para a proteção dos pequenos, o ECA Digital trata das obrigações das plataformas com a segurança deles, também no ambiente virtual.
2: Mais cedo, eu conversei com o diretor da Agência Nacional de Proteção de Dados, IAG Miola, sobre os avanços desse novo marco legal e as mudanças que estão sendo implementadas para uma navegação mais saudável nas mídias digitais. Acompanhe. Diretor, bem-vindo à Voz do Brasil para a gente falar desse marco que é a criação do ECA Digital, né? O que, que o senhor destaca como principais avanços trazidos por essa legislação ao longo desse período?
5: Acho que tem uma mensagem central dessa legislação para as plataformas digitais, que é que a partir de agora elas têm um dever de atuar preventivamente para evitar que danos e riscos para crianças e adolescentes sejam consumados, para que eles aconteçam nas plataformas digitais. Então, é um dever de agir de maneira preventiva e proativa. As plataformas têm que, desde a concepção do produto que oferecem para crianças e adolescentes, durante toda a operação desse produto, tem que tomar conta, né, tem que tomar medidas para que esse produto seja muito seguro para crianças e adolescentes. Isso se concretiza em uma série de obrigações que essa legislação cria para as plataformas digitais no Brasil. Então, por exemplo, as plataformas com o ECA Digital passam a ter um dever de adotar medidas que evitem que crianças e adolescentes sejam expostas a conteúdos ou práticas que podem colocar em risco a sua integridade física, como práticas conhecidas de incentivo ao suicídio ou automutilação. Uma outra obrigação muito concreta que o ECA Digital traz é o dever das plataformas digitais de prevenirem que o uso da plataforma ou do serviço digital seja compulsivo, excessivo por crianças e adolescentes. Então, há um dever aqui de mudar, né, incentivos que as plataformas às vezes fazem para um uso para as crianças e adolescentes ficarem conectadas excessivamente, né, de maneira, ou seja, são medidas para evitar o vício nas plataformas digitais. Um outro exemplo são obrigações das plataformas garantirem que crianças e adolescentes tenham contato apenas com conteúdos que sejam adequados à sua idade. E para mencionar um último exemplo aqui de uma obrigação das plataformas digitais criadas pelo ECA Digital, está a obrigação de que as plataformas ofereçam mecanismos de supervisão parental. O que significa isso? Ferramentas para que os pais, as mães, os responsáveis por crianças e adolescentes consigam acompanhar o uso das redes sociais e das plataformas em geral por crianças e adolescentes e fazer escolhas para que esse uso seja o mais seguro para essa criança e para esse adolescente. Então, por exemplo, limitar, né, ferramentas que permitam ao pai ou à mãe limitar o contato da criança ou do adolescente com estranhos, ferramentas que permitam limitar o tempo de uso e assim por diante.
2: Grande parte dessas obrigações está ancorada na questão da aferição da idade, né? Para que essas políticas sejam implementadas, é preciso fazer a aferição da idade. E está correndo o prazo para as plataformas se adequarem a isso. O que elas precisam fazer até o início do ano que vem?
5: Para cumprir uma obrigação que eu mencionei aqui, de garantir que crianças e adolescentes tenham contatos com conteúdos que são adequados à sua idade, a plataforma precisa saber se o usuário é ou não uma criança ou um adolescente. Então, precisa aferir a idade deste usuário. E o ECA Digital dá uma mensagem muito clara, principalmente para aqueles conteúdos, produtos e serviços que são considerados proibidos para crianças e adolescentes do ponto de vista da lei brasileira. Então, o álcool, o tabaco, as bets, né, os serviços de aposta, os conteúdos pornográficos, isso é considerado pela lei brasileira proibido para menores de 18 anos. Então, o que o ECA Digital, nesse caso, faz é proibir aquela autodeclaração. Então, o ECA Digital diz, ó, não funciona mais simplesmente ter aquela mensagenzinha de dizer eu tenho mais de 18 anos e poder acessar. Tem que ter um mecanismo que funcione de maneira adequada e efetiva. O que a NPD fez quando o ECA Digital entrou em vigor em março desse ano foi estabelecer um cronograma para que as plataformas consigam se adequar a essa obrigação, porque ela é uma obrigação também tecnicamente complexa, né? Então, a NPD, já em março desse ano, publicou uma série de orientações para as empresas, dizendo, ó, o que a gente espera desses mecanismos que vão ser adotados, que vocês devem adotar para aferir idade, é que eles tenham algumas características, que eles sejam confiáveis, como diz a lei brasileira. O que significa isso? Eles têm que ter acurácia, ou seja, eles têm que acertar a idade do usuário, né? Então, eles têm que ter alguma confiabilidade de que eles vão analisar de maneira adequada qual é a idade daquele usuário. Outra característica que a NPD diz que é importante é eles têm que ter robustez. O que significa isso? Não pode ser fácil fraudar esse mecanismo, senão ele não vai ser efetivo. Então, a gente viu alguns, né, sair na imprensa, antes mesmo do ECA Digital entrar em vigor, exemplos de crianças ou adolescentes que simplesmente, por exemplo, no mecanismo de aferição de idade que faz o reconhecimento facial, pintam uma barba para se passar por uma pessoa adulta. Se o mecanismo de aferição de idade não consegue identificar que isso é uma fraude, esse é um mecanismo que ele não é confiável. E tem que ser mecanismo também, outra característica importante, que respeitem a privacidade, que protejam os dados dos usuários. Então, a NPD começou orientando as plataformas sobre de que maneira elas devem adotar esses mecanismos. E o que a gente está fazendo desde março agora é detalhar esses requisitos técnicos para que as plataformas saibam exatamente o que a NPD, que é o órgão regulador responsável por fiscalizar essa obrigação, espera das plataformas. E a NPD também já começou a fiscalizar. Então, a gente já começou uma fiscalização, que a gente chama de monitoramento, que é para saber em que medida as empresas estão se adequando a essas obrigações. Quando o detalhamento técnico do que a NPD espera em relação a essa obrigação de aferição de idade estiver pronto, e a gente espera que isso aconteça nas próximas semanas, a NPD vai entrar numa nova fase, que é uma fase de fiscalização, aí eu diria a todo vapor. E daí todo mundo sabe o que se espera, todas as plataformas sabem o que se espera dos mecanismos de aferição de idade, e aí a NPD vai começar a cobrar integralmente o cumprimento dessa obrigação. A gente já está monitorando, ou seja, já estamos acompanhando quem está adotando e estamos em diálogo com quem ainda não adotou e tem que adotar esse mecanismo de verificação de idade para entender como é que essas empresas estão planejando cumprir a lei, já que conforme o cronograma que a NPD divulgou, a partir de janeiro do ano que vem haverá uma cobrança muito intensa de que esses mecanismos estejam plenamente em funcionamento no nosso país.
2: E tem um outro prazo vencendo hoje também, que é o dos relatórios de transparência que eles têm que apresentar, né? Quais são as informações que têm que estar nesses relatórios?
5: Perfeito. Esses relatórios de transparência são algo também muito importante, uma obrigação nova que o ECA Digital trouxe para as plataformas, E é uma obrigação muito relevante, eu diria, porque é a maneira pela qual o ECA Digital obriga as empresas a prestarem contas de como é que elas estão atuando para cumprir todas essas obrigações do ECA Digital. E hoje, como você muito bem ressalta, é o prazo que a NPD determinou para as empresas fazerem a publicação, pela primeira vez no Brasil, desse relatório de transparência. Quem é que tem que publicar esse relatório de transparência de acordo com a lei? Todas as empresas ou plataformas que tenham pelo menos 1 milhão de usuários, que sejam crianças e adolescentes. E tem a obrigação de publicar um relatório de transparência nos seus próprios sites, em português, para que todos os usuários no Brasil consigam compreender, contendo informações como quais são os canais de denúncia disponíveis dentro dessa plataforma para receber denúncias e como é que essa plataforma processa eventuais denúncias, né, de violações que estejam acontecendo dentro da plataforma. Outra informação que precisa conter esse relatório de transparência. As empresas vão ter que mostrar dados sobre quantas denúncias recebem, como é que processam, né, essas denúncias, como é que moderam conteúdos, como é que fazem a moderação de contas, né, se decidem, por exemplo, bloquear determinados usuários por desrespeito às regras da plataforma ou às regras do ECA Digital, como é que isso funciona. E um terceiro conjunto de informações também muito importante que deve constar nesse relatório de transparência diz respeito à avaliação de impacto das plataformas sobre os seus próprios serviços, ou seja, as plataformas vão ter que publicar ou publicizar quais são os principais riscos que identificam nos seus produtos e serviços para crianças e adolescentes. Então, é um conjunto de informações muito importante para que a sociedade brasileira como um todo consiga acompanhar de que maneira as plataformas estão se adequando e cumprindo essas obrigações criadas pelo ECA Digital no Brasil.
2: Muito bem, nós conversamos com o IAG Miola, diretor da Agência Nacional de Proteção de Dados. Muito obrigada, diretor, pela sua entrevista à Voz do Brasil.
5: Obrigado.
3: Empresas de transporte que pagarem abaixo do peso mínimo do frete agora correm o risco de serem punidas.
2: A Agência Nacional de Transportes Terrestres, a ANTT, vai suspender o registro das transportadoras que descumprirem de forma recorrente o valor do frete.
6: A Agência Nacional de Transportes Terrestres, a ANTT, iniciou os procedimentos para suspender cautelarmente empresas que descumprem de forma reiterada o piso mínimo do frete rodoviário. A suspensão do Registro Nacional de Transportadores Rodoviários de Cargas, o RNTRC, vai ser publicada no Diário Oficial da União e terá efeito 72 horas depois. O prazo pode variar de 5 a 30 dias para empresas que acumularem mais de 4 autuações em datas diferentes, no período de 6 meses, quando houver risco de continuidade das irregularidades. A fiscalização foi reforçada por novas regras que ampliaram o controle das operações de transporte. A repetição das infrações também pode levar ao cancelamento do RNTRC por até 2 anos e à multa de até R$1 milhão. As medidas não se aplicam ao transportador autônomo de cargas que atua exclusivamente como contratado. Claudimário Carvalho, para a Voz do Brasil.
2: A Semana Nacional de Trânsito começa amanhã, 18 de setembro.
3: O tema é Desacelere, seu bem maior é a vida.
2: Este ano foi feito um debate de como colocar a ciência a serviço da vida no trânsito.
3: O objetivo é traçar novas estratégias para diminuir os acidentes de trânsito no país.
7: Os acidentes de trânsito causam cerca de 1.200.000 mortes por ano no mundo, segundo a Organização Mundial da Saúde. E o Brasil ocupa o segundo lugar no número de óbitos por esses sinistros. Durante a abertura da Semana Nacional de Trânsito, especialistas em trânsito e segurança viária nacionais e internacionais discutiram pela primeira vez como colocar a ciência a serviço da vida no trânsito. Os técnicos vão usar como ponto de partida dados do Centro Nacional de Estudos de Sinistros de Trânsito na investigação preventiva de acidentes graves. Criado em maio, o Sineste é inspirado no modelo do CENIPA, que investiga acidentes aeronáuticos. Para o ministro dos Transportes, Jorge Santoro, o objetivo é transformar conhecimento científico em prevenção.
8: O CENIPA é referência não só no Brasil, mas no mundo inteiro, e a gente foi beber dessa experiência para a gente poder avançar num novo ciclo de estudos em que a gente consiga produzir materiais fundamentais para a gente avaliar o que precisa ser feito para a gente poder ter uma agenda de correção. O trabalho nosso aqui é identificar as causas, buscar novos caminhos para resolver esses problemas e para a gente evitar novos acidentes.
7: A ideia é abrir um espaço de diálogo, cooperação e construção conjunta para aproximar experiências internacionais da realidade brasileira. Para o secretário nacional de trânsito, Adroaldo Catão, com o Centro Nacional de Estudos de Sinistros de Trânsito, o Brasil inaugura um novo modelo de gestão de trânsito.
9: O debate tem que se dar sobre os dados e até que ponto aqueles dados podem ou não levar a iniciativas A, B, C e analisar as consequências, analisar os resultados. Isso é muito importante.
7: A Semana Nacional de Trânsito 2026 vai de 18 a 25 de setembro, período em que o país amplia a mobilização e a reflexão sobre a segurança viária e sobre a responsabilidade que cada um tem na construção de um trânsito mais seguro. O tema das ações de 2026 é Desacelere, seu bem maior é a vida. Reportagem Cleide Lopes.
2: Bom, como nós ouvimos aí na matéria da Cleide Lopes, o conhecimento científico pode contribuir em diversas áreas da nossa vida. É disso que a gente trata no quadro Ciência na Prática.
3: E hoje o assunto é sobre um inseto fundamental para o equilíbrio da natureza, a abelha.
2: Você sabia que existem milhares de espécies além daquela tradicional que produz mel e tem ferrão?
3: Uma pesquisa da Universidade de São Paulo se dedica a decifrar a evolução desse animal importante para a produção de frutos e reprodução de plantas.
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11: Muito além dos zumbidos nos jardins, as abelhas guardam uma diversidade surpreendente de espécies nativas.
12: Eu sou Eduardo Almeida, sou biólogo, professor do Departamento de Biologia da Universidade de São Paulo. A pesquisa que nós desenvolvemos se baseia principalmente no entendimento da diversidade de abelhas. A pesquisa, ela teve, né, para diferentes grupos de abelhas que nós pesquisamos, e eu vou dar uma ênfase, às abelhas como um todo e às abelhas sem ferrão. Eu acho que nos últimos 30, 40 anos, nós pudemos entender a evolução das abelhas de uma forma como não havia um precedente anteriormente. Mais recentemente, nós tivemos avanços muito importantes da genética e até mesmo de comparações entre genomas de grupos de abelhas. Isso abriu uma janela para a compreensão das diferenças e das similaridades, que foi muito importante para o entendimento da evolução dos seres vivos.
11: Ao cruzarem dados de DNA com a anatomia detalhada dos insetos, cientistas da USP mapearam como as abelhas se transformaram ao longo de milhões de anos, um conhecimento crucial para proteger espécies e garantir a polinização nas lavouras.
12: As abelhas são conhecidas da toda a população, mas normalmente não se entende a quantidade de espécies que existem, as diferenças entre elas. Então foram duas pesquisas similares, né, que buscaram então entender a história evolutiva, produzindo então um avanço, fornecer um norte. E mais recentemente nós fizemos duas publicações que documentaram então as diferenças anatômicas e nos permitem então entender como a anatomia das abelhas evoluiu ao longo dessa história. Essa etapa então concluiu, né, um passo importante da pesquisa proposta, e os desenvolvimentos previstos para o futuro incluem o entendimento de questões específicas, né, a evolução de determinados comportamentos que tem consequências para entendimento da diversidade, as perspectivas para interações desses grupos de organismos com plantas e com outros organismos ao longo do tempo evolutivo.
11: Acompanhe a pesquisa na página da Universidade de São Paulo. E esse foi o Ciência na Prática, com produção de Warby Calil e edição de Edinaldo Júnior. E nosso encontro com o Saber Científico volta na próxima semana. Até lá!
2: O valor da produção agrícola brasileira alcançou mais de 920 bilhões de reais.
3: Os destaques foram para as culturas de soja e milho.
13: 927 bilhões e 200 milhões de reais. Esse foi o valor alcançado pela produção agrícola brasileira em 2025, segundo dados divulgados nesta quinta-feira pelo Instituto Brasileiro de Geografia e Estatística, o IBGE. O valor é 18,4% maior do que havia sido registrado em 2024. O avanço na produção brasileira foi impulsionado por culturas como a soja e o milho, milho, que juntas responderam por quase 90% da produção de grãos do Brasil. Henrique Noronha, analista da pesquisa do IBGE, explica os fatores que influenciaram no resultado.
14: Questões climáticas que propiciaram uma melhor condição na condução das culturas nas principais regiões produtoras. Como as condições climáticas foram favoráveis, a gente teve aumento de produtividade na maioria das lavouras, com exceção de algumas regiões no Rio Grande do Sul e Oeste Paranaense e áreas do Nordeste que sofreram com a seca.
13: O Centro-Oeste superou o Sudeste e assumiu o primeiro lugar no ranking de valor da produção agrícola, com alta de quase 32%, totalizando 288 bilhões de reais. Somente o estado do Mato Grosso foi responsável por quase 18% de toda a produção nacional. Em todo o país, a área colhida foi de mais de 100 milhões de hectares, aumento de 4,2% em relação a 2024. Reportagem Gabriela Noronha.
2: E essas foram as notícias do Governo Federal.
3: Uma realização da Secretaria de Comunicação Social da Presidência da República.
2: Com produção da empresa Brasil de Comunicação.
3: Fique agora com as notícias do Poder Judiciário e do Congresso Nacional. Uma boa noite.
2: Boa noite e até amanhã.
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17: STF suspende decisão que determinava a execução de emendas parlamentares de 2025 em Teresina, Piauí.
18: Para o STJ, criptomoedas podem ser usadas para pagar obrigações contratuais e variação de valor não é justificativa para invalidar negócio.
17: Acordo de 193 milhões de reais beneficia quase 800 trabalhadores na Bahia.
18: Boa noite, eu sou o Arthur Filho.
17: E eu sou Walter Lima.
18: O Supremo Tribunal Federal suspendeu a decisão que determinava a execução de emendas parlamentares de 2025 em Teresina, no Piauí.
17: A decisão foi do presidente do STF, ministro Edson Fachin, que analisou um pedido de suspensão contra decisão do Tribunal de Justiça do Piauí, que havia atendido à solicitação de um vereador de Teresina para determinar o pagamento das emendas. Carolina Chaves.
19: No Supremo, a suspensão foi pedida pelo município de Teresina, que argumentou o risco de grave lesão à economia pública. O município alegou que o cumprimento da ordem exigiria anular despesas já programadas, podendo comprometer serviços nas áreas de saúde, educação e infraestrutura. Ao acolher o pedido do município, o ministro Edson Fachin verificou que as 9 emendas somam valores que não foram empenhados no ano passado nem inscritos em restos a pagar. Por isso, a execução causaria uma mudança no orçamento deste ano. O presidente do Supremo ressaltou que, embora as emendas parlamentares individuais sejam de execução obrigatória, a implementação precisa seguir as normas legais de planejamento e execução das despesas.
18: É válida a cláusula de contrato que prevê o uso de criptomoedas na compra de bens entre particulares.
17: Para o STJ, o negócio é válido, mesmo que esses aditivos digitais não sejam considerados moeda de curso obrigatório no Brasil, como o real. Fátima Uchoa.
20: A vendedora de um carro e de um imóvel ajuizou ação de rescisão contratual e nulidade de cláusulas contratuais que previa uma transferência de um tipo de criptomoeda como parte do pagamento. O Tribunal de Justiça de Santa Catarina determinou a rescisão do contrato de compra e venda do imóvel, mas manteve a validade quanto ao do veículo. No STJ, a relatora ministra Nancy Andrighi apontou que a lei assegurou que esses ativos digitais possuem valor e podem ser usados em pagamentos ou investimentos, e por sofrer variações no poder de compra, as partes devem avaliar os riscos antes de aceitar a criptomoeda como forma de pagamento.
18: Aplicativo e-título passa a enviar alertas com orientações para as eleições 2026.
17: As notificações reforçam informações sobre serviços da Justiça Eleitoral. Rimac Souto.
21: O Tribunal Superior Eleitoral iniciou o envio das notificações oficiais pelo aplicativo e-título. Os alertas orientam eleitoras e eleitores com informações dos serviços eleitorais, consulta aos locais de votação e contribui para o enfrentamento da desinformação. O aplicativo substitui o título eleitoral de papel para quem tem a biometria cadastrada e fotografia no aplicativo e pode ser utilizado como documento de identificação no momento da votação. O e-título está disponível gratuitamente nas lojas oficiais de aplicativos para Android e iOS. É importante manter o aplicativo atualizado e ficar atento aos comunicados oficiais emitidos pelo TSE ao longo do período eleitoral.
18: Acordo de 193 milhões de reais beneficia quase 800 trabalhadores na Bahia.
17: A ação faz parte da Semana Nacional da Execução Trabalhista, mutirão promovido para acelerar o pagamento de dívidas judiciais trabalhistas. Larissa Batista.
0: 761 trabalhadores fecharam por meio do Sindipetro um acordo de 193 milhões de reais com a Petrobras. A negociação foi feita pela Justiça do Trabalho, na Bahia. E eles são apenas algumas das milhares de pessoas beneficiadas pelo mutirão da Justiça do Trabalho em todo o país. Já foram arrecadados mais de 3 bilhões de reais em cerca de 56 mil audiências, realizadas nesta edição da Semana Nacional da Execução Trabalhista.
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18: A você, uma boa noite.
17: E até amanhã.
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22: Eu sou Humberto Pinheiro e estes são os destaques de hoje do Jornal do Senado, que começa agora. Lei do Redata cria incentivos fiscais para a instalação de data centers no Brasil. Novas regras da ANAC prevêem multa e suspensão para passageiros indisciplinados. Senado vai analisar marco legal para reduzir riscos e atividades com agentes biológicos. Boa noite. A Presidência da República sancionou a Lei do Redata, que cria incentivos fiscais para instalação e ampliação de centros de processamento de dados, os data centers. A medida busca estimular investimentos no setor e fortalecer a infraestrutura digital do país. Em contrapartida aos benefícios fiscais, as empresas terão de cumprir regras e metas previstas na legislação. A nova lei também estabelece punições para os casos de descumprimento das exigências e dos compromissos assumidos pelos beneficiários. Repórter Douglas Castilho.
23: Com as novas regras, o Estado brasileiro abrirá mão já esse ano de arrecadar o equivalente a 5,2 bilhões de reais em troca de incentivar um setor considerado estratégico pelos parlamentares. As isenções de impostos serão concedidas na compra de produtos de tecnologia da informação e comunicação, além de componentes eletrônicos a serem utilizados nas novas infraestruturas. A líder do governo no Senado Federal, senadora Tereza Leitão, do PT de Pernambuco, manifestou otimismo com o texto.
24: O Brasil deve ser potência da economia digital, conciliando soberania tecnológica, desenvolvimento, sustentabilidade e segurança pública.
23: Durante a audiência pública no Senado, especialistas apresentaram preocupações com a sustentabilidade ambiental e social dos empreendimentos. Por isso, a lei traz mecanismos de contrapartida para que a empresa participe do Redata, como firmar o compromisso com energia limpa e eficiência hídrica. Caso os requisitos não sejam cumpridos, a empresa deverá pagar todos os tributos isentos com juros, além de multa de mora.
22: E as novas regras da ANAC para passageiros indisciplinados já estão em vigor. A resolução classifica as condutas de acordo com a gravidade e prevê punições que vão de orientações a multas de até R$ 17.500. Em casos mais graves, o passageiro pode ter o direito de voar suspenso por até 12 meses. Entre as condutas consideradas gravíssimas estão agressões físicas contra tripulantes, atentados contra a dignidade sexual e tentativas tentativas de acesso não autorizado à cabine de comando. A reportagem é de Luísa Mello.
4: As novas regras da Agência Nacional de Aviação Civil, a ANAC, para passageiros indisciplinados, começam a valer a partir desta semana. Os casos de má conduta devem ser classificados de acordo com a gravidade e as punições variam de instruções ao passageiro a multa de R$17,5 mil e suspensão temporária do direito de voar por até 12 meses, para casos considerados como graves e gravíssimos. Entre os comportamentos julgados como gravíssimos estão incluídos violência física contra membro da tripulação e atentado contra a dignidade sexual de tripulante ou passageiro. Ricardo Mota, especialista em direito do consumidor, aponta que um dos maiores desafios das novas normas é a aplicação prática.
5: A régua ficou mais clara no papel. A régua real só vai aparecer quando os primeiros casos concretos forem discutidos, seja na justiça, seja nos canais de defesa do consumidor.
4: As regras são válidas para voos domésticos, incluindo trechos nacionais conectados a voos internacionais.
22: Para reduzir riscos de atividades com vírus, bactérias, toxinas e outros agentes biológicos, o senador astronauta Marcos Pontes, do PL de São Paulo, apresentou um projeto de lei que cria um marco legal da biossegurança e bioproteção. O texto apresenta diretrizes de produção, armazenamento, transporte e descarte de materiais biológicos para instituições que vão desde universidades e laboratórios de diagnóstico médico até grandes centros de pesquisa. Pesquisa tecnológica sem engessar a liberdade científica. Repórter Márcio Maturana.
6: O avanço acelerado da biotecnologia traz oportunidades, mas também traz preocupação sobre segurança. Por isso, o senador astronauta Marcos Pontes, do PL de São Paulo, apresentou um projeto de lei que cria o marco legal da biossegurança e bioproteção, com regras claras para qualquer atividade que envolva agentes biológicos, como vírus, bactérias, toxinas ou materiais genéticos. São diretrizes de produção, armazenamento, transporte e descarte que deverão ser seguidas por instituições que vão desde universidades e laboratórios de diagnóstico médico até grandes centros de pesquisa tecnológica, sem engessar a liberdade científica. O texto aguarda a definição das comissões por onde deverá ser discutido e votado. As medidas de biossegurança são ações práticas para evitar que um vírus, bactéria ou toxina escape por acidente ou contamine profissionais e o meio ambiente. Já as medidas de bioproteção são controles para impedir ações como roubo, sabotagem e uso indevido de informações. O projeto prevê também a criação de uma coordenação nacional permanente e um sistema integrado de informações para proteger dados de segurança nacional. Sobre tecnologia biológica com inteligência artificial e outras semelhantes, o projeto cria a categoria de pesquisa de uso duplo de preocupação. São considerados estudos com fins legítimos, mas que podem ser usados para causar dano. Neste caso, precisa passar por avaliação e supervisão adicionais. Na justificativa do projeto, o senador informa que, apesar de o Brasil já ter legislações importantes nessa área, existem lacunas que podem ser preenchidas de forma moderna, integrada e acessível.
8: Eleições 2026.
22: Neste ano, o eleitor irá votar em dois senadores. Mas atenção, são dois senadores diferentes. Um voto para cada candidato ou candidata. Primeiro, o eleitor escolherá um candidato e confirmará a escolha. Em seguida, registrará o outro voto. Se o eleitor repetir o mesmo número nas duas oportunidades, apenas o primeiro voto será considerado válido. O segundo será anulado automaticamente pela urna eletrônica. Também é importante lembrar que na votação para senador não é possível votar na legenda, ou seja, o eleitor não poderá digitar apenas o número do partido. Caso isso aconteça, o voto para senador será considerado nulo. No dia da eleição, é permitido levar os números dos candidatos anotados no papel. O primeiro turno da eleição ocorre no dia 4 de outubro e, para ajudar o cidadão a se informar melhor, o Senado Federal criou uma página especial para a cobertura das eleições. O site pode ser acessado por meio do endereço senado.leg.br/eleições. foi sancionada a lei que cria a Política Nacional de Minerais Críticos Estratégicos. A medida busca estimular a pesquisa, a extração, o beneficiamento e a transformação desses materiais no Brasil, com incentivos de até 7 bilhões de reais para projetos do setor. Os minerais críticos e estratégicos são utilizados em tecnologias como carros elétricos, painéis solares, smartphones e equipamentos de alta tecnologia. Mais informações com o repórter Rodrigo Rezende.
7: Após a aprovação pelo Senado Federal, foi sancionada a lei que cria a Política Nacional de Minerais Críticos e Estratégicos. A nova legislação determina o foco no processamento destes minerais, também conhecidos como terras raras, no território nacional. A senadora Tereza Leitão, do PT de Pernambuco, afirma que a lei traz ainda responsabilidade ambiental.
24: Ele cria o certificado mineral de baixo carbono e o cadastro nacional de projetos de minerais críticos e estratégicos. Nós não vamos produzir só para exportar. Nós vamos produzir também para nossa utilização.
7: Estão previstos até 7 bilhões de reais em incentivos do Estado para projetos envolvendo os minerais. O senador astronauta Marcos Pontes, do PL de São Paulo, destaca que a medida pode transformar o futuro do país.
9: Nós temos condição de enriquecer terras raras aqui no Brasil, que são utilizadas por uma série de aplicações estratégicas para o país. Nós temos o material, temos os cientistas.
7: As terras raras são um grupo de 17 elementos químicos utilizados na fabricação de diversos tipos de eletrônicos, ímãs para turbinas de energia eólica e em equipamentos da indústria da defesa.
22: Com trabalhos técnicos de Eliseu Caires, o Jornal do Senado fica por aqui. Acompanhe agora as notícias da Câmara dos Deputados. Boa noite e até amanhã.
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11: Projeto prevê incentivo à compra de livros com a criação do Pix da Leitura.
12: Avança a regulamentação da divulgação de imagens de crianças na internet.
11: Câmara define regra para nomear doença transmissível e evitar preconceito.
12: Boa noite. Os deputados aprovaram uma proposta que estabelece regras sobre a nomenclatura de doenças transmissíveis com o objetivo de evitar discriminações. A repórter Paula Bittar tem mais detalhes sobre a proposta.
25: A Comissão de Constituição e Justiça da Câmara aprovou um projeto que define regras para a nomenclatura de doenças transmissíveis no Brasil. O objetivo é evitar nomes que causem estigma ou preconceito contra países, etnias, pessoas ou animais e adequar a legislação brasileira às recomendações da Organização Mundial da Saúde. O texto aprovado determina que os nomes das doenças devem ser curtos, fáceis de pronunciar e baseados em características clínicas epidemiológicas ou no agente patogênico. Ficam proibidos termos que provoquem medo ou que tragam referências geográficas, nomes de pessoas, grupos étnicos, ocupações ou outros organismos que não o próprio patógeno. Segundo o autor da proposta, deputado Sérgio Souza, do MDB do Paraná, a mudança na legislação é urgente para evitar desinformação e violência. Ele citou como exemplo os ataques contra macacos ocorridos após a associação equivocada desses animais com o vírus monkeypox ou varíola dos macacos. A proposta que define regras para a nomenclatura de doenças transmissíveis no Brasil segue agora para a análise do Senado. Da Rádio Câmara de Brasília, Paula Bittar.
10: Saúde.
11: Projeto de Zé Silva, do União de Minas Gerais, garante a aplicação domiciliar pelo SUS de vacinas e imunobiológicos previstos no Programa Nacional de Imunizações para pessoas com transtorno do espectro autista. Ele argumenta que o objetivo é reduzir o impacto dos deslocamentos.
26: O autismo, ele não é uma doença, ele é uma condição de vida, e essa condição de vida é preciso o mundo adaptar. Então, para que deslocar essa pessoa para a unidade de saúde, para a unidade básica de saúde? Por isso, é um projeto que parece muito simples, mas ele tem um alto impacto na vida das famílias e das pessoas autistas.
12: De acordo com Zé Silva, a proposta não gera impacto financeiro para o Estado porque utiliza a estrutura já existente das equipes de saúde da família. Ele acrescenta que a iniciativa faz parte de um conjunto de ações voltadas à inclusão.
11: A Câmara analisa projeto que institui o Programa Nacional de Atenção Integral à Obesidade no SUS. A proposta de Fausto Pinato, do União de São Paulo, estabelece uma linha de cuidado prioritária para pessoas com obesidade de alto grau e comorbidades com atendimento nas unidades básicas de saúde.
12: Segundo Fausto Pinato, o tratamento deve combinar acompanhamento médico, nutricional, psicológico e atividade física. Ele reforça que o projeto prevê ainda o acesso a medicamentos já incorporados ao SUS com aplicação supervisionada nos postos de saúde.
11: Pinheirinho, do PP de Minas Gerais, apresentou o projeto que garante o fornecimento gratuito e contínuo nas unidades básicas de saúde de medicamentos que combinam corticoide inalatório e broncodilatador para tratar a asma pelo SUS. Segundo o texto, a entrega será feita mediante receita médica e cadastro do paciente.
12: De acordo com Pinheirinho, esses remédios já são aprovados pelo SUS, mas hoje ficam concentrados em farmácias especializadas, o que dificulta o acesso. Para ele, descentralizar a distribuição ajuda a prevenir crises graves, evita internações e reduz mortes causadas pela asma.
11: É de autoria de Eduardo da Fonte, do PP de Pernambuco, projeto que obriga maternidades a orientar pais ou responsáveis sobre os cuidados essenciais com o recém-nascido antes da alta hospitalar. Ele aponta que a matéria prevê capacitação prática para prevenir acidentes como engasgos.
12: Eduardo da Fonte explica que o treinamento poderá incluir demonstração com simuladores anatômicos, além de orientações sobre alimentação, higiene e sono seguro. O deputado ressalta que a preparação dos cuidadores pode reduzir mortes evitáveis durante a primeira infância.
11: Gervásio Maia, do PCdoB da Paraíba, apoia a criação da Frente Parlamentar em Defesa da Política Nacional de Plantas Medicinais e Fitoterápicos. O deputado integra o grupo que assinou o pedido de registro do colegiado na Câmara em março deste ano.
12: Gervásio Maia ressalta que a medida também beneficia a agricultura familiar por incentivar o cultivo orgânico de plantas medicinais. Para ele, a iniciativa valoriza o conhecimento popular e a biodiversidade brasileira, como instrumentos de saúde pública e soberania nacional.
2: Direitos humanos.
11: Os deputados estão discutindo um projeto que estabelece regras para a divulgação de imagens de crianças na internet. O texto já foi aprovado na Comissão de Comunicação, como informa a repórter Maria Neves.
3: A Comissão de Comunicação da Câmara dos Deputados aprovou o projeto que visa limitar a exposição de crianças e adolescentes na internet. A proposta obriga os sites a remover imagens, vídeos e dados pessoais que possam violar a privacidade, a dignidade ou o desenvolvimento de crianças e adolescentes. A medida vale mesmo quando o material for publicado ou autorizado por pais ou responsáveis. Ainda de acordo com o texto apresentado pela deputada Rogéria Santos, do Republicanos da Bahia, os provedores de internet também deverão promover a desindexação das páginas com material impróprio de crianças e adolescentes. O objetivo é evitar que o material seja republicado com alterações ou continue a aparecer em mecanismos de busca. O projeto estabelece ainda que, quando a publicação puder afetar direitos da personalidade, a criança ou o adolescente deverá ser ouvido, de acordo com a sua idade e com o grau de maturidade. O relator na Comissão de Comunicação, deputado Jadiel Alencar, do Republicanos do Piauí, ressalta que o objetivo não é restringir os direitos dos pais, mas proteger menores de 18 anos de abusos.
13: A proposta não proíbe a publicação familiar ordinária. O objetivo é prevenir abusos e assegurar que a autoridade parental seja exercida de acordo com o melhor interesse, a dignidade, a privacidade, a segurança e a autonomia progressiva da criança e do adolescente. Nesse sentido, o enunciado recentemente aprovado na 10ª Jornada de Direito Civil reforça a necessidade de considerar o melhor interesse, a participação da criança, conforme sua maturidade.
3: Quanto à exploração da imagem de crianças e adolescentes com finalidade de lucro, o texto determina que os responsáveis deverão adotar medidas reforçadas de proteção dos direitos da personalidade. Isso vale mesmo quando não houver remuneração direta, monetização pela plataforma ou pagamento em dinheiro. O projeto também estabelece que a divulgação de imagem, voz ou dados pessoais de crianças e adolescentes poderá gerar indenização por dano moral, ainda que não seja comprovado prejuízo. A reparação será devida quando a publicação ocorrer sem autorização exigida pela legislação ou provocar exposição indevida, abusiva, vexatória, discriminatória, degradante, exploratória ou incompatível com o melhor interesse da criança ou do adolescente. A mera autorização dos pais ou responsáveis não dispensa a responsabilidade das plataformas quando houver dano ao menor de 18 anos. O texto ressalva que as regras não se aplicam à aparição ocasional de crianças em conteúdos jornalísticos, educativos, culturais, científicos, institucionais ou relacionados à segurança pública, desde que não haja exploração ou exposição abusiva. O projeto que limita a exposição de crianças e adolescentes na internet ainda será analisado pelas Comissões de Previdência e Assistência Social Infância, Adolescência e Família e de Constituição e Justiça. Se aprovado, poderá seguir para o Senado. Da Rádio Câmara de Brasília, Maria Neves.
0: Ciência e Tecnologia.
12: Raimundo Santos, do PSD do Pará, apresentou uma proposta para criar a Política Nacional de Inclusão Digital da Juventude. A iniciativa reúne ações para ampliar o acesso de jovens à tecnologia, à qualificação profissional e ao empreendedorismo digital.
2: Raimundo Santos afirma que a política deve priorizar estudantes da rede pública inscritos no CadÚnico e jovens em situação de vulnerabilidade. Além disso, a matéria incentiva cursos gratuitos, doação de equipamentos e parcerias para ampliar a inclusão digital.
0: Educação.
12: Ampliar o acesso ao programa PEDMEIA para estudantes do ensino médio da rede pública é o objetivo de uma proposta de Renildo Calheiros, do PCdoB de Pernambuco. O texto prevê a inclusão gradual de todos os alunos inscritos no CadÚnico, inclusive da educação de jovens e adultos.
2: A expansão seria feita dentro dos limites orçamentários e daria prioridade às famílias de menor renda que ainda não receberam benefício. Renildo Calheiros afirma que a medida estimula a permanência dos estudantes na escola e ajuda a reduzir o abandono e a evasão escolar.
0: Cultura.
12: Avançou na Câmara dos Deputados o projeto que cria o Pix da Leitura. O repórter Luiz Cláudio Canuto traz mais informações sobre a proposta.
14: Está na Comissão de Cultura da Câmara projeto que cria o programa Pix da Leitura, um incentivo financeiro com créditos culturais a quem comprove o hábito de ler. No final de junho, a proposta foi aprovada pela Comissão da Amazônia e dos Povos Originários e Tradicionais. O benefício deve ser usado exclusivamente para a cultura, principalmente a compra de livros, mas também cursos, oficinas e eventos culturais. A proposta determina que o registro da leitura seja realizado de forma simples e não avaliativa. A comprovação seria feita, por exemplo, com resumo escrito, comentário livre ou registro em áudio, nunca por meio de provas escolares, avaliações de conteúdo, atribuição de notas ou juízo de valor sobre a leitura. A prioridade para a implementação do programa seriam moradores do Norte e do Nordeste e comunidades tradicionais e de regiões de fronteira. Segundo o autor do projeto, o deputado Duda Ramos, do Podemos de Roraima, a medida busca valorizar e recompensar a leitura e romper, assim, a imagem da leitura como obrigação escolar ou prática de elite. O relator, deputado Alexandre Lindenmaier, do PT do Rio Grande do Sul, defendeu na Comissão da Amazônia o mérito da iniciativa e disse que o programa tem potencial para ampliar o repertório cultural da população e fortalecer a economia criativa.
15: A leitura constitui um instrumento essencial para o desenvolvimento humano, para o fortalecimento da cidadania e para a ampliação das oportunidades educacionais e profissionais. Neste contexto, políticas públicas que estimulem a formação de leitores contribuem diretamente para o desenvolvimento social, econômico e democrático do Brasil. A concessão de crédito cultural cria um círculo virtuoso, no qual o incentivo à leitura também fortalece o mercado editorial, livrarias, cinemas, teatros, museus e demais agentes da economia criativa.
14: Segundo o relator, a proposta está de acordo com as diretrizes da Política Nacional do Livro e do Sistema Nacional de Cultura. Segundo pesquisa da Nielsen, publicada em fevereiro deste ano pela Câmara Brasileira do Livro, o mercado editorial brasileiro melhorou no ano passado, com 18% dos adultos afirmando que compraram pelo menos um livro nos 12 meses anteriores, 2% acima da pesquisa de 2024. São 3 milhões de novos consumidores. A proposta que cria o Pix da Leitura vai ser analisada ainda pelas comissões de Cultura, de Finanças e Tributação e de Constituição e Justiça, antes de seguir para o Senado. Da Rádio Câmara de Brasília, Luiz Cláudio Canuto.
1: Segurança Pública.
2: Bruno Ganem, do Podemos de São Paulo, destaca a aprovação de projeto que cria um protocolo de atuação em casos de acidentes aéreos. O congressista assinala que a proposta prevê um comitê coordenado pela ANAC para integrar instituições públicas e privadas na resposta a tragédias da aviação.
16: Esse protocolo busca repetir um quadro que acabou sendo positivo em meio à tragédia do acidente da Voipes. As instituições envolvidas, elas acabaram tendo uma sinergia muito boa, né, e isso favoreceu bastante o acolhimento aos familiares, né. Isso foi uma atuação diferenciada. É claro que é triste, né, a gente tem que encontrar algo positivo naquilo que é terrível, né, que gera tanto sofrimento, mas o fato é que funcionou muito bem e garante que o que deu certo possa se repetir sempre que eventualmente ocorrer uma tragédia aérea.
12: Bruno Ganem afirma que a medida busca evitar que acidentes aéreos sejam tratados de forma desarticulada e burocrática. Ele explica que o texto transforma práticas de cooperação institucional em regra permanente para o acolhimento às famílias das vítimas.
2: Miguel Lombardi, do PL de São Paulo, quer criar regras mais rígidas para a concessão da saída temporária a condenados por crimes de violência doméstica contra a mulher. O benefício dependeria de uma avaliação obrigatória de risco e da manifestação do Ministério Público.
12: Miguel Lombardi também defende que a vítima seja ouvida de forma protegida e que o pedido seja negado quando houver risco à sua integridade. Nos casos excepcionais de concessão, o deputado propõe medidas como monitoramento eletrônico e proibição de contato com a vítima.
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1: 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Notícia na hora certa, 10 horas, 1 minuto. Motociclista morre em acidente com carro na BR-116 em Caxias do Sul, na Serra. Homem é preso com drogas após avançar com o carro em direção a policiais e colidir em muro em Porto Alegre. Dólar cai, fecha R$ 5,13 após reajuste do Bolsa Família e decisões de juros no Brasil e nos Estados Unidos. Tempo seco na capital agora faz 15 graus. A sexta-feira começa.

0: Rodoviária Federal, a colisão lateral envolveu uma moto e um carro. O motociclista, de 40 anos, morreu no local. O motorista do carro não se feriu.
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0: Uma mulher de 40 anos foi presa hoje em Passo Fundo, no norte do estado, por suspeita de enforcar um cachorro no bairro Donária. Outros três animais foram resgatados da residência. O caso foi atendido após denúncias de moradores. Segundo o Batalhão de Polícia Ambiental, uma protetora de animais localizou o animal morto e entregou o corpo à equipe. Os animais resgatados com vida foram encaminhados para avaliação veterinária e serão encaminhados para adoção. O caso é investigado. Um bolão em Presidente Venceslau, no interior de São Paulo, acertou as 6 dezenas da Mega Sena e leva o prêmio principal de R$ 101.970.000. Os números sorteados foram 01, 02, 07, 18, 33 e 35. Com 5 acertos, 98 apostadores vão receber R$ 31.000. O prêmio estimado para o próximo sorteio é de R$ 28 milhões. 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Da redação, Maria Regina Eichenberg.
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13: 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Viviana Fronza.
14: Olá, muito boa noite. 10 horas, 9 minutos. Estamos começando o Estúdio Gaúcha dessa quinta-feira. Hoje, dia 17 de setembro. Temperatura de 15 graus agora aqui em Porto Alegre, na esquina da Ipiranga com a Érico Veríssimo. É tempo ainda aberto, né? Como a gente diz, não com muitas nuvens essa noite. Mas amanhã aumenta a nebulosidade porque no final de semana nós deveremos ter chuva também aqui na região metropolitana, a exemplo aí de boa parte do Rio Grande do Sul. Estamos chegando com o Estúdio Gaúcha, que tem a produção da Maria Fernanda Freire, e hoje nos trabalhos técnicos o Wilson Vieira, Kleber Moscop, Eduarda Brum, Pietro Pezzi e também William Nunes. No nosso WhatsApp é o 996995218, lembrando, né, que o código de área é o 51. Se você quiser participar, mandar um recado, uma mensagem aqui para a gente, estamos aí para te receber e para contar com a tua participação também para fazermos o Estúdio Gaúcha nas próximas 2 horas. 10h10. Bom, e a gente começa falando, claro, sobre Brasília. Brasília sempre nos traz assunto, né? O ministro André Mendonça, do Supremo Tribunal Federal, rejeitou, agora no final da tarde, a ação que questionava o reajuste de 15% do Bolsa Família, que havia sido anunciado mais cedo pelo governo Lula. Só que o ministro Mendonça não analisou se o aumento é legal ou não. Essa ação que foi apresentada pelo deputado Zé Trovão, que questionou o reajuste por ter sido aí anunciado há poucos dias do primeiro turno das eleições. A gente vai entender agora por que que o ministro rejeitou a ação e o que essa decisão representa. Maria Fernanda Freire, boa noite.
15: Boa noite, Viviana. Pois é, mais uma de Brasília essa semana. E o que o Mendonça afirmou na sua decisão foi que ele rejeitou a ação em função do Zé Trovão, que é deputado federal pelo PL de Santa Catarina, não ter, no entendimento desse ministro, legitimidade para propor esse tipo de processo, que se refere à eleição a nível nacional, porque se trata da eleição a presidente, uma vez que ele concorre, o Zé Trovão, a um cargo em instância estadual, que é o de deputado federal, eleito, né, por um estado. Na ação, o Zé Trovão questionava esse reajuste de 15% no benefício do Bolsa Família, Brasília, como tu falou, que foi apresentado hoje pelo candidato também à reeleição, Luiz Inácio Lula da Silva. O Zé Trovão também é candidato à reeleição pelo seu estado e ele argumentou que o valor configurava uma conduta vedada a agente público por ampliar em um ano eleitoral o programa social, e não só em ano eleitoral, mas como tu falou, bem próximo ao primeiro turno. A grande questão, né, repetindo para ficar bem claro para os ouvintes, é que na compreensão do Mendonça, o Zé Trovão não tem autoridade para abrir esse processo. Mas a última atualização qual foi, Viviana? O também candidato à presidência, Renan Santos, acionou o TSE também reclamando desse reajuste colocado pelo Lula. Então, isso vai ter novos desdobramentos, né? A gente lembra aqui que o Bolsa Família passaria de R$ 600 para R$ 691. Opa, perdão. Ele estava atualmente entre R$ 600 e R$ 691 como teto. E agora passaria de R$ 675 como mínimo para R$ 777 como máximo. E isso entraria em vigor em outubro. E é isso, Viviana.
14: Obrigada, Maria Fernanda Freire. Portanto, ministro André Mendonça rejeitando essa ação que questionava, portanto, o reajuste de 15% do Bolsa Família anunciado pelo governo federal no início da tarde, né? O que chama atenção aqui é que a decisão do André Mendonça, né, como a Maria Fernanda nos trouxe, não resolve a principal discussão sobre esse reajuste, porque o ministro não disse se esse aumento é legal, nem que é ilegal. Ele simplesmente rejeitou a ação sem analisar o mérito. E é uma discussão que continua sendo bastante relevante, porque o governo anuncia um aumento de 15% no Bolsa Família há apenas 16 dias do primeiro turno, depois de mais de 3 anos em que o Bolsa Família não era reajustado. O governo disse que está apenas recompondo aí a inflação, disse que há recursos previstos no orçamento aí para bancar essa medida, mas no ano eleitoral é inevitável, né, que um anúncio desse tamanho seja submetido aí ao escrutínio político e também jurídico. Então, para a gente finalizar, né, essa decisão do Mendonça, ela não encerra a discussão, ela apenas fecha essa ação específica. E a pergunta aí sobre a legalidade do reajuste, sobre a sua oportunidade em pleno período eleitoral, ela continua aberta. 10h14 graus a temperatura aqui em Porto Alegre. Lula, que deve se reunir na próxima semana com o prefeito de Nova York durante a Assembleia da ONU. Só que não há uma previsão de um encontro com o presidente Donald Trump, justamente para tratar das questões do tarifaço. Vitor Neto, boa noite.
9: Oi, Viviana, boa noite a ti e a todos os ouvintes que acompanham a Rádio Gaúcha. Apesar da expectativa de que ocorresse uma reunião entre o presidente Lula e o presidente dos Estados Unidos, Donald Trump, diante de toda a escalada de tensões diplomáticas envolvendo a questão tarifária, a questão de segurança envolvendo PCC e Comando Vermelho, não há indícios, não há nenhuma reunião bilateral marcada oficialmente pelos dois governos. O presidente Lula participa na próxima semana da Assembleia Geral da ONU. Lula, como de costume, como de ritual da Assembleia Geral da ONU, abre o debate geral, seguido então do discurso do presidente Lula, mas não há indícios e reuniões marcadas entre os dois líderes mundiais. O que ocorre ontem, inclusive, foi falado pelo embaixador Carlos Marcos Cozendei, que é secretário de Assuntos Multilaterais Políticos, é de que pode ocorrer um encontro rápido pelos dois. Não há uma previsão de um encontro bilateral, mas como um discursa primeiro e depois o Trump, Lula primeiro e depois Trump, eles podem se cruzar, como ocorreu na última Assembleia Geral da ONU. Eles podem trocar breves palavras, como ocorreu na última, até mesmo naquela oportunidade Trump falou bem de Lula no discurso, mas uma reunião organizada por parte dos dois governos, não há nenhum indício, não há nenhuma reunião marcada, não há nada previsto. Por outro lado, presidente Lula deve se encontrar com Zohran Mamdani, que é o prefeito de Nova York. A informação, inclusive, ela foi confirmada da possibilidade desse encontro durante esse briefing feito pelo Itamaraty sobre a viagem de Lula aos Estados Unidos. Mamdani foi eleito em novembro do ano passado E ele é um personagem que está despontando nos Estados Unidos e chamando bastante atenção. Ele surpreendeu ao vencer as eleições de novembro com uma margem ampla contra nomes tradicionais da política de Nova York. Ele é jovem, imigrante, não tem nem 40 anos, imigrante muçulmano, com forte presença nas redes sociais, como, por exemplo, no TikTok. Ele iniciou a sua trajetória política trabalhando em campanhas para candidatos do Partido Democrata. O prefeito, ele também já trocou diversas acusações com Donald Trump, que lá na campanha de novembro chamou o prefeito de comunista e criticou a plataforma de governo. Em resposta, Mandani classificou e costuma classificar as diretrizes de Donald Trump como autoritárias e prejudiciais à classe trabalhadora e imigrante. Ele, que é um imigrante, ele tem muitas pautas voltadas aos imigrantes. Então, olhos atentos para o discurso do presidente Lula na segunda-feira. Vai ser uma passagem muito rápida do presidente. Ele viaja no domingo, chega nos Estados Unidos, discursa na segunda-feira. Ainda na segunda-feira deve dormir lá e retorna na terça-feira. Tudo isso porque o presidente Lula está em um período eleitoral. De todo modo, toda a comitiva brasileira, Mauro Vieira, o embaixador Mauro Vieira, ministro das Relações Exteriores, outros ministros que vão compor toda essa comitiva presidencial na Assembleia Geral da ONU devem permanecer lá e fazer outras reuniões bilaterais enquanto o presidente Lula retorna ao Brasil. Mais informações, o ouvinte pode conferir na coluna de Rodrigo Lopes em GZH ou na edição impressa do Jornal Zero Hora.
14: Obrigada, Vitor Neto. Aqui algumas mensagens também dos ouvintes. Boa noite, Reni. Qual evento está acontecendo no Largo dos Açorianos na Ponte de Pedra? Não sei qual evento está marcado para hoje lá. Não me recordo, nem sei se vi alguma coisa sobre evento, mas o Reni diz que tem um evento ali no Largo dos Açorianos. Bento Gonçalves, céu nublado, temperatura de 13 graus, mensagem do Noeli. O Cláudio, lá no interior de Rio Grande, na Ilha da Torotama, né? Céu claro com estrelas, lua, 14 graus a temperatura. E o João Inácio diz que está nos acompanhando, está nos ouvindo nessa noite de quinta-feira. Obrigada também pela audiência e pela companhia. 10h19, a gente vai seguir falando sobre essas questões que envolvem eleições, porque o Tribunal Regional Eleitoral aqui do Rio Grande do Sul iniciou, então, a lacração das urnas eletrônicas para o pleito agora de outubro. Flávia Simões, boa noite.
10: Boa noite, Viviana. O processo de lacração das urnas eletrônicas começou hoje no Rio Grande do Sul. No depósito da Justiça Eleitoral, em Canoas, 306 dos 3.200 equipamentos estão sendo preparados para serem utilizados aqui em Porto Alegre, na capital. A preparação é manual e inclui a geração das mídias e a inserção dos sistemas e dados da eleição nos equipamentos. Funciona da seguinte forma: cada urna recebe um pendrive com um programa feito pelo Tribunal Superior Eleitoral, então os dados da sessão eleitoral em que aquela urna irá funcionar são inseridos manualmente e depois, com a urna desligada, um novo dispositivo que vai ser utilizado no dia da votação é inserido, além de um outro pendrive vazio que vai ser utilizado para armazenar os votos. Por fim, o aparelho é lacrado e fica pronto para funcionar na eleição. Essa é a última etapa de preparação das urnas. Uma auditoria também é realizada pela Justiça Eleitoral com urnas aleatórias durante todo esse processo e dias antes da eleição, para conferir e verificar se não houve alteração no software. Ao todo, são cerca de 30 mil urnas para 27 mil sessões eleitorais em todo o Rio Grande do Sul.
14: Obrigada, Flávia. E tem um dado também que nos impressiona e que mostra que cada vez mais gaúchos deixam de votar nas eleições. A abstenção cresceu nas últimas três eleições gerais e chegou a quase 20% em 2022, com índices ainda maiores em municípios como Santana do Livramento e Uruguaiana. Mas por que cada vez mais gaúchos deixam de votar? A Roxane Carvalho conversou com especialistas e traz agora as informações. Roxane, boa noite.
16: Boa noite, Viviana. Boa noite aos ouvintes do Estúdio Gaúcha. Pois é, o percentual de eleitores que não compareceram às urnas no primeiro turno das eleições gerais vem crescendo no Rio Grande do Sul. Nas três últimas eleições, a taxa de abstenção aumentou 17,81%. O índice passou de 16,79% em 2014 para 18,14% em 2018 e chegou a quase 20% em 2022. Os dados são do Tribunal Superior Eleitoral. No Brasil, Brasil, também houve crescimento, mas em ritmo menor. Apesar disso, a taxa de abstenção no Estado ficou abaixo da média nacional nas três eleições. Para entender a situação, depois das eleições de 2024, o Tribunal Regional Eleitoral aqui do Rio Grande do Sul reuniu especialistas, cientistas políticos, jornalistas e representantes de partidos para discutir o cenário. Naquele ano, o Estado registrou 23,7% de abstenção e foi o sexto maior índice entre os estados brasileiros. Segundo o secretário de Comunicação do TRE, Renato Sagreira, fatores como a descrença nas instituições e a disseminação de notícias falsas podem ajudar a explicar o fenômeno. Os dados analisados também mostram qual o perfil do eleitor que mais tem chance de não votar. Em 2022, a maior abstenção foi entre eleitores com idades entre 21 a 24 anos. Isso se observarmos eleitores com voto obrigatório. Entre homens e mulheres, a diferença foi praticamente inexistente. Se observarmos o grau de instrução, eleitores analfabetos tiveram mais de 50% de abstenção, mas para esse grupo o voto é facultativo. Em 2018, se manteve a mesma faixa etária e a pouca diferença entre gênero com maior abstenção. Analfabetos foram 54,7% dos que se abstiveram. Os dados do TRE ainda mostram que Santana do Livramento e Uruguaiana, na fronteira oeste, são cidades com pior desempenho na votação. As duas aparecem entre as cidades com maiores taxas de abstenção, tanto em 2018 quanto em 2022. Mesmo entre os municípios com menor abstenção, o índice cresceu. A menor taxa passou de 3,61% em 2014 para quase 6% em 2018 e chegou a 9,3% em 2022. Portanto, esse número mais que dobrou, Viviana.
14: Obrigada, a Roxane Carvalho. A Roxane que trouxe esses dados, né? Buscou esses dados que comprovam, que mostram que os gaúchos estão deixando de votar, né? Um certo descrédito aí na política. O Eduardo, né, enquanto ouvia a reportagem, dizia o seguinte: eu, por exemplo, não irei votar, larguei. O Eduardo aqui de Porto Alegre. E aí muitas mensagens, né, agora chegando também sobre uma mensagem que o nosso ouvinte nos mandou mais cedo aqui, questionando qual era o evento que estava acontecendo ali no Largo dos Açorianos, ali na Ponte de Pedra, no Centro Histórico. O Reni mandou essa mensagem. Eu disse que eu não estava sabendo de evento e realmente não estava, mas aí a Isabela nos ajuda aqui dizendo que é dos estudantes da URGS, né, de bar em bar. Lá é o ponto final, diz a Isabela, né? O de bar em bar é um evento, né, que é promovido pela Universidade Federal do Rio Grande do Sul, um evento tradicional, inclusive itinerante, que vai ocupando o espaço urbano em alguns pontos de Porto Alegre, né? Geralmente parte aí da Faculdade de Arquitetura e percorre o Centro Histórico da capital, né? Não sei se dessa vez partiu ali da Faculdade de Arquitetura ou não, mas é um rolê, digamos assim, pelas ruas, que é aberto ao público, se eu não estou enganada, é aberto, né, Mafê? E qualquer pessoa pode acompanhar, levar a sua própria comida, a sua própria bebida, sendo necessário o ingresso apenas para consumir nos kits fechados, aqueles chamados open bar, né, que são oferecidos pela organização. Então é isso que está acontecendo ali no Centro Histórico, segundo nos ajuda aqui a Isabela. O outro ouvinte também já estava com dúvida, o André, né? Se puderem descobrir com a EPTC, Brigada Militar, o que está acontecendo no Centro Histórico, né? Porque são milhares de pessoas, diz o André, que estavam se deslocando da Lima e Silva, Fernando Machado, em direção à Ponte de Pedra, né? Então, acho que está respondida, né, as questões aqui dos nossos ouvintes com relação a isso. Bom, 10h26, vamos adiante, porque a Júlia Osório tem uma situação aqui que está sendo vivenciada por familiares de crianças com deficiência aqui da capital, que são atendidas pelo programa Porta a Porta, né? Essas famílias dessas crianças estão reclamando da troca do transporte adaptado por táxis convencionais, Segundo os relatos, esses carros, então, eles não têm rampas nem adaptações para cadeirantes. E algumas crianças estariam, inclusive, deixando de ir à escola. É isso, Júlia? Boa noite.
15: É isso, Viviana. Boa noite. Esses são os relatos que nós recebemos aí ao longo da semana de que a Prefeitura de Porto Alegre substituiu, na terça-feira, a empresa que presta o serviço de transporte para crianças com deficiências atendidas pelo programa Porta a Porta, que é um programa, né, Viviana, que transporta pessoas com deficiência severa, baixa ou nenhuma mobilidade e que tem restrições justamente de acessar o transporte público. A Associação Táxi Acessível de Porto Alegre, que prestava esse serviço especializado para essas crianças há cerca aí de 2 anos, foi substituída, então, por outra empresa que não possui esse serviço especializado de transporte inclusivo. Conforme o relato de algumas famílias, né, desses alunos, os carros dessa nova empresa não contam com adaptações de acessibilidade, rampas, modificações posturais, né? Também as travas de segurança para as cadeiras, o que garante, então, né, um transporte tranquilo, seguro, né, para essas crianças. E a mudança, Viviana, foi percebida por essas famílias na manhã de ontem, quando táxis não adaptados apareceram na porta de mais de 30 alunos do Educandário São João Batista, que é uma instituição, né, contextualizando aqui para os nossos ouvintes, uma instituição filantrópica que atende jovens com deficiências múltiplas no bairro Ipanema, aqui na zona sul de Porto Alegre, né? Segundo essas famílias que nós ouvimos, em alguns casos, os motoristas desses táxis teriam até sugerido para que essas crianças que usam as cadeiras de rodas fossem retiradas das cadeiras e colocadas no banco. Algumas até transportadas ao lado, né, ou até no colo dos seus pais. O que, segundo essas mães, não é seguro e nem recomendado para diversas deficiências. Vamos ouvir o relato da Joyce Beatriz Rodrigues, de 43 anos, que é a mãe de um dos alunos que passou por essa situação ontem.
17: A cadeira do meu filho, ela é toda adaptada para ele. E aí não coube dentro do carro. A Spin deitou os dois bancos, todo o banco traseiro, né? Que são dois inteiros e um sozinho. Ele deitou ou colocou a cadeira do Bernardo. Aí onde que ia ir eu e o Bernardo? Só sobrou o banco da frente.
15: E aí, em razão dessa situação, Viviana, nem ela, nem o filho Bernardo, de 11 anos, que convive aí com autismo, epilepsia e com a síndrome de Schoen, que é uma formação cardíaca, né, que afeta diversas áreas aí da vida dessa criança, não conseguiram ir à escola, porque senão ele teria que ir no colo dela, um menino de 11 anos, né, dividindo o mesmo banco. Não é possível uma situação dessa, né, Viviana? Então, razão disso, ele não foi nem ontem e nem hoje, né? Além dele, a Joyce, que representa aí os pais que são atendidos para esse programa, nessa instituição, afirma que apenas um aluno atendido pelo programa conseguiu ir ao educandário na quarta-feira em razão aí dessa falta de transporte adaptado. Vamos ouvir o que ela diz sobre essa situação geral que vem acontecendo.
17: Está nos tirando, no meu ponto de vista, o direito da vida dos nossos filhos. Ele privou todas essas famílias de sair de dentro de casa.
15: Ela também nos disse em entrevista, Viviana, que acha que é uma privação até do direito de estudar desse filho dela, dessas outras crianças, né? Esse é o sentimento, então, dessas famílias. É importante lembrar que a Joyce, então, representa esse grupo de pais, não é só ela que vem afetado, né? São cerca de 30 famílias, né? E nós conversamos com a Prefeitura, Viviana, que afirmou que por meio da Secretaria de Inclusão e Desenvolvimento Humano, que não houve descontinuidade da prestação desses serviços. Apenas, abre aspas, uma readequação e, abre aspas novamente, troca da empresa que opera o serviço. Então, eles dizem que não foi uma descontinuidade aí desse serviço, apenas uma readaptação, né, uma transformação que eles estão fazendo agora. Eles garantiram ainda em nota que todos os usuários terão o seu direito atendido, mas não deram um prazo para normalizar essa situação. Então, a gente não sabe quando essas crianças vão voltar a conseguir acessar, né, um veículo adaptável, né, inclusivo, para poder ir para a escola. A Prefeitura deve se reunir na próxima segunda-feira com a coordenação responsável pelo serviço e com as mães que são atendidas pelo programa nessa escola, né? O objetivo, então, é prestar esclarecimentos e também tentar alinhar, dar orientações, né, sobre o serviço porta a porta. Então, nossos ouvintes, Viviana, eu convido eles a conferir a matéria completa em GZH, também a nota completa da Prefeitura, que infelizmente a gente não tem como falar toda aqui, que é uma nota bem grande, né? Que eles possam conferir lá em GZH todo o material completo.
14: É, porque essa história não está muito bem explicada, né, Júlia Osório, por parte aí da Prefeitura. Como é que troca, né, o transporte adaptado por táxi convencional? se são crianças com deficiência que precisam desses veículos adaptados, né? Acho que a prefeitura tem mais explicações a dar para essas famílias, né, Júlia? Obrigada. 10h31, os ouvintes mandando mensagens ainda por aqui, né? A gente falava sobre esse dado que mostra que cada vez mais gaúchos estão deixando de votar nas eleições. E aí tem o Luiz, que é de São Leopoldo. Eu faço parte do grupo de pessoas que também não votam mais. Larguei. Sou Eduardo também e nunca vou deixar de votar. Quem não vota perde o direito de reclamar dos políticos. Mensagens nesse sentido também, né? Sobre esses dados que nós trazíamos na reportagem da Roxane Carvalho, né? Acho que o ponto que a gente precisa discutir é justamente esse desânimo que muitas pessoas têm com a própria política. Quer dizer, a gente olha, né, o eleitor que se manifestou aqui olha para esse cenário atual, vê disputas, escândalos, polarização e, vamos combinar, né, pouca capacidade de diálogo e muitas vezes fica com a sensação de que o voto não muda muita coisa. Acho que é um sinal de alerta, né, porque o problema não é apenas o eleitor deixar de ir às urnas, é o eleitor que deixa de acreditar que vale a pena participar desse processo, né? E aí, para a política recuperar essa confiança, talvez seja um desafio aí tão importante quanto conquistar um voto agora nessas eleições, né? Mas os dados estão aí, nos mostram que sim, aqui no Rio Grande do Sul, as pessoas estão deixando de votar, cada vez um número maior. 10h33, a gente tem que saber agora também como é que fica a previsão do tempo para essa sexta-feira. Eu acho que a instabilidade já vai começar a avançar, ou vai ser só no final de semana, Cléo Kuhn?
18: A previsão está indicando para a capital gaúcha e área da região metropolitana um comportamento de tempo seco e de temperaturas em elevação no período da tarde, na faixa dos 23, talvez 24 graus à tarde. Vamos ter provavelmente o dia começando com cerração. Em várias, não é toda a capital e região metropolitana, em algumas áreas. Depois ela levanta e a temperatura sobe. Mas fiquem atentos, chove já durante o período da noite, da madrugada de sábado, né? E sábado começa com algumas pancadas, aparece um pouco de sol, depois intensifica a chuva no final da manhã e principalmente durante o período da tarde. 20 graus a máxima no sábado. Domingo tem períodos de sol e nuvens, um tempo mais aquecido por aqui. Chove menos no domingo do que no sábado. E a gente tem na semana que vem, olha, terça, quarta, com nebulosidade e pouca chuva por aqui. E é provável que a segunda metade da semana que vem venha a ter tempo bastante seco aqui por Porto Alegre e região. Vamos aguardar, mas de imediato a gente tem a primeira parte da semana que vem, principalmente segunda e terça, com muita umidade e a possibilidade de chuva em Porto Alegre, além, é claro, do fim de semana.
14: Obrigada, Cléo, com 10h34. Olha, são muitas manifestações aqui dos ouvintes sobre essa questão de votar, não votar. O Frank diz que ele tem um sentimento de contrariedade, né? Minha vontade é não votar nessa eleição, mostrar minha contrariedade com tudo que está por aí. Por outro lado, é a oportunidade que temos de achar ao menos uma alternativa menos pior, né? Vamos na intenção de acertar. Já o Henrique diz assim: eu só voto porque é obrigatório, pois esses políticos são todos iguais, eles só olham para o povo no tempo das eleições. E o Fábio, lá de Pelotas, diz o seguinte: ó, nessas eleições ninguém me representa, né? Pelo menos por enquanto, né, os ouvintes que se manifestam por aqui justamente falam desse sentimento, né, de parecer que o voto não muda nada, mas é a única forma que a gente tem como população de cobrar, de exigir das pessoas que estão no poder. Porque a gente não votando, alguém vai estar lá. Alguém vai tomar essas decisões por nós de qualquer maneira. Então, pelo menos, se eu vou lá e eu voto, eu tenho condições de cobrar aquele candidato que eu votei. Se vai adiantar muito ou pouco ou nada, só depois o tempo nos dirá, né? Mas a importância aí de assumirmos a nossa responsabilidade como cidadãos e irmos votar. 10h36, o intervalo é rápido e a gente volta em seguidinha. Até já!
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0: 10h41, de volta aqui com o Estúdio Gaúcha. Temperatura, vamos atualizar a temperatura aqui na esquina da Ipiranga com a Érico Veríssimo. 14 graus por aqui nesse momento, né? Algumas nuvens no céu. Amanhã nós deveremos ter essa quantidade de nuvens maior, não deveremos ter a ampla presença do sol aqui em Porto Alegre. Aí no sábado, como disse o Cleocum, né, de sexta para sábado, temos também a chegada da chuva. 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Para quem estava acompanhando o Estúdio Gaúcha na semana passada, nós falamos aqui no programa sobre o envelhecimento da população e sobre o desafio de se preparar para viver mais. E quando a gente fala em futuro, tem uma pergunta aí que talvez muitas mulheres de 30, 35 ou 40 anos nem estejam fazendo ainda, né? Como eu estou construindo a minha proteção para quando não puder mais trabalhar? Porque previdência aí não é só aposentadoria, né? Ela também pode proteger a mulher em momentos como uma doença, um acidente, a maternidade, ou um período, né, que a gente fica impossibilitada de trabalhar. E tem um detalhe importante, que é a trajetória profissional das mulheres, que muitas vezes tem em períodos de interrupção, né, informalidade, momentos dedicados ao cuidado dos filhos e de outros familiares, e tudo isso pode ter impacto lá na frente. E para falar sobre por que previdência é um assunto para a vida toda e não só para a velhice, eu vou conversar agora com a advogada e professora da Universidade Federal do Rio Grande do Sul, Sonilde Lazarim. Professora, boa noite, obrigada por nos atender.
1: Boa noite, Viviana. Imagina, é um prazer estar aqui. Eu quero cumprimentar também todos os ouvintes do Estúdio Gaúcho.
0: Pois fica estranho, né, professora, a gente pensar, né, por que uma mulher de 30, 35 anos deveria parar para pensar em previdência se a aposentadoria ainda é uma coisa que parece tão distante, né?
1: Pois é, essa é uma questão que principalmente afeta mais as mulheres. E eu noto, assim, que hoje existe uma mudança nas próprias formas de trabalho. Além de regularmente, né, normalmente as mulheres são que têm menos tempo de contribuição, porque elas acabam deixando muitas vezes sua carreira em função de filhos, de casamento, de cuidados que ainda é exercido pelas mulheres, via de regra, mas também nós temos outras configurações hoje. Muitas mulheres nessa faixa, hoje, se a gente pergunta, elas são PJs, elas são empreendedoras, são sócias de empresas, são MEIs, né? Estão fazendo cursos superiores, estão fazendo pós-graduações, estão morando no exterior enquanto se qualificam. E aí a gente vê que elas não estão administrando, digamos assim, o seu patrimônio social. Porque, na verdade, muitas delas, e isso eu vejo todos os dias, elas têm períodos já contributivos, têm períodos de CLT, quando tiveram vínculos empregatícios, e em um determinado momento, por exemplo, passam a empreender, e aí a gente vai olhar o que, que aconteceu com aquilo que ela já tinha constituído ou não constituiu ainda, e a gente vê que é uma pessoa que fica totalmente fora dessa chamada rede de proteção, que é quando acontecem esses riscos sociais, que são esses eventos que tu citaste antes. Falasse, bom, a pessoa pode adoecer, pode envelhecer, sim, pode ocorrer um falecimento. E aí eu atendo muitas pessoas nessa faixa que estão fora do sistema, porque elas estão trabalhando, estão ativas, essas mulheres, e aí acontece um evento e elas me dizem, eu não posso ficar sem ter um benefício, eu não posso ficar sem ter esse seguro social. E aí a gente olha o histórico contributivo e estava totalmente descuidado, ou estavam contribuindo sobre um salário mínimo porque era mais barato. Sim. E desatentas ao plano. Ou então eu atendo o contrário disso, que são mulheres que já estão na faixa dos 60 anos. Quando as mulheres chegam nessa faixa e procuram, eu preciso me aposentar, eu gostaria de me aposentar pelo teto, e aí não dá mais tempo, sabe? Então eu vejo essa vulnerabilidade e noto que há um... E aí eu sempre ouço a mesma frase, mas eu deveria ter sabido disso antes. Há 20, há 30 anos atrás, se eu soubesse, eu poderia ter feito de modo diferente. Então, essa eu noto assim, que há, Viviana, uma falta de informação. E por conta dessa falta de informação, as pessoas acabam não fazendo aquilo que deveriam fazer no momento que era hábil, que elas poderiam fazer. E aí, quando chega lá no final, aí tu vê muitas mulheres que ficam completamente... desassistidas, elas ficam dependentes, sabe? Ficam dependendo de filho, ficam dependendo de alguma coisa, elas não têm autonomia financeira. E vou te dizer, muitas vezes uma mulher que se planeja mal, que muitas vezes abre mão da sua carreira, por exemplo, para cuidar da família, não tem nada de errado nisso, é uma opção. Claro, mas essa escolha, ela deve ser feita também se assegurando, porque depois a empresa do marido que estava tão bem, ela pode fechar, o marido pode falecer, pode ocorrer um divórcio no meio disso, e aí a gente vê mulheres totalmente vulneráveis no momento que elas mais precisariam ter isso. E nós temos, né? Nós temos um sistema previdenciário que serve para isso. Só que a gente não está habituado a falar nisso, porque ninguém quer falar destes momentos, né? Que é adoecimento, que é invalidez, né?
0: É o que a gente tratava aqui na semana passada com um médico, justamente sobre essa questão de que nós não estamos preparados em vários aspectos pro envelhecimento e para as questões que vêm com ele. Quer dizer, a gente não começa a pensar mais cedo como é que vai ser o meu futuro, eu vou me aposentar, eu vou continuar trabalhando, eu vou continuar sobrevivendo de que forma. Acho que é mais ou menos por aí, professora.
1: Sim, e o que eu noto, assim, é que há uma má administração da Previdência, sabe? Então, assim, quando eu digo as pessoas se organizam, elas... Muitas empreendem, muitas mulheres. E aí, o que, que a gente observa? A gente observa que muitas delas conseguem se administrar bem na vida e ver aquilo que é menos oneroso, enfim. Mas elas acabam deixando de lado a administração do seu futuro.
0: Sim.
1: Então, esse é o ponto, assim, chave, porque eu vou te dizer assim, só hoje à tarde eu atendi 3 mulheres e todas mais ou menos com o mesmo perfil, tá? Uma tinha vários períodos de contribuição, ela tinha sido bancária e aí ela resolveu empreender. E ela tá sem contribuir desde 2023. Então, veja, tem uma regra que ela deixa a pessoa garantida, que se chama período de graça, que é exatamente isso, é um período de graça. A pessoa não contribui, tá, mas ela mantém todos os seus direitos. Só que passou esse período, e esse período ele pode variar de acordo com o histórico contributivo de cada um, tá? Ele, sim, pode variar de acordo com o tipo e de acordo com o tempo de contribuição que a pessoa já tem. Só que passou aquele período, a pessoa está fora do sistema, como se ela tivesse uma apólice de seguro e não pagou na data. Então, se aconteceu o evento, né, se era uma apólice de seguro de um furto de veículo, o veículo foi furtado, venceu a apólice, ela não vai ter direito. E a Previdência, ela é assim, ela não tem mágica, ela é como se fosse um plano de saúde. Quando eu, às vezes, eu faço essa analogia para as pessoas entenderem. Eu digo, olha, nós temos uma seguridade social que é pública, que tem planos baixos, tem... planos família baixa renda, tem plano MEI e tem o plano que pode planejar qualquer valor entre o salário mínimo e o teto da Previdência. O teto da Previdência, hoje, 8.475. Se eu te falo assim, olha, tu vai comprar um plano, tu vai aderir a um plano de saúde, e aí nesse plano de saúde tu vai ter uma carência para consultas, uma carência para hospitalização e uma, por exemplo, tu vai ter uma carência para UTIs, CTIs, tá? Se tu tiver, se eu disser que é 3 meses para consulta, 6 meses para internação e 1 ano para CTI, se tu precisar uma internação com 5 meses de plano, não terá cobertura. E a gente entende bem isso. E o INSS é a mesma coisa. Existem requisitos para ter direito ao benefício. Então, assim, tu pega uma mulher que o marido sofreu um acidente, veio a falecer, que tem 2 filhos. Estou te falando situações reais. Situação da vida real. Tá? Então, tu pega, assim, uma mulher que pede pensão por morte, porque tem 2 filhos pequenos, 2 e 4 anos, e a pensão por morte é negada. E aí essa pessoa diz assim, mas como que eu pude ter um benefício negado se meu marido contribuiu com carteira assinada durante 22 anos? Se ele era gestor numa empresa? E aí a gente vai olhar o histórico dessa pessoa e ver que ele parou de contribuir. Ele parou de contribuir e não fez nenhuma contribuição de manutenção desse plano. E aí não tem mesmo direito, porque é tipo o exemplo que eu dei do plano de saúde. Se a pessoa não paga o plano e ela vai ter, digamos, 3 meses que pode atrasar, no INSS também tem períodos que tu pode ficar sem pagar, mas não perde os direitos. Se a pessoa não faz pelo menos uma contribuição para manutenção, para manter esse plano ativo, ela pode ficar totalmente fora de proteção. E aí não vai. Por isso que eu disse, a gente teria que compreender que ter um plano previdenciário, a pessoa que contribuiu, por exemplo, como CLT, como sócio de empresa, como contribuinte individual, ela tem esse patrimônio ali construído, só que se ela não administra, fica abandonado. E aí, se acontece um evento que a gente acha que nunca vai acontecer, essa pessoa está fora do sistema. E aí não tem direito nenhum, não vai receber. Os filhos poderiam receber o benefício de pensão por morte até completar 21 anos e o cônjuge ou companheiro ou companheira recebe conforme a faixa etária, e quem tiver mais de 45 anos é vitalício. Sim. Então, essas informações às vezes machuca muito, assim, é triste de ver que por um desconhecimento, muitas vezes por falta de contribuição, a pessoa não faz. Ou tu atende pessoas que estão contribuindo pelo salário mínimo com uma renda muito boa, sócios de empresa, por exemplo. E aí elas chegam muito próximas da aposentadoria e dizem, Sonilde, eu vim fazer contigo porque eu quero o meu melhor benefício, então eu quero analisar bem, e eu olho o histórico e digo, meu Deus, tu contribuiu 30 anos pelo salário mínimo. E a pessoa disse, não, mas eu tenho imposto de renda que comprova que a minha renda era maior, eu não posso me aposentar por um salário mínimo. E aí não tem conserto, tu entende? Aí a pessoa começa a chorar, não é possível, eu vou ligar para o meu contador, vou tudo. Não tem daí como consertar essa situação. Por isso que quando tu fala, vem cá, eu preciso me preocupar com 30, com 40 anos... Sim. Né? Mas se uma mulher com 47 que nunca contribuiu, pelas regras atuais, vamos imaginar uma mulher com 47 que nunca contribuiu, a gente consegue ainda planejar uma aposentadoria se ela fizer 15 anos de contribuição para se aposentar aos 62, ela ainda consegue se aposentar com o valor de 5.080, o que é um excelente benefício, considerando que essa pessoa vai receber até o final da vida, né?
0: Sim, agora, então, professora, se uma mulher nunca olhou o próprio histórico do INSS, quer dizer, qual é o primeiro passo que ela deveria dar hoje, né? O que ela precisa conferir?
1: A primeira coisa que ela tem que fazer é entrar no site do Meu INSS.
0: Tá.
1: Isso pode ser pelo aplicativo no celular ou pela web, tá? Pelo computador.
0: Sim.
1: Ela entra no site do Meu INSS. Se ela não tem uma senha cadastrada, ela cadastra uma senha, que é um código de acesso. E ela tem que clicar num documento chamado QNIS, que se chama Cadastro Nacional de Informações Sociais. Quando ela clica ali, ele abre e tu tem que marcar as remunerações e os vínculos. E aí ele baixa esse documento. Esse é um documento que é o que existe da vida contributiva da pessoa no INSS.
0: É, a vida dela tá lá, né?
1: A vida dela tá lá. Só que tem uma coisa, muitas vezes ela tem contratos na carteira de trabalho que não estão lá.
0: Ué, isso é normal? É.
1: Isso é bem comum de acontecer, por quê? Quando a gente está falando de contribuições previdenciárias, a gente está falando de muitos anos de contribuição.
0: Sim.
1: E nem sempre o sistema foi informatizado. Então, quando tu pega pessoas mais velhas, tu vai ver que tem muitos períodos que pode não aparecer no CNIS, mas pode ter outra coisa. Antes da informatização total... e da unificação do número do PIS com o NIT, as pessoas poderiam ter mais... Tinha pessoas que tinham até mais de um CPF, porque perdia um, ao invés de pegar uma segunda via, cadastrava um outro, que podia ser até no correio, sabe?
0: Sim.
1: E isso acontecia com os números de identificação na Previdência. Então, pode acontecer também da pessoa ter mais de um cadastro, e aí a gente tem que fazer uma coisa chamada... unificação de NITs. NIT é número de identificação do trabalhador no INSS. Mas o primeiro passo que ela pode fazer para conferir isso é pegar esse documento, baixar e examinar os vínculos, se todos os empregos que ela teve constam ali. Porque se não, se tiver na carteira e não tiver ali, tem como consertar. É só pedir a averbação, a regularização desse vínculo. E isso pode fazer diferença. Então, é muito importante não perder a carteira de trabalho. Ainda que tenha a carteira nova agora, que é a carteira digital,
0: isso.
1: Tem contratos que não vão... Se não aparece no CNIS, não aparece na carteira digital. E daí a importância de não botar fora a carteira, aquela antiga... O caderninho aquele, a carteira física, porque aí é possível fazer essa averbação. Então, eu diria, o primeiro passo é essa pessoa ver se todos os vínculos dela estão lá. Segundo passo, teria que saber qual é a média das contribuições dessa pessoa. Porque se essa pessoa tem uma média, por exemplo, de 6 mil, que ela teve contratos bons de trabalho, CLT. Se ela tem uma média de 6 mil e ela está há 10 anos fazendo contribuições pelo salário mínimo, ela está reduzindo essa média.
0: Sim.
1: Talvez a média dela já esteja em 3 mil, 3.500. Só que os benefícios dela são calculados com base nessa média contributiva. É considerado todas as contribuições de julho de 94 para cá. Esse é um outro equívoco que as pessoas dizem, mas eu vou, quando eu estiver perto de me aposentar, eu aumento o valor. É que hoje a regra considera a média de todas as contribuições de julho de 94 para cá. Então, por isso que é importante, primeiro, ver se o cadastro está correto, se não falta nada. Segundo, verificar qual é a média que a pessoa tem e ver que forma ela está contribuindo.
0: Bom,
1: professora... Porque se ela está...
0: Nós estamos encerrando aqui, temos 30 uhum. segundos ainda, professora. São muitos uhum. assuntos, né, que nós teríamos uhum. ainda para ampliar. Mas eu gostaria de agradecer a participação da senhora aqui e, quem sabe, numa próxima oportunidade a gente conversa mais um pouco e traz outros pontos, porque temos, inclusive, aqui perguntas e questionamentos de ouvintes. Então, se a senhora pudesse responder aos ouvintes em 10, 15 segundos, como é que eles fazem para entrar em contato com a senhora? Porque tem muita gente querendo saber como é que entra em contato para buscar mais detalhes e informações.
1: Tá bem. Eu tenho um perfil no Instagram que é Sonilde Lazarim.
0: Tá.
1: Ali eu tenho o meu contato de WhatsApp do escritório.
0: Tá. Então por aí os ouvintes conseguem.
1: Por ali.
0: Uhum. Tá certo. Obrigada, viu, professora Sonilde?
1: Por nada, um abraço.
0: Um abraço e uma boa noite, Sonilde Lazarim.
1: Boa noite para você e para os ouvintes.
0: Advogada e professora da URGS, especialista em direito previdenciário. Notícia na hora certa e nós voltamos já.
2: 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Notícia na hora certa, 11 horas. Candidato à presidência, Renan Santos, aciona Tribunal Superior Eleitoral contra reajuste do Bolsa Família. A ação ocorre após ministro André Mendonça rejeitar representação de deputado por falta de legitimidade para o questionamento. Taxa de abstenção cresce quase 18% nas eleições gerais do Rio Grande do Sul desde 2014. Bolão do interior de São Paulo leva prêmio principal de cerca de 102 milhões de reais da Mega Sena. Tempo seco em Porto Alegre, agora faz 14 graus. A sexta-feira começa com frio e sol aparecendo entre nuvens em grande parte do estado. Mas a chuva retorna entre a tarde e a noite no norte, noroeste e nas missões. 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
2: Trânsito que foi bem na capital, a IPTC não atende a nenhuma ocorrência no momento. Nas rodovias gaúchas também não há registros de acidentes agora, segundo as polícias rodoviárias.
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2: Júri de acusados pela morte de estudante da URGS na Ilha das Flores, em Porto Alegre, já dura 12 horas.
3: Nesse momento, são ouvidas testemunhas de defesa no Fórum Central da capital.

0: para os criminosos era o comerciante que, segundo o Ministério Público, não concordava com a atuação da facção criminosa na região e, por isso, teve execução ordenada. Da redação, Júlia Osório.
1: Um motociclista de 40 anos morreu nesta noite em um acidente na BR-116 em Caxias do Sul, na Serra. O caso aconteceu no quilômetro 148 da rodovia por volta das 7h15 da noite. Segundo a Polícia Rodoviária Federal, a moto e um carro seguiam no mesmo sentido quando houve uma colisão lateral. O piloto da Honda Bis, com placas de Osório, morreu no local. Ele não teve a identidade divulgada. Já o motorista do Onix não se feriu. O trânsito no local já foi liberado. 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Notícia na hora certa, volta na Rede Gaúcha à meia-noite. Da redação, Maria Regina Eichenberg.
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3: 11:08 de volta aqui com o Estúdio Gaúcha, temperatura de 14 graus em Porto Alegre. E a gente falava no bloco anterior, né, da importância da previdência para mulheres, não apenas como prevenção para a velhice, mas como ferramenta de garantia da segurança feminina, né? E na semana passada a gente falava que não estamos preparados aí para ficarmos velhos, para a chegada da velhice, nem nós como pessoas, muitas vezes, né? Mas também serviços de saúde, de transporte. E aí a reportagem da Natália Piva fala justamente sobre isso, né? De hábitos que a gente adota, pode adotar ainda aos 40 anos, que dali para frente vão fazer diferença na saúde. Uma alimentação equilibrada, exercícios físicos, cuidados de prevenção que ajudam a preparar, então, o nosso organismo para um envelhecimento mais saudável. Natália, os detalhes, boa noite.
4: Pois é, Viviana, boa noite. Chegar aos 40 anos pode ser um bom momento para rever hábitos e cuidar da saúde, pensando também no futuro. Nós ouvimos nutricionistas, educadores físicos, médicos e psicólogas que deram dicas que podem ser adotadas no dia a dia para um envelhecimento saudável. Na alimentação, é importante garantir o consumo adequado de proteínas, que ajudam na manutenção da massa muscular. Carnes, ovos, leites e derivados, além de leguminosas e tofu, são algumas das opções. Outro ponto importante é o exercício físico, principalmente de força, como a musculação, que ajuda a preservar a massa muscular. Caminhadas e corridas também são válidas e contribuem para a saúde cardiovascular. Atividades que trabalhem a mobilidade também são recomendadas. A pele também precisa de cuidados. O uso diário de protetor solar ajuda a prevenir os danos causados pelos raios ultravioleta e o envelhecimento precoce. Cuidar da saúde mental, manter a mente ativa e cultivar hobbies também fazem parte desse processo. E os exames preventivos devem estar em dia. Para as mulheres, a mamografia passa a ter papel importante a partir dos 40 anos. Para homens com histórico familiar de câncer de próstata, a investigação pode começar aos 45. A ideia é adotar esses cuidados desde agora para chegar às próximas décadas com mais autonomia e qualidade de vida. Essas dicas fazem parte de uma série de matérias chamada Envelhecer Bem, em que cada semana tem dicas para uma idade diferente. Quem quiser saber mais pode acompanhar as reportagens completas no site de GZH.
3: Obrigada, Natália. 11:11. Tem uma reportagem bem bacana também em GZH do André Malinowski, que é sobre as músicas de bandas gaúchas que agora estão virando histórias em quadrinhos. A primeira delas, dessa coleção, né, é inspirada nas canções dos Eternos Cascaveletes, banda que foi formada aqui em Porto Alegre. Que bacana, Malinowski. Conta pra gente. Boa noite.
5: Boa noite, Viviana e ouvintes. As bandas gaúchas estão sendo eternizadas em histórias em quadrinhos. A iniciativa da empresa Produto Oficial pretende lançar HQs inspiradas em músicas dos grupos e artistas que integram o seu portfólio. A revistinha dos Eternos Cascaveletes é a primeira a ser publicada. Na capa aparece a Cascavel, que é o símbolo da banda formada em Porto Alegre, em 1986. A historinha em preto e branco pode ser colorida pelas crianças. Também há um QR Code para o leitor apontar o celular e ouvir as músicas do grupo. O roteiro e a arte ficaram sob responsabilidade de Viti Nunes, enquanto a edição coube a Marco Lopes. A HQ não exibe numeração, mas tem 24 páginas. Em uma das histórias é possível ver a imagem estilizada dos 5 integrantes da formação atual da banda. Há uma pequena biografia dos músicos no final da publicação. Marco Lopes fala sobre a proposta.
6: Ou é as mais tocadas no Spotify, ou a que a banda mesmo sugestiona sobre, tipo, ah, a gente gosta da música tal, gosta de outra. Daí a gente faz uma curadoria super simples, assim, com banda, com designer, e a gente decide, tá, temos aqui 6 músicas, vamos tentar desenhar 6 e vamos ver como é que se comporta pro número de páginas que a gente precisa. Daqui a pouco tem que aumentar, tem que tirar, né? Então é uma coisa, é em cima do hit da banda, né?
5: As 5 músicas que aparecem na publicação são Sob um Céu de Blues, Moto, Carro Roubado, Cão e Cadela e Sábado à La Noite. A tiragem da história em quadrinhos foi de apenas 200 exemplares. Trata-se de um trabalho de arte gráfica artesanal. O quadrinista Viti Nunes comenta sobre o processo criativo.
7: Realmente foi uma coisa assim complexa no início para conseguir chegar num ponto de saber o que contar que fosse uma novidade em cima de uma letra já existente, onde as pessoas já tinham suas próprias ideias sobre aquilo, né? Então é esse desafio que eu acho que deve ser muito parecido com o cara que faz um videoclipe também, né? Que o cara não pode só mostrar a banda tocando, ou não pode se ater à história que a letra está dizendo. Tem que ter uma segunda narrativa, tem que ter outras ideias para tornar interessante, né? Realmente interessante.
5: Os replicantes serão retratados na segunda HQ. A publicação já está pronta e será lançada provavelmente em 2027. E a terceira deverá trazer o grupo Nenhum de Nós. Para ver as imagens da revistinha dos Eternos Cascaveletes, feitas pelo fotógrafo André Ávila, acesse a reportagem em GZH. Também será possível visualizar o vídeo com os autores da iniciativa. Muito da redação, André Malinowski.
3: Obrigada, muito bacana a reportagem do André Malinowski. Vale a pena, né, conferir as fotos, os vídeos lá em GZH. Bom, 11h15 a gente vai para a redação porque o Ayrton Lemos tem mais detalhes, informações, inclusive através de um recado que chegou de um ouvinte aqui no nosso WhatsApp, o Guto, lá da Zona Sul do Estado. Um acidente em Pinheiro Machado, é isso, Ayrton?
8: Exatamente, Viviana. Um motociclista de 38 anos morreu em um acidente na BR-293 em Pinheiro Machado, na Zona Sul do Estado, na noite desta quinta-feira. Viviana, a colisão frontal ocorreu entre a moto e uma carreta e aconteceu por volta das 9h30 da noite no quilômetro 105 da rodovia. O motociclista natural de Pinheiro Machado morreu no local, segundo a Polícia Rodoviária Federal. O motorista da carreta não ficou ferido. A Polícia Rodoviária Federal informou que as causas do acidente ainda são investigadas. O trânsito, o tráfego no local está normalizado no trecho neste momento, Viviana.
3: Obrigada, Ayrton Lemos. E para fechar esse bloco, né, porque hoje nós temos vários breaks aí com compromissos das propagandas políticas obrigatórias. Vamos falar sobre as lavouras de arroz aqui no Rio Grande do Sul, que vão participar aí da maior compra de créditos de carbono já feita pelo Google. O projeto que deve envolver 200 mil hectares no estado a partir da próxima safra. O que arroz tem a ver com carbono, hein, Carolina Pastel? Boa noite.
9: Pois é, Viviana. A Google, né, essa gigante da tecnologia dos Estados Unidos, anunciou nesta semana a compra de créditos ligados primeiro à redução de 1 milhão de toneladas de metano até 2030 e também a remoção de outras 1 milhão de toneladas de carbono da atmosfera até 2040. Esse é o maior contrato do tipo já anunciado pela empresa. O projeto vai ser desenvolvido pela TerraDot, que é uma startup ligada à extração de carbono em solos agrícolas. A partir da próxima safra, o projeto se inicia com o plantio, começando, né, com o plantio no final desse ano aqui no estado. E a previsão é de se alcançar mais de 200 mil hectares de lavouras de arroz, tudo aqui no Rio Grande do Sul. A escolha pelo Rio Grande do Sul, Viviana, tem a ver com a representatividade, primeiro, da produção do cereal a nível nacional, porque hoje o estado representa 70% da produção nacional de arroz, mas também tem a ver com as condições geográficas, o clima quente e úmido, solos tropicais e a proximidade com pedreiras de basalto e lavouras de arroz também entraram, digamos, na hora da decisão de escolher onde fazer e aplicar esse projeto. O projeto, então, prevê a adoção de duas técnicas. A primeira delas é o manejo hídrico alternado, quer dizer, em vez de manter uma lavoura permanentemente inundada, irrigada, como é o caso que se faz aqui no Rio Grande do Sul, esse sistema alterna períodos de inundação e também de drenagem. E essa mudança, teoricamente, pode reduzir o consumo de água e também a emissão de metano. Junto com esse manejo de água, também vão ser espalhadas rochas vulcânicas trituradas sobre as áreas agrícolas. Essa técnica se chama intemperismo acelerado de rochas e tem a ver com acelerar um processo natural, no caso. Então, à medida que a rocha se dissolve no solo, ocorre uma reação que contribui para a remoção de gás carbônico da atmosfera. A TerraDot falou com o Campo e Lavoura antes e já disse que implantou o projeto em mais de 20 mil hectares, mas esse projeto agora com a Google é um projeto que traz uma escala muito maior para a aplicação dessas tecnologias. Viviana.
3: Obrigada, Carolina Pastel. 11h19, intervalo de novo, mas a gente volta já. Segura aí.
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3: h 24, de volta aqui com o Estúdio Gaúcha. Vamos conferir as principais informações do interior do estado. Começando pela região norte, onde uma ex-servidora da Secretaria de Saúde de Passo Fundo foi presa hoje, suspeita de vender atestados médicos e diplomas falsos. Heloísa Gameiro.
31: A investigação iniciou há 6 meses após uma denúncia anônima contra a mulher de 56 anos. A polícia percebeu um comportamento incomum de chegada e saída de diversos envelopes de um condomínio residencial aqui do bairro Petrópolis, local onde, inclusive, a investigada foi presa nesta manhã. A operação de hoje cumpriu 10 mandados judiciais, 1 mandado de prisão preventiva e 9 de busca e apreensão. A investigação identificou pelo menos 200 pessoas que teriam adquirido documentos falsos, incluindo atestados médicos, certificados, diplomas e históricos escolares. Entre os documentos estariam registros relacionados a cursos de graduação e pós-graduação, totalizando mais de 700 arquivos e fotografias analisados. A delegada Carolina Goulart, que comanda as investigações, explicou que havia outras pessoas da família da investigada que contribuíram no esquema. O crime era refinado, contando com uma tabela de preços por dia de atestado, chegando a até R$ 300 por documento. De acordo com os agentes, todos os envolvidos, incluindo os compradores, poderão responder criminalmente por uso de documento falso, o que pode chegar a uma pena de 5 anos de prisão. A ex-servidora foi encaminhada ao Presídio Regional de Passo Fundo, onde permanece à disposição da Justiça.
3: Obrigada, Heloísa. Na Zona Sul do estado, a rodoviária de Pelotas abriu um leilão para concessão de 13 lojas. Laura Cosme, boa noite.
4: Boa noite, Viviana, e aos ouvintes. Foi aberto um processo licitatório para 13 lojas comerciais se instalarem no pavimento térreo da rodoviária municipal de Pelotas. Os interessados terão até às 8h30 da manhã do dia 28 de setembro para cadastrar as propostas no portal de compras públicas. O leilão irá ocorrer no mesmo dia, às 9 horas da manhã, de forma virtual. Para participar da disputa, os interessados precisam realizar um credenciamento prévio no site, onde também é fornecida a chave e a senha de acesso, além do edital completo com as regras e as condições da concorrência. As 13 lojas disponíveis estão distribuídas conforme a sugestão de uso definida pela administração do terminal. Para o ramo de alimentação, estão destinadas as unidades 28, 30 e 31 voltadas às instalações de restaurantes. Já os pontos de venda de passagens para transporte coletivo e turístico também poderão ocupar outras lojas, enquanto o setor farmacêutico também terá espaço. Também lojas de segmentos de serviços diversos podem participar deste edital. A proposta faz parte da revitalização da rodoviária municipal de Pelotas, que está ocorrendo desde o início do ano.
3: Obrigada, Laura Cosme. Na Serra Gaúcha, em Caxias do Sul, o corpo do menino que morreu atingido por uma goleira em uma escola foi velado na tarde de hoje. Pedro Zanroso, boa noite.
5: Oi, boa noite, Viviana. Fabian Bermudes tinha 11 anos, era natural da Venezuela e morava em Caxias do Sul há 3 anos. O corpo será cremado amanhã de manhã. O Instituto Cristóvão de Mendonça, onde o acidente aconteceu, suspendeu as aulas até a próxima terça-feira. Segundo a escola, os professores vão ser acolhidos por psicólogos da 4ª Coordenadoria Regional de Educação. Filho único, Fabian morava com a mãe e cursava o 6º ano do ensino fundamental. Era o primeiro ano dele na escola estadual, que passa por reformas desde 2024, nas salas de aula, ginásio, refeitório e também no auditório. A Polícia Civil e o Instituto Geral de Perícias realizaram na manhã de hoje uma perícia que indicou que haviam duas goleiras antigas no local e que estavam soltas e não eram usadas. Segundo a titular da Delegacia de Proteção à Criança e ao Adolescente, delegada Aline Martinelli, as goleiras foram movimentadas pelos próprios estudantes ainda na segunda-feira. No fim da tarde de ontem, por volta das 5h20, depois do fim da aula, uma das estruturas de ferro tombou sobre Fabian. Em nota, a Secretaria Estadual da Educação destacou que o aluno recebeu atendimento imediatamente após a ocorrência. Em dezembro do ano passado, Viviana, o governo do estado sancionou uma lei que determina que goleiras sejam fixadas ao solo em espaços públicos e privados. A medida é inspirada em uma proposta aprovada em Porto Alegre em 2023, depois da morte da menina Marina Falavena, também de 11 anos, que sofreu um acidente na quadra do condomínio onde morava.
3: Obrigada, Pedro. 11h30. Nós vamos a mais um intervalo e voltamos em seguida para falar de futebol, né? Nós tivemos a apresentação hoje oficial do Painato, né? O Renato Gaúcho, novo técnico do Grêmio. 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Já voltamos.
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3: De volta com o Estúdio Gaúcho e, claro, agora a gente vai falar de futebol, começando pela dupla Grenal. Para quem, Maria Fernanda Freire?
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3: Bom, a gente começa pelo Grêmio, porque teve a apresentação oficial do novo técnico Renato Portaluppi. Foi apresentado hoje, já está aí preparando a equipe para enfrentar o Palmeiras domingo na Arena. Lucas Arruda, boa noite.
0: Boa noite, Viviana, boa noite a todos. Foi apresentado com muita pompa na Arena nesta quinta-feira. Recepcionado por torcedores, o Grêmio fez a abertura dos portões para que gremistas pudessem receber o técnico no gramado da Arena e assim aconteceu. Uma festa bonita com a presença de torcidas organizadas, de famílias, a banda da Geraldo Grêmio esteve presente e na sequência, aí sim, a entrevista coletiva de Renato Portaluppi, que foi extensa, viu? Durou cerca de 45 minutos.
3: Na verdade, ele foi questionado sobre vários assuntos, né? Isso. Desde questões emocionais, né? Se ele estava feliz em retornar ao Grêmio, até as questões que todo mundo quer saber, né? Por exemplo, a questão física dos jogadores. Essa foi uma questão que apareceu também. Tu estava lá, né? Tu mais do que ninguém pode contar pra gente, né?
0: A entrevista caminhou muito, assim, permeou muito algumas áreas importantes, né? A parte da emoção no começo, algumas perguntas mais duras na metade, porque a fase não é boa. Sim. Eu até falava com o Jory mais cedo sobre isso, o Renato não é responsável por nada. Mas a partir de agora, passa a ser um corresponsável pelo que vai acontecer com o Grêmio nos próximos 11 jogos dentro do Brasileirão. Mas claro que foi uma entrevista também recheada dos jargões do Renato, né? Eu sou muito bom, quem é bom é sempre lembrado, é o meu DVD. Então assim, o Renato, ele volta no estado de Renato Portaluppi mesmo, mas com um ponto de preocupação claro com o que vive o Grêmio. Ele foi perguntado, Viviana, sobre os números. O Grêmio tem 11 jogos no Brasileirão, 33 pontos para disputar. Precisaria, em tese, de metade deles para permanecer na Série A. Mas o próprio Renato tem o seu cálculo e entende que pode ser menos do que 45 pontos para salvar o Grêmio nesse ano.
3: Bom, e já tem primeiro desafio, né, oficialmente, como Renato, comandante do Grêmio, no domingo diante do Palmeiras. Ele até falou, mas cada jogo, todos os jogos, perdão, do Brasileirão são jogos difíceis, né? Se tu vai enfrentar quem está na parte de cima da tabela ou quem está lutando aí para não ser rebaixado. Quer dizer, ele minimizou um pouco, mas a gente sabe que vai ser um jogo bem difícil, né, Ruda?
0: O Renato, ele sabe que a estreia tem um dos piores adversários do país hoje para se enfrentar, né? O Palmeiras, ele está na parte de cima, ele briga pela liderança, ele chega também com um fôlego renovado no sentido figurado, tá? Não literal, porque ele enfrenta a LDU na altitude de Quito, ele vence a LDU nos pênaltis, e se classifica a semifinal da Libertadores, talvez num cenário em que se imaginasse que o Palmeiras, pelas circunstâncias, poderia cair. Então é um jogo difícil, mas o Grêmio espera mais de 50 mil torcedores, né? Vários setores da arena já têm ingressos esgotados, para um jogo às 11 horas da manhã, que por si só já é atrativo. Sim. Mas também por um grande time do outro lado, e acima de tudo, a estreia de Renato Portaluppi.
3: E o Renato falou justamente isso, né? Da importância agora do apoio do torcedor, né? Quer dizer que ele disse até, se eu não me engano, ele usou a palavra vaia,
0: ele,
3: mas ele disse
0: vaias,
3: que não,
0: né?
3: Que não adianta vaiar, que tem que, o torcedor tem que apoiar agora, né?
0: O Renato proibiu as vaias, claro que é uma forma de se expressar. Sim. Também, né? Ninguém proíbe ninguém, mas é a forma que o Renato encontrou também de pedir o apoio incondicional durante 90 minutos, porque sabe exatamente da dificuldade que é enfrentar o Palmeiras em qualquer terreno. Ele falou também sobre algumas coisas do jogo de quarta-feira contra o Botafogo, e certamente mudanças vão acontecer, especialmente no aspecto anímico.
3: Pois é, ele não falou em peças, né, Arruda? Ele não citou o que, que ele vai mudar, assim, né? Ele não deu detalhes. Tentaram arrancar dele, mas não conseguiram, né,
0: Arruda? Assim, vamos lá. A projeção de mudanças na equipe, ela pode acontecer para depois da Super Data FIFA. Né? Antes da Data FIFA, que é esse jogo contra o Palmeiras, o Renato deixou claro que ele não vai fazer tantas coisas assim de diferente. Um ponto que chamou atenção na entrevista foi quando foi perguntado sobre o Amuso. Ele até fala, não vamos dar mais armas para o adversário, que já é forte.
3: Sim.
0: Mas ele garantiu que o Amuso treinou nessa quinta-feira. A tendência é que o Amuso siga trabalhando até sábado e que no domingo, em condições, volte à equipe. O Giovanni Cabral fez gol de falta contra o Botafogo, ele participa do gol contra o Vasco, mas ainda se mostra com dificuldades físicas. né, do ponto de vista até visual, o Giovanni Cabral tem a sua dificuldade. Então, a tendência muito grande é que o Amuso retorne à equipe e faça o ataque com Pavon e Carlos Vinícius.
3: É, a gente vai ter que aguardar aí os trabalhos. Ele citou esse período de parada, né, Arruda, como talvez um período aí importantíssimo para ele conseguir recuperar esse time, né? Foi isso que ele falou.
0: Sim. E eu tenho certeza, tá? Isso não é uma informação, isso é um sentimento da reportagem, de que a proximidade com a data FIFA também contribuiu para que a direção fizesse a troca de técnico.
3: Sim.
0: Que é pensar o seguinte: teremos daqui para frente um período de 15 dias para trabalhar, para zerar a situação e para recomeçar. Né? Então, isso não aconteceria com o Luiz Castro, porque ele já teve a sua chance em meio à Copa do Mundo, então é o momento ideal para isso. A derrota veio contra o Vasco, o Grêmio fez a mudança. Mas a partir, sim, da volta da data FIFA, dos jogos decisivos do Brasileirão e também da Copa do Brasil, há a tendência que o time do Grêmio mude em alguns setores.
3: A gente podia separar um trecho, né, do que disse o Renato?
0: Pode ser, vamos falar sobre a parte emotiva dele. Ah. Perguntei sobre o sentimento do Renato, né? Quais as emoções apareceram de domingo, quando ele recebe a ligação, a convocação, né, do presidente, como ele mesmo fala, até o dia de hoje, a apresentação na Arena, passando por um momento histórico do clube, que foi ter Renato e Filipão juntos na Casa Mata, numa partida oficial.
1: Foi uma emoção muito grande, né? Porque o Filipão é o Filipão, né? Tenho amizade com ele há muitos anos. É uma pessoa também que conquistou muito aqui dentro, tem o carinho do nosso torcedor, o carinho de todos. E eu me sinto orgulhoso por fazer parte dessa história do Grêmio juntamente com ele, estar numa casa mata juntamente com o Filipão, porque ele é uma lenda. A única vez que tinha acontecido isso foi em 95, se eu não me lembro, num jogo, ele era o treinador, e eu joguei 45 minutos, era uma competição dos times campeões do mundo, lá em Brasília. Foi a única vez que eu tive com ele junto. E ontem foi realmente uma emoção muito grande, porque, como eu falei, ele é uma lenda. Então passou, tivemos esse jogo de ontem, que infelizmente aconteceu o que aconteceu, que todo mundo viu. E agora é procurar trabalhar. Eu vou trazer, o Filipão estava, não sei realmente qual era o papel dele com o antigo treinador, mas comigo ele vai estar sempre do lado, porque é uma pessoa positiva, eu só tenho que aprender com ele também. E é uma pessoa que eu gosto muito. Então, nada melhor do que um cara que é campeão do mundo na seleção, ganhou títulos aqui dentro, tem todo o respeito. Então, esse tipo de pessoa tem que estar do meu lado, porque é energia positiva o tempo todo.
3: Tá aí, portanto, né, o Renato Gaúcho, Renato Portaluppi, bem bastante emocionado, né? E ele chegou, ele disse, né, Arruda, que ele chegou a chorar, né, quando o torcedor invadiu, digamos assim, o gramado, se ajoelhou na frente dele hoje lá e relembrou a mãe dele,
0: isso,
3: né?
0: Isso, que a mãe, né, deu um conselho, fez um pedido de que ele ajudasse o Grêmio sempre que fosse possível. Mas ele até fala nessa resposta que ele pretende trazer o Filipão mais para perto, inclusive, do futebol. O Filipão é uma figura muito querida.
3: Sim.
0: Tá, os jogadores tratam como uma unanimidade dentro do clube, não só pela carreira vitoriosa, mas também pela figura do Filipão. E o Renato admite que traz de volta o Filipão e até, de certa forma, que não compreendia a função que o Filipão estava exercendo no clube. Isso é muito importante, porque ele é tratado como um profissional que tenta gerenciar os ambientes, né, o vestiário, com a diretoria, com a comissão técnica, mas o Renato quer o Filipão perto do futebol, com as suas ideias e, claro, com o seu perfil vitorioso.
3: Bom, tem mais alguma informação aí, Lucas, para fechar?
0: Talvez uma projeção de time, né, com essas expectativas de voltas do Kahneman e do Amuso, com o Everton, Diego Caíto, Wallace, Kahneman ou Gustavo Martins e Pedro Gabriel, que retorna de suspensão. O Caio Paulista não pode jogar porque pertence ao Palmeiras, mas também, tecnicamente, não vem respondendo. Noriega, Vila Sante e Krovinovic, Amuso ou Giovani, Pavon e Carlos Vinícius. O Grêmio enfrenta o Palmeiras às 11 horas da manhã desse domingo.
3: Tá certo. Obrigada, Arruda.
0: Valeu.
3: Bom descanso pra ti.
0: Abraço, até a próxima.
3: Bom, e agora a gente vai falar do Inter, né? Se prepara aí para esse jogo importantíssimo contra o São Paulo, sábado, no Morumbi. Mas a gente começa aí, Leonardo Acosta, falando sobre notícias de finanças, né? São duas. Uma boa e a outra ruim, Léo. Boa noite.
2: Boa noite, é isso, Viviana. São duas informações bem importantes no que diz respeito às finanças coloradas. Bom, primeira coisa, o Inter conseguiu finalmente, Viviana, pagar os salários, deixar os salários dos jogadores em dia. Não era mistério que houve uma doação nos últimos dias do empresário Delcir Sonda, que outras vezes já ajudou o Inter, destinou 20 milhões de reais para esses pagamentos. Na prática, isso demora um pouco para acontecer, né? O dinheiro chegou ontem e nessa quinta-feira ele foi destinado aos jogadores. Então a situação é a seguinte: os salários que estavam atrasados foram colocados em dia. O parcelamento de um 13º salário ainda em relação ao ano de 2025 foi colocado em dia. E o Inter ainda conseguiu dar uma adiantada, uma pequena adiantada de uma parcela que venceria no dia 25 de setembro dos direitos de imagem e adiantou aos jogadores. É, pode parecer pouco, né? Mas para quem estava atrasando, sim, adiantar mesmo que alguns dias acaba sendo importante e coloca, Viviana, o Inter até num cenário de um confronto em que mudam as posições. O Inter vai pegar um São Paulo que foi eliminado no meio da semana e que os jogadores, após a derrota para o Boca, não esconderam que o clube vive uma crise e que os salários estão atrasados. Bom, os do Inter agora estão em dia. Essa é a notícia boa no que diz respeito a dinheiro, ao giro dos cofres colorados. A notícia ruim é a seguinte: não chega a ser uma grande novidade, era esperado de alguma maneira, mas o Inter sofreu um segundo transfer ban relacionado a uma dívida do lateral esquerdo Ramon, quem colocou a FIFA, quem acionou o Inter na FIFA, foi o Olympiacos da Grécia, o clube a quem pertencia o Ramon, que o Inter comprou lá em janeiro de 2025, tem parcelas atrasadas, o Inter sofreu o transfer ban, com isso são dois. Tinha o do Juninho, de um clube da Dinamarca. Na prática, o que muda? Nesse momento, nada. Porque o Inter não poderia inscrever jogadores, é sabedor disso e nem pretende contratar alguém, não está nos planos a contratação de alguém até o final do ano. Segue sem poder inscrever. Só que, claro que a conta vai ser maior. Para que o Inter regularize a situação, ele precisa fazer, no mínimo, esses dois pagamentos. Porque eu digo no mínimo, não está descartado que nas próximas semanas surjam mais notícias parecidas. O Inter sabe que terá mais clubes o acionando por dívidas, mas priorizou o seguinte agora: tem que pagar em dia os jogadores que estão aqui para dar um jeito de não ser rebaixado no ano que vem.
3: É aquela questão, né? Devo, não nego, pago quando puder, né?
2: É mais ou menos por aí. Né? E na prática é isso mesmo, né? O Inter sabe, bom, eu tenho que escolher as minhas dívidas, escolher para quem eu vou pagar. O que vai ser mais importante nesse momento? Se endividar ainda mais para pagar um clube, tentar inscrever um jogador. Bom, mas aí os meus jogadores estão com salário atrasado. Então o Inter identificou dessa maneira. É o grupo que se tem até o final do ano, então tem que controlar esse grupo da melhor maneira possível.
3: Bom, dito isso, Léo, vamos falar um pouquinho desse confronto contra o São Paulo, né? Tu citou que o São Paulo vem aí de eliminação na Sul-Americana, também perdeu o clássico para o Palmeiras. Será não? Vai encontrar um adversário aí bem mais pressionado no sábado, né?
2: Muito, muito.
3: Vai dificultar para o Inter.
2: Numa situação de pressão, o torcedor de São Paulo lotou o Morumbi na última terça para o jogo da Sul-Americana contra o Boca Juniors. São Paulo perdeu por um gol na Bomboneira, poderia tentar reverter, não conseguiu, acabou perdendo também em casa. Frustração total. Vaias da torcida, o time jogou mal. Depois do jogo, o Luciano, que é um dos mais identificados com a camisa de São Paulo, está há muito tempo lá, ele foi bem claro: olha, esse ano todo foi de atraso nos salários. São Paulo vive uma crise política, teve presidente sofrendo impeachment, tem eleição que foi adiantada para acontecer agora no final do ano. Então vive uma situação fora do campo bem complicada. Vamos ver de que maneira isso se reflete dentro de campo. De que maneira o Inter pode tentar tirar proveito.
3: Sim,
2: chega quase a ser engraçado, né, Viviana, a gente falar disso, de um Inter que estava em crise até pouco tempo e que está na zona do rebaixamento. Mas, olha, o São Paulo está um pouco acima dessa turma dos 28 pontos. Se o São Paulo não ganha o jogo, passa ele também a olhar para quem está atrás. Se o Inter ganha o jogo do São Paulo, ele definitivamente até bota o São Paulo com essa preocupação. Então esse é um contexto de um jogo em que o Inter vai tentar a segunda vitória consecutiva no Campeonato Brasileiro, a segunda seguida fora de casa, porque foi longe do Beira-Rio que o Inter voltou a vencer semana passada contra a Chapecoense. Viviano, o Inter não ganhava desde o mês de maio. quando bateu o Vasco.
3: Incrível,
2: 4
3: né? Mais quase 4 meses, né?
2: É muito tempo, tem a longa parada para a Copa, mas isso não muda nada, né? É como tu disseste, né? No calendário são quase 4 meses sem vencer. E não saiu da zona do rebaixamento. Então, por isso que precisa de um resultado positivo. Bom, e as contas aí são o seguinte, né? O Inter, se perder, é certo que vai chegar na parada da data FIFA no Z4.
3: Não
2: tem alternativa, porque ele está no Z4. Perdeu, ele vai ficar um longo tempo parado, sabendo que está na zona do rebaixamento. Né? Precisa torcer por resultados paralelos, mas no mínimo pontuar. Se consegue um empate, até tem a chance de sair, mas aí o Grêmio precisa perder em casa, o Vasco precisa perder em casa.
3: Sim, tem outros resultados, né?
2: Exatamente. Mas se ganha do São Paulo, bom, aí devolve uma certa tranquilidade, porque aí muito provavelmente vai deixar a zona do rebaixamento ao final da rodada.
3: Bom, tem alguma questão aí que a gente pode tratar também dos jogadores que vão a campo contra o São Paulo? Porque o Vijagra é o grande problema, né, Léo?
2: O grande problema. Jogador importantíssimo. Sem ele, o Inter não ganhou nenhum jogo no Campeonato Brasileiro, para dar uma ideia da importância, ainda que o Inter não tenha tantas vitórias assim. Sim. Na competição. Mas, de qualquer maneira, é aquele que é considerado o jogador mais importante do meio-campo colorado hoje. Está fora. E a dúvida com relação ao seu substituto é entre o Ronaldo e o Paulinho. Dois jogadores que estão, neste momento, muito abaixo do Vijagra. Mas, em compensação, o Matheus Bahia volta para a lateral esquerda. O Brian Aguirre, que é sempre uma opção, também volta a ficar à disposição. O Inter tem retornos importantes. Ele perde um titular em relação ao último jogo. Ganha o outro titular, que é o Matheus Bahia. Claro que o Vijagra hoje é muito mais importante no time do que o Matheus Bahia, mas não é um jogo que possa se dizer que o Inter vai muito desfalcado, não. Ele mantém uma base de time titular para esse enfrentamento.
3: Tá certo, Léo. Tem mais alguma informação aí de Inter ou era isso?
2: Tá viajando, tem o último treino, até para definir esse time, Sim. Esse substituto, possivelmente não anunciado, Pezzolano, né? Primeiro que costuma mudar bastante a equipe, e segundo que não tem nenhum histórico de adiantar a escalação. Mas vai definir na sexta, treino pela manhã, à tarde, viagem para São Paulo, vou estar lá. Viviana, volto no Estúdio Gaúcha dessa sexta, já com a delegação do Inter na capital paulista.
3: Conversamos então amanhã direto de São Paulo. Obrigada, Léo.
2: Combinado. Abraço.
3: Valeu, obrigada, Leonardo Acosta. Futebol feminino agora com a Janaína Ville. Boa noite, Jana.
4: Oi, Viviana, boa noite a ti, boa noite a todos. Porto Alegre vive a expectativa de receber a seleção brasileira feminina pela primeira vez. A CBF confirmou que a cidade vai receber o próximo amistoso da seleção feminina. Brasil e Argentina se enfrentam no Beira-Rio no dia 10 de outubro. Vai ser a primeira vez na história que a seleção brasileira feminina joga na cidade de Porto Alegre. Em breve, a CBF deve confirmar o horário e também começar a venda de ingressos para essa partida. Lembrando que Porto Alegre vai receber 7 jogos da Copa do Mundo Feminina, que vai ser no próximo ano aqui no Brasil. Depois do amistoso aqui no dia 10, o Brasil volta a enfrentar a Argentina no dia 13 de outubro na Arena Pernambuco. A convocação para os amistosos vai ser no dia 22 de setembro, às 3 horas da tarde. E a CBF também divulgou os últimos amistosos da seleção em 2026. Nos dias 29 de novembro e 5 de dezembro, o Brasil enfrenta o Japão em Hiroshima e Okayama. 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
3: Obrigada, Jana. Para fechar, Flamengo acabou empatando com o Independiente Del Valle e, com o resultado agregado, né, havia vencido o jogo da ida por 2-0, garantiu classificação na semifinal da Libertadores. Obrigada aí pela companhia e pela audiência. Amanhã, a partir das 10 da noite, tem Estúdio Gaúcha ao vivo, direto do acampamento Farroupilha, aqui de Porto Alegre. Conto com a tua audiência e com a tua participação aqui pelo WhatsApp. Até amanhã. Tchau, tchau.
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39: 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Júri de acusados pela morte de estudante da URGS na Ilha das Flores, em Porto Alegre, é dissolvido após mais de 12 horas. Nova data deve ser marcada. Quase 90 bairros e localidades de Gravataí podem ficar sem água neste começo de madrugada devido à manutenção da Corsã Egeia. Justiça Eleitoral barra mais de 1.200 candidatos nas eleições. Tempo seco na capital agora faz 14 graus. A sexta-feira começa com frio. O sol vai aparecer entre muitas nuvens em grande parte do estado. mas a chuva retorna entre a tarde e a noite no norte, noroeste e nas Missões. 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
39: Em Porto Alegre, o trânsito é tranquilo neste momento, sem atendimentos pela EPTC. Nas rodovias da região metropolitana, não há acidentes no momento.
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39: Motociclista morre após colisão com carreta na BR-293 em Pinheiro Machado.
1: Um motociclista de 38 anos morreu após uma colisão frontal com uma carreta na BR-293 em Pinheiro Machado, na região sul do estado. O acidente ocorreu na noite dessa quinta-feira, no quilômetro 105 da rodovia. Segundo a Polícia Rodoviária Federal, a vítima conduzia uma Suzuki EN-125 IS, com placas de Candiota.

0: Bolsa Família anunciado pelo presidente Lula. Renan ainda solicitou ao tribunal que determine em caráter liminar a suspensão do reajuste de 15% até a posse dos candidatos eleitos neste ano. Mais cedo, o ministro do TSE, André Mendonça, rejeitou a ação apresentada pelo deputado federal Zé Trovão, que questionava a medida. O ministro relator destacou decisões anteriores, afirmando que um candidato a deputado federal não tem legitimidade para propor ação contra um candidato à presidência, pois os cargos são disputados em contextos eleitorais distintos. 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Da redação, Maria Regina Eichenberg.
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11: 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Rafael Collin.
12: Vamos nessa então, está começando o Esporte e Companhia aqui na Rádio Gaúcha, é sexta-feira, Esporte e Companhia no ar, vamos até às 3 da manhã, repercutindo o anúncio do, e a coletiva, na verdade a coletiva, né, do novo técnico do Grêmio, Renato Portaluppi, e o anúncio oficial também, né, por parte da diretoria, enfim...

O Renato que comanda o Grêmio no próximo domingo pela manhã, às 11 horas, contra o Palmeiras. Antes disso, no sábado, o Inter tem um difícil confronto contra o São Paulo no Morumbi. E a dupla Grenal tenta, nessa reta final de ano, escapar da zona do rebaixamento. Esse é o grande desafio. O Grêmio ainda tem semifinal de Copa do Brasil, mas realmente o foco, o grande desafio é escapar da zona do rebaixamento. Na verdade, não está na zona, mas está muito próximo mesmo. 12:08, Esporte e Companhia tem na mesa de áudio Murica Matos, na central técnica o Rubens Silva e nas gravações o Pietro Pezzi. A produção é da Camila Nunes e da Isabelle Castro. Murica, por gentileza, o cartão de visitas da trilha sonora de hoje.

0: Eu tenho o prazer de receber hoje, na nossa madrugada esportiva da Rádio Gaúcha, o colega Gabriel Amorim, do Pod Porco. É, isso aí, o podcast que fala especialmente do Palmeiras, vice-líder do Campeonato Brasileiro. Tá coladinho no Flamengo, a briga é bonita, é só entre os dois, mas é bonita. Gabriel Amorim, prazer conversar contigo aqui na Rádio Gaúcha, tudo bem?
1: Prazer, Rafael, tamo junto aí, obrigado pelo convite, um abraço pra todos os amigos da Rádio Gaúcha aí.
0: Pois é, tchê, nosso termo aqui, né? Domingão, 11 da manhã, Grêmio e Palmeiras, nos anos 90 esse jogo era gigantesco, impressionante. Os duelos que esses dois times travaram, a realidade hoje é bem diferente. É como eu falei, um Palmeiras brigando pelo título e o Grêmio que se afundou e está numa situação bem delicada agora, beirando a zona de rebaixamento. Como é que tu tá vendo esse jogo, até pelo lado do Verdão aí, como é que tá essa observação aí de Grêmio e Palmeiras?
1: Então, cara, eu acho que, assim, o Palmeiras é levemente favorito, apesar de estar derrapando muito no segundo turno do Brasileiro, né? Palmeiras já empatou jogos que não poderia, já perdeu jogos que não poderia. E acho que esse jogo, ele traz esse tom de urgência do Palmeiras não poder perder ponto de nenhum jeito, porque, como você pontuou aí, a briga com o Flamengo, cara, o Flamengo pega o Bragantino no Maracanã, então deve somar 3 pontos. E o Palmeiras não pode deixar o Flamengo desgarrar, né? Então, se o Palmeiras já não tivesse perdido tantos pontos aí, não tivesse deixado essa gordura na liderança praticamente evaporar, um empate ou até uma derrota para o Grêmio seria aceitável, mas como o Palmeiras perdeu muitos pontos bestas aí, a torcida está cobrando muito uma melhora no Brasileirão. Por mais que venha de uma vitória contra o São Paulo aí no último final de semana, e agora a classificação na Libertadores, a cobrança é para que o Palmeiras consiga uma vitória aí contra o Grêmio. Então acho que o Palmeiras vai completo, depois vem a data FIFA, né? O campeonato vai parar por longos dias aí, então o Palmeiras deve ir com seu time totalmente completo. E acho que vai ser um jogo duro, né? Porque o Palmeiras, cara, tá dando um azar nesse campeonato. Acho que é o terceiro ou quarto time que o Palmeiras pega que o time acabou de demitir o treinador e vai estrear um novo técnico, né? Então, as equipes ganham esse ânimo, né? Você poderia pegar a equipe numa crise e aí já vai enfrentar com um novo treinador. Tudo bem que no caso do Grêmio é o novo velho de sempre, né? O Renato Portaluppi, mas mesmo assim acho que o Grêmio vem um pouquinho mais motivado para esse jogo aí, para esse reinício de trabalho do Renato. Então, imagino que vai ser um jogo bem complicado, cara. Não tô imaginando que vai ser fácil, não. Pro Palmeiras aí na Arena do Grêmio sempre é um jogo difícil, nunca é fácil.
0: É verdade. Quem for a campo pelo lado do Grêmio vai querer mostrar serviço pro Renato, enfim. É como você falou, né? É um novo ambiente de vestiário, é um novo ânimo, sempre é assim quando entra um novo treinador. Mas antes de falarmos propriamente do jogo, vamos tentar entender, conversando contigo, Gabriel, o que aconteceu com o Palmeiras. Ele tinha essa tal da gordura aí de pontos, estava bem na liderança, um número considerável de pontos à frente do Flamengo, dos demais concorrentes. O que aconteceu nos jogos aí que o Palmeiras... E outra, ele ganhava em casa, ganhava fora, ele superava tudo que é tipo de obstáculo. E o que aconteceu que foi perdendo devagarinho essa gordura, empatando, desperdiçando alguns pontos para deixar o Flamengo encostar e até ultrapassar?
1: Então, cara, o Palmeiras, ele volta da Copa do Mundo, faz um grande jogo lá contra o Curitiba, né, no Couto Pereira, e aí recebe o Atlético Mineiro no Nubank Park, e aí começa meio que a derrocada do Palmeiras no campeonato, porque o Palmeiras perde pro Atlético Mineiro no Nubank Park. E, cara, tudo bem, a gente até entende você perder um jogo ou outro durante o campeonato, faz parte. E aquele jogo teve um contexto que o Carlos Miguel, o goleiro, teve uma falha grotesca, né? Mas Logo depois disso, o Palmeiras empata com o Inter, e o Inter, cara, vinha de uma semana ali que conseguiu eliminar o Corinthians na Copa do Brasil, então o Inter estava minimamente com um pouco de confiança ali, mas é um tipo de resultado que pra gente aqui foi inaceitável. E a postura do time é o que mais incomoda a torcida. Assim, o Palmeiras está com um problema grave de criação. Assim, o Palmeiras é um dos times que menos cria no campeonato, acho que é o 16º time que menos cria chances, né? Então, essa questão ofensiva eu acho que é o que mais pega hoje. O Abel tá tentando mudar a formação, jogar com três zagueiros e tal. E aí o Vitor Roque estava numa fase péssima, agora tá um pouco melhor. O Flaco estava bem, mas agora caiu de novo. Então, são muitos jogadores importantes do elenco vivendo uma fase não muito boa. E aí, se o individual não tá funcionando, o coletivo vai pro buraco. E aí, cara, foram diversas rodadas em que o Palmeiras simplesmente não conseguia pontuar, cara. Aí foi pra Mirassol, empata com o Mirassol. Aí vai enfrentar o Botafogo, outro time que tava numa crise também, sem ganhar muito tempo, e também não consegue ganhar do Botafogo. Enquanto o Flamengo voltou a não perder pontos, né? E aí, cara, não tem jeito, se você para de pontuar e seu concorrente começa a pontuar de todo jeito, uma hora ele te passa. Então, foi mais ou menos isso, assim. E obviamente que a torcida tá muito incomodada, assim, muita crítica ao trabalho do Abel, muito por ter perdido essa liderança do brasileiro. É um eterno dilema que entra essa questão do desempenho e do resultado, porque em resultado o ano do Palmeiras realmente é muito bom, né? Tá na semifinal da Copa do Brasil, na semifinal da Libertadores agora e brigando pelo brasileiro. Então é o único time que tá nessas três frentes ainda. Mas o rendimento do time não é bom, né? Acho que o consenso aqui é de que o Abel deveria e poderia entregar muito mais, e aí esse desgaste de tantos anos de trabalho acaba pesando demais. Então divide a torcida. Hoje muitos palmeirenses são mais favoráveis a um término de trabalho, mas enquanto isso a outra metade se defende também por conta dos resultados, também porque é um time que, mesmo não brilhando, sempre consegue chegar. É difícil até explicar para quem é de fora, porque as pessoas não entendem, né? Pô, vocês são muito exigentes, por que que o palmeirense reclama tanto? Mas é porque realmente a gente sabe o quanto que esse time poderia render mais e ele não tá conseguindo, cara. E a gente fica meio que sem entender também o porquê que um time que investiu tanto, que tem tantos jogadores bons assim, não consegue dar o um mínimo de prazer na torcida. Porque é claro que essa questão estética no futebol, cara, dentro do futebol você pode ganhar de diversas maneiras. E o Palmeiras mudou muito a sua filosofia, né? O Filipão trouxe esse futebol mais aguerrido, né? E hoje o Abel, ele se assemelha muito ao estilo de jogo do Filipão, um time muito mais competitivo, muito mais físico do que um time brilhante com a bola no pé. Então, isso é algo que acaba incomodando muito parte da torcida e sempre rola essa guerra. Mas foi mais ou menos isso que aconteceu, cara. O time realmente acabou despencando, mas agora vamos ver se consegue pegar no tranco de novo nessa reta final do ano aí.
0: Enquanto você falava, eu fiquei imaginando assim, quem dera Abel Ferreira no Grêmio ou no Inter, né? Um cara tão vencedor, um trabalho tão longevo. Mas é outra realidade. Isso que você acabou de relatar é mais um exemplo da diferença gigantesca de patamar que atualmente se encontram Palmeiras e Flamengo para Grêmio e Inter, assim, e outros times do futebol brasileiro, mas especialmente Grêmio e Inter, que estão aí brigando pelo menos para permanecer na elite do Campeonato Brasileiro. Um técnico
1: Claro.
0: multicampeão, mas como a régua, ele mesmo colocou essa régua lá em cima, e o clube com
1: Exato.
0: contratações importantes. O torcedor não quer baixar essa régua aí. E
1: Exato.
0: é como muitos dizem, é difícil chegar lá no topo, Mas é muito mais difícil se manter no topo, porque só um ganha. E nem sempre o melhor time do planeta, e eu não estou falando que o Palmeiras é, mas nem sempre o melhor time do planeta, por exemplo, vai ganhar todas as competições que ele disputa. Então é difícil. Para nós fica algo assim inexplicável, mas óbvio. Vocês é que vivem a realidade aí e querem sim fazer isso. Agora vou te dizer outra coisa, assim, ó. Quando a gente fala de Palmeiras e Flamengo, claro que o Flamengo tem uma qualidade, aquele estilo de jogo da história do Flamengo que não se perde e tal. Mas eu sempre digo aqui no Sul, o Palmeiras é cascudo. O Palmeiras sabe ganhar em casa e sabe ganhar fora. Tem jogos fora que o Palmeiras... De algum jeito ele vai lá e acha o resultado e bota 3 pontos na tabela. E não foi uma, duas, três vezes. Foram várias vezes que o Palmeiras conseguiu isso. Claro, recentemente ele andou tropeçando e o Flamengo passou. E o sinal de alerta, obviamente, especialmente entre os torcedores, está ligado, né?
1: Claro, com certeza. É mais ou menos isso. A realidade nossa, só quem vive entende. E é isso, cara. Hoje meio que polarizou a disputa do campeonato muito entre Palmeiras e Flamengo. E o palmeirense já vem de uma temporada passada em que acabou sendo vice pro Flamengo duas vezes, né? Dos dois principais campeonatos. Então, assim, o palmeirense não quer mais ser vice do Flamengo, entendeu? Virou Barcelona e Real Madrid. Isso vai... Vai explicar pro torcedor do Barcelona que ele vai ter que aceitar ficar atrás do Real Madrid. Não, é complicado, a torcida quer sempre ser campeão. E por mais que a gente entenda que faz parte a derrota e você não vai ganhar sempre, incomoda a forma como o time acaba derrapando, né? Como parece que tá tudo propício a você conseguir, e aí de novo acontecem os mesmos erros e você... deixa escapar de novo, né? E aí a torcida realmente fica cobra demais, mas é que a gente não tá acostumado no nosso país a ter um trabalho tão longo também, né? Então é algo muito, muito surreal que a gente tá vivendo e muito incomum. Então, pra gente também é complicado viver esse trabalho tão longevo do Abel, porque é isso, tem um lado bom, mas é como uma relação, né? Um casamento, cara. Então tem o lado legal, mas... Chega uma hora que você não aguenta mais ver a cara da pessoa, que você não sabe. Tudo, sim. Tudo vira motivo pra briga, pra desgaste. Então realmente é complicado.
0: É, o próprio perfil do treinador de enfrentamento, né?
1: Exato, ele não é uma pessoa fácil.
0: Uhum. Quanto tempo ele tá no Palmeiras? E o que ele...
1: Vai fazer 6 anos agora.
0: 6 anos. E o que ele tem dito sobre essas críticas? E acrescenta, por gentileza, como é que foi essa classificação contra a LDU para ser semifinalista da Libertadores?
1: O Abel, ele é um cara que ele não sabe lidar muito bem com críticas e ele acaba sempre minimizando como se fosse algo pontual de uma pequena parte da torcida, ou como se fossem poucos os palmeirenses que não gostam dele ou que não gostam do trabalho. É uma estratégia dele, é uma narrativa que ele prefere criar. E eu entendo que muitos palmeirenses o amam e o idolatram, e por muita gente ele ficaria no clube por mais 30 anos, mas ele tem que aceitar que tem muita gente que não está contente com o trabalho, né? E acho que pelo tamanho que ele se tornou no clube... Para ele é difícil, porque às vezes é difícil ele aceitar que o presente é de cobrança e que o passado, que é muito glorioso, ficou no passado, né? O futebol ele se vive no hoje. A torcida não quer mais saber das taças que foram conquistadas há 3, 4 anos atrás. O torcedor quer ser campeão amanhã, no próximo campeonato que tiver disponível. E ele não entende muito bem isso, sabe? E aí a torcida fica um pouco irritada com isso. E aí, às vezes, a maior polêmica que deu recente é que ele pediu para a torcida desfrutar. Falou que a torcida tinha que desfrutar do atual momento. E o Palmeiras tinha acabado de perder a liderança pro Flamengo. Então, pô, suou extremamente, sabe, ele mandou muito mal, pegou muito mal, porque, cara, como que você perde a liderança e pede pra torcida desfrutar? Então, assim, tem umas horas que ele dá uma viajada, mas é pelo tamanho que ele ficou no clube. E essa classificação contra a LDU, cara, foi uma classificação bem sofrida, assim, recheada de críticas também pelas escolhas dele. No Nubank Park ele quis jogar com três zagueiros e isso foi uma cobrança muito grande da torcida. Tem muita gente da torcida que acha ele muito retranqueiro, que acha que ele é muito conservador. E aí o Palmeiras só ganhou de 1-0 para decidir lá na altitude, e lá na altitude a gente já sabia que ia ter um mínimo de sofrimento. E aí ontem ele colocou três zagueiros e três volantes. Então, assim, o time praticamente não atacava. Não, ele abdicou de atacar. Realmente ele falou, cara, eu vou jogar para segurar o resultado. E mesmo assim achou um gol no escanteio, mas tomou o empate logo depois. Mas mesmo assim o Palmeiras não sofreu durante grande parte do jogo. Só que aí aos 88, em dois vacilos ali, em 2 minutos, a LDU virou o jogo e igualou a série. E aí foi pros pênaltis, e ainda bem que o Carlos Miguel acabou salvando, assim, mas foi mais um vacilo inacreditável. E a Libertadores do Palmeiras é muito, na minha visão, ela é muito abaixo, assim, muito ruim. É que aí vai entrar de novo naquela questão do desempenho e do resultado, porque para mim, em questão de desempenho, é uma Libertadores muito abaixo. Só que o time tá na semifinal. Aí o torcedor que ama o Abel, ele se pauta nisso. Pô, vocês falam que tá ruim, mas a gente tá na semifinal. Como que tá ruim, então? É difícil, cara. É realmente muito complicado, mas realmente eu acho que para ser campeão, o Palmeiras precisa melhorar muito. Eu acho que com esse desempenho atual. Claro que futebol, cara, mata-mata, você pode fazer jogos ruins e conseguir classificar e bate uma final, jogo único, as coisas podem acontecer, mas realmente eu acho que o trabalho poderia ser um pouquinho melhor e o time ganhar minimamente um pouco mais de confiança, ser um pouco mais constante, assim. Então, vamos ver o que o futuro no, nos aguarda. E o brasileiro, cara, eu acho que vai ser difícil. O brasileiro. Essa caça ao Flamengo vai ser complicada. Não sei se o Palmeiras. Porque eu acho que o Flamengo até derrapa até o final, mas o Palmeiras também vai derrapar. Então vai ser difícil. Mas tem o um confronto direto ainda, né? E é aqui em São Paulo. Então. Esse jogo é na 36ª rodada. Então você imagina o tamanho que esse jogo pode ter entre Palmeiras e Flamengo no Nubank Park. Mas é mais ou menos isso.
0: E o jogo contra o Grêmio neste domingo? Como é que está a questão física? Aqui também se debate, apesar do ânimo com o novo treinador, com o novo comando. O Grêmio não está bem fisicamente, está mal tecnicamente, tem enormes limitações no elenco, tem pouca capacidade de troca para sustentar segundo tempo. Tá mal coletivamente e o Renato veio justamente para ajeitar isso e o Luiz Castro saiu justamente por isso. E tem a questão física que está sendo muito debatida. Até acho que o Renato vai escalar quem tiver melhor fisicamente para um jogo desse nível, desse tipo aí, contra o cascudo Palmeiras, como eu falei. Mas como tá o Palmeiras? Muito se fala também aqui que apesar da dificuldade do Grêmio, o Palmeiras jogou na altitude, o Palmeiras vem de jogo desgastante contra a LDU, que chegou aí para os pênaltis. Então, assim, o Palmeiras também vai estar cansado.
1: Essa questão física do Palmeiras pega bastante, porque assim, e essa é uma outra crítica da torcida ao Abel, porque o elenco do Palmeiras hoje tá minimamente curto, e tem certos jogadores que ele não consegue descansar, né? Não consegue rotacionar algumas posições, e tem alguns jogadores que estão realmente muito desgastados, assim. O Marlon Freitas e o Andreas Pereira, por exemplo, o Marlon Freitas já fez 50 jogos no ano, né? Assim, tá com 51 jogos no ano, então vem de uma sequência muito forte como titular e é um setor que ele não consegue, não confia, então ele dificilmente ele troca. Então Então, realmente, para esse jogo, eu acho que vai os dois. Ele vai com o Andrés e com o Marlon. Mas ele pode colocar o Evangelista ali, que tá vindo de boas atuações. E dá mais equilíbrio e dá mais fôlego para esse meio do Palmeiras. Então, eu acho que ele pode ir com esse trio no meio, mas ele não vai com os três zagueiros. E aí volta o Gomes. Essa é uma notícia ruim pro Grêmio, porque o Gomes estava suspenso e não atuou na altitude. Então, vai estar totalmente fresquinho. Zero desgastado o capitão Gustavo Gomes, então volta ao Palmeiras. E o Vitor Roque também é outro jogador que atuou pouco lá na altitude, ele entrou faltando 20 minutos. Então o Vitor Roque é outro jogador que pode, que deve ser titular e vai estar também fresquinho aí contra o Grêmio. Mas de resto, o Palmeiras vem de uma sequência pesada também. Fisicamente, o time está bem desgastado. Flaco também é um jogador muito importante que está bem desgastado. O próprio Giai é um jogador que está jogando demais, apesar de ser muito novo, engatou uma sequência pesadíssima também de jogos como titular. O Arias é um jogador que, apesar de ser um touro fisicamente, teve alguns probleminhas aí físicos. Então, assim, o Palmeiras também tá abrindo o bico nessa questão física, mas como vai vir uma data FIFA agora, eu não acho que o Abel deve poupar ninguém, só se alguém apresentar algum desgaste, alguma lesão, né? O Palmeiras chegou hoje, só treina amanhã. Então, só amanhã a gente vai saber se alguém apresentou algum tipo de lesão ou desgaste desse retorno do Equador. Mas de resto, eu acho que vai com o time completo, titular. E acho que vai dar para descansar, né? Por mais que o jogo na altitude tenha sido muito intenso. Pô, o jogo foi na quarta, o Palmeiras só joga no domingo, então. Mas essa questão física também tá pegando bastante o Palmeiras, cara.
0: Uhum. E então, qual seria então o time titular, o time para jogar contra o Grêmio?
1: Eu acho que ele vai de Carlos Miguel, Giai, Murilo, Gomes e Piquerez, Marlon Freitas e Andrés Pereira. Aí eu acho que ele coloca o Evangelista, então ele vai com o Marlon e com o Evangelista e com o Andrés Pereira um pouco mais avançado. E aí, John Arias, e na frente Flaco Lopes e Vitor Roque. Eu acho que esse vai ser o Palmeiras para pegar o Grêmio aí. E aí tem bons jogadores no banco de reservas, né? O Sosa tá voltando, o próprio Maurício, que é o torcedor do Inter, conhece bastante aí, deve ficar no banco. Felipe Anderson também é uma opção no banco de reservas. Bruno Fuchs, outro jogador que o pessoal aí do Sul conhece também. Fica como opção no banco, e aí o Palmeiras vai com um banco um pouco mais robusto também, mas acho que o Palmeiras vai ser esse aí.
0: Uhum, muito forte mesmo. E e a postura, hein? Por exemplo, 50 mil na arena, é Renato de volta, muitas vezes o torcedor do Grêmio não vai gostar, mas tipo uma solução mágica. Claro, ele vai dar uma mexida no vestiário e tal, mas o que eu tenho dito é que o elenco continua sendo um elenco fraco, de jogadores, muitos jogadores fracos. Então, assim, às vezes, as soluções que o clube tenta não são suficientes diante de um elenco mal planejado. Mas esse vai ser um ambiente. Palmeiras é um time que vai cozinhando o jogo ou parte para cima? Como é que é?
1: Ah, ultimamente o Palmeiras não tá indo pra cima de ninguém, viu? É um time
0: Ah,
1: que
0: é?
1: cozinha. Tá difícil do Palmeiras iniciar jogos de uma maneira tão intensa assim. Ficaria bem surpreso se o Palmeiras iniciasse o jogo assim em cima do Grêmio, pressionando, subindo a linha de marcação. E eu acho que o Palmeiras vai fazer um jogo mais cadenciado ali, tentando entender, ver como que o Grêmio vai se comportar. Eu acho que vai ser um jogo mais ou menos assim. Tem que ver como vai estar a temperatura também, né? 11 da manhã, não sei se vai estar muito sol, muito calor aí. Tem
0: É
1: tudo.
0: verdade.
1: Tem toda essa questão, mas ultimamente o Palmeiras não tá indo para cima de ninguém, não. Eu acho que o Palmeiras vai fazer um jogo mais cadenciado, esperando o Grêmio para tentar explorar mais essa transição aí, o contra-ataque.
0: Pode ser que esteja chovendo, pode ser que a temperatura esteja ali por volta de 15, 14. não, para nós não é tão frio assim, 15 graus, por exemplo, para um domingo.
1: Nossa,
0: de manhã.
1: Eu vou ter que ir pro jogo de galocha, touca e cachecol.
0: Ah, e tu vem no sábado, então já vem mesmo, traz isso aí tudo, porque a previsão de chuva no sábado e chuva no domingo.
1: Vixe,
0: e chuva com aquele ventinho mais gelado aqui do sul que tu deve conhecer. Então, na hora que for comer aquele X-coração, que eu não sei exatamente o local, mas vai ser um X-coração, vai bem agasalhado pra poder te sentir bem ali na hora do... Ou na hora que for comer aquele churrasco bem bom aqui, gaúcho.
1: Isso.
0: Também, né?
1: Fechado. Não, fechado. Vou colocar muitas blusas na mala.
0: Qual é o roteiro? Chega sábado, que horas? Vai acompanhar Palmeiras em algum lugar?
1: Cara, eu chego sábado de manhãzinha, ainda não sei qual vai ser a programação do Palmeiras, mas eu quero pegar a chegada do Palmeiras, né, no hotel, então vou fazer toda a chegada do Palmeiras. Aí, dá um rolezinho aí por Porto Alegre, né, talvez conhecer a noite porto-alegrense. Não dá pra ir até Altas, porque o jogo no domingo é de manhã, né? Então, mas eu queria dar um rolezinho aí pra conhecer Porto Alegre, enfim, vamos ver qual vai ser. E aí eu só volto na segunda, então domingo também, à tarde, à noite, dá pra fazer um rolezinho também, porque meu voo é só na segunda noite, então...
0: Coisa boa.
1: Também, no domingo pós-jogo também dá pra dar um rolê pra conhecer a cidade aí.
0: Coisa boa, coisa boa. Pena realmente que tá dando uma previsão aí de chuva, mas assim... E outra, se tu me pergunta, se a gente estivesse conversando há 30 anos, lá nos anos, início dos anos 90, eu até poderia te dizer, ó, quer dar um rolê à noite? Vai aqui, vai ali, ali, ali, ali, pode escolher. Eu ia te dar, assim, todo o cardápio, mas todo o cardápio mesmo. Só que não é anos 90, a gente já tá quase em 2030, outra realidade que eu vivo, então eu não faço a mínima ideia do que te sugerir pra esse rolezinho à noite. Então te vira, não, Gabriel.
1: Fica tranquilo que eu conheço uns guri aí, conheço uns guribão aí, eles vão me indicar lugar bom aí.
0: Ah, que legal, que bacana. É isso aí, então uma boa viagem, Gabriel. Papo bom, obrigado pela resenha aí, pela conversa, por detalhar como é que chega esse Palmeiras. E sorte sempre pro amigo aí, Gabriel Amorim, do Pod Porco. É o podcast que fala tudo, tudo, tudo sobre o Verdão. É isso aí, Gabriel.
1: Valeu.
0: Tudo de bom,
1: valeu,
0: meu amigo.
1: Valeu, Rafael. Obrigado, amigo. Valeu, tamo junto. Bom final de semana aí, que seja um ótimo jogo aí na Arena do Grêmio no domingo. E são duas torcidas amigas também. Toda vez que tem Grêmio e Palmeiras aqui em São Paulo, a gente recebe os amigos gremistas aí. É sempre uma troca bem legal. Tenho certeza que domingo também vai ser bem legal. Independente de quem ganhar, vai ter o churrascão na porta do estádio ali. Isso aí que é o mais legal. Vamos que vamos.

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0: São 2 horas e 45 minutos, faltando 15 minutinhos para 1 hora da manhã, madrugada de sexta-feira, 18 de setembro de 2026. Agora é hora do futsal aqui no programa, lembrando que daqui a pouco vamos reproduzir a entrevista coletiva de apresentação do técnico do Grêmio, Renato Portaluppi. Mas agora o futsal é destaque no quadro Goleiro Linha com Antônio Oliveira.
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2: Fala, Colin, tudo certo? Reta final do Gauchão de Futsal. 2 partidas da última rodada serão disputadas na noite de hoje. Vamos a elas. Então, a partir das 19 horas, tem Age Guaporé contra AMF Futsal em Guaporé. E 1 hora depois, a partir das 20 horas, Santa Rosa e Camaquã Futsal se enfrentam em Santa Rosa. Então, 4 equipes disputam a última partida nesta primeira fase do Gauchão de Futsal, que vai classificar 4 equipes de forma direta para as quartas de final. E do 5º colocado até o 12º serão disputados jogos de pré-quartas de final para definir os outros 4 classificados às quartas, a próxima fase da competição. Vamos passar a tabela rapidamente então, que tem Uruguaianense liderando com 34 pontos, seguido por Ibira Futsal de Ibiraiaras com 28 na 2ª colocação, mesma pontuação do Atlântico, que é o 3º colocado. O 4º é o Filtradores de Bom Princípio com 26. Esses 4 times já estão garantindo a sua vaga para a próxima fase, para as quartas de final de forma direta. Os 3 primeiros já têm ela assegurada. Filtradores de Bom Princípio, que é o 4º, está bem encaminhado, mas ainda não é certa essa classificação. O 5º colocado é o Santa Rosa com 23, seguido por Atlec de Três Passos com 22. Cerca de Casca é o 7º com 21, AMF Futsal em 8º com 17. Camaquã Futsal é o 9º com 16, Age Guaporé em 10º lugar com 12, Horizontino 11º com 12 e o Lagoa Futsal fechando aí esse G12, digamos assim, com 11 pontos. Os 3 últimos, que hoje estariam disputando um torneio para não cair para a 2ª divisão, Guarani de Espumoso em 13º lugar com 11 pontos, Entre Juiz é o 14º com 10 e a AGF de Agudo em 15º com apenas 8 pontos. 5 partidas então vão ser disputadas no sábado e aí sim nós teremos o fim dessa primeira fase. Uruguaianense contra Atlântico, Horizontina contra Guarani de Espumoso, Lagoa Futsal contra Ibira Futsal de Ibiraiaras, Atlec de Três Passos contra Entre Juiz, a AGF de Agudo contra Filtradores de Bom Princípio, esses os últimos jogos. Então chegando nessa reta final da primeira fase do Gauchão, depois é tudo mata-mata, Colin. A gente vai encerrando o futsal por aqui e voltamos amanhã com muito mais aqui no Goleiro Linha.
0: É isso aí, comunidades mobilizadas no nosso interior do Rio Grande do Sul, chegando no momento de definição para daí sim ocorrer a fase de mata-mata no futsal do Rio Grande do Sul. Vamos avançando pela madruga, agora temos 12h49, o Leonardo da Costa traz as informações do Internacional, fala Léo.
3: Alô, Rafael Collin. Quinta-feira foi de notícias importantes no que diz respeito às finanças do Internacional. A notícia boa, os salários foram colocados em dia. O aporte financeiro, o famoso empréstimo do empresário Delcir Sonda, de 20 milhões de reais para o Inter, finalmente chegou nas contas dos jogadores. A direção conseguiu não só colocar os salários em dia, todos os atrasados, 13º, que tinha sido parcelado e que tinha parcelas em atraso, agora está ok, como conseguiu adiantar um percentual dos direitos de imagem, uma parcela que ainda iria vencer nas próximas semanas, a direção conseguiu adiantar. Então é nessa situação que o Inter vai para o jogo contra o São Paulo, depois de muito tempo com os salários dos jogadores totalmente em dia. Bom, e a notícia ruim foi a informação de mais um transfer ban que o Inter sofre, o 2º num período inferior a 1 mês. Já tinha de um time da Dinamarca com relação à compra do zagueiro Juninho, agora foi do Olympiacos da Grécia, relativo à compra do lateral esquerdo Ramon, lá em janeiro de 2025. o Ramon, aquele mesmo que nem está no Inter, está emprestado para o Vitória. Não chega a ser uma novidade ou algo inesperado para o Inter, que sabia da possibilidade deste de outros transfer bans que possam acontecer. O Inter precisa fazer os pagamentos para poder voltar a registrar os jogadores, mas o Inter já sabia, o Inter prioriza o pagamento do salário dos seus atletas. Não há a informação, o anseio, o desejo ou o plano de inscrever ainda algum jogador durante essa temporada, portanto, na prática, não chega a fazer tanta diferença. Sexta-feira tem último treino antes da viagem para São Paulo, sábado, 9 da noite no Morumbi, São Paulo e Inter. Vijagra é o principal desfalque, suspenso com 3 cartões amarelos, Paulinho e Ronaldo, os mais prováveis substitutos. Treino sexta de manhã, à tarde, viagem para a capital paulista. Vamos trazer um time provável, então, Matheus Cunha, Bruno Gomes, Maripan, Mercado e Matheus Bahia, Paulinho ou Ronaldo, Bruno Henrique, Alan Patrick, Vitinho, Carboneiro e Bernabei. Destaques do Inter com Leonardo Acosta.
0: Obrigado, Leonardo Acosta. Vocês, meus amigos ouvintes, sabem o que é pior do que tomar um transfer ban? O pior é tu tomar transfer ban por causa da contratação de Juninho e agora de Ramon. Esse combo é que é pior do que simplesmente tomar... Uma coisa é tomar um transfer ban por ter trazido um cara fundamental pro time, um cara que tenha mudado o time. Agora, tomar transfer ban pela contratação do Juninho e do Ramon, aí é dose pra mamute, aí é sacanagem. Bom, agora, quem chega no programa é o Cléo Kuhn, para a gente saber como o tempo vai se comportar já nesse fim de semana, porque sextou, né? E se sextou, o sabadô tá muito próximo e o domingão também. Então o Cléo traz os detalhes para a gente.
1: A previsão do tempo para esta sexta-feira está indicando uma situação de temperaturas um pouco mais altas. Eu vou começar por aí. O frio que diminui no estado e diminui bastante nesta sexta-feira, tanto na parte da manhã quanto no período da tarde. E aí é que a gente vai falar assim, bom, diminui a sensação de frio em função de quê? Em função de uma quantidade muito grande de ar quente, um pouco, mas principalmente pela entrada de umidade. Porque na hora em que entra a umidade, a gente melhora bastante a sensação de frio. Porque a sensação de frio que a gente teve agora, no meio da semana, terça, quarta e até quinta-feira, ela é uma sensação de frio muito em função do ar seco. Então, tu tira o ar seco, coloca umidade e a coisa já melhora bastante. Um pouco de sol melhora mais ainda, mesmo sem a temperatura subir muito no termômetro. E é bem possível que durante a sexta, as temperaturas no termômetro fiquem iguais e até um pouco mais baixas do que na quinta-feira, mas a sensação vai ser de conforto melhor, tá certo? E a expectativa depois, sim. Aí vai estar entrando umidade ali na fronteira com a Argentina, uma umidade forte, que vai trazer chuva para o final da tarde para a área do Rio Uruguai, de ponta a ponta, e não é só Brasil, é lá na área do Uruguai. E muito provavelmente, é claro, aí não é só o Rio Grande do Sul, vai pegar Santa Catarina também com alguma chuva. Então, fiquem atentos, está entrando no final da sexta, chuva pelo oeste do estado, deixando o tempo bastante instável à noite ali na parte da fronteira oeste, do Alto Uruguai, das Missões, do Planalto e de boa parte da serra também. Aumenta muito a nebulosidade com chuva à noite no centro. Aqui em Porto Alegre a chuva deve chegar mais tarde da noite, provavelmente na madrugada de sábado. E segue a previsão do final de semana de tempo instável, chove sábado e chove domingo. No sábado o volume de chuva é maior, no domingo o volume de chuva é menor e provavelmente domingo a gente tenha períodos de chuva e também alguns períodos onde o sol aparece por aqui. As temperaturas seguem um pouco mais altas no domingo, mesmo com pancadas de chuva em todo o estado.
0: Obrigado, Cléo Kuhn, com a previsão do tempo. É isso aí. Agora o Leonardo trouxe as informações do Inter, agora o Arruda traz as informações do Grêmio. Fala, Lucas Arruda.
4: Tudo bem, Rafael Collin? Bom dia para quem nos acompanha na Rádio Gaúcha. Uma quinta-feira histórica no Grêmio, depois de uma quarta-feira não menos histórica. Renato Portaluppi está de volta e apresentado oficialmente pela sua quinta passagem como técnico no Tricolor. A quinta-feira foi marcada pela presença do técnico no gramado da Arena, recepcionado por torcedores que estavam no estádio, precisamente no setor da arquibancada norte, com presença de torcidas organizadas, mas também de famílias, de crianças. A banda da Geraldo Grêmio estava presente. O Renato se dirigiu ao torcedor, fez a sua reverência a quem estava presente e logo após isso foi para a coletiva de apresentação. Respondeu a muitos questionamentos, uma extensa entrevista com o novo técnico do Grêmio, passando por uma parte emotiva, depois passando pela parte da resenha já tradicional do Renato, mas também por questões um pouco mais duras no que diz respeito ao Grêmio, daquilo que o Renato precisará fazer daqui para frente. Questões de aproveitamento, questões de time, especialmente questões do anímico do Grêmio, que nesse momento é um dos grandes pilares de problemas da equipe. Bom, o Renato falou na sua entrevista que terá apenas mais um treino antes da formação da equipe contra o Palmeiras. O jogo acontece nesse domingo, às 11 horas da manhã, em casa, com expectativa de mais de 50 mil torcedores na arena. O técnico Renato Portaluppi agora não vai fazer muitas modificações no time, até porque trata-se do último jogo antes da Super Data FIFA. Ou seja, faz uma espécie de arroz com feijão agora, para depois, durante 15, 20 dias, conseguir reorganizar o time da sua maneira. Uma possível escalação do Grêmio, provável time para esse domingo, com Everton, Diego Caíto, Wallace, Kahneman ou Gustavo Martins e Pedro Gabriel. Caio Paulista pertence ao Palmeiras. Uma alta quantia deveria ser paga para que ele participasse do jogo e, claro, o Grêmio não fará esse investimento, até porque o rendimento do Caio Paulista não é satisfatório. Pedro Gabriel volta de suspensão automática. Noriega, Vilaçante, Krovinovic, Pavon, Amuso ou Giovanni Cabral e Carlos Vinícius. O Renato está esperando pela situação do Kahneman e do Amuso junto ao departamento médico. A tendência é que os dois atuem contra a equipe paulista. Fora dos gramados, o Grêmio também viveu uma quinta-feira de repercussão depois da derrota para o Botafogo por conta de um... Vamos lá, Colli, vamos colocar aqui de um desajuste de avaliação do Grêmio com a arbitragem, especialmente com a tecnologia. O Grêmio entendeu e se manifestou depois da derrota para o Botafogo que a imagem disponibilizada pelo semiautomático não foi conclusiva. É uma imagem diferente do que nos acostumamos, especialmente na última Copa do Mundo, e que abriu margem para interpretações de que a tecnologia teria cometido um erro e que o Carlos Vinícius, no último lance do jogo, ou em um dos últimos lances da partida, teria feito um gol legal. De acordo com a informação do jornalista André Rizek, do Sport TV, e essa informação foi passada nesta quinta-feira ao longo da programação, a CBF diz que o Carlos Vinícius estava impedido por 1 centímetro. Mais precisamente, Colin, 1,2 centímetro na comparação com o último defensor. Eu conversei com o Leonardo Gaciba nesta quinta-feira, ele que é o consultor de arbitragem do Grêmio, e uma reunião está marcada para a próxima segunda-feira na CBF no Rio, para que o Grêmio escute explicações desse lance e por que que a tecnologia não dá a conclusão precisa, né? Mas a informação que eu obtive é que o Grêmio terá essa confirmação da informação do André Rizek sobre o impedimento milimétrico ou por 1 centímetro do Carlos Vinícius. Ainda é uma informação extraoficial, mas que será confirmada na segunda-feira para os representantes do Grêmio no Rio de Janeiro. Fato é, independente da análise da CBF, independente do que se faça a partir de agora, os pontos não voltam. E nesse caso, a tecnologia entende que o Grêmio não tem razão em reclamar. Nos últimos jogos, lembrando aqui contra Bragantino e Vitória, a CBF reconheceu equívocos contra o Grêmio nas duas partidas. Contra o Bragantino, o gol do Bright White, que foi invalidado antes do final do lance por um toque de braço do Diego Caíto na visão do árbitro. A CBF entendeu que naquele momento o árbitro se precipitou ao invalidar o lance antes do desfecho, mas principalmente por interpretar que a bola tocou no braço e não de fato no ombro do lateral direito do Grêmio. Depois, na semana passada, contra o Vitória no estádio Barradão, a CBF reconheceu que o volante Kaique Gonçalves, ex-Juventude, deveria ter sido expulso no lance contra o Noriega, com o volante do Grêmio. O Kaique atinge um soco no peruano e não recebeu o cartão vermelho, com a interpretação do árbitro e também com a interpretação do VAR. De novo, nada vai mudar em relação à tabela. Havendo ou não havendo reconhecimento, o Grêmio não terá os pontos de volta como aconteceu nas últimas duas partidas. É isso, Rafael Collin. Treino nesta sexta-feira com o Renato Portaluppi, o principal treino dos três possíveis, porque na quinta-feira ontem foi apenas um trabalho regenerativo, o Renato se aprofundando mais nas questões do time. Nesta sexta, um treino mais completo com todos os jogadores e já com projeção de equipe. E o sábado, um pouco mais recreativo, tradicional treino, tradicional atividade, véspera de jogo. Portanto, esta sexta-feira será de definição da escalação do Grêmio para o jogo contra o Palmeiras. O Grêmio, que tem 28 pontos e viu a sua margem de possibilidade de rebaixamento crescer depois da derrota para o Botafogo. Esta margem está na casa dos 54% de chances de ser rebaixado. O Grêmio, em tese, precisa de 50% de aproveitamento dos próximos 11 jogos no Brasileirão para se garantir e não depender de mais ninguém para jogar a Série A de 2027. Grande abraço a todos e um ótimo final de semana na sequência.
5: 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Motociclista morre após colisão com carreta na BR-293 em Pinheiro Machado. Três mulheres são indiciadas por tortura de adolescente de 14 anos em Vicente Dutra, no norte do estado. Quase 90 bairros e localidades.

0: valores. Conforme o Tribunal de Justiça, a sessão durou mais de 10 horas, mas o motivo da dissolução não foi informado. Com a decisão, uma nova data será marcada. Os três réus respondem por duplo homicídio qualificado, por motivo torpe e recurso que dificultou a defesa das vítimas, além do uso de arma de fogo. Todos estão presos desde fevereiro de 2024. O Tribunal Regional Eleitoral do Rio Grande do Sul proibiu a propaganda de campanha nas ruas de Porto Alegre, onde serão realizados os desfiles de 20 de setembro. A decisão atende a um pedido do prefeito Sebastião Melo. A medida impede que partidos e candidatos instalem wind banners e estruturas semelhantes nos trechos definidos pela Justiça Eleitoral, na maioria próximos à Orla do Guaíba. O TRE também avalia ampliar a proibição para pontos de grande circulação de veículos, onde os materiais podem atrapalhar a visão dos motoristas e pedestres. 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Da redação, Gustavo Gossen.
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0: .br, jogue com responsabilidade. Estamos na sexta-feira, dia 18 de setembro de 2026. Abraço para o ex-diretor de administração do Internacional, Fabrício Berto, está na estrada, dando carona para o Barão da Madrugada. Abraço para o ex-coordenador da base do Grêmio, Edson Berwanger, o Edinho também, sempre ligado aqui na programação. Abraço para a turma da arquibancada, o Alex Moraes, o Paulo Garcia, abração, obrigado pelo carinho, obrigado pela audiência. 996995218 e também @rafael.colin no Instagram. Por sinal, lembram aquela febre dos últimos dias? Até deu uma diminuída, mas nos últimos dias todo mundo, eu tô exagerando, né? Mas um monte de gente utilizando a inteligência artificial reproduziu fotos suas como se fosse dos anos 80. Como é que você seria nos anos 80? E eu fiz isso agora, há pouco, aí postei no meu Instagram, quem quiser dar uma olhada. Lembram do tenista Boris Becker? É, eu tô muito parecido com esse negócio da inteligência artificial e com essa busca aí, com essa volta no tempo pros anos 80. Acho que eu tô igualzinho o Boris Becker lá, mas dá uma olhada, dá uma conferida no @rafael.colin no Instagram. Achei que ficou legal, me diverti. Dei boas risadas com essas fotos aqui. Fiz três modelos diferentes, né? E ficou bacana demais. Agora 1h10. 1h10. Alô, Montenegro, hein? É neste sábado, 2h15 da tarde. Amigos do Barão da Madrugada versus Renner, tradicional time de Montenegro. No time dos amigos do Barão, ex-jogadores do Grêmio, ex-jogadores do Inter, do Juventude, né? Jogadores do interior do Rio Grande do Sul, ex-jogadores, na verdade, né? Que vão marcar presença. A idade aproximada de 50 anos, um pouquinho mais, um pouquinho menos. Eu tô com 53, por exemplo. Eu já sou veterano dos 50 mais. Mas o legal mesmo é a confraternização, é pegar a estrada, ir ao encontro do meu público, dos meus ouvintes, confraternizar, rever amigos. Eu costumo jogar no Renner, como alguns de vocês sabem, né? Todo sábado eu vou para Montenegro jogar no Renner. Mas uma vez por ano, a gente faz Amigos do Barão versus Renner. E aí eu mudo de camisa. Eu saio do Renner nesse dia e visto o manto dos Amigos do Barão da Madrugada, levando também ex-jogadores da dupla para esses momentos de confraternização que ficam marcados na história. Então é neste sábado, tá? 2h15 da tarde, no campo do Renner, em Montenegro. Grande abraço para o Carlinhos, o presidente do Renner. Abraço também para o Pedro Barbosa, jornalista, que acaba de me seguir aqui no Instagram. Grande Pedro, que também tem uma foto aqui, anos 80, bacana demais, que entrou também na trend dos anos 80. Abraço, Pedro. Show de bola, hein? Ficou bem demais. O Luiz também chegando aqui, ó. Luiz Venâncio. Pessoal chegando em peso aqui no @rafael.colin no Instagram. A Nair também tá dando risadas aqui de como ficou essa foto. A Regiane Gaspar também. Bem-vinda aqui no meu Insta, viu, Regiane? Fica à vontade, trocar umas ideias aí também, tá bom? Grande abraço, obrigado pelo carinho de vocês todos aqui com o Barão, certo? Agora 1h13. Liane Lodufo da Cruz também com a gente. Grande Daniel Dalzotto. Daniel é fã do programa, muito legal. A Gabriela disse que curtiu a foto dos anos 80, obrigado pelo carinho. Grande Gabriela, professora, grande professora de balé, ligada aqui no programa também. O Arthur Calcin manda um abraço aqui para Parecer Novo. Pô, com certeza, terra dos meus pais, é o Arthur Calcin, então ligado aqui. Por falar nisso, eu vou mandar também um outro abraço aqui, que é o seguinte, ó. É pro Rudy Kies, que um primo meu foi para Caxias essa semana, o Christian Streit, meu primo, e aí ele me mandou mensagem assim, pô, aqui ó, tem um cliente aqui que eu tô batendo um papo com ele, e ele fez a seguinte pergunta, tu que é lá da terra do Rafael Collin, pareci novo, e aí ele deu risadas, né, e me mandou essa mensagem. Porque eu falo bastante de Parecis Novo, que fica no Vale do Caí, do ladinho de Montenegro, do ladinho de São Sebastião do Caí. Mas eu não nasci, por exemplo, mas eu tenho um carinho enorme, porque meus pais eram de Parecis Novo, né? Já falecidos, infelizmente. O pai em 2023 e a mãe agora em 2026. E eles nasceram em Parecis Novo, lá se conheceram. Aí vieram para Porto Alegre, como é que se diz, né? Uma mão na frente e outra atrás, é assim que se diz, né? Vieram e construíram a família, eu e meu irmão, foram dois lutadores, dois guerreiros que se deslocaram no interior e criaram família aqui em Porto Alegre, saudades eternas desses dois. E só que assim, morando em Porto Alegre, os parentes todos ali para a região do Vale do Caí, então todos os finais de semana, mas todos, nós íamos com a Brasília do meu pai, né, para Brasília Amarela. Anos depois é que surgiu a música dos Mamonas da Brasília Amarela. E a gente dava risada que o pai já tinha ela desde 78, né. E então muitas vezes a gente foi um dia, um domingo em cada parente, em cada tio, então era, brincava com os primos, as primas, então era, sempre foi muito legal essa convivência com a turma do Vale do Caí, e óbvio, né, tenho raízes e tios, primos, e tenho um carinho gigantesco pela região. O Arthur Carlson disse que vai ter desfile Farroupilha em Parecis Novo, inclusive. Que legal, que bacana aí. Tô sabendo que realmente no sábado, no sábado e acho que no domingo também, tem vários momentos de confraternização muito bacanas. Quem mais está chegando aqui? Vamos ver, antes da gente seguir adiante com as nossas pautas, o Carlinho Cordeiro, te ouço todos os dias, minha família é colorada e gremista. De Gravataí, de Cachoeira do Sul. Manda um abraço para mim, Carlos Cordeiro Loreto. Tamboará, no Paraná. Tamboara ou Tamboará. Ele é vascaíno, olha só. Que curiosidade, né? Abraço pro Adão Gambetá, também com a gente. O Marcelo Lopes. Legal, show de bola. Grande Marcelo. O Wendel Simon. Bacana, ele joga tênis, ele é de Uberlândia, Minas Gerais. Abraço pro Vini Melo também, bacana, show de bola. Diz que o time de harmonia tá na série bronze de futsal e domingo decide em casa às 18 horas contra os meninos da Vila de Marau. A harmonia venceu o primeiro confronto, se tudo der certo, sábado estarei no Renner para acompanhar o jogo dos amigos do Barão contra o Renner. Pô, legal, tá voltando da Semana Farroupilha em Montenegro, dando carona pro Barão na madrugada. Obrigado, Vini Melo, um abraço aí pra ti, boa sorte aí na competição, né? Abraço pra todos do estado de São Paulo, é o Dracena de São Paulo que tá pedindo aí esse... Poxa, haja abraço pra dar um abração aí em toda São Paulo, né? Em todo o estado de São Paulo, né? Por sinal, os adversários da dupla são daí, e são fortes. Palmeiras muito mais. Mas o São Paulo sempre tem que respeitar. Nunca caiu de divisão, tá a perigo esse ano, mas sempre tem que respeitar a equipe do atualmente comandada pelo Dorival Júnior. Bom, vamos em frente aqui com a nossa pauta de hoje. O Cléo já falou antes do Notícia na Hora Certa. Quem mais nós temos aqui? Ó, o Thiago Nunes atualizando a dupla Caju. Fala, Thiagão.
1: Bom dia, Colin. O Juventude encerra a preparação para entrar em campo no sábado contra o Sport às 16h30 pela 29ª rodada da Série B fora de casa, com treinamento nesta sexta-feira no Nordeste. O time foi encaminhado na atividade de quinta pela manhã, antes da viagem. A novidade na delegação que viajou é o zagueiro Messias. Após um período lesionado, ele que estava tratando de uma lesão na coxa, agora está recuperado e fica à disposição. A dúvida é se vai começar entre os titulares ou no banco de reservas. Quem também fica à disposição é o zagueiro Tite, que cumpriu suspensão pelo terceiro amarelo na derrota por 2-0 para o Atlético no estádio Alfredo Jaconi. O técnico Maurício Barbieri tem um desfalque certo. O atacante Amarília tem uma lesão de grau 1 na coxa e desfalca o Juventude pelos próximos dois jogos, pelo menos. Ambos fora do Jaconi, contra o Sport agora e depois o América Mineiro, que está na zona do rebaixamento. Um provável time do Verdão tem Jandrei no gol, Rodrigo San, Tite ou Messias e Marcos Paulo na zaga, o meio-campo com Aderlan, Lucas Mineiro ou Luan Martins, Mandaka, Raí Silva e Diogo Barbosa, e no ataque também uma dúvida entre Fábio Lima, um atacante mais de velocidade, ou MP, um jogador que faz mais uma função de armação. Como centroavante, Safira deve ocupar a vaga. Já o Caxias tem na semana que vem eleição no clube, no dia 23, e já tem uma chapa inscrita para o pleito. O atual presidente do Conselho Deliberativo, Júnior Santolin, está concorrendo ao cargo. Seus vices são Giovanni Desorzi e Cíntia Pelim. E o vice de futebol já foi anunciado, Raniele Secchinato, ex-jogador do Caxias dos anos 80, será a figura principal do departamento de futebol. Lembrando que Roberto de Vargas está deixando a presidência do Caxias após 2 anos. Colin.
0: Boa sorte ao Caxias com essa nova estrutura, boa sorte aos novos integrantes. Contem com o meu apoio aqui na Rádio Gaúcha, nos meus espaços, especialmente aqui na madrugada, para a gente conversar bastante e esclarecer, explicar para o torcedor grenar tudo que está sendo feito no novo Caxias, digamos assim. Esse ano não foi nada bem, né? Não conseguiu sequer ficar entre os 8 para ir para a fase de mata-mata. Uma pena, o Caxias já era para estar há muito, mas há muito tempo disputando pelo menos uma Série B do Campeonato Brasileiro. Boa sorte. 1h21, a Isabelle Castro faz um giro pelo futebol nacional e o destaque é o anúncio de Tite como técnico do Botafogo.
2: Bom dia, Colin. Bom dia também aos ouvintes do Esporte e Companhia. Eu tô chegando aqui no programa com as novidades do futebol brasileiro nesta sexta-feira. O técnico Tite foi oficialmente apresentado pelo Botafogo no Nilton Santos. Entre os muitos assuntos da entrevista, Tite explicou que planeja montar um time com base nas características encontradas no elenco e ainda afirmou que a equipe terá a cara do Botafogo. E também explicou por que escolheu o clube carioca.
3: A assinatura do quadro não pode ser maior do que 4x4. O que eu quero dizer com isso? Eu quero dizer que os protagonistas são os atletas. É muito legal passar as características dos atletas. Não pode ser para ele, eu quero dessa forma, não vai ser dessa forma. Tu faz ajustes, sim. O ajuste eu posso sintetizar e equilibrar. Que ela saiba trabalhar em transição com posse ou transição em velocidade. Sem bola que ela possa compactar. Ela pode ser no 4-1-4-1 de linha tempo, ela pode ser no 4-4-2, ela pode ser no 5-3-2, como aconteceu ontem, teve essas variações que aconteceram no princípio. E nessa conversa, nesse trabalho de cuidado, também vai facilitar esse processo. A cara ela é do Botafogo, não é a minha cara. Fala uma série de aspectos, eles são importantes. Primeiro, essa relação da conversa ela foi fundamental com o João Paulo. Com o Léo ela foi fundamental. Daquilo que é o projeto do Botafogo, daquilo que é a reformatação e a ambição do crescimento ao longo do tempo, da história do Botafogo, recente e passada, do sentido do acolhimento com que eu tive aí representado, depois agora pelo grupo de funcionários, e chega a ser comovente, se não ontem Montenegro me dando um abraço, com as pessoas me dando um abraço, sentindo verdadeiramente incorporado, sabe, essa relação e essa possibilidade de desenvolver um trabalho também a médio e longo prazo, ela me traz enquanto profissional uma possibilidade aí de aquilo que eu imagino que eu entendo do futebol, porque o futebol ainda tem uns processos a serem desenvolvidos para que no final tu possa ter as glórias.
2: O treinador, que foi apresentado ao lado do presidente do Botafogo Social, João Paulo Magalhães Lins, e do diretor de futebol do clube, Léo Coelho. E o contrato do técnico é válido até dezembro de 2028. No lado do Corinthians, o muro do Parque São Jorge, a sede social do clube, foi pichado na madrugada da última quinta-feira, depois da eliminação na Libertadores. A equipe foi derrotada por 1-0 para o Estudiantes na sua casa, na Neoquímica Arena. O atacante Memphis Depay, que perdeu um pênalti no último lance do jogo, foi o principal alvo do protesto. Agora, com a queda nas quartas de final, o Corinthians terá apenas o Campeonato Brasileiro para disputar até o final do ano. A equipe, que está na 14ª colocação, 4 pontos acima da zona de rebaixamento, e volta a entrar em campo no próximo domingo, às 4 horas da tarde, contra o Fluminense na Neoquímica Arena. E o Palmeiras, colhe por sua vez, garantiu a classificação. O clube chegou a abrir 2-1 com gols de Marlon Freitas e Vitor Roque, levou a virada por 3-2 e, pelo placar agregado de 3-3, precisou decidir a vaga nos pênaltis. Apenas Evangelista perdeu a cobrança, enquanto Vitor Roque, Maurício, Piquerez e Felipe Anderson converteram. Agora, o clube vai enfrentar o Palmeiras na semifinal da Libertadores. As partidas, que serão disputadas nas semanas de 14 a 22 de outubro, e o Palmeiras decide na sua casa. No Campeonato Brasileiro, o Clube Paulista, que é o próximo adversário do Grêmio, no próximo domingo, pela 28ª rodada do campeonato. E do outro lado, na Sul-Americana, o Atlético Mineiro superou o Santos. Após um 4-2 para o Galo no tempo normal, o Peixe já havia vencido por 2-0 no jogo de ida. O goleiro Gabriel Delfim brilhou ao defender 3 pênaltis e fez o time mineiro avançar de fase. As datas das semifinais, que estão marcadas para 13 e 14 de outubro, o jogo de ida, e 20 e 21, o jogo da volta. Com um giro no futebol brasileiro, Isabelle Castro.
0: Valeu, obrigado, Isabelle Castro, aqui na nossa madrugada esportiva, fazendo um giro pelo futebol nacional. Na noite desta quinta-feira, o Flamengo empatou com o Independiente Del Valle, e como tinha vencido o jogo de ida por 2-0, no agregado ficou 3-1, então o Flamengo está nas semifinais da Taça Libertadores da América. Olha só, então é Palmeiras e Fluminense, o Fluminense que é o adversário do Palmeiras, então, né? E o Flamengo pega o Estudiantes de La Plata. Poderia ser uma semifinal toda brasileira se o Corinthians não tivesse tropeçado em casa para o Estudiantes, que jogou uma grande partida, por sinal. Então é Flamengo e Estudiantes e Palmeiras e Fluminense. Olha só, pode ter uma final, um Fla-Flu como final de Libertadores da América. Pode ser de novo Flamengo e Palmeiras. Enfim, são os quatro aí que estão na finaleira. Fluminense, quem você aposta, hein? Fluminense, Palmeiras, Estudiantes e Flamengo. Reta final é bacana, né? Da gente acompanhar. Agora nós vamos saber... Olha! Lembram? Fase de grupos da Copa Sul-Americana. Um dos times que o Grêmio pegou... Montevideo City Torque. Ficou em primeiro no grupo, não perdeu para o Grêmio na fase de grupos. Foi passando. E agora à noite, tocou 3-0 no Cienciano, que tinha tocado 6 no Botafogo, por exemplo. E eliminou o Cienciano, e o Montevideo City Torque é semifinalista da Copa Sul-Americana. Então, os quatro semifinalistas da Sul-Americana são Atlético Mineiro, Montevideo City Torque, Boca Juniors e Vasco. Um uruguaio, um argentino e dois brasileiros, Galo e Montevideo City Torque, e Boca Juniors versus Vasco da Gama. Essas são as semifinais da Copa Sul-Americana. Tá bom, meus amigos? Tudo atualizado para vocês. 1:29, 1:29. Quem chega agora, vamos conferir aqui quem está chegando agora no programa, é o João Calegari trazendo o boletim de Copa.
4: Muito bom dia, Rafael Collin. Bom dia a todo mundo que acompanha a Rádio Gaúcha. Eu estou aqui para a gente falar sobre Copa do Mundo e a gente vai falar sobre o volante Martinelli, do Fluminense, que foi convocado pelo técnico Carlo Ancelotti para os próximos amistosos da seleção brasileira. Os jogos serão contra a Austrália e a Índia. Ele foi chamado para o lugar do atacante João Pedro, do Chelsea, que sofreu uma lesão e acabou cortado da lista por questões no seu joelho. Hoje, com 24 anos, Martinelli nunca havia sido convocado pela seleção brasileira principal. O jogador foi formado nas categorias de base do Fluminense e chegou ao time profissional em 2020. O Brasil, a gente sempre lembra, vai enfrentar a Austrália duas vezes, a primeira no dia 25 de setembro e a segunda no dia 29 de setembro, além de um amistoso contra a Índia que acontecerá no dia 3 de outubro no Salt Lake Stadium em Calcutá. Este será o primeiro jogo na história entre essas duas seleções. 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Com Copa do Mundo para a Rádio Gaúcha, João Calegari.
0: Valeu, obrigado, João Calegari. O Barão da Madrugada manda um grande abraço, mas um grande abraço pro Luiz Prece, gaúcho, gremista, e que joga na Sociedade Amigos da Praça de Igrejinha. É, SAP de Igrejinha. Sociedade Amigos da Praça de Igrejinha. Um time tradicional, uma sede fantástica em Igrejinha, uma sede própria. Todos muito organizados, cuidam bem da estrutura. Local que foi atingido pela enchente há poucos anos atrás aí e se recuperou. E uma turma que transborda alegria, além de um uniforme fantástico, que é parecido com o do Boca Juniors, seja uniforme branco, ou uniforme amarelo, ou uniforme azul, um mais bonito que o outro, um mais bonito que o outro, e uma turma fantástica, sabe, aquela turma querida, gente boa, e o Luiz Prece é um desses caras aí, um abração aqui especial do Barão da Madrugada. Deve estar apreensivo com a questão do Grêmio, né, meu amigão? Abraço! André Garcia, também ligado, músico André Garcia, obrigado pelo carinho também. Luiz Miller, Luiz Fernando Miller. Ô, Miller, como é que tá, Miller? Tudo certo por aí, Miller? A Gabriela Silva, já falei, grande Gabriela. O Marcelinho, Marcelo Lopes, também gremista, gaúcho, ligado no programa. O Ezequiel Dutra, né, também aqui com a gente. E o Leandro Richter, novo seguidor no Instagram. Abraço, já segue o Drago aqui, pelo que eu tô vendo, acompanho o Drago. Outro gremista, esse é baterista, ou instrumento legal, né? Do cara saber tocar. Eu não sei, eu gostaria, mas não sei. O Leandro Richter é de Belo Horizonte, tá sempre na escuta. Como tem gente de fora do Rio Grande do Sul, isso é legal, né? Bacana demais. Bom, 1:33, Barão tá de folga nesse fim de semana, né? Então é futebol na sexta, na Orla Sports Bar em Canoas. É churrasco no sábado, na churrascaria Vitória, mas é isso depois do jogo lá de Montenegro, né? Amigos do Barão contra o Renner e Montenegro. E aí na volta, aquele suculento, maravilhoso churrasco, cara cansado do futebol, né? Louco pra se alimentar, aquela maionese caseira, que só a Churrascaria Vitória tem. Nossa Senhora, né? Então, o estrago vai ser grande nesse fim de semana. Alô, pessoal da Churrascaria Vitória, se preparem que o Barão tá chegando. E no domingo... domingo é dia de futsal, Copa ASEG. Eu tô no time do Barril Dobrado, né? Que em sua maioria é de colegas da Rádio Guaíba, mas há colegas e amigos, cronistas de outras emissoras, e o Barão tá lá. O Barão tá no time do Barril Dobrado, então a gente tem jogo nesse domingo à tarde lá no SESC, na Protásio Alves. Pessoal que quiser acompanhar, é 4 horas da tarde de domingo. É o jogo, então, que a gente tem pela frente em mais uma rodada da Copa ASEG de futsal, certo? Nós vamos enfrentar, olha que nome legal, União das Sobras, ou seja, os caras que sobraram se uniram e fizeram um time, e certamente vão fazer um bom enfrentamento contra nós, né? Que estamos atrás de uma recuperação no campeonato. Então, folga é legal pro cara se divertir, encher o tanque e voltar bem na segunda-feira. Óbvio que vou olhar o Inter neste sábado, vou olhar o Grêmio no domingo. E aí, meu amigo, aí segunda a gente se encontra de novo aqui nessa madrugada para trocar muitas ideias sobre o que aconteceu. Agora 1:35, o Nicolas Lira tá chegando. Vamos ver aqui o que o Nicolas Lira tem pra gente. É os esportes internacionais. Fala, Lira.
5: Bom dia, Rafael Collin, bom dia para quem nos acompanha aqui no Esporte e Companhia. Vamos falar de tênis, porque o Brasil vai começar o confronto contra a Suíça pelo Grupo Mundial 1 da Copa Davis. O confronto acontece no Rio de Janeiro, com as partidas disputadas na sexta e no sábado. O vencedor se garante na primeira rodada do Quali de 2027 e o perdedor vai disputar os playoffs do Grupo Mundial 1 no ano que vem. O principal destaque do Brasil, claro, é a volta de João Fonseca. Depois de ficar fora do US Open, ele está recuperado de uma lesão no abdômen e volta às quadras justamente em casa, no Rio de Janeiro. A última vez que o João esteve em quadra foi no Masters 1000 de Cincinnati, há exatamente um mês. Para simples, o Brasil conta com Gustavo Reid e Matheus Pucinelli e nas duplas, Orlando Luz e Rafael Matos, gaúchos campeões de Masters 1000 duas vezes nesta temporada. Do lado da Suíça, a grande estrela, claro, é Stan Wawrinka, de 41 anos, jogador tricampeão de Grand Slam, ex-número 3 do mundo. Ele se despede da Davis e também das quadras nessa temporada. O Wawrinka está encerrando sua carreira. O sistema é conhecido, né, Barão? De quem acompanha a Copa Davis, enfim, 5 jogos. Quem vencer 3 fica com a eliminatória nessa melhor de 5 jogos. 2 jogos de simples no primeiro dia, 1 de duplas e mais 2 de simples, se necessário. Primeiro jogo nesta sexta, 3 da tarde, João Fonseca contra Dominic Stricker, número 262 do mundo. 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Abraço, Barão!
0: Abraço, Nicolas Lira, brigadão! Agora, vamos ouvir um pitaco do Sala de Redação.
6: Quanto tempo faz que você vai na missa?
7: Não, eu vou todos domingos.
6: Todos domingos?
7: Todos domingos. Eu geralmente pego a das 8. Quando eu perco, do azar, pego a das 10 depois. Mas eu vou todos domingos.
6: Eu imaginando.
7: Eu só não ajoelho.
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0: Vamos nessa então, meus amigos, porque a turma do Sala debateu e debateu legal nesta quinta-feira. Vamos ouvir.
9: Agora, o Grêmio é aquele negócio. Eu tenho um carro que tá velho. Se eu der pro Schumacher o meu carro, o Schumacher não vai conseguir fazer ele andar. É como o Grêmio. Não adianta tu trazer treinador, trazer... O time é ruim. O time do Grêmio é ruim. Eu digo isso há muito tempo. O ruim internacional é ruim. São os dois piores times do Campeonato Brasileiro. Nada de anormal.
10: O que eu acho que é ruim pro Grêmio, que é o seguinte. Eu tenho convicção que o Grêmio vai melhorar com o Renato. Eu só não tenho certeza se a melhora vai ser suficiente para tirar o Grêmio do buraco que ele se enfiou pelo não trabalho do Luiz Castro. Ontem teve algumas coisas melhores no Grêmio, mas não adianta só melhorar, perde igual.
11: Mas teve algumas coisas que são muito parecidas com o que aconteceu.
10: Sem dúvida.
11: Vou te dar os dois exemplos mais marcantes, pro meu gosto.
10: O esquerdo de defesa,
11: primeiro,
10: sem o Marlon, né?
11: Primeiro, não, e a própria presença do jogador que fez um golaço, tá, é uma presença que deixa espaço para o Danilo jogar a noite
10: sem
11: inteira,
10: a bola,
11: por exemplo.
10: Foi mal.
11: E a segunda é o seguinte, o Grêmio agora está tabela 3, né? Já vou avisar para o Palmeiras que 3-0 já está. Agora vamos jogar. 3-0 pro Palmeiras, assim? Começa o jogo.
10: Por quê?
11: Porque o Grêmio toma 3 em todos os jogos.
10: O último gol, o Grêmio já estava com 3 centroavantes, 2 ponteiros, aí ele já estava no modo suicida, né? Tentando, enfim.
11: Sim, mas de qualquer forma, o número 3 está preservado.
10: Beleza. Ah. É que o Grêmio perdia com o Luiz Castro sem tentar ganhar os jogos.
12: A discussão, a discussão no Grêmio, ela é. O Grêmio hoje é resultado. Todo mundo sabe, é resultado do péssimo time que foi montado, da demora na leitura do trabalho do Luiz Castro, da parte física, que claramente o time corre. Tem jogadores no Grêmio, o Krovinovich, por exemplo, que até é bom jogador ali. Ele corre 40 minutos, 35 minutos, ele não consegue correr mais do que isso.
10: Vilhaçante,
12: então,
10: cansa.
12: Então, tudo isso, mas tudo isso, Diogo, é diagnóstico. Tudo isso é diagnóstico. Que se tivesse tido um pouco mais de cuidado, teria lido esse diagnóstico antes do final do campeonato. Faltam 11 jogos. O Renato, ele ontem conseguiu trazer para o time pelo menos um pouco de brilho. O time teve brilho, o time teve lá na frente, o Gustavo Martins virou centroavante, e o Grêmio na correria foi lá brigar e tal, e tentou, algo que não fazia, porque contra o Vitória perdeu por um gol, e contra o Vitória não deu um chute no gol, faltando 20 minutos, não deu um chute no gol. Então o Renato trouxe brilho.
10: O adversário hoje, chutou menos vezes no gol do Grêmio.
12: Hoje o Grêmio tem uma esperança. A esperança é a abertura, começa. O Renato se apresenta hoje, vai trazer um pouco de otimismo para o ambiente, vai dar uma palavra forte e vai ter alguma chance de ir em cima dessa mágica do Renato.
10: Mas o que ele pode fazer no time?
12: Eu acho que o Renato vai reforçar a defesa, tentar jogar por uma bola. O fato é que o Grêmio hoje precisa de 60% de aproveitamento.
13: Mas ontem o Filipão, em certo modo, fez isso, né? O Grêmio se posicionou bem, tentou sair na boca.
10: Sim, na primeira meia hora
13: estava bem. Faltam recursos técnicos. Eu não vi, né? E nem tem como ver grandes mudanças, porque o Filipão treinou os caras segunda de manhã e terça.
12: Mas ele mudou, né?
13: Ele mudou posicionamento.
12: O time já foi outro.
13: O Vilaçante passou a fazer a saída de...
11: Então foi uma grande derrota, isso?
13: Não. Foi uma derrota e o Grêmio... E vem cá, o Botafogo? O Botafogo é um time...
11: Botafogo disputa para não cair.
13: O Botafogo ontem... praticamente se livrou de um rebaixamento que o pegaria, porque o Botafogo tem boas peças, mas está muito desorganizado. O Grêmio teve mudanças, o Vilaçante veio fazer a série de 3, também não entendi, o Noriega mais à frente, o Noriega é um cara que está com os dias contados no time do Grêmio, nessa função mais avançada ali, com o Vilaçante mais atrás. Teve mudanças,
12: partida
13: assim,
12: do Noriega
13: táticas,
12: ontem,
13: mas assim, no restante, César, o Grêmio teve muito espaço entre as linhas,
10: não jogar alinhado.
13: O Grêmio teve muito espaço para o adversário, e o Botafogo, que mostrou ser um time bem limitado e frágil até, é que deu uma percepção de que o Grêmio melhorou. O Grêmio terminou o jogo com 4 centroavantes, sendo que um deles estava jogando de volante. O Matheus Nascimento entrou de volante e o Gustavo Martins, que é zagueiro, virou centroavante.
12: E o melhor centroavante do Grêmio no final do jogo foi o Gustavo Martins.
13: Já tinha acontecido isso.
10: Ele fez dois gols assim.
11: Ele fez um belo gol e quase fez um segundo gol.
10: Fazer na prática? Essa é a questão. O que fazer na prática? Essa questão que o Léo levantou, o Grêmio é um time espaçado, as linhas espaçadas, os adversários. Bom, aí quando tem um volante que é o Danilo, aí ele deita no jogo, é um baita jogador. Mas lembra no Gauchão, às vezes, que até jogadores menores conseguiam jogar entre as linhas. Então o Grêmio tem agora... O Grêmio não vai atacar o Palmeiras. Vai atacar o Palmeiras é suicídio, né? Não tem que se... Olha, coloca um zagueiro a mais, baixa o Noriega, faz uma linha de 5 para não ficar sofrendo que nem sofre pelos lados, lado esquerdo do Grêmio, sem o Marlon, é uma sangria desatada. Isso é uma crítica que eu acho que dá para fazer à condução do jogo. Ontem isso não foi solucionado.
11: Não tem grande marcação.
10: Tá bem, mas é melhor.
11: O mais forte dele.
10: Mas é melhor. Gente, então tira um atacante, o Giovani, sabe? Uma linha de 5, bota mais 3 na frente e o Pavon recuando e um cara na frente.
12: Igual o Inter fez. A relação é o Grêmio tentar de alguma maneira, tá? De alguma maneira, o Grêmio tentar diminuir o espaço percorrido, porque o time do Grêmio não tem condição física de jogar.
10: A gente tratou disso na transmissão.
12: E eu não estou nem falando de a condição do trabalho, eu não quero falar nisso. Eu quero falar de jogadores que fisicamente são abaixo. Por exemplo, qual a disputa física que o enamorado tem que ele não cai no chão no final dela? Qual é? Quando se contratou o enamorado, não se sabia disso. Não se sabia. O Krovinovich, por exemplo, quando se contratou, não se sabia que ele não ia conseguir jogar 90. Ele não tem condição de jogar 90, Pedro. E eu vou repetir, o enamorado é um jogador que para aquele final de jogo lá, num contra um, a velocidade dele talvez possa ajudar,
10: ele que levanta,
12: só que coloca para fazer isso. Então a esperança do torcedor do Grêmio é uma campanha fora do comum, uma campanha de 60% de aproveitamento nesses 11 jogos, 50% nesses 11 jogos.
11: Se conseguir... o Grêmio precisa de 60%.
13: Não,
11: Grêmio,
13: não, um pouco Grêmio mais de 50%. É, o Grêmio 50 tem 33 pontos em jogo e assim como o Inter. Os dois precisam de 17 em 33.
12: Isso. Essa é a lógica.
11: É difícil.
13: É um pouquinho mais de 50%. Sendo que eles difícil. Têm... Qual é o aproveitamento hoje dos dois? É 38?
11: Não, menos. Não, bate, mas, 33.
12: Mas o que eu coloco... Que eu, não, é mais... É 20... Tem... É, eles têm 25 pontos, 28 pontos para 27 jogos, é praticamente 33. Só que é o que tem, entendeu, Guerrinha? Tem que, vai ter os jogos estão marcados. 34%, então vão ter os jogos estão marcados. A esperança do Grêmio é essa. Agora, o torcedor do Grêmio tem que ter consciência. O torcedor do Grêmio hoje tem que ter consciência. A primeira coisa é focar única e exclusivamente no trabalho dos jogadores e do treinador. Única e exclusivamente. Não pode perder um segundo discutindo arbitragem, discutindo questões que vão colocar para o jogador uma desculpa para perder.
10: O jogo com o Palmeiras ele é fundamental porque o Grêmio precisa apresentar mesmo, que seja muito difícil. É decisivo, né, Guerrinha? É decisivo.
14: O Botafogo era fundamental. Agora, contra o Palmeiras, é fundamental.
10: Pega o microfone ali. O microfone.
12: O Grêmio
10: é o
12: jogo do ano.
10: Aí.
12: O Grêmio jogou...
10: É o jogo do ano. Não, Guerrinha, até o final do ano, é só decisão.
12: Guerrinha, o Grêmio jogou, depois da Copa do Brasil, 3 jogos com adversários diretos.
9: Perdeu os 3.
12: Perdeu os 3.
10: É que eu digo fundamental no sentido. O Grêmio tem que apresentar com o Renato um pouquinho, algo um pouquinho melhor.
12: O Vitória vai brigar lá no final contra Grêmio e Inter para ver quem é que vai cair. Eu acredito que a quarta vaga...
10: Pode cair os dois.
15: Tu acha que o Renato pode arrumar alguma coisa pensando no jogo de domingo já?
12: Total. Pensar mudando?
15: Claro. Tu acha que sim?
12: Eu acho que ele viu ontem, né? Ele viu
15: engraçado,
12: ontem.
15: Engraçado, porque eu te perguntei se ele poderia mudar alguma coisa pro jogo contra o Botafogo, tu disse que não.
12: Não, é que
15: ele
12: eu
15: chegando
12: acho que
15: na
12: ele
15: segunda
12: não
15: vaga,
12: treinou. São coisas... Não, é que hoje ele viu.
15: Justamente isso, né?
12: Hoje ele viu, né?
15: Justamente isso.
12: Não, mas não por treinar, sim,
10: mas
12: não
10: agora
12: é treino.
10: Ele tem um jogo que ele trabalhou, ele vai ter treino durante...
12: Não é o treino.
11: O Grêmio jogar
12: não é o treino. Não, mas é diferente, Pedro. Ele viu, é diferente. Ontem ele viu dentro do campo o nível físico dos jogadores. Eu tenho certeza que vai sair matéria agora das fontes em cima da conversa com o Renato dizendo eu fiquei assustado com o nível físico dos jogadores.
10: Eu achei que aquele jeito de jogar do Grêmio, assim, aqueles primeiros 30 minutos, assim, um pouco mais recuado, com mais gente atrás da linha da bola, fosse ajudar no segundo tempo, para ter um pouco mais de força física. Não adianta, o Grêmio falha no segundo tempo, baixa o rendimento do Vidasante, baixa do Krovinovich, baixa do Noriega. São os três no meio. E aí não tem ninguém no meio.
12: Eu acho que o Noriega, eu acho que o Grêmio indo pro 4-2-3-1, o Noriega vai ouvir a zagueiro, o Mano já tinha posto de zagueiro. O próprio Luiz Castro disse que ele não podia jogar alinhado, ontem ele jogou, uma vergonha, Noriega.
13: O Luiz Castro dizia que ele tinha que ser 5, né?
12: Não, Noriega, ele dizia que ele não podia jogar alinhado.
13: Não, assim, né? tinha que ser
12: jogar sozinho ali. Ou no tripé, ou numa linha de no 4-1.
11: Eu sou ouvinte permanente do Saldo Redação, até porque eu participo do Saldo Redação.
10: Exatamente.
11: Então, curioso isso. Logicamente, né? Eu tô ouvindo. Faz um ano que o Guerrinha diz que tem que terminar com dois ponteiros, que o Grêmio tem que povoar o meio campo. Um ano. E o Grêmio está indo para a Série B porque não fizeram isso até hoje. Nem ontem com o Filipão e o Renato. Nem ontem com o Filipão e com o Renato. Então, o Grêmio está, de alguma forma, facilitando a vida dos adversários.
12: Ontem, Pedro, o Grêmio jogou com 4 homens no meio.
13: O Giovani
12: foi meio campista. Foi meio campista, Pedro. O problema é que o Giovani Cabral... O Giovani Cabral, ele foi meio campista. Ele jogou como meia esquerda. Se a gente quiser botar uma linha de 4 meio campistas ali, o Krovinovich pela um pouco mais... O lateral esquerdo passando. O problema é que o Giovani Cabral, quando tinha que marcar em linha de 4, Cara, era quase colegial.
13: E a linha de dois do Grêmio, César, e esse é um ponto que eu
12: gosto. Por exemplo, não viram que o Giovanni Cabral não podia defender, não tinha.
13: Mas,
12: pelo amor de
13: Deus. A linha de dois do Grêmio, e aí eu evoco o Cruyff que dizia, né, que o time dele, o primeiro defensor é o atacante, e o primeiro atacante é o goleiro, porque todo mundo tem que participar das fases do jogo. Mas o atacante nessa saída de bola, ele tem que pressionar, ele tem que fazer o zagueiro sair com a bola já meio torta lá de trás. E o Krovinovich e o Carlos Vinícius não conseguem fazer isso. O Krovinovich não consegue. Mas aí tem toda aquela questão. O Krovinovich, quando veio, é um cara que pro nosso mercado aqui é uma contratação que foge dos padrões. Ele é um jogador croata. Tu percebe que ele tem boa técnica e o futebol da Croácia é um futebol de boa técnica. Só que ele é um cara que passou 5 anos jogando na Croácia. Não é de graça que ele ficou 5 anos jogando no campeonato croata, que mas tem 10 times.
11: O jogador até está dando boa resposta. Ele tem feito gol, mas ele não é competitivo. Tem bons passes.
13: O Grêmio vai ter que criar um sistema que o beneficie. Mas
11: aí tu tem que botar 3 volantes ou 3 zagueiros.
10: É deixar ele um pouco mais perto da área, né?
9: Uma coisa está errada. O Grêmio tem o melhor goleiro do Brasil e ele toma 3 gols todo jogo. Por quê? Porque está marcando mal.
12: E ontem até não teve contra a Sigrid tantos chutes, né? Como em outros jogos. Né? Ontem até, acho que o número de conclusões, se pegar o Grêmio pelo Grêmio, foi muito menor do que outros jogos. Mas acho que isso tem a ver também com a fragilidade do Botafogo.
10: Mas o Grêmio jogou contra times ruins também, o Vitória não é melhor, tão melhor que o Botafogo.
12: Não é, pior.
10: O Vitória finalizou muito mais vezes.
16: Pedro.
10: Né?
16: Inter e Grêmio
10: o problema
16: estão...
10: é que não adianta pro Grêmio, desculpa, o Vaguinha.
16: Desculpa,
10: não. É que o Grêmio, não adianta mais o Grêmio melhorar, ele tem de melhorar muito. E eu não sei se vai dar tempo de melhorar muito.
16: E aí eu acho que tem a ver com esse o que eu vou ponto. Dizer. O Inter sabe, desde o início do campeonato, que a briga é para não cair. Talvez em algum momento um torcedor ou outro acreditou que pudesse, porque o time jogou bem em algumas partidas, a bola não entrou. Não, esse time daqui a pouco... Eu cheguei a pensar isso depois do jogo contra o Palmeiras aqui no Brasil.
12: Tu disse, inclusive, que os próprios dirigentes tinham essa confiança, que o Inter não jogaria para cair.
16: Não.
12: Os dirigentes e o Fabinho.
16: Não. O Inter, lá no início do trabalho, sempre soube que a briga seria para não ser rebaixado. Eu trouxe uma informação 2 ou 3 semanas atrás de que internamente, eles tinham a convicção de que sabedores da briga não cairiam. E isso até dividiu um pouco a minha
12: sim, a minha imagem. Falou nesse sentido, gente, não.
16: Ou eles estão muito acomodados, ou é uma confiança que se tem de que daqui a pouco a tabela melhora, vem 2 ou 3 resultados e consegue escapar. E eu acho que... Talvez esse conforto aí deles que não cairia é uma coisa. Mas o Inter sabe que a briga é não cair. Desde o início da competição. E o Grêmio não. O Grêmio descobriu agora. O Grêmio descobriu...
11: Isso é verdade. O técnico do Grêmio prometia classificação para Libertadores.
16: E não. E a direção apostou no trabalho, acreditou no trabalho e achou que o Grêmio ia sair ao natural para brigar por outras coisas. Demite o treinador, chega o Renato e agora o Grêmio assume... Pela primeira vez, faltando 11 jogos, que a briga é para escapar.
12: Mais do que isso, hoje a leitura das pessoas que a gente conversa é tomara que dê tempo. É. Tomara, imagina tu ouvir do Grêmio, tomara que dê tempo. Isso é mais ou menos como olhar e dizer o seguinte, gente, todo mundo avisou.
11: E hoje tem uma ordem de pânico também, Guerrinha, que a tabela... marca para o Grêmio jogos contra os 5 melhores do campeonato na atualidade.
9: Quem é que pode ser a surpresa do Renato nesse time do Grêmio? Quem é que pode ser o jogador?
12: Não tem jogador.
11: Não tem.
9: Que ele vai daqui a pouco dizer assim, agora eu vou fazer esse time jogar muito mais. Não tem, né?
12: Sabe o que acontece, Guerrinho? O Grêmio hoje, diferente de outros anos, o Grêmio sempre teve algum jogador que salvava. Esse aqui... Pegar o exemplo do Cebolinha, tá? O time do Grêmio não vai bem, o Cebolinha pega a bola e ganhava o jogo.
13: O Maicon, tinha uma época do Grêmio que era muito nítido, tu vendo o jogo lá de cima, César, o Maicon pegava a bola e procurava o Cebolinha.
12: É, vou dizer uma entendeu? Coisa que engrossa pode o jogo, engrossa o jogo, tu vai. Hoje, ontem a gente estava vendo aqui na jornada, hoje, um dos goleadores do time, tirando o Carlos Vinícius, é o Gustavo Martins.
11: Esse é o jogador que pode salvar o Grêmio.
12: Como centroavante?
11: Claro. Tá, engrossou a bota de centroavante. Ele fez um gol ontem, quase
13: Pedro,
11: fez dois.
13: Pedro, mas eu vou falar do Grêmio, que eu tenho batido na tecla do Inter aqui, e o Grêmio tá numa situação parecida.
11: Mas tá muito colorado, eu tô te vendo.
13: Tu acha?
11: É mas agora exageradamente agora colorado.
16: Eu consigo enxergar isso, tá?
13: Agora
11: assim,
13: eu vou...
11: Tá assim com o Roberto Melo. É.
16: Eu não consigo enxergar...
13: Não, me bota em bronca.
16: Eu não consigo enxergar nada aqui de colorado nesse programa.
13: Agora eu vou virar exageradamente gremista. Tudo bem, hein, César? César virou café na própria mão, se queimou. Pra quem não tá vendo no vídeo.
11: É a tabela. 60% de aproveitamento.
13: O Vaguinha chegou todo travado aqui da coluna depois de sábado. Agora o César tá virando café na própria mão. O Grêmio que tem o Gustavo Martins, e acredito que o Renato, que trabalha muito a bola aérea, o Grêmio tem que criar uma jogada, e tem aos montes aí, é só pegar o Arsenal, é um exemplo, pega os vídeos do Arsenal, e criar, César, uma jogada que beneficie o Gustavo Martins, porque daí, duas, três bolas na área, se ele consegue fazer 1-0, bota todo mundo lá atrás.
17: Assim, ontem, o gol, primeiro que é um baita cabeceio, ele gira o cabeceio, ele encobre o goleiro.
12: Estou falando sério.
17: E a bola do Carlos Vinícius é uma assistência aérea do Gustavo Martins.
16: Menosprezar a ideia do Léo Oliveira, é isso?
12: Se eu for ter que fazer uma jogada pro meu zagueiro reserva ganhar o jogo, pra mim é porque acabou o mundo. Então.
11: Não, mas ele não é reserva, é que bota o Kahneman inadvertidamente. É outro problema.
16: Quando o Pezzolano botou o Juninho de centroavante, vocês criticaram.
17: Não, mas tem diferença que o Juninho não é um cabeçador.
16: O Juninho não fez Martins. O gol, né?
17: Não, mas é que o Gustavo Martins ele ganha todas de cabeça Castro na área ofensiva.
13: Isso com o Gustavo Martins. É normal. Gente, é normal o técnico. Eu até me lembro do assombro com o negócio do Juninho. Mas é que é normal, no final do jogo, esses tempos.
16: O anormal, Léo, é tu botar o cara contra o Atlético Mineiro, como ele fez, tendo um centroavante pra jogar. No jogo, como tá, por exemplo, como tava o jogo de ontem, cara, tava todo mundo em campo, a gente bota o zagueiro, ok. Agora, o que o Paulo Pezzolano fez foi o seguinte: olhou pro banco, tinha Alejandro e Juninho. E escolheu o Juninho.
13: Esses tempos, a semana retrasada, Milan...
11: É brabo. O Renato fez isso naquele Grenal lá em Curitiba, te lembra?
13: Sim.
11: Ele botou o zagueiro, como é o nome?
13: Eli.
11: Rodrigo Eli. Ele botou de centroavante e o Rodrigo Eli não conseguiu cabeçar, mas tem um calor na defesa do Inter impressionante.
13: O César, claro que ele está chocado com a situação do Grêmio, e ele acha absurda a minha ideia. Todo mundo trabalha a bola aérea. Times que têm limitações, Guerrinha, times que têm dificuldade de construir... Pega o teu... Treina uma jogada de bola aérea, duas, e bota a bola na área.
12: Não, mas eu não...
13: Vive de escanteio, vive de cobrança de falta. E trabalha...
12: Sobre isso eu não estou discutindo.
13: O cabeceador do... O Gustavo Martins, tecnicamente, ele é um zagueiro ok, mas de tempo de bola aérea no Brasil, tem poucos jogadores. Ele tem muito boa bola aérea.
12: Não tenho dúvida que pode decidir jogos, mas isso vai ter que marcar melhor. Primeiro tempo do Grêmio ontem... O Grêmio foi parelho com o Botafogo, acho até que jogou um pouco melhor, o empate foi um resultado justo. Segundo tempo, o Botafogo troca duas peças e o Grêmio não encontra o Botafogo de uma maneira.
17: A entrada do Danilo Pereira no lugar do Edenilson. O Edenilson, como a gente sabe, já meio ali e tal. Aí quando entra o Danilo Pereira, que é um atacante, fica com dois ponteiros e aí o Grêmio não acha esse atacante a mais do Botafogo.
12: E aí começa, perde o gol aí e... começa o terror do Grêmio ali. E é um negócio, o Grêmio é muito dominado. O Grêmio vai buscar o jogo em cima da correria, da força, do brilho dos jogadores.
13: Do upa-upa, né?
12: Acho que se tem alguma coisa que a gente possa falar
11: isso
12: do Grêmio...
11: Isso é verdade.
12: É, o brilho dos jogadores ontem apareceu, coisa que não tinha
17: O Grêmio está reclamando do lance de arbitragem. Aquele lance ali, é o polêmico, o lance de arbitragem do gol anulado, seria um empate que, para o jogo com o Palmeiras, ele levaria o Grêmio num outro patamar. Para dar uma ideia
11: mais clara para o nosso ouvinte, e aí muito clara, repete para mim, o Grêmio tem 31, o Grêmio ainda tem 31 pontos.
13: Não, 28.
11: Eles precisam... 28, não, peraí, para pôr disputar.
13: 33.
11: E
13: tem que buscar 17.
11: Tá, 33, 17.
13: É, mais de 50%. E hoje ele tem aproveitamento de 34.
11: É, então... Isto é o problema. E agora eu vou fazer uma frase, Guerrinha, que vai deixar muita gente brava, mas eu vou ter que fazer. Quem tem mais chance de cair hoje é o Grêmio. Porque a tabela do Grêmio é muito mais difícil do que a tabela do Internacional. Ah, mas o Grêmio pode ganhar do Palmeiras.
12: O Grêmio joga
11: com o
12: Flamengo fora. O Grêmio joga com o Santos, não joga o Santos fora?
17: Sim.
12: O Santos é um time que está se arrumando fora.
9: O Grêmio joga com o Curitiba fora, que pode ganhar do Curitiba.
17: É, o Curitiba é melhor como visitante.
9: É, o Curitiba e o Grêmio podem
17: ganhar. Joga o Remo fora.
9: Agora, o Remo fora é um... O Remo fora vai ser uma tortura. Vai ser uma tortura. Porque o Remo ainda tem esperança de sair da bronca.

0: o debate do Sala. Muito bom o debate do Sala. Só que assim, ó, eu tenho uma opinião que é a seguinte: Botafogo 3, Grêmio 2. Vamos fingir que não era Filipão no banco nem Renato, que era Luiz Castro. E que ocorressem as mesmas trocas, as mesmas substituições. A hora que o treinador empilhou atacantes e abriu o meio, que já é fraco, e em 30 segundos, um minuto, o Botafogo foi lá e fez o 3-1, se fosse o Luiz Castro, nesta quinta-feira ia ter uma turma na frente do CT pedindo a demissão do treinador. Mas como era Filipão e era Renato, o fato de colocar trocentos centroavantes e como Leonardo Oliveira disse, de botar até Matheus Nascimento como volante ali, não, eles foram ousados. Eles foram ousados. Porque o que eu tô querendo dizer é o seguinte: não foi erro trazer Renato. Não foi erro. Mas qual é o problema de se fazer uma crítica no primeiro jogo em que há a mudança? Porque meio que a obrigação de dizer não. Deu pra ver algumas coisas boas. Tchê, a coisa boa realmente foi no final os caras lutarem demais pelo empate. E só. O resto foi tudo igual. Notícia na hora certa, eu já volto.
1: 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Motociclista morre em colisão lateral com carro na BR-116, em Caxias do Sul. Mulher de 40 anos é presa por suspeita de enforcar cachorro em Passo Fundo, no norte do estado. Tribunal Regional Eleitoral proíbe propaganda de campanha nas ruas de Porto Alegre, onde serão realizados os desfiles de 20 de setembro. Céu sem nuvens em Porto Alegre agora faz 13 graus. 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
1: O motociclista morreu em acidente na BR-293 em Pinheiro Machado, na região da Campanha. Conforme a Polícia Rodoviária Federal, foi uma colisão frontal entre a moto e uma carreta, por volta das 9 da noite, no quilômetro 105. O motociclista tinha 39 anos e era natural de Pinheiro Machado. O nome dele não foi divulgado ainda. Na capital e rodovias da região metropolitana, trânsito fluindo normalmente.
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1: Moradores de boa parte de Gravataí podem registrar falta de água. A Corsan Egea faz manutenção preventiva na tubulação que leva água do rio Gravataí até a estação de tratamento de água. O serviço começou às 10 da noite e prepara a estrutura para a passagem de um equipamento que vai fazer a limpeza interna do sistema na próxima semana. A previsão é concluir o trabalho ainda nesta madrugada. Uma aposta feita no interior de São Paulo acertou sozinha na Mega Sena e vai receber quase 102 milhões de reais. O prêmio estava acumulado desde agosto. Conforme a Caixa Econômica Federal, foi um bolão de 9 cotas feito em uma lotérica de Presidente Venceslau. As dezenas sorteadas foram 01, 02, 07, 18, 33 e 35. Com 5 acertos, 98 apostadores vão receber R$ 31 mil. O prêmio principal da Mega Sena para o sorteio de domingo será de R$ 28 milhões. De reais. 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Na redação, Gustavo Gossen.
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0: De volta com Esporte e Companhia. Abraço pro Lucas Lederman, nos acompanhando aí nessa terceira hora do programa, no oferecimento de KTO.bet.br. Agora, para quem não acompanhou, nesta quinta-feira, a coletiva de apresentação do técnico do Grêmio, Renato Portaluppi. Vamos ouvir.
1: Renato, boa noite. Seja bem-vindo mais uma vez à sua casa. Logo no mês de setembro, tão emblemático para todos os gremistas, aniversário do clube, teu aniversário, enfim, tanta coisa. O que dá para passar para o torcedor na tua chegada, dentro do que tu encontrou no clube, no Campeonato Brasileiro e com uma Copa do Brasil agora que se apresenta numa semifinal, porque venceu a última, o pentacampeonato. O que dá para dizer nesse retorno ao torcedor do Grêmio?
2: Boa noite a todos. Em primeiro lugar, uma satisfação, uma alegria muito grande, como o próprio presidente falou, voltar para minha casa, voltar para esse clube que praticamente eu me criei aqui dentro, conquistando muitos títulos como jogador, como treinador. Então, uma satisfação muito grande estar de volta. No momento que o presidente me ligou, nós trocamos algumas ideias e praticamente de imediato eu aceitei, até porque eu sei que o momento não é dos melhores. Como você falou, nós estamos numa semifinal de Copa do Brasil, mas o nosso maior problema no momento é o Campeonato Brasileiro. A gente sabe da nossa situação. Então, estou aqui para ajudar. Para ajudar o clube a sair mais uma vez dessa situação difícil, mas não impossível. Eu acho que vai ser fundamental, e eu tenho certeza que isso vai acontecer, com o apoio do nosso torcedor. E vai ser a partir de domingo. Com todo o respeito à equipe do Palmeiras, a gente sabe das dificuldades que a gente vai encontrar, mas o Grêmio com a arena cheia, ele é muito forte. Então, a partir de domingo, o nosso torcedor também está convocado para vir, para nos apoiar, lotar a arena em todos os próximos jogos, para que a gente possa conseguir os pontos necessários e sair dessa situação em que, eu já falei, ela é difícil, mas não é impossível. Então, vamos trabalhar para a gente colocar novamente o Grêmio em seu devido lugar.
3: Tudo bem, Renato? Seja bem-vindo de volta. Lucas Arruda, repórter da Rádio Gaúcha. Queria tentar entender quais foram os sentimentos, as emoções que se misturaram na cabeça do Renato desde a ligação do presidente no domingo até esse momento, passando por uma ideia de um retorno pela quinta vez como técnico do clube e especialmente pelo momento que foi vivido ontem, uma noite histórica para o clube, te tendo na Casa Mata ao lado do Filipão. Quais os sentimentos o Renato viveu de domingo até o momento de agora? Obrigado.
2: Foi uma emoção muito grande, né? Porque o Filipão é o Filipão, né? Tenho uma amizade com ele há muitos anos. É uma pessoa também que conquistou muito aqui dentro. Tem o carinho do nosso torcedor, o carinho de todos. E eu me sinto orgulhoso por fazer parte dessa história do Grêmio juntamente com ele. Estar numa casa-mata juntamente com o Filipão, porque ele é uma lenda. A única vez que tinha acontecido isso foi em 95, se eu não me lembro. Num jogo, ele era o treinador. E eu joguei 45 minutos, era uma competição dos times campeões do mundo, lá em Brasília. Foi a única vez que eu tive com ele junto. E ontem foi realmente uma emoção muito grande, porque, como eu falei, ele é uma lenda. Então passou, tivemos esse jogo de ontem, que infelizmente aconteceu o que aconteceu, que todo mundo viu. E agora é procurar trabalhar. Eu vou trazer, o Filipão estava... Não sei realmente qual era o papel dele com o antigo treinador, mas comigo ele vai estar sempre do lado, porque é uma pessoa positiva, eu só tenho que aprender com ele também. E é uma pessoa que eu gosto muito. Então, nada melhor do que um cara que é campeão do mundo na seleção, ganhou títulos aqui dentro, tem todo o respeito. Então, esse tipo de pessoa tem que estar do meu lado, porque é energia positiva o tempo todo.
4: Boa noite, Renato. Lucas Fontes, da Bagé TV. O senhor, quando se manifestou pela primeira vez na Grêmio TV, falou que o Grêmio precisaria de ajustes, né? E eu gostaria de lhe perguntar, ontem o senhor esteve na Casa Mata e, é claro, também deve ter acompanhado o Grêmio nessa temporada. Quais são esses ajustes e, dentro disto, quais serão as suas primeiras atitudes para que o Grêmio saia desta situação complicada que está principalmente no Campeonato Brasileiro? Obrigado.
2: Bom, tem coisas que a gente precisa corrigir, mas sou eu com o grupo. Entendeu? São esses ajustes que, infelizmente, até domingo nós temos muito pouco tempo ainda, mas procurar, amanhã que eu vou estar com o grupo todos juntos, procurar acertar algumas coisinhas para o jogo de domingo, e aí sim, com a parada FIFA, aí sim nós vamos ter um tempo maior para que a gente possa trabalhar e corrigir o que é necessário. Então, não estou aqui para falar A, B ou C da antiga comissão técnica, pelo contrário, todo respeito, eles fizeram o trabalho deles, agora é o meu trabalho, viramos a página, vamos em busca do que a gente precisa, do que a gente precisa corrigir para buscar os resultados que o clube precisa.
5: Boa noite, Renato. Leonardo Oberher, Rádio Grenal. Seja bem-vindo de volta ao Grêmio. O senhor já tirou o Grêmio de uma zona de rebaixamento lá em 2010, já tirou o Grêmio da Série B. O senhor já foi campeão como treinador aqui. O que falta para o Renato Portaluppi sentir? Qual é a emoção que ainda falta para Renato Portaluppi sentir com a camisa do Grêmio que você tem desejo de realizar nessa quinta passagem?
2: Nessa quinta passagem é tirar, como falei, juntamente com o trabalho de todo mundo, é tirar o clube dessa situação. E temos uma semifinal de Copa do Brasil. Então, para mim, é sempre um prazer estar trabalhando nesse clube aqui. O momento, volto a repetir, não é muito bom. Não é muito bom, mas também não vamos fazer final do mundo. Então, vamos trabalhar, conseguir os pontos, conseguir as vitórias que a gente precisa nesse Campeonato Brasileiro, para dar de presente ao nosso torcedor a permanência na Série A. Em primeiro lugar, o Campeonato Brasileiro. E depois, ali na frente, a gente tem a Copa do Brasil, a gente pensa na Copa do Brasil. Mas, no momento, são os próximos jogos no Campeonato Brasileiro, a gente tem que trabalhar para tentar conseguir o máximo de pontos.
6: Aqui, Renato, seja bem-vindo. Rafael Fávero, do Globoesporte.com. Quando você saiu pela última vez, na última passagem, você disse que queria ver um treinador fazer 50% do que você fez pelo Grêmio. E, de fato, três treinadores passaram por aqui depois e os resultados não vieram. Aí eu queria te perguntar, por que você acertou essa previsão?
2: Cara, deixa eu falar uma coisa para vocês. Com todo o respeito a todos, uma coisa é ficar opinando. Uma coisa é estar fora de um clube e não saber o que se passa dentro do clube. O trabalho que precisa ser feito para que você consiga os seus objetivos. Então, quando as coisas não vão bem no futebol, eu costumo falar, quando ganha, todo mundo é bom. Quando perde, todo mundo é ruim. Então, muita gente, na última passagem que eu tive aqui, não levou em consideração a pandemia, não levou em consideração a enchente, e com todos aqueles problemas, não jogamos aqui dentro da arena, jogamos a maior parte dos nossos jogos fora, em Curitiba. E as pessoas achavam que, quando não conseguia ganhar, por que que não ganhou? Por que isso? Por que aquilo? Então, opinar, olhar de fora, é muito fácil. É muito fácil. Só quem vive o dia a dia no futebol, isso eu estava conversando até há pouco ali dentro da sala com o presidente, só quem vive o futebol aqui dentro do clube, a gente sabe das dificuldades que a gente passa. A gente sempre busca o melhor pro clube. Então, eu, graças a Deus, como jogador, eu aprendi bastante. Como treinador, eu continuo aprendendo todos os dias. Mas muitas vezes eu vejo as coisas ali na frente. E uma dessas coisas foi o que eu falei. Eu quero ver um treinador chegar aqui e fazer 50%. Eu ia ficar feliz, muito feliz. Você falou, passaram três treinadores aqui. Então a vida de treinador não é fácil, não. Não é fácil. Não é fácil. E a gente, a cada três dias, se a gente ganha, tem um pouquinho de paz. O treinador ganhou um jogo, naquela mesma noite ele já não dorme direito, porque já tem que pensar no próximo jogo, como que ele vai fazer para o próximo jogo para ganhar. Quando não ganha, então, é aquilo. E as pessoas muitas vezes não veem os problemas que o treinador tem. E aí, faz parte, eu escolhi essa profissão, as críticas vêm, mas muitas delas, às vezes, elas são injustas. Mas a gente tem que conviver com isso. Vai fazer o quê? Eu sou pago para pensar, vou errar, vou acertar, mas eu sempre busco o melhor para o clube. Eu não busco o melhor para mim, eu não busco o melhor para fulano, beltrano, ciclano. Eu busco sempre o melhor para o clube. Mas eu sou humano, eu também posso errar. Agora a gente tem que procurar errar o menos possível, acertar o máximo, para, como eu falei, conseguir as vitórias e conseguir os pontos necessários.
7: Renato, Gisele Kimpel, do canal da G Kimpel. Ontem, né, tu estava na Casa Mata de junto com o Filipão, e eu queria que tu falasse um pouquinho do que tu viu em campo. A gente já viu, a gente está acompanhando o Grêmio, viu que tem uma postura diferente já no jogo de ontem, dos outros jogos. Inclusive foi injusto, né, o Grêmio não ter conseguido o empate. E a minha pergunta é, muitos jogadores tu ainda não trabalhou, né? Já teve aí uma boa renovação desde a tua última passagem. E o que tu viu ontem em campo que tu gostou de ter visto no Grêmio? E se me permite, o Arthur, ele tem contrato até dezembro com o Santos. Tem um sonho aí, de repente, uma esperança de voltar a trabalhar com o Arthur no Grêmio o ano que vem?
2: O que eu gostei já ontem da equipe foram as atitudes. E atitude é tudo no futebol. Apesar do pouco tempo, conversei bastante com o grupo, juntamente com o Filipão, e eu gostei da atitude. Eu acho que até o próprio torcedor do Grêmio gostou. Lógico que a gente precisa melhorar. O que a gente precisa melhorar? É o que eu falei, isso é eu e o grupo, mas pode ter certeza que a gente vai trabalhar bastante para conseguir essas vitórias que a gente precisa. Quanto ao Arthur, eu me sinto orgulhoso, né? Porque eu lancei esse garoto aqui dentro, fico satisfeito com o sucesso todo dele, mas a gente precisa dar todo o carinho do mundo para os nossos que estão aqui agora. Hoje o Arthur está em outro clube, até há pouco tempo ele esteve aqui ajudando o Grêmio, agora está em outro clube, e eu preciso pensar nesses jogadores que fazem parte do plantel do Grêmio atualmente.
8: Aqui, Renato, Nicole Ovic, do Debate Raiz. Gostaria de ouvir um pouco do senhor, como foi esse primeiro contato no vestiário, qual foi o vestiário que o Renato encontrou, e o senhor chega talvez num dos piores momentos até aqui das suas vindas ao Grêmio, né, com um período curto para mostrar resultado. O senhor confia no seu grupo? Obrigada.
2: Bom, eu confio do presidente ao roupeiro, no meu grupo todo mundo, senão não estaria aqui. Vamos encontrar dificuldades? Sim, a gente vai encontrar dificuldades, mas tem essa parada aí para a gente corrigir algumas coisas. Então, o que eu notei de bom, o que eu notei de ruim, não adianta ficar debatendo do jogo de ontem, porque é o que eu falei, é virar a página, entendeu? Virar a página, procurar treinar em todos os sentidos o grupo, para que a gente possa voltar forte depois da parada FIFA. E uma das coisas muito fortes que a gente vai ter é o que eu falei. A gente vai ter a nossa arena com um público muito grande. E isso faz a diferença. Isso vai ser importante, o torcedor comparecer. Não adianta, no momento que um jogador errar uma jogada, errar um passe, errar um gol, vaiar. Não pode. É proibido vaiar. Vai ser proibido. Porque o que o nosso torcedor quer é o que nós queremos. É sair dessa situação. Então, no momento que vierem as vaias, muitas vezes o jogador pode se abater, pode passar para um companheiro dele. E aí daqui a pouco o jogador não rende o que é necessário dentro do campo. Então eu peço de coração para o nosso torcedor que é proibido vaiar a partir de domingo. Eu entendo a situação, mas agora, daqui para frente, é energia positiva, é incentivar o time. E pode ter certeza que o que eu já tenho cobrado desde, já a partir do jogo de ontem, foi essa entrega deles dentro do campo. Agora, com um tempo maior para a gente treinar, pode ter certeza que o torcedor quer ver no time, o torcedor vai ver. Essa entrega, essa disposição, essa busca pelos resultados, pode ter certeza que eles vão ver durante os 90 minutos.
9: Renato, aqui. Rafael Copetti, estou na área Canal 2 Toques. Renato, você estava falando agora que é proibido vaiar, tem que melhorar o anímico, torcida tem que apoiar. O Grêmio tem passado principalmente por essa dificuldade na hora da tomada de decisão de concluir as jogadas ofensivas e também no lado defensivo. Como é que tu pretende trabalhar esse lado comportamental, mental e anímico dos atletas? Eu sei que só a tua figura já é um grande começo, né? Mas como é que tu pretende trabalhar isso? E se permite mais uma. O Grêmio precisa de 17 pontos dos 33 a disputar. teu planejamento vai ser jogo a jogo ou tu vai trabalhar com um bloco maior de jogos? Obrigado.
2: Bom, isso tudo a gente precisa corrigir fazendo os trabalhos táticos. É isso que eu falei. Eu aproveitar bastante essa parada, entendeu? Para que a gente possa ajustar algumas coisas que precisam ser ajustadas. Isso, obviamente, entra parte defensiva, parte ofensiva. Então, por isso que a gente vai ter esse tempo e a gente vai procurar treinar bastante nesse sentido para que a gente possa melhorar. Quanto aos pontos, nessa tua matemática, que eu respeito, você está fazendo essa tua matemática com 45 pontos, certo? 45 pontos é 100% certo que foge. Eu já tenho um outro tipo de conta. Eu tenho, na minha cabeça pelo menos, eu acho que esse ano não vai precisar 45 pontos pelo andar da carruagem. O outro, o Grêmio tem 11 jogos pela frente no Campeonato Brasileiro. O Grêmio tem 7 vitórias. O Grêmio precisa de 5 vitórias. 15 pontos. Eu vou te dar um dado. Eu vou ajudar no teu trabalho hoje. Você pega... Eu nem deveria dar essa dica, porque os outros clubes vão... Mas você pega todos os clubes, todos, do Campeonato Brasileiro de Pontos Corridos, todos, que tiveram 12 vitórias, nenhum caiu. Aí você vai falar assim, mas 12 vitórias dá 36 pontos. Com alguns empates que todos os clubes têm, vai chegar na... Todo clube que teve 12 vitórias, nenhum caiu. Então o Grêmio precisa de 5 vitórias. Com 5 vitórias dá 12 vitórias, nenhum clube caiu até hoje. E pode ter certeza que não vai ser esse ano. Isso chegando nessa pontuação. Porque eu acredito que esse ano aqui, pelo andar da carruagem, é lógico que vai ser jogo a jogo, mas eu acho que não vai precisar 45 pontos, não. Então, essa conta você pode fazer, pode buscar, pode pesquisar. Isso vai dizer, esse cara tem razão. 12 vitórias. Anota aí.
10: Tudo bom, Renato? Boa noite. Fernando Becker, da RBS TV. Prazer falar contigo novamente. Boa sorte, seja bem-vindo. Obrigado. Bom trabalho. Você não se desconecta com o Grêmio, deve ter visto muitos jogos, né, nesse período aí que estava no Rio. E já deve ter chegado aqui com algum diagnóstico já na tua cabeça, né, do atual momento, do grupo, do que precisa melhorar, do que está bom, o que precisa aperfeiçoar. E dentro do que tu tem de material humano, da situação do time na tabela, da situação do grupo, do clube, enfim... como é que você acha que o Grêmio tem que jogar daqui para frente? Como vai jogar? Porque a gente conhece o Renato que já foi reativo, que já foi propositivo, que já encantou o Brasil, mas agora vive uma situação delicada, digamos assim. Como é que você entende que tem que jogar daqui para frente?
2: Bom, o esquema de jogo de um treinador ele é muito em cima daquilo, das peças que ele tem. Vamos jogo a jogo. Depende do jogo... A gente pode ter um esquema, dependendo do que a gente precisa, dependendo do jogo dentro, jogo fora, posso mudar ou não. Treinar esses esquemas aqui, nesse período de parada agora, e a gente vai analisar. Tem que ser jogo a jogo. Agora, uma coisa eu posso colocar para vocês. O Grêmio, ele é muito grande. O Grêmio tem que buscar as vitórias. Não só pela... colocação dele no Campeonato Brasileiro. Mas o Grêmio é uma potência. Tem uma torcida enorme. Tem um potencial enorme. Então, na minha cabeça, nunca entrou, já falei isso para vocês em outras vezes que eu passei por aqui, o Grêmio não é um time só para se defender. O Grêmio precisa jogar. O Grêmio precisa fazer com que os adversários, quando enfrentam o Grêmio, eles têm todo o respeito pelo Grêmio também. E esse respeito você só adquire jogando, de igual para igual, no mínimo. E sempre foi assim sob o meu comando. Pode ter certeza que não vai ser muito diferente dessa vez, não.
11: Renato, boa noite. Marco Souza, do Jornal Zero Hora. Bem-vindo de volta. Queria te perguntar, Renato, você sempre diz que normalmente quando tem a troca de técnico é porque a coisa não vinha bem. E pelo que a gente conversa com funcionários, jogadores, o dia a dia não era ruim, assim, a relação dos profissionais. Mas os resultados pesaram, deixaram o ambiente pesado. Queria te perguntar como é que, com a tua experiência, né, de conhecer tanto o Grêmio, conhecer tanto de futebol também, se resolve isso no dia a dia agora, tendo um jogo tão difícil como é no domingo, vai parar por alguns dias provavelmente para a data FIFA, para depois vocês voltarem a trabalhar. Como é que vai resolver esse ambiente, essa tensão que tem? Você já disse que pediu para o torcedor não vaiar, mas o clima ele está pesado por isso, pelo momento, pelas dificuldades que o Grêmio tem mostrado até agora.
2: Mas é por isso que eu estou pedindo para o torcedor não vaiar. Exatamente, o torcedor tem que entender o momento, porque o que o torcedor quer, todos nós queremos aqui dentro do clube, é tirar o clube dessa situação. Então vai ser importantíssimo. Eu entendo, eu me coloco no lugar do torcedor. Mas é hora de ter um pouco de paciência e incentivar. Assim os jogadores vão se sentir mais confiantes, vão ficar mais tranquilos dentro do campo para desempenhar o futebol que eles têm. É o que pode ser feito até domingo. Eu tenho mais amanhã praticamente, para trabalhar do jeito que eu quero que o time vá jogar no próximo domingo. Depois, sábado de manhã, o próximo jogo é domingo de manhã, mas aí não tem muito tempo. Então, procurar treinar eles taticamente amanhã, da maneira que nós vamos enfrentar o Palmeiras. E, como falei, temos a arena lotada no próximo domingo, porque o torcedor possa comparecer e incentivar, para a gente buscar um resultado positivo. Não tem ninguém que possa chegar aqui, não é o Renato, não, qualquer um, uma varinha mágica e ajeitar as coisas da noite para o dia, sem ter tempo para trabalhar. Aproveitar esses dois próximos dias aí para preparar o time para o domingo.
12: Renato, aqui, boa tarde. Eduardo Picão, bem-vindo de volta. Você já falou como encontrou o elenco e o vestiário de uma forma coletiva, mas você tem hoje no seu grupo vários jogadores que vivem uma fase abaixo da expectativa do torcedor e por isso até mesmo as vaias, contratações que vieram com peso para a temporada e que não conseguiram desempenhar aquilo que era esperado. Você já teve alguma conversa individual com jogadores, por exemplo, como o TT, o Nardoni, que foram grandes investimentos da diretoria que não corresponderam à expectativa do torcedor? Se sim, como foi essa conversa? E se não, o que fazer para conseguir recuperar esses jogadores? A gente sabe que é uma das suas valências conseguir recuperar atletas também.
2: Eu já conversei com alguns. Eu acho que acima de tudo na vida é confiança. E a confiança ela é fundamental para que qualquer profissional possa desempenhar bem o seu papel. Hoje mesmo tive uma conversa longa com o TT. Ele me procurou. E foi importante essa conversa, porque não só o TT, o Nardoni, ou qualquer outro jogador. Agora é hora de juntar todas as forças. É hora de botar todo mundo para cima. É hora de dar um papel para cada um dentro do campo, desempenhar a parte tática deles e procurar corrigi-los no máximo nesse período que nós vamos ter essa parada aí. Não adianta esse jogador, a torcida está pegando muito no pé, aquele jogador não está rendendo. É esse grupo que eu tenho até o final do ano. É com esse grupo que tem que botar para cima. É esse grupo que tem que treinar, é esse grupo que o torcedor tem que entender. Às vezes o resultado não vem justamente porque eu falei, a cobrança é muito grande e ela é normal no futebol. E às vezes o jogador não consegue render aquilo que ele pode. Então é por isso que eu vou ter bastante conversa com esse grupo durante essa parada, além dos treinamentos, obviamente, para que eles se sintam abraçados, para que eles se sintam confiantes para eles poderem desempenhar o futebol deles.
13: Renato, tudo bem? Gustavo Berton, ESPN. Eu ia te fazer uma pergunta muito parecida, né, com a anterior, e você começou a responder. Eu quero contar com a sua honestidade e espontaneidade sempre para aprofundar um pouquinho no assunto, porque justamente sobre esse jogador, o TT, né, que na primeira passagem ficou algo arestas a parar, né, com você. Ele acabou saindo do Grêmio, não, saiu de uma maneira um pouco conturbada. Como é que foi essa conversa com o TT? O que você pensa sobre esse jogador, que tinha um futuro muito promissor, foi para fora, voltou, como falou aqui o Picão, com status. Como é que foi essa conversa? Se você pode aprofundar um pouquinho nesse tema, por favor.
2: Cara, boa essa tua pergunta. Eu até devia ter falado antes. Deixa eu falar uma coisa. Eu ouvi muitas histórias sobre o Renato e o TT. O Renato tinha razão. Cara, eu nunca tinha falado com o TT, nunca tive uma conversa com o TT, nunca trabalhei com o TT. As pessoas inventaram tanta coisa do TT. A única coisa, eu vou falar o que aconteceu entre eu e o TT. Eu nunca tinha falado com ele, como falei, nunca tinha trabalhado com ele, ele estava na base. Um dia, o presidente do Grêmio me chamou e falou assim: olha só, a gente está para renovar o contrato do TT, que ele citou o nome do TT. Ele estava lá na base, não sei, acho que ele tinha 16, 17 anos. Ele estava na seleção. Aí o presidente falou assim: que o empresário dele falou que só vai renovar se ele vier profissional. Falei: não, ele não vem profissional. Não pode vir profissional, um garoto que eu não conheço. Não era o TT, podia ser qualquer outro jogador. Eu falei: não pode, não pode pular ter esse pulo um jogador que só vai renovar o contrato se ele vier profissional. Eu ainda falei: presidente, a decisão é sua, você manda no clube, você é o presidente. Agora, se quatro, cinco empresários tiverem jogadores diferentes e fizerem a mesma proposta para você, você vai fazer o quê? E aí? A única coisa que eu falei para ele é isso: eu não vou aceitar. Eu não vou aceitar, de maneira alguma. Um jogador dá esse pulo, só vai renovar o contrato se vier profissional. Não conheço o jogador. Se eu começar a observar, achar que ele tem condições, tudo bem, é outra história. Mas não impondo dessa forma. A única coisa que aconteceu entre o TT, depois ele seguiu a vida dele, eu segui a minha vida, foi embora. Agora estou de volta, gosto dele. Falei para ele que eu vou ajudar em todos os sentidos para poder recuperar ele. Comecei a corrigir ele, entendeu? Nos treinamentos já de hoje que a gente fez. E ele está disposto, entendeu? Eu falei: ó, segue os conselhos que eu quero te ajudar. Faz isso. Corrigir algumas coisas, é bom garoto. Futebol ele tem. Então vamos ver se a gente consegue recuperar ele para nos ajudar também.
14: Renato, aqui, na sua frente aqui, Paulo Nunes, Rádio Guaíba. Você falou no início que o presidente, quando entrou em contato com você, prontamente aceitaste esse novo convite do Grêmio, né, para sua quinta passagem. Conta para a gente um pouquinho como é que foi essa conversa com o presidente, esse papo para esse acerto, esse seu retorno, para essa missão agora, primeiro que você falaste, da fuga do rebaixamento no Campeonato Brasileiro. E já conseguiste entender por que o Grêmio não rendeu tanto que se esperava até o momento na temporada? Obrigado.
2: O presidente me convocou e eu vim. Simples. Está convocado, Renato. Beleza, presidente. Manda passagem, né? Porque eu estou duro, eu não tenho condições de comprar uma passagem aérea. Aí ele manda passagem. Eu falo: não, a gente vai se encontrar aí no Rio, você volta com um grupo. Mas, deixando um pouco as brincadeiras de lado, é aquilo que eu falei para os teus colegas: a gente vai ter esse tempo, essa parada para treinar, corrigir o que precisa ser feito, entendeu? Em todos os sentidos, para a gente voltar a ganhar os pontos, como falei, que a gente precisa no Campeonato Brasileiro. Temos pouco tempo até o jogo de domingo, mas trabalhar, fazer o possível. Ah, todo mundo vai falar: o Palmeiras que está brigando pelo título, mas não tem jogo fácil no Campeonato Brasileiro. Ou você pega os times que estão brigando lá em cima pelo título, pelo Libertadores, ou vai pegar os times que estão brigando também lá embaixo. Então não tem jogo fácil para ninguém. Para ninguém. O negócio é somar os pontos. Como falei para o teu colega lá, 12 vitórias garante a primeira divisão. Temos 11 jogos. E vamos ver. A gente, não adianta a gente ficar também fazendo: ah, a gente precisa de 15 pontos, 17 pontos, 13 pontos, 12 pontos. Jogo a jogo. Cada jogo pro Grêmio vai ser uma decisão. Começando esse de domingo.
15: Renato, Bruno Schitts, do Portal do Dudu News, no Vale dos Sinos. Prazer estar falando contigo. Quando o senhor volta sempre pro Grêmio, é sempre um motivo de muita alegria, de muita emoção. Tanto que hoje, na recepção, um torcedor invadiu o gramado para se ajoelhar e abraçar o senhor. O que ele disse para você naquele momento e como o senhor enxerga essa visão do torcedor em relação à idolatria do Renato? Assim como o time do Grêmio precisava do carinho do Renato precisava do carinho do torcedor gremista? Obrigado.
2: É útil e agradável, né? Principalmente no momento que o clube vive, isso vai ser importantíssimo. Esse carinho todo, eu esqueci até de falar, mas agradecer mais uma vez esse carinho todo do torcedor gremista por mim. Eu vejo em pouquíssimos lugares onde eu vou, agora na saída do CT também. Esse carinho vai ser importante, esse apoio vai ser importante, por aquilo que eu falei, os jogadores vão se sentir mais confiantes, vão se sentir mais abraçados, não só por mim, mas pelo nosso torcedor também. E uma coisa interessante que o torcedor me falou ali dentro do campo, ele queria me abraçar, queria me dar um beijo. De língua não, falei para ele, né? Mas ele lembrou, ele falou: pô, deixa eu te dar um abraço, E lembro o que você falou para a gente, o que a tua mãe sempre falou para você, que nas dificuldades te ajuda a gente. Me emocionei mais uma vez. Foi bacana. Foi legal.
16: Boa noite, Renato. Fábio Rodrigues, da Aventura Esportes, Estúdio Mix Esportes. Seja bem-vindo de volta. Queria saber se já tem o seu diagnóstico sobre o porquê da queda de rendimento no último trabalho nos jogos fora de casa, tendo em vista que até o momento o Grêmio não venceu uma partida fora de casa. Muito obrigado.
2: Mas aquilo que eu falei, eu virei a página, eu não vou falar do trabalho que vinha sendo feito, até porque não sou eu que tenho que falar, eu vou falar do meu trabalho. O meu trabalho é agora que eu falei, a gente tem esse jogo de domingo, importantíssimo, temos a parada para a gente corrigir algumas coisas que eu vejo no grupo, para a gente conseguir essas vitórias aí que a gente precisa no campeonato.
17: Boa noite, Renato. Aqui, Alan, Alma Castellana 21. Eu gostaria, como estrangeiro e talvez o único aqui no palco, de lhe perguntar o seguinte: nas 5 passagens que o senhor teve pelo Grêmio, é a vez que mais estrangeiros tem. E se fala muito de que o Grêmio perdeu a identidade por causa de ter tanta quantidade de estrangeiros. Aí eu pergunto para ti o seguinte: dá para como colocar um chip nos jogadores para entenderem o tamanho do Grêmio?
2: Eles precisam entender onde eles estão pisando. Eles precisam entender o clube que eles estão chegando. Eu estive conversando, inclusive, nesses 2 dias hoje, lá no CT, com o Pelaipe também, que ele estava me mostrando as fotos que o Grêmio colocou nas paredes, dos grandes ídolos, dos títulos. E eu comentei isso com ele, eu falei assim, é importante porque quando o jogador chega, ele precisa sentir o clube que ele está chegando. O clube é muito grande e ele precisa ver, inclusive, através das fotos. Eu acho que tem lugar para todo mundo, seja jogador brasileiro, seja jogador estrangeiro, mas isso que você perguntou é fundamental. Eu estive trabalhando recentemente, tanto no Fluminense como no Vasco, e tinham também bastante estrangeiros. Então, o estrangeiro ele tem espaço, mas ele tem que dar em troca também, porque realmente nós nunca tivemos tantos jogadores estrangeiros nos clubes brasileiros como a gente está tendo agora. Eles são muito bem-vindos. Mas é lógico que eles vão ser cobrados da mesma forma que o jogador brasileiro é cobrado. Então depende de cada um. Você joga em que posição? Não é meu. Ah, não é teu? Do Soares? Falei para ele ver com carinho e depois passava para o Messi. Entrega para o nosso colega que ele me entregue.
18: Renato, Léo Nascimento, tudo bem? Bem-vindo de volta. Tua quinta passagem no Grêmio, tua quinta convocação, né? Mas a pergunta que faço, nos últimos 10 anos, 2016 para cá, acho que deu uns 3 anos que tu ficou fora, né? Saiu e acaba retornando. Passou na tua cabeça algum momento em que esse período que tu ficou fora, que te chamam novamente para retornar, e pensando assim, o que está acontecendo que eu vou ter que voltar?
2: Cara, eu acho que eu sou convocado pelo Grêmio por causa dos resultados do trabalho que eu entrego. Ninguém vota 5 vezes no clube se você não entrega. Ninguém é convocado para uma seleção brasileira, um jogador, se ele não está bem no clube dele. Então, eu acho que os resultados estão aí. É só você fazer as contas. Os números são iguais no mundo todo. Os números aumentam. Você vê os números que eu tenho no Grêmio. Acho que por isso que eu tô de volta. Entendeu? Os números não aumentam. E todas as vezes que eu voltei foram em situações difíceis. E todas elas a gente se deu bem com o trabalho, desde 2010, porque muita gente aqui não sabe, não era nem nascido em 2010, o Grêmio quando chegou aqui estava em penúltimo no brasileiro, e chegou numa Libertadores. Então, eu acredito no meu trabalho, acredito na minha comissão técnica, entendeu? acredito no grupo do Grêmio, vendo os jogos do Grêmio. O momento não é muito bom, mas eu confio. Eu falei isso para eles lá no Rio de Janeiro agora. Eu voltei, vou dar minha cara para bater junto com vocês. Porque eu sei que, junto com vocês, a gente trabalhando, a gente pode sair dessa situação. E nós vamos sair. Agora é preciso o trabalho de todo mundo. É a entrega de todo mundo. E eles concordaram. Então vamos trabalhar.
19: Renato, aqui. Boa noite. Guilherme Guimarães, Rádio Gama Esportiva. Vendo ontem, tu e o Filipão na Casa Mata, que é uma imagem que esquenta o coração do torcedor gremista, a gente lembra de 2016, onde teve Valdir Espinosa, que também é outra lenda do Tricolor. Tu falaste que o Filipão vai ajudar no dia a dia do Grêmio, mas ele tem chance de ser como o Espinosa foi em 2016? Obrigado.
2: Como eu falei, o Filipão ele é uma lenda. Deixa ele do meu lado, a gente vai conversando, ele... Tem o carisma do torcedor gremista também. Deixa ele que no dia a dia a gente vai se entendendo. Ontem, quando ele me deu um abraço, quando ele falou assim, até na pré-eleição lá, e quando ele falou assim, que ele falou pro grupo, nós jogamos, falei, hã? Nós? Nós jogamos, Felipe? Menos, né? Mas ele é uma pessoa espetacular, ele vai nos ajudar, pode ter certeza. Renato. Só a presença dele, no mínimo, só a presença dele já ajuda.
20: Renato, boa noite. Aqui à sua esquerda, Leonardo Son, da Rádio Bandeirantes. Você provocou, Renato, e o pessoal lá dos números foi buscar. O Grêmio caiu em 2021 com 12 vitórias.
2: Quem?
20: O Grêmio caiu em 2021 com 12 vitórias. E outros times também têm campanhas com 12 vitórias que acabaram caindo. Mas isso é um detalhe.
2: Mas me diz uma coisa, mas é que eu falei, vai depender muito dos empates também. Se... ganhou 12 jogos, perdeu os outros jogos, não vai chegar mesmo. Eu falei, 12 vitórias com alguns empates, não tem como. Não, na minha conta não vai chegar nunca nesses números.
20: Uma brincadeira,
2: vocês.
20: Renato, a minha pergunta de fato é, você na última chegada, hoje é a quinta passagem, na sua última chegada no Grêmio lá em 2022, você chega durante uma Série B na reta final para tentar fazer com que o Grêmio subisse e conseguiu para a Série A. Hoje você chega numa situação de 11 jogos finais de um campeonato brasileiro para tentar salvar o Grêmio do rebaixamento. Você se sente um botão de emergência hoje do Grêmio? Você enxerga uma dependência do Grêmio para com o seu trabalho, com a sua figura? Porque sempre que necessário, o Grêmio acaba recorrendo ao seu trabalho.
2: Quem é bom sempre é lembrado. Os números não mentem. Eu não chego aqui no Grêmio, compro pontos, compro faixas, compro taças. Eu conquisto isso com trabalho. Então, é o que eu falei. Quem é bom é sempre lembrado. Então, se toda vez que eu fui lembrado pelo Grêmio, pode ter certeza que eu entreguei também. Porque nessas outras passagens, se eu não tivesse entregado, não tivesse conquistado, não tivesse dado resultado, eu não estaria aqui. É justo. Então, no momento que eu sou lembrado, é porque eu entreguei. Eu espero que eu possa entregar de novo dessa vez. Renato. Mas, voltando aos teus números, o Grêmio tem 7 vitórias. Hoje ele está com 28 pontos. 21, 28, 7 de empate, certo? 12 vitórias, 36, com 7 pontos já são 43.
21: Renato, boa noite. Gui Paraná, Rádio Mortal, seja bem-vindo novamente ao Grêmio. Nas últimas 5 vezes que o Grêmio disputou a Série A do Campeonato Brasileiro, em 4 delas, brigou para não cair. Uma delas em 24, inclusive, com a sua presença. O que acontece dentro do Grêmio que nos últimos campeonatos o Grêmio sempre briga na parte de baixo da tabela?
2: Bom, em 24, vamos lá. Em 24 foi a enchente, né?
21: Isso.
2: Tem que lembrar disso também. Tem que lembrar que na enchente o Grêmio brigou contra o rebaixamento e escapou, acho que, com 3 rodadas antes. Jogando longe da arena. jogando longe do nosso torcedor, com todos aqueles problemas. Então, eu falo por mim quando estava aqui. Os outros anos que o Grêmio brigou, e, vamos lá então. Os outros anos que eu estava aqui, o Grêmio chegou sempre na Libertadores. Eu tenho que falar por mim. Quem é bom sempre é lembrado. Entendeu? O que se passa? Eu não posso falar de outros treinadores, de outros anos que eu não tive aqui. Eu vou falar dos anos que eu tive aqui. Por isso que eu falei da entrega. É só ver quem entregou e quem não entregou.
0: Oi, Renato.
2: Inclusive, brigando, chegando na Libertadores, antes, que aqui está aqui o presidente, quando nós conquistamos a Copa do Brasil, conquistamos a Libertadores, tivemos competições importantes no meio e mesmo assim o Grêmio estava lá em cima.
0: Renato, boa noite, bem-vindo de volta. Natália, da Alma Celeste. Quanto que tu adquiriu de experiência pela tua passagem pelo Fluminense, pelo Vasco, para o momento atual do Grêmio? A gente vai ter um Renato diferente? Obrigada.
2: Eu todo dia aprendo alguma coisa. Quem fala que sabe tudo não sabe nada. Eu todo dia aprendo. São clubes diferentes, clubes também de grande torcida, grandes jogadores a nível de seleção, a gente aprende. Muitas vezes as pessoas veem o treinador aqui, o treinador vai ensinar pra caramba. Sim, ele ensina pra caramba, mas ele aprende pra caramba também com os jogadores. Ele aprende, independente da idade do jogador, a gente sempre aprende alguma coisinha. Então, tem essa troca, entendeu? Eu procuro passar a experiência que eu tenho para eles, do que eu vivi, procuro corrigir eles dentro do campo, e no dia a dia pode ter certeza que eu aprendo com eles também.
1: Aqui, Renato, Daniel Vidal, do canal do Farid Germano Filho, te mandou reverência.
2: Ninguém tá com fome aí, não?
1: Só mais uma, mais alguma. Reverência 3 vezes, ele te mandou dizer que te ama, eu também. E por isso mesmo eu gostaria de perguntar para ti, na verdade até pedir para tu, o pessoal deve estar se renovando na audiência, convocar de novo a torcida do Grêmio do fundo do coração, e se tu poderia dar alguma novidade para nós, alentadora, tipo assim, o Amuso, será que o Amuso não pode jogar no sábado, não está voltando de lesão? Muito obrigado.
2: Não, quanto ao nosso torcedor, o recado já foi dado, o torcedor está entendendo que o momento é meio delicado, o torcedor sabe da importância dele, sabe que precisa vir. Mais uma vez, eu só estou pedindo para o torcedor entender a situação e não vaiar, mesmo se as coisas não estiverem dando certo. Incentivar para a gente conseguir o objetivo que a gente precisa. A outra que você perguntou, o quê? Eu não trouxe o apito. Se não ia te dar. Quanto menos armas a gente der para o nosso adversário, melhor. Mas hoje ele treinou já.
22: Boa noite, Renato. Aqui, Leonardo Carvalho, do canal 2 ou 10. Seja bem-vindo à sua casa. Tu, como jogador, era um artilheiro aí, artilheiro em todas as equipes que passou. E hoje o Grêmio tem o Carlos Vinícius, que é o artilheiro do Grêmio aí na temporada. Você acha que o Carlos Vinícius precisa vir teu DVD para aprender ou ele tá bem já? Muito obrigado.
2: Não tá pronto. Falei para ele hoje isso. Você vê só a capa do DVD de longe. E no dia a dia você vai chegando perto dela. Só fico olhando pro DVD. Não, mas deixando as brincadeiras de lado, eu tenho conversado bastante com ele. É um jogador que, sem dúvida alguma, caiu nas graças do nosso torcedor. É um jogador que faz gols. Ele foi contratado para isso. Ele tem ajudado bastante o Grêmio. Vamos procurar melhorar ainda mais a marca dele, fazendo com que os nossos atacantes se aproximem mais dele, para que a gente possa criar mais situações de gols, para que ele não fique tanto isolado. Isso eu cobrei dos jogadores ontem. Muitas vezes ele fica muito isolado lá dentro da área. E o nosso time tem que agredir o adversário. O nosso time tem que pisar na área. Pisando na área, são mais jogadores, mais preocupação pro adversário. O que não pode é toda hora a bola tá passando ali e ele tá brigando com 4, 5 defensores, entendeu? Então, se os outros atacantes ajudarem ele, os meias, pode ter certeza que mais gente na área, mais condições da gente fazer os gols.
23: Renato, boa noite. Aqui na sua lateral esquerda.
2: Lateral esquerda desmontava.
23: É?
2: Quando eu jogava, né?
23: Sim. Deixa eu te fazer duas perguntas, por favor. Eu lembro que na sua última passagem aqui, eu lhe perguntei diversas vezes, né, sobre Flamengo e Palmeiras, que naquela oportunidade já estavam abrindo grande vantagem financeira, de estrutura e organização. Se você acha que isso aumentou, se continua igual ou se caiu, né? O seu primeiro adversário é o Palmeiras. E outra, qual é a primeira atitude, qual é o primeiro ato que um treinador tem que ter chegando exatamente nessa situação que você está chegando? Obrigado.
2: É procurar, no momento que eu falei que falta o tempo, né? O tempo vai ser fundamental, procurar corrigir o que eu acho que precisa ser corrigido no time. Isso é fundamental para que a gente possa evoluir e conquistar as vitórias. Não adianta chegar aqui e achar que está tudo bem, está tudo bom, senão eu não estaria aqui. Então tem algumas coisas para a gente corrigir e a gente vai corrigir, principalmente nessa parada. Apesar do pouco tempo que a gente tem até domingo, mas procurar treinar eles, para eles começarem a fazer exatamente aquilo que eu vou gostar que eles façam no jogo. Cara, se eu te falar que não mudou muito, Flamengo e Palmeiras, e eu acho que é uma prova, tá aí. Os dois estão sempre brigando pelo título. Entendeu? O investimento deles, as contratações, mas eu costumo falar que você vai no supermercado com R$200, você compra alguma coisa. Você vai com R$2.000, você compra outras coisas. Então, os clubes têm muito dinheiro, entendeu? Fica mais fácil. Você trabalha futebol com dinheiro, fica fácil, porque você busca sempre os melhores, entendeu? Que vão te ajudar bastante. Mas nem todos os clubes têm esse dinheiro. Então é por isso que estão sempre na frente. Eles têm esse dinheiro, buscam os melhores e vão brigar sempre lá em cima. Nos últimos anos foi assim. Esse ano está sendo assim de novo. Ou os outros clubes mudam. Mudo que eu digo, é difícil também, né? Porque tem que ter dinheiro. Sem dinheiro no futebol fica difícil. E para esses dois clubes aí, sobra dinheiro.
3: Renato, aqui Fábio Moura, do canal do Farina. Seja bem-vindo novamente ao Grêmio. Quero te perguntar em relação às lideranças de vestiário, principalmente em relação ao Walter Kannemann. Como é que tu foi recebido por ele? Ele que foi um jogador vitorioso, teve uma passagem junto contigo, vitoriosa pelo Grêmio. E queria saber daí como é que foi recebido pelas lideranças do Grêmio aí.
2: Não, fui muito bem recebido por todo o grupo, né? Não só pela liderança. É lógico que o Kannemann é um jogador importantíssimo, até pelas conquistas. Quando eu cheguei aqui em 2016, ele já estava aqui, nós conquistamos alguns títulos juntos. Ele fazia aquela dupla excepcional com o Jeromel. Mas hoje são os jogadores, além deles, tem outras lideranças, são os jogadores importantíssimos também que a gente tem. E é necessário, é preciso você ter jogadores vitoriosos no grupo, para que eles possam passar da experiência deles também para os demais jogadores jovens, não só o treinador, o quanto é importante conquistar, entendeu? Então as lideranças em qualquer clube elas são muito importantes, e o Grêmio tem 4-5 lideranças assim, dentro do vestiário hoje.
4: Obrigado, Renato. Obrigado, pessoal. Boa noite a todos.
2: Obrigado a todos.
5: E com os pitacos do Sala, o Esporte e Companhia vai ficando por aqui. Tchau!

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1: 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Homem é preso com drogas após avançar com carro em direção a policiais e colidir em muro em Porto Alegre. Mais de 10 clubes da Série A do Brasileirão publicam manifesto pedindo regulamentação das apostas esportivas e que fim das bets seria fim do futebol brasileiro. Bolão do interior de São Paulo leva prêmio principal de cerca de 102 milhões de reais da Mega Sena. Céu sem nuvens em Porto Alegre, agora faz 13 graus. A sexta-feira será mais um dia de predomínio de sol no Rio Grande do Sul. Porém, a chuva retorna ao estado entre a tarde e a noite no norte e região das Missões. Na capital, mínima de 12 e máxima de 23 graus. 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
1: O motociclista morreu em colisão com um carro na BR-116 em Caxias do Sul. Conforme a Polícia Rodoviária Federal, o acidente foi por volta das 7h15 da noite, no quilômetro 148. A batida lateral foi com um Onix. O motociclista tinha 40 anos e ainda não teve o nome divulgado. A moto tinha placa de Osório. Neste momento, na capital e região metropolitana, sem acidentes reportados.
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1: Começou nesta semana a perícia na ponte da RS-431 entre Bento Gonçalves e Cotiporã, na Serra. O trabalho começou na quarta e foi divulgado nesta quinta-feira pela Prefeitura de Cotiporã. Apesar da intenção inicial de contratar a Universidade de Caxias do Sul, o município contratou uma empresa de engenharia estrutural para realizar a perícia. A previsão é concluir o trabalho até segunda-feira, dia 21. Depois da vistoria, a estrutura deverá estar apta a receber as reformas que já estavam previstas. O adiamento dos trabalhos e a realização da perícia ocorreram por orientação do Tribunal de Contas do Estado. 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Da redação, Gustavo Gossen.
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3:05, os monarcas, tô voltando pra ficar. Hoje, dia 18 de setembro, esta sexta-feira, estamos em plena Semana Farroupilha. E eu fiz uma seleção de alguns clássicos da nossa música. Não vou garantir, né, que sejam os principais, né, porque realmente é o que tem sempre muita divergência. Por isso, ficamos aí com alguns clássicos. Tem muito mais coisa, obviamente, para representar a nossa música. Então, são músicas bem conhecidas, músicas que você já escutou, já dançou, já curtiu. Será a nossa trilha sonora de hoje, aqui do nosso Madrugada Gaúcha, nesses 12 graus que faz aqui na Érico com a Ipiranga. Agora, 3:06, temperatura 12 graus, 996995218, para você mandar aquele recado, participar aqui do nosso programa e também lá no Instagram da Rádio Gaúcha, arroba Rádio Gaúcha e arroba Marcelo Drago Oficial. Para nossa audiência, para quem não me segue ainda, quem já segue, vá lá, curta, compartilha, deixa seu recado, Marcelo Drago Oficial lá no Instagram. E segue o baile, com certeza. Sobe o som, Murica!

0: 3:08, já mandando recado aqui o nosso ouvinte na sintonia do programa, segue o baile Drago aqui, o Fernando, lá na sintonia. Quem mais já chegou por aqui pelo 996995218, meu grande parceiro, lá de Passo de Torres, Extremo Sul, Santa Catarina, madrugador fiel na audiência, bom dia Drago, Renato, valeu Renato Campos. Sabe, se eu não me engano, Passo de Torres também é feriado dia 20, tá? Porque, Murica, mais de 51% da população de Passo de Torres é de gaúcho. Por isso também é feriado lá no dia 20 de setembro. Quem mais com a gente aqui? Nosso ouvinte participando aqui, o Adair. Valeu, Adair. Mandou um áudio, vou escutar em seguidinho aqui no nosso 996995218. E também ali no Instagram da Rádio Gaúcha e no meu Instagram, Marcelo Drago Oficial. Cléo Kuhn chegando e trazendo a previsão do tempo, Cléo.
1: A previsão do tempo para esta sexta-feira está indicando uma situação de temperaturas um pouco mais altas. Eu vou começar por aí. O frio que diminui no estado e diminui bastante nesta sexta-feira, tanto na parte da manhã quanto no período da tarde. E aí é que a gente vai para assim, bom, diminui a sensação de frio em função de quê? Em função de uma quantidade muito grande de ar quente, um pouco, mas principalmente pela entrada de umidade. Porque na hora em que entra a umidade, a gente melhora bastante a sensação de frio, porque a sensação de frio que a gente teve agora, no meio da semana, terça, quarta e até quinta-feira, ela é uma sensação de frio muito em função do ar seco. Então, tu

Tiro o ar seco, coloco umidade e a coisa já melhora bastante. Um pouco de sol melhora mais ainda, mesmo sem a temperatura subir muito no termômetro. E é bem possível que durante a sexta as temperaturas no termômetro fiquem iguais e até um pouco mais baixas do que na quinta-feira, mas a sensação vai ser de conforto melhor, tá certo? E a expectativa depois, sim. Aí vai estar entrando umidade ali na fronteira com a Argentina, uma umidade forte, que vai trazer chuva para o final da tarde para a área do Rio Uruguai, de ponta a ponta, e não é só Brasil, é lá na área do Uruguai. E muito provavelmente, claro, aí não é só o Rio Grande do Sul, vai pegar Santa Catarina também com alguma chuva. Então, fiquem atentos, está entrando no final da sexta, chuva pelo oeste do estado, deixando o tempo bastante instável à noite ali na parte da fronteira oeste, do Alto Uruguai, das Missões, do Planalto e de boa parte da serra também. Aumenta muito a nebulosidade com chuva à noite no centro. Aqui em Porto Alegre a chuva deve chegar mais tarde da noite, provavelmente na madrugada de sábado. Segue a previsão do final de semana de tempo instável. Chove sábado e chove domingo. No sábado, o volume de chuva é maior. No domingo, o volume de chuva é menor. E provavelmente domingo a gente tenha períodos de chuva e também alguns períodos onde o sol aparece por aqui. As temperaturas seguem um pouco mais altas no domingo, mesmo com pancadas de chuva em todo o estado.

0: 3h14, eu também sou do Sul. Rádio Gaúcha com você, esse é o Madrugada Gaúcha, até às 5 horas da manhã. Eu sou do Sul com meu amigo Elton Saldanha. Hoje a nossa trilha sonora, nesta semana farroupilha, com os maiores clássicos da nossa música gaúcha. E não podia faltar, é claro, ele, Elton Saldanha. E foi difícil até escolher qual a música do Elton que eu ia colocar. Coloquei o Sul do Sul, falando aí da nossa terra, da nossa gente, neste mês farroupilha. Obrigado pelo carinho, pela companhia. 996995218 para você mandar o seu recado e participar aqui do nosso programa até às 5 da manhã com muita informação. Esta é a Rádio Gaúcha. Bom, tem previsão do tempo, Cléo já chegou por aí com previsão do tempo. Tem também destaques GZH. Sexta-feira terá predomínio de sol entre muitas nuvens, mas chuva retorna ao estado à tarde e à noite. Previsão aqui em GZH e também com Cléo Kuhn, ainda em Brasília. Mendonça rejeita ação que questiona reajuste do Bolsa Família. Falando em eleições, pesquisa Datafolha atualiza cenário da disputa eleitoral para a presidência da República. E os nossos comentaristas, Kelly Matos, quanta sujeira cabe debaixo do tapete caríssimo do Supremo, ministros enrolados e muito mais para você ligado aqui na nossa programação. E agora nós vamos saber aonde? A nossa central de jornalismo, conversar com Gustavo Gossen e saber de todas as informações da nossa ronda e também os destaques. Alô, Gossen, seja bem-vindo, muito bom dia.
1: Muito bom dia, Drago e ouvintes do Madrugada Gaúcha, tudo certo?
0: Tudo certo, meu amigo. Gossen, como é que estamos de ronda aí, Gossen? Fechamento da quinta-feira e a madrugada dessa sexta.
1: A gente teve a morte de dois motociclistas em dois acidentes na noite. Um deles na BR-116 em Caxias do Sul. O motociclista morreu numa colisão com um carro, bateu na lateral de um Onix. Ou ele bateu na lateral de Onix, uhum. O Onix bateu nele, enfim, a gente não sabe. Mas foi uma colisão lateral entre a moto e o Onix. Por volta das 7h45 da noite, quilômetro 148, na 116 em Caxias do Sul. O motociclista se desequilibrou, caiu, morreu no local. O motociclista é de 40 anos. A moto tinha a placa de Osório, a gente não tem a identidade dele ainda. O motorista do carro não se feriu. E o outro acidente com vítima fatal, motociclista, foi na BR-293 em Pinheiro Machado, região da Campanha. Por volta das 9 da noite, quilômetro 105, aí a moto bateu de frente com uma carreta semi-reboque. Aí o motociclista tinha 39 anos, era natural de Pinheiro Machado, o motorista da carreta não se feriu. Duas ocorrências em rodovias federais, a Polícia Rodoviária Federal que nos repassou ambas as informações. Os nomes dos respectivos motociclistas das duas vítimas em ambos os acidentes ainda não foram repassados, a gente está verificando aqui ainda. Na área policial e outras situações no trânsito, também de bombeiros, nenhuma outra situação nesta madrugada de sexta.
0: Você em serviço para esse final de semana, meu amigo?
1: A gente tem a possibilidade de falta d'água agora para moradores lá de Gravataí. É um trabalho que começou ainda na noite e prepara. É uma manutenção preventiva na tubulação que leva água captada, água bruta captada do rio Gravataí até a estação de tratamento de água Gravataí. Está sendo feita uma manutenção lá desde as 10 da noite. A previsão é que esse trabalho seja concluído ainda na madrugada. Então talvez até nem chegue a faltar água para... O pessoal estava falando em mais de 90 bairros e localidades de Gravataí. Imagina que seja a Gravataí inteira, ou perto disso, né? 90. Sim. Né? Então, se alguém aí tiver falta d'água de Gravataí, por conta desse serviço que já deve estar sendo concluído, se der tudo conforme a previsão, e aí vai ser, além dessa manutenção preventiva, é também uma preparação para a estrutura que vai ser instalada na semana que vem para a limpeza interna do sistema. Então, a semana que vem tem um serviço maior e já é tipo um preparativo. Então, se faltar água em Gravataí nesse momento, é por conta disso. No mais, Drago, no fim de semana eu não cheguei a ver tantos serviços do fim de semana, mas eu sei que no sábado vai ter temporal, já tem alerta laranja do Instituto Nacional de Meteorologia. Né? Daí eu separo aqui para a gente falar amanhã. Eu não tenho a mão aqui.
0: Perfeito. Gossen, o Cléo até comentou sobre isso, né? Chuva no sábado, chegando no sábado. Domingo um pouco menos, mas teremos essa instabilidade no final de semana. Não tem jeito, não tem como fugir não, né?
1: É isso aí. É, exatamente.
0: Mais algum recado, meu amigo?
1: É isso, estamos atentos aqui. Aparentemente tudo tranquilo na nossa ronda.
0: Tá certo. Gossen, muito obrigado.
1: Abraço.
0: 13h19, o Gosto que volta no segundo bloco, sempre trazendo mais informações. Tem o Lucas Oliveira também, parceria com o Gosto, em Raí Quadros, a nossa equipe acompanhando tudo o que está acontecendo. Bom, nesse momento, 13h19, vamos ver aqui o recado do ouvinte, 996995218, e também lá no meu Instagram, Marcelo Drago Oficial, para quem está ligado com a gente, mandando o seu recado e participando da nossa programação nesta madrugada. E tem muita coisa legal, é claro, pode ser que não esteja aqui na minha lista, minha do Monique e do Rubens, é a sua música preferida aí, que representa, né, como se diz, as suas, né, músicas que representam o seu estado, o seu espírito de semana farroupilha. Mas é que tem muita coisa, tentei pegar aqui algumas que marcaram e marcam época, que são músicas que não podem faltar numa lista quando se fala de músicas voltadas aí à nossa semana farroupilha, ok? Vamos ver recado, senhor, por aqui. Bom dia, Mestre Drago, fazendo a ronda noturna na fazenda de grãos de Capivari do Sul. Abraços, Adão, aqui com a gente. Eu até tu me passou esses tempos, mandou um áudio, teu nome, eu acabei não gravando, né? Vininhox. Depois tu me ajuda se eu errei aqui. Bom dia também, escutando essas músicas, relatando as coisas maravilhosas da nossa terra. Temos que nos orgulhar dos feitos e as belezas do Rincão Gaúcho. Um abraço do Renato de Porto Alegre. Valeu, Renatão. Estamos juntos. Tem vídeo aqui, tá bom, tá sem som. Áudio do Snoopy. Bom dia. Que legal, tchê. Eu sou muito fã do Snoopy, né? Muito fã. Faz horas que eu não vejo, mas era muito fã do Snoopy. Buenas Drago é um desenho que eu, na minha percepção, já era bastante adulto, né? Anderson de Araricá, na escuta, sou natural de Santa Catarina, mas cresci e me criei nesta terra abençoada, que é o nosso Rio Grande do Sul. Valeu, meu amigo, bom dia, Drago, saúde, paz e vida longa. Você escutar a música Guri com César Passarinho, Pedrinho Garçom, obrigado de Caxias do Sul. E vou te dizer, meu amigo, deixa eu conferir aqui se eu tenho... Tá lá, tá na lista, vai ser no segundo bloco até, possivelmente, tá? Mas tem na lista, com certeza, Guri, de César Passarinho. Bom dia, Drago, programa nota 10. Abração do Edemar Veiant, de Santo Ângelo. Aqui também, nosso amigo já na academia, ótimo final de semana, Roberto de Caraá, já pagando a sua conta. Valeu, Robertão, estamos juntos, 996995218, para você participar. Aqui, Valdecir Lima, vou Araranguá, saindo de Triunfo, muita serração e ligado na Gaúcha. Valeu, meu irmão, muito obrigado aí pelo carinho e também pela tua sintonia, tá certo? Deixa eu ver aqui também, vamos ver aqui no Insta, quem é que está chegando aqui, mandando recado e participando do nosso programa. Vamos lá, deixa eu ver aqui, para dar uma tossidinha, que está, né, aquele pigarro na garganta. Aqui, Luciano César Furlaneto, Coronel Pilar. Eu falo sempre aqui, né? O Furlaneto também, né? Tem o nosso colega aqui, da RBS, mas o Luciano é o pai dele. E eu conheci Coronel Pilar, hein? Tive com o Beto esses dias aí. O Beto, né, tem a vinícola ali, Dona Neto, que é, né, no final ali na divisa, né, com Garibaldi. Bom dia, amigo Drago, bom programa. Manda um abraço para o pessoal da escola de Boa Vista do Sul, que está viajando para um passeio em São Miguel das Missões, na Companhia da Gaúcha. Uma ótima viagem para eles, obrigado, Luciano. Um abração para ti, já combinei, né, com Beto, nós vamos te chamar, a galera, vamos fazer um assado e tomar uns vinhos, contar umas histórias uns para os outros, né, passar uma tarde gostosa aí, tá bom, Luciano? Um abração para ti, saudades, meu amigo, lá de Coronel Pilar. E um abraço também para o pessoal da Escola de Boa Vista do Sul, que está viajando, está a caminho das missões de São Miguel das Missões, hein? Aqui também, aqui o nosso ouvinte, também o Carlos, do FDS 4º Distrito. Valeu, Carlos, estamos juntos. Está aqui com a gente aqui também. Lembrando, né, que tem esse evento que eu vou apresentar no dia 7 de outubro, quarta-feira. Está ali no meu Instagram, tem a chamada. Tá bom? Tem também ali, né, nos meus stories, acho que tem uma coisa também. Então dá uma chegada lá, tem todas as informações. Ou no FDS também, coloca lá no Instagram. Vai no Simpla, Escolinha do Professor Drago, segunda edição. Bota assim que vai aparecer no Simpla, ou direto, ou aqui no meu direct também, para você garantir a sua participação, tá bom? Bom dia, aqui em Bagé, tempo limpo e um friozinho bom. A Lígia, aqui meu Quiades. Ô Lígia, um beijo para ti. E quem puder, no dia 7 de outubro, por favor, está convidado. Luiz Rafael dos Santos também, Adão Gambeta mandando um alô. Bom dia, Drago, bom dia, meu amigo. O Marlon também por aqui, Robson Milione, mandando aquele abraço. Valeu, guri, estamos juntos. Quem está chegando novo aqui no canal, como diz os influenciadores, né? Aqui, Ricardo Pereira de Brum. Bom dia, Drago. O teu programa é ótimo e teu espetacular. Abraço. Obrigado, Ricardo. Estamos juntos, meu amigo. Aqui também, Marcelão. Aí, uma para o momento, quinta série, o Nando Bolschut. Essa rodou tanto, eu vou fazer ela hoje. Vou fazer ela hoje. E eu não achei tanta graça assim, né? Mas eu vou fazer, Nando. Eu recebi de várias pessoas, acabei não fazendo. Mas hoje ela vai pro nosso momento quinta série. Espero que a gente não ganhe o troféu, tá? Mas vai lá pro nosso momento quinta série, com certeza. Muito obrigado. Bom, pessoal, agora 3h25. Temperatura marcando. Deixa eu voltar aqui, 12 graus, né? 12 graus a temperatura neste momento aqui na Érico com a Ipiranga. Eu quero saber de você como é que está a situação aí na sua região e vamos, né, aguardar, infelizmente, essa mudança no tempo, principalmente para o final de semana. O Cléo volta em seguida trazendo mais informações da previsão do tempo, porque agora está chegando mais uma da nossa trilha sonora.

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1: Que música maravilhosa. Sabe que foi feita uma votação anos atrás, né, para escolher qual seria, né, a música que representaria, né, o nosso rincão, né? Canto alegretense, também essa do Leonardo que você está escutando, Céu, Sol, Sul, Terra e Cor, também Guri, Querência Amada, e acabou ganhando Querência Amada, que é maravilhosa. Mas essa música, ela é espetacular, né? E Céu, Sol, Sul, Terra e Cor, de Leonardo. Que música maravilhosa. Sobe o som, Murica.

0: 13:30, 13:30, temperatura marcando 12 graus nesse momento. A gente vai vir depois com mais clássicos para você, mas agora tem um intervalo comercial, voltamos em seguidinha.
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0: 3 horas 37 minutos. Ele, olha só que maravilha. É o homem que mais faz shows aqui no estado e para fora do estado também. João Luiz Correia, um bagual corcoveador, também tá na lista aí das músicas mais cantadas, mais tocadas do nosso estado. Um abraço, João, presente aqui na nossa madrugada especial Semana Farroupilha. Agora 3 horas 37 minutos, a temperatura marca 12 graus nesse momento. E nesse embalo eu vou chamar o André Malinowski, porque tem uma novidade muito interessante. O Dia do Gaúcho, ele terá mateada, Murica Matos e ouvintes. Sabe aonde? Na Times Square, em Nova York, exatamente. Então, Dia do Gaúcho será comemorado lá em Nova York. E quem nos traz mais informações desse momento tão inusitado é ele, André Malinowski.
1: Bom dia, Drago e ouvintes. O Dia do Gaúcho será celebrado em um dos pontos turísticos mais badalados do mundo, a Times Square, em Nova York. Neste domingo, 20 de setembro, uma mateada pretende reunir os gaúchos que vivem ou estejam de passagem pela cidade dos Estados Unidos. O ponto de encontro será na Duff Square, em frente às escadarias vermelhas da Times Square. O evento está sendo organizado pela tradicionalista Valéria Lessa, filha de Barbosa Lessa, já falecido e um dos principais nomes da cultura e do tradicionalismo do Rio Grande do Sul. O governo local autorizou o festejo, que terá entrada gratuita para o público. Painéis de LED foram locados e exibirão imagens das belezas e tradições do estado. Porém, no local não haverá desfile, palco, espetáculo ou apresentações artísticas. A proposta engloba uma roda de chimarrão e um encontro cultural e comunitário. O horário do encontro será o meio-dia da hora de Nova York. A mateada também marcará a chegada da segunda caravana gaúcha da Costa Leste e o encerramento da etapa nos Estados Unidos do Festival Gaúcho Norte-Americano 2026. Até o momento, mais de 300 pessoas já confirmaram presença na mateada da Times Square. Tratam-se de gaúchos de diferentes regiões dos Estados Unidos e do Canadá, participantes da caravana, artistas, tradicionalistas, brasileiros e também pessoas de outras nacionalidades que compartilham a cultura do mate. Para saber mais e ver o cronograma, acesse a matéria em GZH. Da redação, André Malinowski.
0: Muito obrigado, André Malinowski, com a gente, com essa novidade inusitada, mateada na Times Square, em Nova York. Bom, você ligado aqui na nossa programação 996995218 para você mandar o seu recado. E estamos aqui na nossa Semana Farroupilha, na Semana do Gaúcho. A nossa trilha sonora traz músicas que marcam e que falam da nossa terra. E está chegando agora ele, José Cláudio Machado, saudoso Zé, com Milonga Abaixo de Mau Tempo, de Mauro Moraes. Solta o som, Murica.

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0: Isso não é música, é uma poesia. E o autor desta poesia, desta música, se chama Mauro Moraes, que esteve aqui conosco há pouco tempo, cantando ao vivo aqui, fez essa música para o Zé Cláudio Machado. E, se dizer, o sucesso que foi na voz do Zé, saudoso Zé, né, o sucesso, e é um dos hinos do nosso estado, do Rio Grande do Sul, Milonga Abaixo de Mau Tempo. E Mônica comentou, música triste, né? Ela tem essa profundidade, o Zé tinha essa capacidade, né? Até me arrepio de falar aqui, porque eu já contei isso aqui 1 milhão de vezes, a gente vai ficando velho repetindo as mesmas, né, histórias, né? Tive a oportunidade de entrevistar o Zé na Rádio Rural, cantou ao vivo ali com a gente, e também tive a oportunidade, num momento, de estar com o Zé e com amigos, e ele cantar Milonga Abaixo de Mau Tempo, sentado num banquinho, nós ali fazendo uma carne. Então, isso eu nunca esqueço. Então, fãs e amigos do Zé, fica esse nosso carinho aí, né, pelo Zé Cláudio Machado. O Enon, que é de Tapes, o Enon é da Rádio Tapense, nossa parceira, na casa do Enon, ele tinha um quarto lá que ele fez pro Zé. O Zé seguido ia lá, fazia aquelas jantas, né, aquelas comidas campeiras, né, ficavam lá até tarde, o Zé dormia lá, né, dormia por lá, então ele me contava essas histórias também. Então, um abraço ao Enon também lá de Tapes, meu amigo Enon da Rádio Tapense. Agora, nesse momento, 3 horas 47 minutos. Vou botar em dia aqui os recados, com certeza. Aqui o nosso amigo Edson Florencio de Brasília. Valeu, Edson. Um abração para ti, meu amigo. Quem mais está aqui com a gente? Vamos ver por aqui. Aqui, ó, ao livro que chora, Drago. O seu Domires, Dona Odile e seu Vicentim. Eu tenho uma boa notícia. Estou indo a Bento, né, logo em seguida, semana que vem, na outra, eu acho. Eu vou tirar férias agora no dia 6 e na semana eu devo ir a Bento. A gente vai se encontrar, tá bom? Bom dia, nosso estimado e querido amigo do coração, Marcelo Drago. Desejamos que tenha uma iluminada apresentação aí, tá bom? Do programa. Valeu, meus amigos. Abraço afetuoso a ti, familiares, Odila e Vicentim. Aqui, ó. Também aqui o livro Fenavinho Chora. Não, calma que eu vou buscar aí, meu amigo. Fica tranquilo. Noeli Premaor de Bento Gonçalves, um abraço, Noeli. Drago, estou muito emocionado com a trilha sonora. Obrigado, eu que agradeço, é teu carinho. Obrigado pelo carinho aí, pela sintonia de vocês também. Aqui o Leandro. Valeu, Leandro. E tem muito mais coisa legal chegando aí também, tá bom? Quem mais tá com a gente aqui? Mandou um áudio aqui, o Preto. Preto, eu já vou escutar teu áudio aqui, tá bom? Aqui também, vamos ver quem mais. Aqui, isso aqui é massa, só pode estar aqui, ó. Bom dia, Drago, estamos aí na coleta, tchê. Achei que era na padaria. Coleta do leite de sempre e sempre na escuta da gaúcha Evandro de Roca Salles. Olha só que maravilha, galera, cedo da manhã, da madruga, aí na coleta do leite. Bom dia, 13 graus, Balneário Passo do Verde, Santa Maria, Júlio Araújo. Aqui o Alexandre Pintor também, General Câmara, tomando aquele cafezinho, 11 graus, bom final de semana, obrigado, meus amigos. Bom dia também aqui pro Momento Quinta Série, obrigado, tchê. Será que eu salvei aquela? Ai, ai, ai, já chegou uma mais cedo, né? Será que eu salvei aquela, né? Da chimia? Não, acho que tá no meu Instagram, então tá. Eu tenho que salvar, não, depois que eu não salvar na hora aqui, me desculpem até esse pessoal, né? Eu tenho que salvar, depois eu não consigo voltar. Valdir Ascari passando para desejar paz e bem para seus ouvintes. Valdir Ascari de Pato Branco, que eu não conheço Pato Branco, mas já vou falar muitas coisas boas de Pato Branco. Boa noite, Drago, Dani Boy, Daniel Marques Pedroso de São Jerônimo. Deixar um abraço forte aí para vocês aí da Rádio Gaúcha e para o meu grande amigo Marcelo Drago. Eu que agradeço, Dani Boy, estamos juntos. Bom dia, saindo de Sapiranga rumo a Cacequi, iniciar o plantio do arroz. Um ótimo dia para todos, Elaine, Elinásia, Neisa e Henrique. Será que eu acertei todo mundo? Me ajudem aí, gurias e meninos, para eu poder corrigir, tá bom? Então, Elaine, Elinásia, Neisa, ou Neisa, né? Neisa e Henrique, espero que tenha acertado. Bom plantio, bom trabalho para vocês. Eu sou super fã, tenho muito orgulho, tá bom? E carinho por todos os nossos agricultores, produtores, seja a pecuária, a plantação de arroz, de soja, independente, sou muito fã de vocês. Bom dia, Drago, aqui é o José Ivan de São Paulo, também os produtores de leite também, tudo, né? Saindo agora de serviço e ouvindo você, manda um bom dia para mim. Ouço a Rádio Gaúcha todos os dias e gosto do momento Quinta Série, que maravilha! José Ivan de São Paulo. Então, quando alguém perguntar qual rádio escuta, eu escuto a Rádio Gaúcha, escuto a Madrugada com Drago. Buenas, Drago, ótimo programa na escuta via Rádio São Luís de São Luís Gonzaga, terra de Jaime Caetano Braut. Assina Fernando Batista Berni, o Wolverine, o meu amigo Morica Matos. Vê se tu encontra aí a poesia. Buchincho, Jaime Caetano Brau, o maior pajador de todos os tempos, das três fronteiras, é o maior pajador de todos os tempos, das três fronteiras, ele, Jaime Caetano Brau. A poesia, né, a pajada Buchincho, é uma das mais famosas que nós temos. Achou, Mônica? Olha só, até interromper aqui os recados, vamos escutar um pouquinho? Vamos lá. Em homenagem à nossa Semana Farroupilha.
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0: 13h57, buchincho, olha a bagunça que o Jaime fez, né? Nesse baile de candeeiro. Para quem não sabe, baile de candeeiro é, geralmente o chão era de terra, né? Geralmente feito com a casa do cupim ali, que é aquele barro que se torna um piso, né? Era com o cupim, né? Quem sabe, né? A casa ali do cupim, o morro de cupim. E a luz era de lampião, né? Fica aquela fumaça, né? Aquela fuligem, né? É, assim era o baile de candeeiro. E não tinha, né, nada eletrônico, é tudo no som dos instrumentos ali. Então era muito interessante. Então esse é um dos grandes clássicos, né, da pajada, né, de Jaime Caetano Brau, que foi homenageado nos festejos Farroupilhas de 2024, quando se celebrou o centenário do seu nascimento. 3h58, o ouvinte ali que deu a dica, né? Então nós já fomos buscar ali, ó. Bom dia, Drago Equipe, a poesia do Buchincho, eu conhecia na voz de Noel Guarani, e também é show de bola. Abraço do Rogério em Santa Maria. Não, com certeza, também conheço na voz do Noel, mas tradicionalmente, né, de Jaime Caetano Brau. É linda, né? Linda realmente aqui. Boa noite, Drago. Saindo agora de São Cepé, a Coronel Bicaco na escuta, Vanderlei Machado. Quem mais aqui? Drago Antônio de Viamão. Aqui, ó. Pajada, ele, na verdade, também indicou uma outra aqui, né? Abraços. Essa do Buchincho é a mais famosa do Jaime, tem também, né? Chimarrão. Bom dia, Drago. Acordei agora com esta música interpretada por Cláudio Machado. Uma digna homenagem a esta semana do gaúcho, comemorada agora no mundo todo, exatamente, praticamente no mundo todo, meu amigo. Tem toda a razão, tem toda a razão. Tá aí. E tem muito mais recados. Abraço a Lucas Vieira. Olá, Drago. Aqui, ó, chegando da Semana Farroupilha de Cerrito, Lucas Vieira tomou uns chopes lá, comeu uma carne. Aqui, bom dia, Celso Moura de Palmeira das Missões, caminhoneiro, escutando o teu programa aqui de Brasília, passando, né, aqui o nosso ouvinte, bom trabalho a todos, chegando aí notícia na hora certa.
2: 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Júri de acusados pela morte da estudante Sara Domingues e do comerciante Valdir dos Santos Pereira é dissolvido após mais de 10 horas de sessão na noite de quinta-feira. crime ocorreu em 2024. Bolão realizado em Presidente Venceslau, em São Paulo, acerta 6 dezenas da Mega Sena e leva sozinho o prêmio de mais de 100 milhões de reais. Irã afirma ter atacado navio petroleiro no Estreito de Hormuz. Céu limpo em Porto Alegre, agora faz 12 graus. A sexta-feira será de amanhecer gelado e com tempo seco em grande parte do Rio Grande do Sul. Entre a tarde e a noite, há possibilidade de chuva nas regiões Noroeste, Missões, Centro e Serra. Na capital, mínima de 12, máxima de 23 graus. 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
2: Fluxo tranquilo em Porto Alegre. PTC não registra ocorrências no momento. Também não há reporte de acidentes nas rodovias estaduais e federais.
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2: Um motociclista morreu em colisão com um carro na BR-116, em Caxias do Sul, na Serra. Conforme a Polícia Rodoviária Federal, o acidente ocorreu por volta das 7h15 da noite de ontem, no trecho do quilômetro 148 da rodovia. A moto se envolveu em uma colisão lateral com um Onix. O motociclista tinha 40 anos e ainda não teve o nome divulgado. A moto tinha placas de Osório, no litoral norte. O candidato à presidência da República, Renan Santos, do Missão, entrou com uma representação no Tribunal Superior Eleitoral contra o reajuste do Bolsa Família anunciado pelo presidente Lula. Renan ainda solicitou ao tribunal que determine em caráter liminar a suspensão do reajuste de 15% até a posse dos candidatos eleitos neste ano. Antes, o ministro do TSE, André Mendonça, rejeitou a ação apresentada pelo deputado federal Zé Trovão, que questionava a medida. O ministro relator destacou decisões anteriores, afirmando que um candidato a deputado federal não tem legitimidade para propor ação contra um candidato à presidência, pois os cargos são disputados em contextos eleitorais distintos. 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Da redação, Lucas de Oliveira.
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7: No ano de 1934, pela primeira vez, os participantes da Copa do Mundo foram conhecidos por meio de eliminatórias. Mas não nos moldes atuais. 32 seleções participaram na fase de qualificação, sendo 22 europeias e outras 10 de outros continentes. No Mundial, foram 16 participantes, sendo 12 da Europa e 4 de fora do velho continente. Eram elas: Brasil, Argentina, Estados Unidos e Egito.
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1: 4 horas e 11 minutos. Recuerdos da 28, um clássico também na voz. Esse grande parceiro, gente boa. Gente boa mesmo, né? Joca Martins. Grande parceiro, Joca Martins, amigão, desde a Rádio Rural também, o Rubens comentava também, uma pessoa muito especial. Joca, um abração para ti, faz um trabalho, tem uma carreira muito legal, com grandes clássicos e também sempre evidenciando a nossa cultura gaúcha. Hoje a nossa trilha sonora em homenagem a você, gaúcho, você que gosta da nossa cultura, reconhece a nossa cultura, você que está imbuído aí nos festejos Farroupilha, nesta semana Farroupilha. Bom, 996995218 para você mandar aquele recado e também através do Instagram da Rádio Gaúcha, no meu Instagram, @marcelodragooficial. Vamos com alguns destaques, você que está ligado aqui na nossa programação, quem está chegando com informações neste momento é a Flávia Simões. O TRE aqui do estado inicia a lacração das urnas eletrônicas para as eleições de outubro. É com você, Flávia.
2: Bom dia, Drago. O processo de lacração das urnas eletrônicas começou ontem no Rio Grande do Sul. No depósito da Justiça Eleitoral, em Canoas, 306 dos 3.200 equipamentos estão sendo preparados para serem utilizados aqui em Porto Alegre, na capital. A preparação é manual e inclui a geração das mídias e a inserção dos sistemas e dados da eleição nos equipamentos. Funciona da seguinte forma. Cada urna recebe um pendrive com um programa feito pelo Tribunal Superior Eleitoral. Então, os dados da sessão eleitoral em que aquela urna irá funcionar são inseridos manualmente e depois, com a urna desligada, um novo dispositivo que vai ser utilizado no dia da votação é inserido, além de um outro pendrive vazio que vai ser utilizado para armazenar os votos. Por fim, o aparelho é lacrado e fica pronto para funcionar na eleição. Essa é a última etapa de preparação das urnas. Uma auditoria também é realizada pela Justiça Eleitoral com urnas aleatórias durante todo esse processo e dias antes da eleição para conferir e verificar se não houve alteração no software. Ao todo, são cerca de 30 mil urnas para 27 mil sessões eleitorais em todo o Rio Grande do Sul.
1: Vamos agora à nossa central de jornalismo atualizar todas as informações da nossa ronda fechamento de ontem e também esta madrugada de sexta-feira com Lucas de Oliveira. Lucas, seja bem-vindo. Muito bom dia.
3: Muito bom dia, Drago. Bom dia a todos os nossos ouvintes.
1: Lucas, como é que nós fechamos o dia de ontem? Como é que nós estamos nesta madrugada, nesse novo dia, Lucas?
3: Olha, a madrugada em si muito tranquila, viu, Drago? Sem nenhuma ocorrência aí de maior destaque durante a madrugada, mas na noite de ontem, entre a noite e a tarde de ontem, ainda na quinta-feira, tivemos mais dois acidentes com morte aqui no Rio Grande do Sul, em rodovias gaúchas, dois acidentes com morte de motociclistas, né, Drago? Retomando então, o primeiro deles foi na BR-293, em Pinheiro Machado, na Campanha, em que um motociclista morreu após uma colisão frontal com uma carreta. Este acidente ocorreu por volta das 9 horas da noite de ontem, no quilômetro 105 lá da BR-293. Este motociclista, ele tinha 39 anos e era natural de Pinheiro Machado, o nome dele ainda não foi divulgado. E já na BR-116, em Caxias, outro motociclista morreu agora em colisão lateral com um carro. Esse acidente ele ocorreu por volta das 7h15 da noite, no trecho do quilômetro 148. E ainda não temos detalhes, mas foi uma colisão lateral com o Onix, né? Não sabemos se foi a moto que bateu lateralmente com o Onix que bateu na moto. Mas a vítima, o motociclista, tinha 40 anos, ainda não teve o nome divulgado também. E a moto que ele conduzia tinha placas de Osório no litoral norte. Duas mortes no trânsito, então, aqui no Rio Grande do Sul novamente, Drago. Mas a madrugada até aqui tranquila, inclusive falei há pouco com o comando rodoviário da Brigada Militar que nos repassou que nessa madrugada tudo bem tranquilo até agora.
1: Perfeito, Lucas. De ronda é o que nós temos, né, tanto ontem quanto hoje. Vamos ao serviço?
3: Vamos ao serviço, como o Gossen trouxe mais cedo, boa parte aí de Gravataí são citam-se 90 bairros de Gravataí, na região metropolitana, podem registrar falta de água. A Corsã está realizando a manutenção preventiva na tubulação que leva a água do rio Gravataí até a estação de tratamento de água ali do município. Esse serviço começou ainda na noite de ontem, por volta das 10 horas, e já prepara a estrutura para a passagem de um equipamento que vai levar a água limpa, a limpeza interna do sistema, na próxima semana. A previsão é que esse trabalho fosse concluído ainda nessa madrugada, nós estamos tentando confirmar, inclusive fica o pedido, né, aos ouvintes, que são moradores de Gravataí, se estiverem sem água, para nos relatarem, ou se faltou água, mas já retornou também, nos informarem pelo WhatsApp da Gaúcha. Mas então fica esse destaque ali em Gravataí, esse serviço da Corsã.
1: Perfeito. Vamos então aí a nosso GZH e também a nossa notícia do bem.
3: Começando por GZH, capa que será atualizada também em breve. Sexta-feira terá predomínio de sol entre muitas nuvens, mas chuva retorna ao Rio Grande do Sul à tarde e à noite. Veja a previsão completa, a previsão do tempo. Mendonça rejeita ação que questiona reajuste do Bolsa Família. Pesquisa Datafolha atualiza cenário da disputa eleitoral para a presidência da República. Por que cada vez mais gaúchos deixam de votar? Entenda o aumento da abstenção e saiba em quais municípios o índice é maior. Matéria da nossa colega Roxane Carvalho. É um dom que me foi dado. Patrona dos festejos farroupilhas, reverencia os grandes mestres do nativismo. Matéria do nosso colega André Malinowski, que entrou no programa, já participou mais cedo, Drago. Mas fica o convite para os nossos ouvintes acompanharem lá em GZH, também com imagens e com vídeo, a matéria sobre os festejos farroupilha. Inter quita valores atrasados e antecipa pagamento de direitos de imagem dos jogadores. Calculadora, estrangeiros, DVD de Carlos Vinícius e autoelogio. O que Renato disse na apresentação no Grêmio. E aí os nossos colunistas com diversos temas e destaques.
1: Perfeito. E vamos agora à nossa notícia do bem para esta sexta-feira. O que vem por aí, Lucas?
3: A notícia do bem fica o convite, o apelo para os ouvintes para acessarem GZH, porque para ver uma foto que é muito fofa, né? Não sei se o animalzinho que nós vamos falar aqui seja tão fofo quanto a foto, né? Mas é uma equipe liderada por um pesquisador gaúcho que descobriu uma nova espécie de felino. É a primeira espécie em mais de 100 anos. É um pequeno gato selvagem das florestas de neblina da Bolívia, que foi reconhecido então como uma nova espécie pela ciência e em uma equipe internacional coordenada pelo biólogo Eduardo Eizirik. Não sei se é exatamente essa a pronúncia do sobrenome dele, mas ele é professor da Escola de Ciências da Saúde e da Vida da PUC, aqui em Porto Alegre. Então, este é o primeiro felino, né, descrito formalmente em mais de um século. O trabalho dele foi publicado em uma revista científica ontem, né, na quinta-feira. Este animal recebeu o nome científico de Leopardus tilcaio. Ele vive nas Yunas bolivianas, uma faixa de florestas montanhosas ali entre os Andes e a Amazônia. E é um felino pequeno, ele tem entre, no máximo, aí 50 centímetros da cabeça ao fim do corpo, a cauda aí com, no máximo, também uns 26 centímetros e meio, pesa pouco mais de 1,4 kg. Então é um gatinho, né, Drago? Mas é um gatinho... Que pode machucar, né?
1: Sim, se os gatinhos de casa já são, né? Dependendo de alguns gatos de casa que são domesticados, já são perigosos, tem que ter cuidado com o gato. E, né, quem não tem a intimidade com aquele gato, e se não for um receptivo, tem que ter cuidado. Imagina um gato selvagem. Meu Deus do céu, né, tia?
3: Então fica o nosso convite aos ouvintes para acessarem a matéria lá em GZH, matéria do nosso colega Leonardo Martins, que tem as fotos, então, dessa nova espécie que foi descoberta por uma equipe que é liderada por um biólogo gaúcho, o Eduardo Eizirik, professor aí da PUC aqui em Porto Alegre.
1: Eu estou vendo as fotos aqui, ele é pequeno naquelas, né? Ele tem um braço assim, uma das patas, assim, tu vê que é bem forte. O olhar dele, aquele olhar já de, né, de caçador mesmo, né?
3: É, ele tem um semblante de brabo, né?
1: É, de brabo. Eu não queria ficar perto desse gatinho, não. Sabe que lá em casa eu tenho dois gatos, né? Os meus cachorros, por exemplo, eles respeitam os gatos, não tem noção, né, tia? Eles têm um medo dos gatos, porque eles sabem que os gatos não são muito de conversa, nem de brincadeira, né? Eles já ficam no sofá, vocês botam a cara no sofá e já dá o tapinha aquele ali para avisar, não, aqui não te quero. Então tem isso, assim, então é. Mas é muito bonito, mas, né, é bonito para quem é o especialista aí, os biólogos, né? Mas a gente só vai olhar e curtir, porque selvagem é selvagem, né?
3: É, lá em casa eu tinha dois gatos, um, infelizmente, aí no início do ano acabou nos deixando, o Apolo. Mas tem o outro que é o chefão da casa, o Chimito, foi o nome escolhido pelo meu pai, e ele é o chefão da casa. Eu tenho, além dele, né, além do gato, temos um pitbull, tá, o pitbull, e claro, o nosso pitbull tem uns 30 quilos, talvez, fortão, mas é um bobalhão, né, e ele tem medo do gato.
1: Sim, porque eu não tenho nem noção da força quando é criado com carinho, assim, um animal que nem o pitbull, mesmo o pitbull, sabe? Não é instigado a colocar sua, né, toda a sua força para fora. Ele entende que o gato é o dominante, né? E sempre numa casa vai ter o dominante, seja o gato ou um cachorro, né? Mas geralmente o gato, ele acaba sendo dominante nas casas, né?
3: Exatamente. Lá em casa o Chimito é o dominante, é o chefão aí, que impõe respeito e medo no Hulk.
1: É isso aí. Eu posso ser o Hulk lá de casa, mas não sou o dominante, né? Ô, Lucas, tudo certo até isso?
3: Tudo certo, Drago. Seguimos, então, eu, Gustavo Gossen, e o Raí Quadros, que está aí pela RBS TV, acompanhando esse finzinho de madrugada, início de manhã, mas até o momento tudo tranquilo aqui em Porto Alegre, região metropolitana e no restante do estado.
1: Maravilha, meu amigo. Grande abraço e até amanhã.
3: Não, até
1: tá de folga?
3: Segunda-feira, né?
1: Barbaridade, tão folgado.
3: Essa é o meu final de semana de folga, será tudo
1: maravilha.
3: Com Gustavo Gossen.
1: Aproveita, coloca a tua piocha aí, vai curtir a semana Farroupilha. Um abraço, Lucas.
3: Um abraço, Drago.
1: 4 horas 24 minutos. Você ligado conosco aqui na Rádio Gaúcha, acompanhando todas as informações. Vem chegando Cléo Kuhn com uma previsão do tempo. Cléo.
0: A previsão está indicando para a capital gaúcha e área da região metropolitana um comportamento de tempo seco e de temperaturas em elevação no período da tarde, na faixa dos 23, talvez 24 graus à tarde. Vamos ter provavelmente o dia começando com cerração em várias, não é toda a capital e região metropolitana, em algumas áreas. Depois ela levanta e a temperatura sobe. Mas fiquem atentos, chove já durante o período da noite, da madrugada de sábado, né? E sábado começa com algumas pancadas, aparece um pouco de sol, depois intensifica a chuva no final da manhã e principalmente durante o período da tarde. 20 graus a máxima no sábado. Domingo tem períodos de sol e nuvens, um tempo mais aquecido por aqui. Chove menos no domingo do que no sábado. E a gente tem na semana que vem, olha, terça, quarta, com nebulosidade e pouca chuva por aqui. E é provável que a segunda metade da semana que vem venha a ter tempo bastante seco aqui por Porto Alegre e região. Vamos aguardar, mas de imediato a gente tem a primeira parte da semana que vem, principalmente segunda e terça, com muita umidade e a possibilidade de chuva em Porto Alegre, além, é claro, do fim de semana.

4h28, esperada essa com César Passarinho Guri, aqui na nossa trilha sonora especial Semana Farroupilha. Pessoal que tá com a gente aqui mandando áudio. Bom dia, Drago, meu nome é Ana Cristina Duarte, sou de Santana do Livramento e moro em Viamão. Sou poetisa e escritora também, Drago, da conscientização também, que legal. Um abraço para ti, vou ler com calma aqui o restante do teu recado, minha amiga. Aqui também, bom dia, cafezinho especial, forte abraço, João Francisco, Dale Grêmio, tchê. A canequinha do Grêmio, Ademir Machado, na escuta em Cachoeirinha. Tem serração por aqui, Drago. São belas as músicas gaúchas, né? Verdadeiras poesias, a história contada na melodia. Que legal, pessoal, adorando aqui a nossa trilha sonora de hoje. Aqui também, por aqui na BR-290, sentido capital, na altura de Butiá, temos serração. Neste momento, um abraço a todos os conterrâneos que estão na escuta. Mário Silva, de Santana do Livramento, 996995218. Bom dia, Drago. César Passarinho é um hino. Que música, abraços, Luciano Batu, Sapucaia do Sul. Bom dia, tinha um gato amarelo, Drago, o nome era Jardel. Drago, o gato era mal, hein? Vários gatos vizinhos tinham medo deles, cachorros também, né? Mas ele se dava bem com os cachorros, era muito engraçado. Abraço, Ivan. Eu tinha uma gata também, que tenho até hoje, né? Que ela era maluca, né? Os cachorros tudo assim, né? No pátio onde eu morava antes, né? Ela subia na janela, assim, num portão, se atirava no meio dos cachorros e saía dando tapa em todo mundo. Os cachorros tinham medo dela. Bom dia, em Parobé, 10 graus, céu limpo, Kleber Chornadia. Obrigado, bom dia, amigo Drago. E madrugadores, um excelente final de semana para todos. Chuletão, motorista da Sogil, curtindo a nossa programação e também as nossas músicas. O pessoal falou muito também ali, né, do Jaime Caetano Brown, né, muito legal mesmo. Agora 4h30, muita gente, só teve um ouvinte aqui, né, que tá um pouquinho, né, fora aí da nossa sintonia. Bom dia, 8 graus aqui em Santa Maria do Herval, bom final de semana para todos. Vanderlei Weber, Wellington Batista, 24 horas, não para. Wellington aqui tá na ordenha das vacas, um abraço, Wellington, aqui com a gente, mandando aquele recado. Ele que é de Teutônia, sintonizado, é isso aí, setor leiteiro, não para nem um dia. Dani Boy também, Elaine Lima também com a gente, Drago, desse jeito, com essas maravilhosas músicas, não vou conseguir dormir. Elaine, da Lomba do Pinheiro, aqui com a gente. Um abraço, Elaine, obrigado pelo carinho. Alexandre Porto, aqui, General Câmara, tomando um cafezinho, bem informado, viajando com arte também. Aqui o nosso ouvinte fala o seguinte, hein? Alunos da URGS, era um evento no centro de Porto Alegre, Drago. O centro estava, né? Aqui, seu Rodrigo, viajando com arte, mandou, disse que ficou bastante lixo aí nesse evento aí que foi feito lá no centro de Porto Alegre, informando aqui o nosso ouvinte que passou pelo centro. Tá certo aqui, registrado aí o teu recado, meu amigo. Quem chegou novo aqui também, pelo canal, né? Marcelo Drago Oficial, muito obrigado pelo carinho de vocês que estão com a gente também nesta madrugada, acompanhando, curtindo e também mandando mensagem. Aqui com a gente, a Carla Quintana. Carla, um abração para ti, obrigada pelo carinho. Vamos agora ao intervalo, Mônica Matos. Nós voltamos em seguidinha com mais informações aqui da nossa reportagem. Você que manda o recado pelo 996995218 e também, né, aqui pelo Instagram da Rádio Gaúcha, meu Instagram. Um abraço pro Palinha, grande Palinha Padeiro. Palinha é meu amigaço. Né, acorda cedo, já preparando, né, já entregando pães, já naquela função toda. Os padeiros acordam cedo. Palinho, um abração para ti, obrigado, meu amigo. Intervalo e nós voltamos em seguidinha com mais Madrugada Gaúcha.

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4h38, Berenice Azambujo, essa canção, ela foi além fronteiras, na verdade, né? Gil do Campos, nosso ouvinte, que manda recado aqui direto, Gil do Campos, que é o autor dessa música, é disco velho gosta, sucesso na voz de Berenice Azambuja. Agora 4h38, eu já vou emendar mais uma aqui que não pode ficar de fora da nossa lista, que fez muito sucesso nos últimos anos, que é do Fundo da Grota, ele, Baitaca. Música.

0: 4h40, que maravilha, Baitaca do Fundo da Grota. Foi uma das lives, né, mais vistas na pandemia, quando ele fez um show, deu mais de 2 milhões de pessoas ao vivo, né, cantando e acompanhando a live do Baitaca. Bom, 4h40, temperatura marcando nesse momento 12 graus, o tempo hoje, é claro, informações aí da nossa reportagem, destaques para você nesta madrugada e muitos ouvintes aqui gostando, mandando mensagem, curtindo o programa e, obviamente, a nossa trilha sonora, né, alusiva aí à nossa Semana Farroupilha. Bom, quem está chegando agora com informações é o Ayrton Lemos, a Unidade de Saúde Cruzeiro do Sul. Moradores reclamam das condições de atendimento em um ônibus instalado em frente a uma unidade de saúde fechada há mais de um ano e meio aqui em Porto Alegre. É com você, Ayrton.
1: A Unidade de Saúde Cruzeiro do Sul, no bairro Santa Teresa, zona sul de Porto Alegre, está interditada desde janeiro do ano passado por problemas estruturais. Desde agosto de 2025, parte do atendimento ocorre em uma unidade móvel estacionada em frente ao prédio da unidade de saúde. Moradores relatam falta de espaço no ônibus e ausência de uma área coberta para quem aguarda na rua. Proprietário de uma borracharia em frente ao local, Oswaldo Santos, que também usa a unidade, cede cadeiras e o toldo do estabelecimento a pacientes que vão à unidade. Durante uma tempestade, chegou a abrigar as pessoas dentro da oficina.
2: Ali não tem coisa para poder, isso aí era bom para um dia, dois, mas não para tantos meses. Aí fica difícil essa coisa. Eu mesmo me dá dó das pessoas, por causa que a gente fica com dó e aí eu deixo eles ficar aqui. Às vezes eu dou as cadeiras, eles têm cadeira aqui, bota a cadeira aqui debaixo do meu toldo.
1: A unidade Cruzeiro do Sul tinha 3.714 usuários cadastrados em 2025. Duas equipes de saúde da família atendem a comunidade. São dois médicos, dois enfermeiros e quatro técnicos de enfermagem, além de uma equipe de saúde bucal. Os profissionais estão divididos entre o ônibus e a unidade Moab Caldas, onde funciona o atendimento odontológico. A Secretaria Municipal de Saúde afirma que todas as pessoas que procuraram o serviço são acolhidas. O ônibus atende das 9 da manhã às 5 da tarde na segunda-feira, das 8 da manhã às 5 da tarde de terça a quinta e das 8 da manhã às 4 da tarde na sexta. O intervalo ocorre entre meio-dia e 1 da tarde. A reforma, estimada em R$ 500 mil, ainda não começou porque nenhuma empresa se habilitou na licitação encerrada em agosto. A prefeitura prepara uma nova concorrência e ainda não prevê a reabertura do prédio. Uma estrutura temporária deve substituir o ônibus ainda neste ano nas dependências da Unidade de Saúde Cristal.
0: Obrigado, Ayrton. Bom, familiares de crianças com deficiência reclamam da troca do transporte adaptado por táxis convencionais em Porto Alegre. Segundo os relatos, os carros não têm rampas nem adaptações para cadeirantes e algumas crianças estariam deixando de ir à escola. São crianças atendidas pelo programa Porta a Porta. Júlio Osório tem mais informações.
3: Bom dia, Drago. Bom dia também aos nossos ouvintes. A Prefeitura de Porto Alegre substituiu na terça-feira a empresa que presta serviço de transporte para crianças com deficiência atendidas pelo programa Porta a Porta. Esse programa, é importante lembrar, ele transporta pessoas com deficiência severa, baixa ou nenhuma mobilidade e que tem restrições de acesso ao transporte público. A Associação Táxi Acessível de Porto Alegre, que prestava o serviço há cerca de 2 anos, foi substituída por outra empresa que não é especializada no transporte inclusivo. Conforme relatos de famílias desses alunos, os carros dessa nova empresa não contam com adaptação de acessibilidade, como rampas e modificações posturais para o transporte de cadeiras. A mudança foi percebida por essas famílias na manhã de quarta-feira, quando táxis não adaptados apareceram na porta de mais de 30 alunos do Educandário São João Batista. É uma instituição filantrópica que atende jovens com deficiências múltiplas no bairro Ipanema, aqui na zona sul da capital. Segundo as famílias que nós ouvimos, em alguns dos casos, os motoristas teriam sugerido para essas famílias retirarem as crianças das cadeiras de rodas e colocá-las nos bancos dos veículos, o que, segundo as mães, não é seguro e nem recomendado para diversas deficiências. Vamos ouvir a Joyce Beatriz Rodrigues, de 43 anos, que é mãe de um dos alunos que passou por isso.
4: A cadeira do meu filho, ela é toda adaptada para ele. E aí não coube dentro do carro. A Spin deitou os dois bancos, todo o banco traseiro, né? Que são dois inteiros e um sozinho. Ele deita ou colocou a cadeira do Bernardo. Aí onde que ia ir eu e o Bernardo? Só sobrou o banco da frente.
3: Em razão dessa situação, o filho dela, o Bernardo, de 11 anos, que convive com autismo, epilepsia e síndrome de Schoen, que é uma má formação cardíaca, não conseguiu ir na escola nem na quarta, nem na quinta-feira. E além dele, a Joyce afirma que apenas um aluno atendido pelo programa conseguiu ir ao educandário na quarta-feira, em razão justamente da falta de transporte adaptado. Vamos ouvir o que ela diz sobre toda essa situação.
4: Está nos tirando, no meu ponto de vista, o direito da vida dos nossos filhos. Ele privou todas essas famílias de sair de dentro de casa.
3: Então, Drago, esse é o sentimento das famílias. É importante lembrar que a Joyce representa o grupo de pais desses alunos que estão sendo afetados. Nós conversamos com a prefeitura, que afirmou, por meio da Secretaria de Inclusão e Desenvolvimento Humano, que não houve descontinuidade na prestação dos serviços, apenas uma readequação e também a troca da empresa que opera esse serviço. Eles garantiram ainda que todos os usuários terão seu direito atendido, mas não deram um prazo para a normalização. A Prefeitura deve se reunir na próxima segunda-feira com a coordenação responsável pelo serviço e também com as mães atendidas pelo programa no Educandário. O objetivo é prestar esclarecimentos e orientações do serviço porta a porta. Eu convido os nossos ouvintes a conferir a nota completa da Prefeitura lá em GZH, onde eles dão mais detalhes sobre a substituição desse serviço.
0: 4h47, temperatura marcando neste momento 12 graus. Vamos com mais destaques da nossa reportagem. Quem está ligado conosco nesta madrugada, advogado preso durante operação policial em Porto Alegre, investigado por suspeita de repassar informações sobre tráfico para a facção criminosa. Letícia Mendes.
5: O advogado Edson Silva da Costa, de 55 anos, foi preso na manhã desta quinta-feira no bairro Belém Velho, na zona sul de Porto Alegre, durante uma operação da Polícia Civil contra o tráfico de drogas. Ele é investigado por suspeita de repassar informações para lideranças de uma facção criminosa alvo dessa operação. Segundo a polícia, o advogado foi flagrado em trocas de mensagens com chefes desse grupo criminoso, repassando informações sobre movimentações policiais e também sobre o funcionamento do tráfico de drogas. A polícia diz que ele ia até os pontos de tráfico e verificava como estava a situação no local e depois informava as lideranças do grupo por telefone. Segundo a investigação, esse advogado já tinha atuado em processos para alguma dessas lideranças da organização criminosa. A defesa do advogado diz que ainda aguarda o avanço dessas investigações para poder se manifestar sobre a prisão. Nessa operação dessa quinta-feira, ao menos 34 pessoas foram presas pelo Departamento Estadual de Investigações do Narcotráfico, o DENARC, nessa ação que aconteceu tanto aqui no Rio Grande do Sul como em Santa Catarina. Foram cumpridas 73 ordens judiciais, sendo 43 mandados de prisão preventiva em 10 cidades. Teve mandados aqui em Porto Alegre, Cachoeirinha, Novo Hamburgo, Gravataí, Guaíba, São Leopoldo, Imbé, Taquara. Já em Santa Catarina, os mandados foram cumpridos nos municípios de Criciúma e Jaguaruna. A operação, chamada de Convergência, teve como alvo justamente uma rede criminosa investigada pelo tráfico de drogas. Esse grupo, que pertence a uma facção do Vale dos Sinos, atua especialmente no tráfico na zona sul de Porto Alegre, em diversos bairros, e também em outras cidades aqui do estado. Outro ponto que chama a atenção nessa operação é o fato de que diversos desses presos, pelo menos 20 deles, já estavam no sistema prisional. Mas, segundo a polícia, mesmo assim, eles seguiam atuando no tráfico, mesmo de dentro da cadeia.
0: 4:50, a temperatura marca nesse momento aí 12 graus, muitos recados ali, a Dutra aqui, Nelson Brickman também, bom dia Drago, é o Nelson de Concórdia, Santa Catarina, tá muito bom o programa, informação e as músicas também, o pessoal tá gostando bastante, né, nesse mês Farroupilha, nossa homenagem aqui, Flávio de Encantado, sintonizado no programa também, acompanhando tudo que está acontecendo. Quem mais aqui? Eu tô meio perdido aqui, vamos ver se eu não... para poder evidenciar os nossos ouvintes aqui no meu Instagram, Marcelo Drago Oficial, tá bom? Valeu, Flávio, grande abraço, tá na sintonia do programa. O Vanderlei Weber, a Mara Azeredo Omara. Estou por aqui, Drago, um abraço para ti, Mara, obrigado pelo carinho. Aqui no meu Instagram, Marcelo Drago Oficial. E também nosso WhatsApp, 99699-5218. Bom dia, Drago. Romeu Azeredo, de Venâncio Aires, com a gente também, mandando aquele abraço especial. Pessoal aqui mandando foto do mate, curtindo o programa também. Quem mandou aqui foi o José. Valeu, José. Meu amigo Drago, manda aqui... manda um oi para todos. Aqui o nosso amigo Patrícia de Viamão pediu uma música, né? O nosso amigo também. Valeu, Patrícia. Eu vou ver se eu consigo colocar para ti, tá bom? Patrícia de Viamão, tem razão. Um dos grandes clássicos da nossa música, Patrícia. Ótima sexta-feira aqui também. O Fabiel Sturm, Três Coroas, curtindo a nossa trilha sonora. Plínio Alencar, de Arroio do Tigre. Minha companhia de todas as madrugadas. Rádio Gaúcha Melhor. Obrigado, Plínio. Estamos juntos, meu amigo. Abraços e parabéns pelo programa, Drago. Sou o Arthur Oswaldo Batista Pacheco, aqui do Alegretete, sintonizado na programação, tá bom? Desde as 3h40, tá aí. DJ Tomates também, um abraço, DJ Tomates. Bom dia, Drago. Tô aqui no Clube Náutico Tapense, ligado no programa, o nosso amigo Cláudio. Valeu, Cláudio. Agora, 4h52, nada do Raí ainda. Vamos à nossa agenda cultural, então, chegando aqui nesta madrugada, nesta sexta-feira.
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7: Nós estamos chegando com a nossa agenda cultural.
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6: A terceira edição do Festival Manda Brasa comemora os 11 anos do 20/9. O evento acontece dia 19 de setembro e vai ter 12 horas de churrasco, música e arte na véspera do Dia do Gaúcho. Realizado em parceria com a Opinião Produtora e o Instituto Caldeira, o evento acontece do meio-dia à meia-noite, na Guaíba, antiga fábrica localizada no 4º Distrito, que hoje integra a nova área do Instituto Caldeira. Durante o evento, cortes selecionados serão preparados no fogo de chão e open bar, oferecendo drinks, cervejas, vinhos e bebidas não alcoólicas ao longo de toda a programação. A edição 2026 traz os gaúchos Armandinho e Renato Borghetti e um line-up especial com DJs locais. Dia 19 de setembro, das 12 à meia-noite, com ingressos pelo Simpla, entre R$ 460 e R$ 660. Reais. Com edição de Vicente Nolasco, falamos eu, Denise Cruz e Jax Machado.

0: do Sul.
1: Não podia faltar Teixeirinha na nossa trilha sonora especial, em alusão à Semana Farroupilha. Recebendo agora ele, Gustavo Gossen, direto da Central de Jornalismo Gossen.
2: Madrugada tranquila então, Drago, sem nenhuma ocorrência de gravidade no nosso radar. Na noite, porém, dois acidentes com motociclistas de vítimas fatais. Um na BR-116 em Caxias do Sul, outro na BR-293 em Pinheiro Machado. A gente amplia na sequência no Top 10 do Gaúcho hoje.
1: Valeu, Gossen, um abraço.
2: Abraço.
1: Antônio Carlos Macedo, bom dia, Macedão.
3: Bom dia, Drago, bom dia, ouvintes. Como é que tá? Tudo bem?
1: Tudo bem, meu amigo. Tudo tranquilo. Sexta-feira, sextou, com S maiúsculo. Não sei pra quê, mas sextou. Eu ouvi uma piada assim. Não sei por quê, porque tem um personagem que é o metido a rico, uma coisa assim, ele brinca, né? Eu sou rico, assim, né? O snob, é o rico snob. Eles vão sempre aqui que pobre gosta tanto de sexta-feira, se trabalha no sábado. Eu achei muito bom, vale o nosso momento quinta série, né? A gente sempre fala da sexta-feira, mas é mais uma brincadeira psicológica do que realidade, né, Marcelo?
3: É, pela perspectiva da chegada do fim de semana.
1: Sim, né? Mas é uma brincadeira que ele falou. Mas eu gosto da sexta-feira, vem aquela sensação que a semana foi vencida, que deu tudo certo e vamos aí nos preparar para a próxima semana, Marcelo.
3: Para a próxima sexta-feira. É, todo mundo faz festinha para sexta-feira, mas faz cara feia para segunda, né?
1: Exato.
3: Que é onde a maioria das coisas começam, né? Porque é muito normal, assim, se tu vai começar uma coisa nova e tem como planejar a data de início, em geral a gente marca para segunda-feira, né? Vamos começar a dieta, segunda-feira.
1: Nunca começa.
3: Vamos fazer tal coisa, vamos fazer a limpeza da casa,
1: sim,
3: segunda-feira.
1: É, já é ruim a segunda, nem que seja ruim o começo da semana, mas aí a gente bota mais peso ainda, né, tio?
3: Põe mais peso
1: mais
3: em cima.
1: Peso. Mas sabe que nesses meus horários, em função de rádio e tudo assim, eu nunca curti muito a sexta-feira, o happy hour da sexta-feira, né? Nunca tive muito a sexta-feira na minha vida. O sábado à noite, sim. Uma coisa que eu gosto bastante, mas a sexta eu nunca tive muito essa coisa da sexta-feira.
3: Sim, eu também. Durante 18 anos eu trabalhei no esporte da Rádio Gaúcha com folga aos sábados e trabalhava aos domingos. Então o dia assim, até a sexta-feira aproveitava um pouquinho da noite.
1: Sim, sim.
3: Mas o dia da folga mesmo era o sábado, né?
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4: Minuto do Agro. Uma produção do Sistema CNA Senar.
6: O mercado catarinense de terneiros manteve a trajetória de valorização no primeiro semestre de 2026. Os preços dos animais de desmama encerraram o período com crescimento de aproximadamente 19% em relação aos registrados no mesmo período de 2025, consolidando o segundo ano consecutivo de alta após 3 anos de retração. Os dados fazem parte do levantamento realizado pelo Grupo de Melhoramento Genético da UDESC. O estudo conta com o apoio da FAESC, parceira dos eventos agropecuários de Santa Catarina. Entre janeiro e junho de 2026, foram contabilizados 85 leilões, número ligeiramente superior aos 82 registrados no primeiro semestre de 2025. Minuto do Agro, uma produção do sistema CNA, FAESC, Senar e sindicatos rurais.
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Comece hoje algo que te aproxime de um futuro melhor. Nunca é tarde para recomeçar. Bom dia!

tô te ouvindo, eu acordei cedinho, tô no Bar dos Estados, fiz fogo no fogão a lenha, né? Tô aqui já tomando chimarrão. Valeu, Claudir Mangoldi. Ele abraço, bicho velho, né? Vamos começar com Goiânia e Paranaense. Palavra de honra.

0: chão.
1: Agora 5:09, bom dia, sexta-feira, 18 de setembro. Hoje tem muita gente aniversário, né, Detófano? Daqui a pouquinho vamos fazer um gritando por aqui, né? Grande Maurinho, bom dia. Vem aí, mensageiro mexicano, espinho na cama.

Gaúcha, 5:11, bom dia! Sexta-feira, 18 de setembro, 10 graus, 7 décimos a temperatura. 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Amigo, como tá teu chimarrão aí? Tá que nem o chimarrão do Mangold, que já mandou a foto, erva mate Simeone? Se é Simeone o chimarrão, tá bom! 5:14.

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4: Vamos lá, 5 e 18, 10 graus, 7 décimos a temperatura. Vamos trazer os monarcas. Bom dia.
5: Sistema antigo.
4: Sistema antigo, isso aí.

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10: Valeu, Diego. 5h27 agora, 10 graus, 7 décimos a temperatura. 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

Vamos lá, 5 e meia, 10 graus, 7 décimos da temperatura, sexta-feira, 18 de setembro. 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

Olha só, deixa eu mandar um abraço aí. Alô, Arabutã! Alô, seu Neuri, dona Helga Schrammel. Estão sempre ouvindo a gente. Neuri e Helga Schrammel lá no Arabutã. Ele abraço, obrigado pela companhia, né? 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

lá, abraço pro Sérgio aí, Sérgio, como é que tá? Grande Sérgio, aquele abraço, obrigado pelo carinho, pela companhia também, né? Grande Sérgio, quando era piazota, trabalhou comigo lá no jornal, né? Faz tempo, né, Sérgio? 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

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Negrete foi lá tomar um mato comigo essa semana, né? Deixa eu mandar um abraço pra você, amigo irmão da estrada. Você que é caminhoneiro, você que tá na boleia, você que tá me ouvindo. Vamos matar a saudade com essa aqui. Quem que lembra de Johnny e Joel? Johnny e Joel, hein? Lembra que eles cantaram essa aí, ó? O Lobo da Estrada? Cantaram ou não? Gravaram?

0: Então essa é pra você, meu amigo, que tá na estrada, Pravato tá na estrada, amigo, irmão caminhoneiro tá na estrada, você que trabalha com caminhão, obrigado pelo carinho, né? Não é o programa Madrugada, mas é o programa Amanhecer Cantando pra você.
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9: 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Mapa do tempo diz que hoje vamos ter tempo bom, céu nublado, muito sol, hoje vai ser um dia bem legal, mas amanhã, no sábado, 46 milímetros de chuva, é, chuva o tempo todo, inclusive à tarde e à noite, com possibilidade de temporal neste sábado, com chuva mais intensa, com rajada de vento, né? Vamos preparar aí que tem bastante chuva no sábado, né? Vamos ver o que diz aqui domingo, também chove, chuvas passageiras, né? 10, 12 milímetros no domingo, mas no sábado vai chover 46 milímetros. Na segunda-feira também está mostrando chuva forte pela manhã, abertura de sol à tarde, depois pancada de chuva também, né? Segundo também pode chover 36 milímetros, é o que diz aqui o nosso clima tempo, minha gente.
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9: Vamos lá, vamos lá. 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Tem um QG montado da Dona Léo aí, né? Hoje tá de aniversário Dona Geni Bonassi. Alô, Dona Geni Bonassi! Parabéns aí, felicidades. Hoje tá de aniversário a Melinda Salvador de Tófano também. E hoje tá de aniversário uma das fundadoras da cidade, né? Dona Joana Chiotti de Tófano. Ô, Dona Joana, bom dia! Como é que tá por aí, Dona Joana de Tófano, aniversariando hoje? Parabéns aí, né? Que coisa linda! Ô, Maurinho, tá preparando coisa especial hoje pra vó? Capricha aí, né, meu filho? Meu amigo, tu já sabe como funcionam as coisas aí, né? Tem que deixar tudo bem ajeitadinho pra Dona Joana, completando hoje 93 anos de idade. Parabéns, felicidades, né? Hoje também, quem tá de aniversário é o Rubens Patzlav, né? Daniela Henica, Rose D'Artora, o seu Sérgio e a Dona Laura Berna, também um deles tá de aniversário hoje, né? Felipe Dassi, né? Andréia Ribeiro, Rose Klein, Andiara Schrammel, Andiara Tatiana Schrammel, essa é da Arabotã, né? Natural da Arabotã, pelo menos. Carlos Alberto Calgari, aí seu Calgaro, beleza? Parabéns aí. Ivete Maria Hermes também aniversariando hoje. Vamos lá então, né? Deixa eu só completar aqui a música que eu tenho para dar agora, vou rodar aqui também. Pro Sadi. Sadi, tu pediu aí? Uma das Montanari antigas? Pode ser essa aqui ou não? O que tu me diz? O que tu acha?

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15: Agora 5h57, gente. 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
1: Vamos lá, 6 da manhã, vamos lá para a nossa reflexão de hoje, para a nossa mensagem de hoje. É, temos que lembrar também de Deus a cada momento, né, durante o nosso dia, mas pela manhã é interessante a gente manter essa conexão com o Pai do Céu, né? Tiago 1:2 diz o seguinte: meus irmãos, considerem motivo de grande alegria o fato de passarem por diversas provações. Deus, ele está no controle de todas as circunstâncias que rodeiam o crente. O diabo não pode fazer nada na vida do crente sem a permissão de Deus. Mas então por que Deus dá essa permissão? Para que os ataques de Satanás mostrem quem realmente somos. Uma fé que não pode ser abalada é uma fé que já foi abalada. Pois se a sua fé é real, ela irá resistir às piores circunstâncias. Porque o caráter não é construído na crise, mas é revelado na crise. Por exemplo, mesmo com a tragédia que aconteceu com Jó, ele permaneceu adorando a Deus. A sua esposa, por outro lado, disse: você ainda mantém a tua integridade? Amaldiçoe a Deus e morra. Está lá em Jó 2:9. Tentações e crises separam o trigo do joio, o verdadeiro do falso e o real do irreal. O sofrimento nos ajuda a crescer espiritualmente e nos torna mais fortes em nossa fé. Tiago nos lembra: pois vocês sabem que a prova da sua fé produz perseverança. E a perseverança deve ter ação completa a fim de que vocês sejam maduros e íntegros, sem lhes faltar coisa alguma. Sofrimento leva a nossa fé da teoria para a prática e glorifica a Deus. Qualquer um pode ser feliz com o céu azul e o sol brilhando, mas quando uma tempestade vem, a situação muda. Satanás afirmou que Jó somente adorava a Deus porque Deus o abençoava. Mas Jó provou que ele realmente amava a Deus, porque adorou a Deus antes, durante e depois da crise. Deus permitiu aquela tragédia na vida de Jó para fortalecer sua fé e para provar que Satanás estava errado. E Jó passou no teste com louvor, com repreensão para o inimigo. E que poderoso exemplo é para nós hoje. 6:03.
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1: 6:04, nota de falecimento. As famílias Antonioli e Santier dessa cidade, juntamente com demais familiares, cumprem o doloroso dever de comunicar falecimento da mãe, avó, bisavó, Nilsen Lourdes Antonioli, a dona Lourdes, da pensão. Seu velório está acontecendo na sala de velório do Cemitério Municipal de Concórdia. As encomendações serão hoje às 10 da manhã e o sepultamento também após será no cemitério Parque Concórdia. Notamos com pesar o falecimento de Nilsen Lourdes Antonioli, a dona Lourdes da pensão, né? Sinceros sentimentos aos familiares e amigos, serviços a cargo da Central Funerária Concórdia e São Francisco.
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1: 6:06, quero fazer um convite especial aqui em nome do Portal do Sul. Olha, o Portal do Sul vai estar agora dia 27, em 3 de outubro. Alô, 3 de outubro, dia 27 tem Portal do Sul por aí, né? 10:00 procissão, 10:30 missa, meio-dia almoço e a partir das 2 começa a barulheira com essa piazada. Eles não são fracos, hein? Portal do Sul cantando todos os sucessos, vários tipos de música. Essa gurizada aí, vou dizer um negócio, hein? Eles

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Dado o recadinho, antes de tocar a saideira aqui, mandar um abraço pro meu compadre Cleiton, né? Pessoal do frigorífico Helbing, que estão ligadinho com a gente, né? Claro que sim, né? Que mais aqui? É tanto recado que às vezes a cara se perde aqui, né? Ah, o pessoal, a doutora Thaís e o senhor de Sepe precisa de um consultor comercial. Se você manja de venda, meu amigo, dá uma chegadinha na Thaís e o senhor de Sepe, na Marechal Deodoro, vai que a vaga é tua, né? Antes de encerrar, tem muito recadinho chegando aqui. Ivonete, sim, sextou, né? É verdade. Maurinho Welter, Peritiba, agora assinante do jornal também. Mas, bicho velho. Jacir Kiko, bom dia. Hernani Regiane, bom dia. Alemozão Althaus, bom dia. Alfredo Scheffler, bom dia, meu amigo. Vamos lá. A saideira vem chegando aí. Meu Deus, cadê a saideira? Ela tava aqui, rapaz, não tá mais aqui. Mas não é verdade. Que a música sumiu daqui, mas nós já vamos achar ela de novo aqui, né? Isso aí só acontece com quem faz ao vivo, né? Meu Deus do céu, mas nós vamos procurar aqui. Possível que não vai aparecer aqui, que tá aí. Querência amada, né? É. Oswaldir e Magrão. Querência amada. Essa é pra fechar todas, hein? Valeu, bom fim de semana!

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0: Conab poderá comprar até 260 mil toneladas de milho para pequenos criadores. Fundação Aurí Luiz Bodanese e Aurora Copi promovem mutirão ambiental em Chapecó, Santa Catarina. Essas e outras notícias logo após a nossa mensagem cooperativista.
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0: Alô, amigos do sul do Brasil. Eu sou o René Roberto e hoje é sexta-feira, edição de 18 de setembro de 2026. Assuntos que farão parte do programa Cooperativismo e Notícia neste final de semana na TV. Domar Frison, repórter da Fecoagro, traz agora os detalhes. Alô, Domar.
3: Fala, meu amigo René. Grande abraço, amigo ouvinte. Essa semana a gente vai destacar a sucessão rural. Quem optou por uma transição leve, construída com paciência e segurança, já está colhendo os frutos. E um desses exemplos vem lá do Planalto Norte, da cidade de Mafra, da família Schumacher, do Marco Aurélio, que está no centro das atenções agora.
4: Fui criado em cima de um trator ali, né? Então, por meu gosto, né? E eu acredito que isso, a agricultura, pra mim, hoje eu vejo assim, sabe? Por eu gostar de lidar com a lavoura. Claro, a gente tem que saber fazer bem feito pra não ter erro, né?
3: Vamos destacar os 55 anos da Alcesc, criada em 71, quando Santa Catarina ainda vivia sob o forte impacto do regime militar. A organização teve um papel relevante na modernização do Estado. Hoje, com mais de 60% da população ligada ao sistema, a Alcesc é a mais representativa do país, para orgulho do atual presidente Ivanir Zanata.
5: Esse reconhecimento é necessário, agradecer, louvar nosso encontro aqui, essa confraternização. Então, todas essas lembranças hoje veio à tona, né? Temos que comemorar para que a gente não esqueça e valorize cada vez mais o trabalho deles e o trabalho que o sistema Alcesc faz para a sociedade catarinense.
3: E vamos falar também da produção de ovelhas. Com 350 mil animais no campo e perto de 17 mil produtores, a cadeia está em evidência. Graças ao Senar, a família Sobierai, lá de Guatambu, no oeste do estado, está experimentando novos resultados.
6: Fomos adequando e aprimorando cada vez mais e dando mais uma ênfase mais até adequada ao ovinocultura. Hoje nós temos uma visita mensal, sendo assessorado, isso através do ATEG que foi implantado na propriedade.
3: Produzido por nós, pela equipe de comunicação da Fecoagro, o programa Cooperativismo em Notícia é veiculado aos sábados, às 8h30, pelo Canal Rural. Um pouco mais cedo, às 7h, o programa está na TV Cidade de Joinville. No mesmo dia, às 11h30, você poderá assisti-lo na TV Sul Catarinense de Araranguá. Na RBA TV de Rio do Sul, a veiculação ocorre aos domingos, às 8h. Na NDTV, o programa é apresentado às 8h30 para todo o estado de Santa Catarina. Logo depois, às 9h, o programa é exibido pela TV Brusque para o Médio Vale do Itajaí. Já na TV Copi Santa Catarina, a exibição é feita aos sábados e domingos, à 1h.
0: Valeu, Domar. Aquele abraço e até a próxima. E essas são as notícias. A Fundação Aurí Luiz Bodanese, mantida pela Aurora Copi, promove hoje, às 15h30, um mutirão de limpeza em Chapecó, Santa Catarina. A ação será realizada nas proximidades do programa Verde Vida, no bairro Bom Pastor, e deve reunir cerca de 30 voluntários da Fundação, colaboradores da Aurora Copi e integrantes do programa. O mutirão integra uma mobilização ambiental maior, coordenada pela Fundação, em alusão ao Dia Mundial da Limpeza, celebrado no próximo dia 20 de setembro, e também ao Dia da Árvore, que será comemorado no próximo dia 21. Neste ano, a campanha envolve 580 voluntários da Aurora Copi em 10 estados brasileiros, com ações de limpeza e também de plantio de árvores em espaços comunitários. Em Chapecó, Santa Catarina, o programa Verde Vida foi escolhido como parceiro pela atuação direta com separação de resíduos, reciclagem e educação ambiental. A proposta, segundo a Fundação Aurí Luiz Bodanese, é unir o trabalho voluntário à conscientização sobre responsabilidade ambiental e participação comunitária. agropecuária. A Fundação Aury Luiz Bodanese completa 18 anos agora em 2026, com ações realizadas por mais de 4 mil voluntários da Aurora Coop em todo o país. Já a Aurora Coop tem 57 anos de história, reúne 14 cooperativas agropecuárias filiadas, cerca de 150 mil famílias e mais de 52 mil colaboradores, sendo o terceiro maior conglomerado industrial do setor de carnes no Brasil. A união e a intercooperação entre as cooperativas de Itapiranga, extremo oeste catarinense, mais uma vez se transformou em solidariedade e impacto positivo para a comunidade, por meio das ações do Dia C, Dia de Cooperar. Sicoobi, Sicredi, Cressol, Coopera 1 e Coaf mobilizaram colaboradores, cooperados e a comunidade em uma iniciativa em benefício da Rede Feminina de Combate ao Câncer de Itapiranga. Durante o mês de agosto, as cooperativas disponibilizaram pontos de coleta para arrecadação de alimentos. Ao todo, a mobilização resultou na doação de 447,5 kg de alimentos destinados à entidade. Além da arrecadação, foi realizado um pedágio solidário, mais uma iniciativa conjunta que contou com a contribuição da comunidade. Essa ação arrecadou R$ 8 mil, valor também destinado à Rede Feminina de Combate ao Câncer. A entrega oficial dos alimentos e do valor arrecadado foi realizada numa reunião onde estavam presentes representantes das cooperativas e da entidade beneficiada. Ao unirem esforços em torno de um propósito comum, as instituições ampliam sua capacidade de contribuir para a iniciativa que fazem a diferença na vida das pessoas. No município catarinense de Itapiranga, no extremo oeste do estado, a ação conjunta entre essas 5 cooperativas demonstra mais uma vez que a intercooperação também se concretiza por meio de atitudes. Quando diferentes cooperativas somam forças, quem ganha é toda a comunidade. A mecanização e a tecnologia são destaques na Expo Merco 2026, que acontece de 24 a 27 de setembro, no Parque de Exposições Dr. Valmor Ernesto Lunardi, na EFAP, em Chapecó. A feira é organizada pelo Núcleo de Criadores e Bovinos de Chapecó, com apoio da Secretaria de Agricultura e Pesca do município, e terá entrada gratuita. Entre os equipamentos em exposição estão tratores, pulverizadores, colheitadeiras, semeadeiras, ensiladeiras, ordenhadeiras, empilhadeiras, mini carregadeiras, mini escavadeiras, veículos UTV, e também drones utilizados no monitoramento e na pulverização de lavouras. Segundo o diretor de Agricultura Familiar e Pesca e integrante da comissão organizadora, Antônio Dalpiva, a expectativa é de uma prospecção de negócios na casa de R$ 10 milhões, com cerca de R$ 3 milhões em comercializações durante os 4 dias do evento, mostrando a importância desse segmento para o agronegócio regional, finalizou ele. Entre as empresas confirmadas estão Bugio Tratores, Piazza Tratores, Montomac, Cooperar Alfa Implementos e Cooper Itaí Implementos. Para o presidente do Núcleo de Criadores de Bovinos de Chapecó e coordenador da Expo Merco, Gelson Dalla Costa, a modernização do campo passa pela incorporação de novas ferramentas. A Expo Merco de Chapecó é também uma oportunidade para aproximar essas tecnologias de quem está no campo, destacou ele. E a seguir, depois da nossa mensagem cooperativista, vem aí a nossa última notícia.
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0: 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E agora atenção para a última notícia. A Companhia Nacional de Abastecimento, Conab, poderá comprar até 260 mil toneladas de milho em 2026 para abastecer o programa de venda em balcão, o PRO-VB. O volume representa um aumento de 420% em relação a 50 mil toneladas previstas anteriormente. A ampliação foi autorizada por portaria interministerial, publicada pelos Ministérios da Agricultura e Pecuária, Fazenda e do Desenvolvimento Agrário e Agricultura Familiar. A norma permite a compra do milho tanto a granel quanto ensacado. A medida está vinculada a uma medida provisória que abriu crédito extraordinário de mais de R$ 849 milhões para ações de mitigação dos efeitos do El Niño. Parte desses recursos será destinada à formação de estoques públicos, incluindo aquisição de milho para o programa. Podem participar pequenos criadores com inscrição ativa no Cadastro Nacional de Agricultura Familiar, o CAF, além de produtores enquadrados nos critérios do PRONAF. Cooperativas e associações da agricultura familiar também estão entre os beneficiários. Além do milho, o programa permite a aquisição de outros produtos para alimentação animal, como sorgo, caroço de algodão, farelo de soja e farelo de milho. A ampliação ocorre em um momento de reforço nos estoques públicos, com foco no atendimento aos pequenos produtores em todo o Brasil. 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
2: 6h32, hora de falarmos de saúde nesta sexta-feira. Bom dia, Wellington Rocha.
3: Oi, Paulo. Bom dia a você. 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
2: Um abraço, agora são 6h37.
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2: 6h37, ótimo dia para você que está começando mais uma manhã com a gente aqui na Rural, hein? Vamos trazer os destaques do dia com a nossa equipe. Moradores de áreas de contenção de cheias passam por diagnóstico socioeconômico em Concórdia. Prefeitura amplia vídeo monitoramento do cemitério municipal. TRE de Santa Catarina mapeia locais em risco de tempestades para as eleições 2026. Multas de trânsito já rendem 4,67 milhões aos cofres de Concórdia em 2026. Destaques, informações dos assuntos que você acompanha a partir de agora.
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2: 6h38, os destaques da polícia. Bom dia, Sérgio.
4: Bom dia. Retroescavadeira cai de caminhão e atinge poste e muro de residência no Jardim Europa. DIC apreende quase 270 mil, 105 quilos de drogas e 5 armas em operação contra o tráfico em Concórdia. Polícia Militar recupera parte dos produtos furtados de comércio de Concórdia e conduz envolvidos à delegacia. Defesa pede liberdade de homem preso com maconha que teria como destino Concórdia. E ainda, homem condenado por homicídio em Piratuba é preso em Campos Novos. Polícia Rodoviária Federal flagra transporte irregular de 4 mil litros de biodiesel em Chapecó. Acidente entre carro e moto deixa jovem ferido em Concórdia. Polícia Civil faz operação em Concórdia e Joaçaba para investigar fraudes milionárias. 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
2: Agora são 6h39, ótimo dia para você que está começando amanhã com a gente. Vamos aos destaques dos principais jornais que circulam pelo país. Folha de São Paulo, Lula reajusta Bolsa Família. A 17 dias da eleição, custo será de 22,7 milhões. Estado de São Paulo, a 17 dias da eleição, Lula reajusta Bolsa Família e fala em dar caneta emagrecedora. O Globo, Lula aumenta valor do Bolsa Família a 17 dias da eleição. Correio, Zero Hora Porto Alegre, às vésperas da eleição, governo reajusta o Bolsa Família. E o Correio do Povo, Estados Unidos, voltam a acusar o Brasil de falhar no combate ao crime organizado. 6h40.
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6: 6h43, vamos trazer os principais destaques do dia. Retroescavadeira cai de caminhão e atinge poste e muro de residência no Jardim Europa, Sérgio.
7: Esse acidente envolveu uma retroescavadeira, mobilizou a atenção dos moradores do loteamento Jardim Europa, no Parque de Exposições, aqui em Concórdia. Foi na manhã de ontem, hein? A ocorrência foi registrada por volta às 10 horas, nas proximidades da antiga UPA, onde atualmente funciona um posto de saúde que atende moradores da região do Parque de Exposições. Conforme as informações apuradas no local, a retroescavadeira estava sendo transportada sobre um caminhão-plataforma, quando, devido à forte inclinação da via, acabou deslizando e caindo do veículo. A máquina deslocou de ré e atingiu o muro de uma residência. Apesar do impacto, ninguém ficou ferido. No momento do acidente, não havia ninguém passando na rua, não tinha ninguém no local e a retroescavadeira desceu reto, bateu num poste, derrubou e acertou o muro desta residência. A sorte, viu? Porque se desse reto, ia pegar mais velocidade e poderia ter causado mais danos numa outra casa que fica de frente com a esquina.
6: DIC apreende quase R$ 270 mil, 105 quilos de drogas e 5 armas em operação contra o tráfico em Concórdia.
7: Foi uma mega operação, gente. Uma operação da Delegacia de Investigação Criminal de Concórdia contra o tráfico de drogas resultou na apreensão de uma grande quantidade de entorpecentes. 5 armas de fogo, munições, dinheiro e outros materiais ligados à atividade criminosa. A ação ela foi realizada na manhã de ontem, quinta-feira, em 4 bairros do município. Foram cumpridos 4 mandados de busca e apreensão nos bairros Guilherme Reich, Gruta, Centro e Jardim. Os alvos eram endereços vinculados a um casal que vinha sendo investigado pela Polícia Civil por suspeita de envolvimento com o tráfico de drogas. Durante as buscas, principalmente em um apartamento no bairro Jardim relacionado aos investigados, os policiais realizaram o que, segundo as investigações, funcionaria como um ponto de armazenamento de drogas e outros materiais. No local, foram apreendidos quase 270 mil em dinheiro, aproximadamente 84 quilos de maconha, 21 quilos de cocaína e 580 comprimidos de êxtase. A operação também resultou na apreensão de um verdadeiro arsenal. Foram localizados 2 revólveres calibre 357, sendo que um deles estava com a numeração suprimida. Um revólver calibre 38 e 2 pistolas calibre 9mm, uma TS-9 e uma G2C. Também foram recolhidos munições dos calibres 9mm, .357 e .38, além de um colete balístico, diversas balas de precisão, uma prensa que, conforme a Polícia Civil, pode ter sido utilizada para embalar drogas em um veículo. Uma mulher foi presa em flagrante durante a operação e encaminhada à sede da DIC de Concórdia para os procedimentos legais. A investigação continua para esclarecer a participação dos envolvidos e a origem das drogas, armas e também do dinheiro apreendido. Imagine só, uma apreensão grande de entorpecentes, uma grande quantidade de armas e o que chamou a atenção foi o valor, 270 mil em dinheiros, que a polícia acredita que seja da droga.
6: Mais um destaque, Serginho, mais uma informação de hoje. Polícia Militar recupera parte dos produtos furtados de comércio de Concórdia e conduz envolvidos à delegacia.
7: A Polícia Militar, né, recuperou na tarde desta quinta-feira parte significativa dos produtos furtados de um estabelecimento comercial de Concórdia. A ação começou após a agência de inteligência receber informações de que um dos suspeitos estaria levando dois frascos de perfumes até a casa de um familiar na Rua Vaticano. O homem foi abordado e, segundo a PM, confessou participação do furto. Outro suspeito, que estava com ele em um veículo, fugiu antes da abordagem. O homem indicou aos policiais outros locais onde os produtos estavam escondidos. Após cerca de 3 horas de buscas, foram encontrados malas com diversos perfumes em uma obra abandonada na região de linha Canavese e várias peças de roupas em uma área de Matagal, na linha São Paulo. Os produtos foram recolhidos pela vítima na delegacia de polícia. O celular também foi apreendido e, segundo a PM, as conversas mantidas pelo Instagram podem ajudar a esclarecer a participação de outras pessoas no furto. Os envolvidos e os materiais recuperados foram encaminhados à delegacia da Polícia Civil. 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
6: Agora são 6h48, 11 graus, 3 décimos a temperatura.
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9: 6h49.
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6: 6 horas e mais 51 minutos, você ligado com o nosso jornalismo. Boa manhã, 11 graus, 3 décimos a temperatura. Daqui a pouquinho tem a previsão do tempo. Vamos trazer mais informações. Defesa pede liberdade de homem preso com maconha que teria como destino Concórdia, Sérgio.
7: A defesa do homem preso com uma carga de maconha em Chapecó entrou com um pedido de habeas corpus na Justiça Federal para tentar obter a liberdade do envolvido, o advogado de Concórdia. Ele foi preso na quinta-feira da semana passada após fugir de uma abordagem da Polícia Rodoviária Federal na BR-480. Durante a perseguição, o homem percorreu cerca de 2 quilômetros até parar e se entregar. Segundo a Polícia Rodoviária Federal, diversos fardos de maconha foram encontrados no veículo. O suspeito teria relatado que buscou a droga em Foz do Iguaçu e receberia R$ 15 mil para transportá-la até Concórdia. A defesa alega que ele é réu primário, tem residência e trabalho fixo e teria atuado apenas como mula para outras pessoas envolvidas no tráfico. O homem permanece preso por decisão da Justiça Federal e poderá responder, em tese, por tráfico de drogas. Uma adolescente que estava no veículo também foi conduzida, mas teve a liberdade determinada pela Justiça.
6: Homem condenado por homicídio em Piratuba é preso em Campos Novos.
7: Um homem de 27 anos, com mandado de prisão pelos crimes de homicídio e porte ilegal de arma de fogo permitido, foi preso pela Polícia Militar. O fato aconteceu na tarde ainda da terça-feira, na Rua Marechal Floriano Peixoto, em Campos Novos. De acordo com as informações apuradas, o Wellington dos Reis foi condenado no júri popular junto com Cláudio de Matos pela morte de Vitor Antônio Vieira da Silva, ocorrida no ano de 2020, em Piratuba. Júlio César dos Reis foi absolvido da acusação de homicídio e foi condenado apenas pelo crime relacionado à arma de fogo. Wellington recebeu uma pena de 8 anos de prisão no regime inicialmente semiaberto pelos crimes cometidos, ainda conforme apurado pelo portal Magranada, por estar residindo em Campos Novos. A juíza da comarca dessa cidade, Morgana da Costa Rocha, emitiu o mandado de prisão de Reis. A Polícia Militar conseguiu localizar o homem e ele foi conduzido ao presídio regional de Campos Novos, onde está à disposição da Justiça. 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
6: Agora são 6h53, a nova pesquisa Datafolha sobre as intenções de voto para o segundo turno nas eleições 2026 para presidente, divulgada ontem, mostra Lula do PT com 46% das intenções de voto contra 44% de Flávio Bolsonaro do PL. O cenário é de empate técnico dentro da margem de erro. Esse foi o primeiro levantamento divulgado após o julgamento do Supremo Tribunal Federal sobre a relação entre Alexandre de Moraes e o ex-banqueiro Daniel Vorcaro, que aconteceu na última terça-feira. O Instituto entrevistou pessoas de todo o Brasil entre a terça e a quinta-feira. Lula tem 39 e Flávio tem 36 no primeiro turno. No cenário de primeiro turno, Lula tem 39 das intenções de voto, 39%, mesmo índice registrado na semana passada, e Flávio aparece com 36. Na pesquisa anterior, de 11 de setembro, Lula tinha 39, Flávio com 35 e Augusto Cury estava em terceiro com 6%. Agora são 6 horas e 54 minutos.
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6: É hora da previsão do tempo para o final de semana. Bom dia, Ronaldo Coutinho.
16: Bom dia. O tempo segue no geral com condições favoráveis. A tempo assim com mais para bom, boa parte do dia, fresco de manhã, calor à tarde. Vai aumentando a nebulosidade. Pode ter alguma chuva ou trovada no final da tarde ou à noite. Não descartando alguma coisa forte, pontual. Hoje pode até falhar, pelo menos de dia. No sábado, chuva, trovada, período de melhora, tem chance de chuva forte em alguns momentos, algum tempo severo bem pontual e fica mais fresquinho. No domingo, alguma chance de chuva na madrugada, início da manhã, boa parte do dia melhora e fica mais quente de tarde. Pequena chance de chuva à tarde ou à noite. Chuva, trovada na segunda e terça com a passagem da frente fria. E olha, poderemos ter, somando de sábado até terça, volumes grandes de chuva na região, algum transtorno, não dá para descartar, algum tempo severo também. Cai a temperatura de segunda noite, terça-feira para frente, melhorando com frio na quarta. Da Climatera, Ronaldo Coutinho.
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6: Faltando 3 minutos agora para as 7 horas da manhã. Ainda aqui no portal NSC Datafolha, rejeição de Lula e Flávio Bolsonaro tem empate de 47%. Flávio Bolsonaro do PL e Lula do PT aparecem empatados no índice de rejeição, ambos com 47%. Segundo a nova pesquisa Datafolha sobre as eleições 2026 para presidente, divulgada nesta quinta-feira. Esse foi o primeiro levantamento divulgado após o julgamento no Supremo Tribunal Federal sobre a relação entre Alexandre de Moraes e o ex-banqueiro Daniel Vorcaro, que aconteceu na terça-feira, dia 15. Portanto, nós temos Lula 39% e Flávio 36% no primeiro turno. Esse é um cenário de primeiro turno. Lula tem 39%. Mesmo índice registrado na semana passada, e Flávio aparece com 36%. 6 horas e mais 58 minutos agora. Você ligado com a equipe de jornalismo da Rádio Rural. Semana que vem tem debates entre os candidatos a governador. No dia 21, debate na SCC, na rede SCC em Santa Catarina. No dia 22, o debate da rede Acaerte, o debate da rede Acaerte, com transmissão também da Rádio Rural para todo o estado de Santa Catarina, envolvendo os principais candidatos ao governo do estado, todos eles confirmados para esse encontro, para esse debate de ideias. Aqui no portal ND+, agora vamos a alguns destaques. Rodovias de Santa Catarina recebem programação na Semana Nacional do Trânsito. É um dos destaques. Governo já começa a penalizar quem descumprir nova regra do frete. É destaque de agora. Homem é condenado por abusar das netas de companheira em Santa Catarina. Lula tem voto de 60% dos beneficiários do Bolsa Família no segundo turno. É destaque de agora também aqui no portal ND+. 6 horas e mais 59 minutos, 11 graus, 1 décimo a temperatura. Até às 8 horas da manhã tem

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4: 7h25, vamos trazer mais pesquisas. O jornal A Razão traz uma pesquisa para as intenções de voto ao governo de Santa Catarina. De acordo com informações, o governador Jorginho Melo, do PL, aparece com 49% das intenções de voto para o governo na pesquisa Real Time Big Data, divulgada ontem. O número é mais do que o triplo do segundo colocado, João Rodrigues, do PSD, que registra 15%, e mais 6 vezes o de Gelson Merizzi, do PSB, com 8%. O levantamento está registrado no Tribunal Regional Eleitoral. Agora, 7h26.
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4: 7h28.
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4: Estamos de volta com você aqui na manhã desta sexta-feira, hein? Hoje é dia 18 de setembro. Vamos trazer informações com a nossa equipe, com a nossa reportagem. Moradores de áreas de contenção de cheias passam por diagnóstico socioeconômico em Concórdia. Ederson Vilas Boas.
11: Uma ação conjunta da Secretaria de Assistência Social e da Secretaria Municipal do Meio Ambiente estão realizando o diagnóstico socioeconômico e a leitura técnico-comunitária das populações que vivem em áreas onde serão realizadas importantes obras de prevenção e contenção de cheias aqui em Concórdia. O trabalho, realizado com famílias que residem no entorno da área onde será construída a barragem de contenção de cheias do Rio dos Queimados, a montante da barragem já existente. Também foram realizadas ações junto à população do entorno da área onde será implantado o canal extravasor do Rio Lajeado Fabrício no centro da cidade. Conforme o secretário municipal do Meio Ambiente, Rafael Corezola, esse levantamento é fundamental para compreender a realidade das comunidades diretamente relacionadas às áreas de influência das obras e finalizar as exigências necessárias para que o município possa avançar na implantação da nova barragem.
16: Isso, foi iniciado essa semana então a Secretaria Municipal do Meio Ambiente fornecendo um apoio técnico à Secretaria Municipal de Assistência Social, onde está sendo feito um levantamento das famílias lindeiras às áreas de intervenção da segunda barragem de contenção de cheias aqui no município de Concórdia. Esse levantamento está sendo feito para mapear aonde essas famílias estão, as suas necessidades, os seus anseios, né, levantando os potenciais impactos socioambientais em relação à construção da barragem e também as áreas que serão e receberão inundação controlada, né, considerando que hoje é um curso hídrico natural que passa ali e com a barragem um bom pedaço dele vai ser um lago artificial, né? E que essa área de alagamentos nos lindeiros ali impacta diretamente algumas famílias. Então a importância dessa leitura de vizinhança junto com a assistência social.
11: Se de repente não encontrar a família nesse momento, uma nova visita deverá ser feita?
16: Isso, é um programa que está contemplado dentro do programa maior, né, da barragem de contenção. Esse estudo socioambiental é um valor disponibilizado para fazer esses levantamentos, esse mapeamento, e que vai ser feito outras visitas. Se a família, por exemplo, hoje não estiver em casa, amanhã vai receber alguém da prefeitura aí fazendo esse levantamento. A gente reforça o pedido para que os familiares, né, se coloquem à disposição das equipes, tanto da assistência social quanto da Secretaria Municipal de Meio Ambiente, para passar as informações que consideram pertinentes e relevantes sobre as suas preocupações e seus anseios e também das expectativas, do que espera com essa barragem aí que vai ser feita. É mais um marco histórico nessa segunda barragem de contenção no município de Concórdia, muito solicitada por muitos anos e agora vai ser tirada do papel.
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10: 7h40.
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Ainda, Flávio Bolsonaro e Lula parecem empatados no índice de rejeição na pesquisa realizada pelo Instituto Datafolha, ambos com 47% de rejeição, hein? 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
1: Vamos trazer as dicas aqui na manhã desta sexta-feira. Bom dia, Simone.
2: Bom dia. Nesta semana está acontecendo a semana especial da Romaria de Nossa Senhora da Salete aqui em Concórdia. E você pode aproveitar no santuário, no pavilhão do santuário, a comercialização das 9 às 20 horas de bolachas, broas, pastéis, pães, rocamboles e também fichas de carne suína e bovina. Mais informações sobre valores você encontra nas redes sociais da paróquia Nossa Senhora do Rosário de Concórdia.
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1: 9:08. Opinião chegando. Bom dia, Herter.
3: Bom dia, Paulo. Bom dia, amigos do Visão Geral. A dupla Grenal tem jogos decisivos no final de semana pelo Campeonato Brasileiro. O Internacional amanhã enfrenta o São Paulo em crise em São Paulo. Isto é bom ou ruim? Ninguém sabe. O certo é que o time paulista entre em campo muito pressionado pela má campanha no Campeonato Brasileiro e especialmente pela recente eliminação na Sul-Americana para o Boca Juniors da Argentina. O São Paulo não tem gordura para queimar no Brasileiro, está no limite. Precisa vencer para respirar longe do Z4. O Internacional tem pontuação de rebaixado e precisa ganhar. A vitória sobre o Chapecoense deu um pouco de tranquilidade, mas longe de resolver a sua vida. Então é jogo tenso, duro e imprevisível. O Grêmio recebe o Palmeiras no domingo, 11 da manhã, na Arena, e vale praticamente a sua vida. Se perder, caminha para a segunda divisão. Se empatar, adia tudo. Se ganhar, dá um passo pela permanência. O adversário é muito forte, duro e briga pelo título. O Palmeiras vai querer vencer para continuar na luta do título com o Flamengo, o que deve ser um ingrediente a mais para complicar a vida do Grêmio. Renato faz a sua estreia, terá apoio do torcedor, ambiente favorável, mas tem um time com muitas dificuldades. Será a Copa do Mundo e o torcedor estará com o coração na boca. O Flamengo confirmou ontem classificação às semifinais da Libertadores da América ao empatar com o Independiente del Valle em 1-1 no Rio de Janeiro. Todos esperavam uma classificação fácil. Afinal, o Flamengo havia ganho por 2-0 fora de casa. Mas ontem quase se complicou. Saiu atrás, tomou o segundo gol que levaria para as penalidades, mas aí o VAR flagrou impedimento para alívio do time carioca, que depois acabou empatando com a Arrascaeta numa falha infantil do goleiro do Del Valle. Não foi o Flamengo competente de sempre. Sofreu, fez um jogo muito abaixo e por pouco não foi eliminado. Agora enfrenta o Estudiantes e, se voltar ao normal, é muito favorito. 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Boa sexta-feira, bom final de semana.
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1: Agora, mais opinião chegando aqui no nosso jornalismo. Bom dia, Alexandre.
4: Bom dia. Esse Borcaro parece o rei Midas. Tudo que ele tocava virava ouro. Ele comprava as pessoas assim, né? Agora, a investigação da Polícia Federal na tentativa de compra, que já tinha até começado, foi aprovada a pedido do governador Ibanez pela Assembleia Legislativa de Brasília, chamada Câmara Distrital. E aí descobriram que lá tinha pagamentos para duas advogadas. Já é sabido, né? 40 milhões para a senhora Viviane, mulher do senhor Alexandre de Moraes. Estava dentro do contrato de janeiro de 24, porque foi em 2024. Mas aparece um nome de uma advogada que recebeu 33 milhões naquele ano, Dalide Correia. Eu ainda não vi manifestação dela, certamente ela já se manifestou a respeito, sabe que o nome dela está na investigação. Agora, eu sigo a Malu Gaspar. E eu vi a Malu Gaspar conversando sobre alguma coisa muito, muito importante. E eu não vi que falassem nisso. Uma ameaça que Vorcaro fez a um sujeito aí, nem lembro do nome dele, que era dono de um blog. O Vorcaro tinha oferecido para ele 50 mil para falar bem do Master, falar mal do Banco Central, intimidar o Banco Central para que não tomasse medidas contra o Master, que o Master era vítima da Faria Lima, dos grandes banqueiros, ele era um banquinho pequeno. E o sujeito viu que era um... Opa, vou ganhar dinheiro por aqui. Em vez de 50 mil, eu quero 100 mil. 50 mil é pouco. Eu valho mais. Eu me vendo, né? disse o sujeito. E aí, o Vorcaro disse, avisa para ele que eu vou colocá-lo no inquérito das fake news e que ele vai ser calado. Aí a Malu Gaspar disse, puxa, ele manda no inquérito da fake news? Porque todo mundo sabe que quem manda no inquérito da fake news é o Alexandre de Moraes, né? Pois é. Por isso há suspeitas que foram levadas ao Supremo e cujo exame resultou numa reação tremenda de chantagem sobre ministro Nunes Marques, que cedeu, sobre ministro Fux, ministro André, que não cederam. Imagino que tentaram também Fachin, Carmen Lúcia. Carmen Lúcia disse que não sofreu nenhum tipo de pressão interna, nem externa. Bom, puseram até uma história do Cássio Nunes Marques, que faz a gente lembrar daquele filme Proposta Indecente, em que um sujeito quer passar a noite com a Demi Moore e propõe $1 milhão, que no Brasil baixou para R$10 mil. Essas coisas aconteceram dentro da Suprema Corte, com integrantes da Suprema Corte, né? Bom, Lula, que agora já está tentando aumentar o comprador, aumentando a oferta de compra de voto em 15%. Mas o Zé Trovão já recorreu ao TSE, já que se viu, dá um aumento por decreto para o Bolsa Família. Ah, o Bolsonaro fez, não, o Bolsonaro fez proposta de emenda constitucional que só foi aprovada depois da eleição. E foi proposta, demorou, foi a proposta ao Congresso 3 meses antes da eleição. E só foi aprovada mais de 2 meses depois da eleição. Bom, Lula, semana que vem, está em Nova York. É tradição abrir a temporada da ONU com o discurso do presidente do Brasil, porque foi o Brasil que fez a inauguração da ONU, a abertura. Foi o primeiro presidente da Assembleia Geral, o Afonso, o Oswaldo Aranha. Enquanto Lula vai para Nova York, a gente está vendo que o Flávio está percorrendo o Nordeste. E a gente vê as imagens com surpresa. Enfim, as pessoas que têm cérebro pensam, né? Tem que pensar antes de votar. E quem não está querendo votar porque está com tapa o nariz, e decida o que você quer do Brasil. Está faltando pouquinho mais de 2 semanas. De Brasília, Alexandre Garcia.
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1: 7h58, vamos finalizando Visão Geral desta sexta. Bom dia, César.
5: Bom dia, meu caro PG. Bom dia, grandão.
6: Muito bom dia, rádio ouvintes, boa sexta.
5: Bom dia, vamos acionando aqui nossa live também aqui para começar mais um programa. O tempo vem mudando, concórdia. O que será da nossa cidade daqui a 40 anos? O que será da nossa cultura, dos nossos costumes, daqui a 40 anos? Quem vai estar aí para ver como serão nossas festas, como serão nossos encontros, como será a nossa vida daqui a 40 anos? Por que isso? Porque está havendo uma grande mistura de raças aqui na nossa Concórdia. Meu amigo ouvinte, hoje eu quero te convidar então para uma viagem no tempo. Imaginar Concórdia daqui a 30, 40 anos, como será a nossa cidade, como serão os costumes, como serão as nossas festas do interior. O Kerfest ainda será mantido com novos imigrantes que vêm chegando, novas tradições que vêm chegando para a nossa cidade. Cidade construída pelas mãos de italianos, alemães, caboclos que foram os primeiros. E tantos outros homens e mulheres que chegaram trazendo sonhos, coragem e vontade de vencer. Gente que derrubou o mato, abriu estrada, construiu casas, criou festas tradicionais que ainda fazem parte da nossa identidade. Será que o pessoal vai ter a mesma vontade, o mesmo ânimo, a geração daqui a 40 anos, de se dedicar para promover um Kerbfest? para fazer uma festa de comunidade no interior e juntar famílias, uma festa gaúcha, um sarau de prendas, uma festa da polenta, uma fortaia, um rodeio crioulo. Como será a tradição mantida daqui a 40 anos devido a tantos novos concordenses que teremos com misturas de italianos, de alemães, de paraenses, de haitianos, de venezuelanos? O tempo passa. Hoje Concórdia recebe gente de todos os cantos, como disse aí, haitianos, venezuelanos, paraenses, baianos, nordestinos, brasileiros de tantas outras regiões que chegam trazendo seus sotaques, suas músicas, seus temperos e suas histórias. E daqui a 40 anos, talvez nossos netos, bisnetos estejam dançando músicas que misturam diferentes culturas. Talvez uma festa do interior tenha polenta, fortaia, tenha o churrasco e ao lado tenha o baião de dois, ou tenha uma carne de sol, uma mandioca, um acarajé. Quem sabe também uma arepa venezuelana, uma empanada, uma elaca, receitas que podem ganhar espaço em mesas de comunidades, porque nós já temos um grande número de pessoas que até poucos anos atrás não faziam parte da nossa sociedade. Basta você andar na rua e olhar nas esquinas, nas empresas, nos caixas de supermercado. Talvez os sobrenomes das famílias estejam cada vez mais se misturando também. Os filhos, netos ou a neta de um italiano de hoje poderá ter um filho amanhã com o sobrenome venezuelano, haitiano. Concórdia passará por transformações nos próximos anos. Mas será que tudo isso, com todos esses acontecimentos, misturas de raças, vamos perder nossas tradições? Não necessariamente, né? Uma tradição não morre porque chegam pessoas novas. Ela morre quando deixamos de valorizá-la, quando os mais velhos deixam de contar suas histórias e quando os jovens já não encontram motivos para continuar aquilo que os antepassados construíram. O futuro das nossas festas, dos nossos salões, dos nossos centros comunitários, da nossa cultura, dependerá da capacidade de transmitir esse patrimônio às novas gerações e, ao mesmo tempo, acolher quem aqui chega. Porque quem veio de longe também tem saudade da sua terra. Também tem uma história para contar e quer construir uma vida futura para seus filhos. E quem sabe daqui a 4 décadas alguém esteja sentado numa varanda, olhando para os netos ou bisnetos e dizendo: no meu tempo Concórdia era muito diferente. E esses netos, bisnetos talvez nem imaginem quanto trabalho, sacrifício, quanta esperança foi necessária, foi depositada para construir a Concórdia que eles conhecerão daqui a 30 ou 40 anos. Meus amigos, o tempo vai mudar Concórdia, o tempo já vem mudando. E isso é inevitável. Mas que a mudança não leve embora o respeito pelos nossos antepassados, não leve embora as nossas tradições, a nossa cultura, e sejam sempre mantidas com dignidade e que as futuras gerações possam reconhecer que, apesar das diferenças, todos ajudaram a construir a mesma terra, o mesmo lugar. Porque a história de Concórdia não termina numa geração, ela continua, continuará sendo escrita por cada família, por cada imigrante, por cada trabalhador, por cada pessoa que acolheu Concórdia, o que escolheu esta terra para viver. Então, viva as futuras gerações também que vão cuidar da nossa cidade. Doutor Américo, bom dia.
7: César, Américo, bom dia, Bigaton, ouvintes.
5: Está me presenteando aqui com um livro, Guia das Curiosidades. O senhor que também gosta dessas histórias, né, doutor Américo?
7: Gosto muito, César, gosto, aprecio uma boa leitura e também aprecio ouvir o início do teu programa, de modo especial, quando você traz a temática, essa de hoje muito bacana. O Brasil é um país de uma multimiscigenação, né, César Luiz? Uhum. Desde a colonização, inúmeras colônias se instalaram no Brasil, ucranianas, polonesas, alemães, italianos, e foi formando o povo brasileiro. E essas tradições estão, elas existem no norte, nordeste, no sul. Cada região tem a sua tradição, tem suas festas. E essa maneira que você chamou a atenção, de cultivar essas tradições, é de suma importância.
5: Será que essas pessoas, assim, sou muito favorável às pessoas que vêm de fora, porque hoje nós temos uma necessidade de trabalho, da indústria, das empresas que estão com necessidade de mão de obra, vivemos um apagão praticamente aí da mão de obra, né? E nós necessitamos dessas pessoas que venham contribuir aqui. Temos na MBRF aí, pelo que eu sei, quase 2.000 estrangeiros já aí, né? Pessoas que vieram do Nordeste ou de outros países, né? Como é que eles vão, será que eles vão ter o mesmo gosto pelas tradições? Vão se acostumando, quer dizer, vão participando também desse nosso jeito de viver aqui? Ou isso tende a ir enfraquecendo com o tempo?
7: Eu acho que você fez uma colocação muito importante, César, nos dois sentidos. Primeiro, é a manutenção das atuais tradições e a interação com essas novas tradições e o interesse pela juventude, mas que também o interesse da juventude por essas tradições, por esses movimentos sociais, culturais, depende também do fomento, depende também de nós incentivarmos o jovem a dar prosseguimento. Mas naturalmente que haverão outras tradições sendo incorporadas, né? Na medida em que temos a imigração no Brasil de outros povos, eles vão trazendo as suas...
5: Poderemos ter festas diferentes no futuro.
7: Teremos, já temos festas diferentes, né? Em isso várias nacionalidades.
5: Isso é ruim? Para mim, não. Isso só é bom. Tem outras coisas,
7: Eu não tenho dúvida, César. O Brasil foi construído a partir de uma imigração.

0: extremamente salutar, é uma interação de culturas. Me parece que isso é interessante e cada qual tem que conviver com as suas diferenças, né? E participar da cultura, um povo do outro, e aí vai interagindo e melhorando cada vez mais o dia da sociedade.
1: Tá ok, doutor, muito obrigado. Obrigado pelo livro e pela dedicatória. Posso ler no ar aqui?
0: Pode ser.
1: Amigo, um livro espetacular aqui, ao amigo César Luiz, extraordinário radialista, que o senhor exagerou, podia ter colocado, eu me considero feijão com arroz temperadinho, viu? Aquele feijãozinho com arroz todo dia, mas bem temperadinho assim e tal, né? Extraordinário já é exagero, né? Radialista, que este livro, o Guia dos Curiosos, lhe seja útil na transmissão de conhecimentos, ideias e tradições, curiosidades ao seu fiel público ouvinte da Rádio Rural. Receba um fraterno abraço, Américo Bigaton. Muito obrigado, doutor, viu? Vai ser muito útil, não somente para mim, mas para os ouvintes também.
0: Tá bom, César, você merece, eu quis contemplá-lo com esse exemplar, porque eu sei que é um manancial de conhecimentos e você tem uma oportunidade ímpar de transmitir todas essas informações à comunidade.
1: Às
0: parabéns, César.
1: A gente bate a cabeça aqui, o que vamos falar hoje? Hoje de manhã não tinha o tema definido, de repente
0: surgiu,
1: né? Veio esse tema. Aí amanhã a gente chega aqui 7 horas, cheguei hoje às 6:15, né? Mas aí você vai pensando, tem outras coisas para resolver, de repente bate o tema assim, né? E aqui o livro vai ajudar bastante, porque tem muita curiosidade para a gente levar, ampliar o conhecimento das pessoas também, né?
0: César, também quero deixar antecipadamente meus cumprimentos. Sei que no dia 21 de setembro é comemorado o Dia do Radialista.
1: Tá pertinho já, estamos no dia 18, né?
0: Isso, e como eu não poderia estar pessoalmente aqui, não podia estar pessoalmente te entregando o livro, então eu antecipei para hoje. Então, desde já te parabenizo a todos os radialistas da comunidade de Concórdia, especialmente os que trabalham aqui nesta emissora, né, por essa importantíssima missão que é transmitir informações à comunidade. E o rádio em Concórdia é muito forte, um meio de comunicação muito poderoso que nós temos aqui. Então, em teu nome, César, eu quero deixar um abraço a todos os radialistas da comunidade de Concórdia.
1: Ok, doutor Américo Bigaton, promotor de justiça, né? Que trabalha também bastante, daqui a pouco vai pro trabalho, né, doutor?
0: Vamos lá.
1: Obrigado pela vinda aqui, agora 8:10.
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15: Alô, alô, alô, 8:15. Alô, alô, alô, bom dia, bom dia, bom dia, minha amiga Ana Célia Zastrov, bom dia, meu amigo Altamir Antônio Chico, lá do Mercado Souza e Filhos, obrigado aí pela companhia também, pela audiência. Bom dia, o pessoal do Mercado Família, aí no bairro Catarina Fontana. Bom dia, Alaides Wilsman, também acompanhando o nosso programa. Um bom dia para Mari Castro, que é cuidadora, né, Mari? Bom dia também pro Mariano, também ouvindo o nosso programa. Bom dia para quem mais aqui? A Deise, lá do Inácio, Guincho e Mecânica. A Marciane, hoje já tá acordada, dona Marciane, aí no Planalto. A Neuza Coresola, bom dia. Clarice Peronde, Pingo Nandermac, Loreci Pelentir, tudo bem, Loreci? Bom dia para Margarete Panceira, que está nos ouvindo. Padre Girelli já está aí, prontinho para entrar em ação, viu? Janete Piva, Ivete Tesman, o Keller, obrigado pela audiência aí, né? Motos Avenida, Autopeças Avenida, Edgar Resmini, bom dia, Edgar. Ivete Gressana, bom dia, bom dia.

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0: 8h26, hein? 8h26, nosso querido Padre Walter Girelli. Hoje é dia do Padre Walter Girelli dar a bênção, porque sextou, meu amigo Padre Girelli. É, Cleusa Loraski vai receber a bênção. Quem mais aí que está nos ouvindo? A Ivete Teixeira, obrigado Ivete pela companhia. A Mari Castro, bom dia. Ele dá o pulpo do Natureza. Gerci Maltauro, bom dia Gerci. Bom dia Laís Ferreira, bom dia para o meu amigo Alisson, bom dia Laídes Wilsman, bom dia também para quem mais, A Neuza Corezola, oi Neuzinha, bom dia Neuzinha. A Loreci Pelentir, bom dia. Margarete Panceira, bom dia, quem mais? Terezinha Alves, oi Terezinha. Eloide dos Santos, bom dia meu amigo Melchior Siqueira. A Luana Rosa, que é cuidadora, Fabiana, oi Fabiana. Fabi Joias, bom dia. Ed Benini, bom dia. Lúcia da Silva, a Irdis Cote lá no Natureza, a Elisandra Horn também, a Dirley Zotti aqui no Imigrantes, o Luiz Nini, bom dia Mari Bizi da BRF, Lurdinha Pilger Tintas, bom dia. Lourdes Rux no Flamengo, bom dia, Padre Walter Girelli.
1: Bom dia, meu amigo César Luiz, tudo bem com a sua pessoa?
0: E
1: a sua
0: bem?
1: Família vai bem?
0: Bom.
1: Grande
0: bom,
1: abraço
0: bom.
1: E bênção para toda claro. A sua família particular.
0: Obrigado, Padre.
1: Mas também para toda a grande família da Rádio Rural de Concórdia. Deus abençoe carinhosamente a todos e a todas, homem do campo e da cidade, a criançada, estudantado, né? Quem está batendo aí, vem a vida no batente, né? Pão nosso de cada dia, através do seu suor. Que Deus abençoe carinhosamente, mas também não posso deixar de lembrar pessoas enfermas, doentes, seus cuidadores, os enlutados, para que Deus conforte e fortaleça o coração de cada um e de cada uma. Pois bem, sextou, né, meu amigo? Sextou. Nós que estamos indo na reta final também da Semana Farroupilha, um grande acampamento Farroupilha aqui na sede de Campinas do Sul, coisa muito bonita, shows, muita confraternização, muita comida, muitos pratos típicos que o pessoal aproveita para confraternizar com amigos, grupos tradicionalistas, empresas que têm o seu espaço aqui no acampamento, coisa muito, muito linda. Então, um grande abraço para sua pessoa, para toda a sua família. E que Deus continue preservando-nos da violência, dos acidentes, todo tipo de maldade. Que Deus nos enriqueça todos com essa bênção. Ele que é Pai, Filho e Espírito Santo também. Paz e bem. Um grande abraço e até segunda-feira, se Deus quiser. Ótimo final de semana. Paz e bem.
0: Valeu, valeu, valeu, meu querido Padre Girelli. Obrigado, obrigado. Agora 8h29, também para Janice da Silva, para Lady Cor, para Leila Griebeler, também que está nos ouvindo, esta bênção, para a Rede Miller, para minha amiga Gisele Pires, que Deus abençoe, a Janete Budke, oi Janete, que Deus abençoe, Zanir Kuhn, um alô também para o Carlos aí no Imigrantes, o Carlos Assimer, o Jerônimo Humano na Unieletro, a Inês Prior também, Inês, Deus te abençoe, Lúcia Alberti, Deus abençoe. Cristiane Altaus e o marido aí, Deus abençoe aí, atrás do Compre Tudo Supermercado, né? Canhada Funda, a Ivete Tedesco, a Irene Vargas lá no Industriário, a Iva Anholim no Santa Cruz e o marido aí, o Anholim, a Irma Ribeiro, lá próximo ao Via Atacadista, a Irene Dalvesco, Deus abençoe, Ilse Pop, Marlu de Castro, a benção.

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1: Oi, Marizete, Marizete Kepsel, lá no Tamanduá, nos ouvindo, pessoal da Red Escavadeira, como é que tá aí, seu Altaus? Bom dia.
2: Bom dia, César e companhia.
1: Dia.
2: Beleza, tudo bem aí? É Claudemir Altaus aí. Tamo na escuta aí. Um abraço a todos que estão na escuta aí.
1: Valeu, beleza? Alemão. Tudo abraço. Abraço, alemão. Tudo de bom aí. Bom dia, César. Tudo bem? Quero concorrer ao ingresso para Presidente Kennedy. Mais tarde, vamos ver se vai ter ingresso aqui para Presidente Kennedy, hein? 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Agora 8h33, daqui a pouquinho as notícias rápidas do Pulo do Gato aí. Daqui a pouquinho, agora 8h33.
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3: Para 8:39, agora 8:39. 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Agora 8:40, meu caro Sérgio Prima, puxa a frente aí, Sérgio Prima.
4: Saída de pista seguida de capotamento é registrada na SC-154 em Passos Maia.
3: Governo anuncia reajuste de 15% no Bolsa Família.
4: Retroescavadeira cai de caminhão, atinge poste e muro de residência no Jardim Europa.
3: Datafolha aponta Lula com 39% e Flávio Bolsonaro com 36%. No primeiro turno.
4: Dique apreende quase R$ 270 mil, 105 quilos de drogas e 5 armas em operação contra o tráfico em Concórdia.
3: Dólar cai, bolsa sobe após anúncios de reajuste do Bolsa Família.
4: Defesa pede liberdade de homem preso com maconha que teria como destino Concórdia.
3: Sistema de monitoramento do cemitério municipal de Concórdia é ampliado.
4: Contrato é assinado para construção de conjuntos habitacionais com 160 apartamentos em Concórdia.
3: Homem condenado por homicídio em Piratuba é preso em Campos Novos.
4: Passeio ciclístico será realizado neste sábado em Concórdia.
3: BRF flagra transporte irregular de 4 mil litros de biodiesel em Chapecó.
4: Acidente entre carro e moto deixa jovem ferido em Concórdia.
3: Polícia Civil faz operação em Concórdia e Joaçaba para investigar fraude com investimento.
4: E ainda, PM recupera produtos furtados de comércio de Concórdia e conduz suspeitos à delegacia.
3: Inter enfrenta o São Paulo neste sábado lá no Morumbi. Amanhã.
4: É, mais de 50 mil torcedores são esperados para o retorno de Renato Gaúcho ao Grêmio contra o Palmeiras. 50 mil, César, vamos ver o homem.
3: Como é o torcedor, hein? Há tempos atrás, fora Renato, vai embora Renato, que tu não serve pro Grêmio.
4: Não quero mais te ver.
3: Agora todo mundo vai lá pra ver o Renato.
4: Nem vão ver o time do Grêmio, vão ver o Renato.
3: 8 horas 43 minutos, 8:43.

0: Pois é, vamos, né? Vamos, meu amigo Adelar Bratz. Adelar Bratz e o seu filho aí na empresa aí, tudo certo aí no bairro Itaíba, aí pertinho do Cristal. Um abraço pra vocês aí. Bratz Construções aí, né, Adelar? Um abração aí pra vocês aí, obrigado pela companhia e venda de material elétrico, hidráulico. É, um preço excelente aí da empresa do Bratz. Agora 8:46, a hora certa, né? 8:46. Vamos ver quem mais está ouvindo o nosso programa. Vamos ver quem mais está na audiência aí do nosso programa. Mandar um alôzão aí pro seu Ivonei De Martini, também na sintonia aí, De Martini. Também um homem aí que mexe com as construções, né? O Ivonei De Martini. Valeu. Um abraço aí para vocês aí também no bairro Catarina Fontana. Muita gente ouvindo o nosso programa, né? Aí no bairro Catarina Fontana. É, mas hoje vai um alô especial então aí pro bairro Catarina Fontana, pro o Leandro Azeredo, pessoal do Mercado Família. Alô, povo aí do Mercado Família. Um abração grande aí para vocês aí no Mercado Família, bairro Catarina Fontana. Aí perto aí da estrutura Silverson aí, né? 8:47, 8:47. O Vilmar B, é Bes, né? O Bes, tudo certo aí, Vilmar? Um abraço aí pro Vilmar Bes. Como é que tá, meu irmãozinho? Tudo bem aí? Um abraço pro Vilmar, então, obrigado pela companhia aí também do nosso programa. E aproveitar, mandar um alô pro seu Joecir Bet. Ô, Bet, tudo bom aí, o Bet? É, Joecir Bet e todo o seu time aí que estão trabalhando na construção civil também e ouvindo aí o nosso programa aí, o Joecir e os seus colaboradores aí, né? Ô, turma boa! Olha, 8:48, agora faltam 12:09.
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4: A segurança pública é considerada o principal problema do Brasil para 28% dos brasileiros. O tema foi o mais citado por entrevistados, à frente de outros assuntos como corrupção, 22%, e economia, 19%. O uso da tecnologia e de inteligência artificial no combate à violência é aprovado por 88% dos moradores do país. 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
5: Olá, 8:53, 8:53. Vamos mandar um alô aí pra dona Elisete. Ô, dona Elisete, tá me ouvindo aí, dona Elisete? Bom dia, Elisete. Avisa aí na Rádio César que clonaram o celular do Mariano. Olha aí, clonaram o celular do Mariano, viu? Estão pedindo aí Pix, né? Inclusive, o Mariano tem o meu contato. Estavam me pedindo um Pix ontem à noite aí. Digo, mas o que que deu com o Mariano? Será que tá quebrado das contas? Eu pensei, não, é golpe, né? Golpe, minha gente. Cuidado que clonaram o celular do Mariano, então. Agora são 8:54, 8:54. Pessoal que está comigo também aí, meu amigo Rodrigo Correia. Deixa eu pegar um recado aqui do Rodrigo Correia, meu amigo Nardi. Cadê você, Rodrigo? Tá viajando pra onde?
6: E aí, Santo Luiz? Tamo aí na escuta aí. Agora, indo sentido a Itá, Seara, Chapecó. Um abraço aí pra todos aí. Mando um abraço pra minha esposa também, a Nena, que tá trabalhando.
5: Nena!
6: Ela deve estar escutando você aí.
5: Tudo bem, Nena? Abraço pra ti, Nena. Abraço grande aí. Obrigado pela companhia. Valeu. Fala, Joecir. Tudo bem? Estamos com o rádio no volume máximo aqui, César Luiz. Obrigado por lembrar da gente. Valeu, meu amigo Joecir Betz. Um homem aí que tem maior capricho nas construções também aí, na construção civil, né? E o meu amigo Evilásio, tá onde, Evilásio? Toca a música, César Luiz oferece pra gurizada das ferragens Concórdia. Ô, Evilásio, um abraço, Evilásio, tudo de bom? Nadir Mocelin, tudo bem, Nadir? César, abraço pra ti aí, abraço pra você aí, todo o pessoal, Nadir Mocelin, me ouvindo na Vila União, né, Nadir? Aquele abraço pra ti também aí, tá? Daqui a pouco tem o aniversariante do dia, daqui a pouquinho, ao pessoal da Safra Boa, vai um abraço aí pra turma da Safra Boa, com droners, com defensivo agrícola também, Randap toda linha, pessoal da Safra Boa é autorizado. 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
11: Olha aí, 9:02. A gente nem imagina, né? Mas às vezes tem um pessoal mais longe, um pessoal mais perto, ouvindo o nosso programa. Esse aqui, ó, Rudinei, lá da cidade de Caçador.
12: Bom dia, César Luiz, tudo certo? Aqui é o Rudinei da cidade de Caçador. Sou irmão do Lucimar. Manda um abraço pra nós aqui, pra esses lados aí, tamo ligadinho aí.
11: Valeu, meu amigo. Um abraço pra ti aí, viu? Um abraço pra ti aí. César Luiz, bom dia, tudo bem? Aqui é o Aldemar Gasperini, Canhada Funda. Estamos aí no plantio do milho, aqui no Eduardo Ivanir Bizão. Rádio tá 24 horas ligado aí com vocês aí. Falta, tem só mais 100 sacos de semente para plantar. Ô, meu amigo Gasperini, um abraço e vamos fortalecer o agro, meu amigo. Vamos fortalecendo o agro aí. Quem mais? Quem mais?
13: Bom dia, César Luiz. Cauã. Tudo bem? Aqui o Cauã do bairro Primavera. Eu quero homenagear uma pessoa tão especial. É Mariana Santana, que é aniversário hoje. Tá bom? Beleza, então roda aí, os serranos. Ala puxa tchê.
11: Ala puxa tchê. Não se assustemos.
14: Viu, César? Eu esqueci antes. Oferece o programa também para a família Gueira, da mecânica Gueira. E hoje tem um membro especial da família, né? De aniversário, né? O meu neto.
11: Opa!
14: Nicolas Gueira. Beleza?
11: Nicolas. Um abraço, Gerard. Parabéns,
15: bom dia,
11: Nicolas.
15: Luiz, tudo certo?
11: Vamos, Vinícius.
15: Bom dia, Vinícius Zato, de Linha Maria Goré de Curitiba. Domingo tem a nossa grande festa aqui. Com Porto do Som, Rogério Magrão e Energia Nova. E aí nós estaríamos disponibilizando 2 ingressos aí para se sortear no teu programa. Beleza, César?
11: Um abraço aí, meu amigo.
15: Certo?
11: Bom dia.
16: Anitta Zastro, que hoje está de aniversário, completando seus 94 anos.
11: Nossa, dona Anitta Zastro.
16: Paz e muita saúde. Que Deus ilumine ela hoje e sempre.
11: Então o nosso amigo Marechal aí, o alemão, vai para uns 118, né? Se ela tá com essa idade aí, viu, dona Iva? Eita, dona Ana Célia também, né?
17: Bom dia.
11: Bom dia, dona Ana Célia.
17: Aqui é a Ana Célia Zaz. Gostaria de mandar os parabéns pra minha avó, Rita Zaz.

0: Hoje e sempre.
1: Tá bom.
0: Como muito ela. Feliz e abençoado aniversário.
1: Obrigado, dona Ana Célia Zastrova. Um abraço pra Ana. Obrigado pela companhia também no programa. César Luiz, tudo certo? Bom, bom. Meu amigo Anuar Prudente também tá na companhia do programa. Obrigado pela audiência. Oh, quem mais? Quem mais? Quem mais? Vamos olhar aqui. Escutando seu programa, Cesarei todos os dias. Manda um abraço pro Chico e o Wilson Garcia. Ô, turma boa aí de Santa Rita, né? Obrigado pela companhia de vocês. Bairro Nações, Pedro de Alcântara, o Pedrão dos Aparelhos. Aí, Pedro de Alcântara. Obrigado, Pedro de Alcântara, pela companhia também. Obrigado, César Luiz, próximo ao posto contorno, sentido pra Gozos. Para terminar o serviço, deixar. Como é que é aqui? Pedir, avisar aí a pessoal da prefeitura. Foram arrumar a estrada da linha São Paulo, próximo ao posto contorno, sentido pra Gozos. É a Aline Batista, né? Sentido pra Gozos. Para terminar o serviço, que deixaram. Deixa eu ver aqui. Ferros e valetas abertas, estrada já é difícil acesso de moto, está horrível a andar no morro. Não, não tá tão ruim não, passei ontem ali, tá boa, tá bem boazinha, só falta consertar ali em cima ali a entrada do asfalto ali só, né? Que eu vi ontem, fui lá, o pessoal avisou, a estrada tá excelente ali, né? Tá um brilho aquela estrada ali, nunca teve tão boa, minha amiga. Ou eu não passei na mesma estrada, talvez, será, Nardi? Será que eu passei noutra estrada, aquela por dentro ali, né? E que passa aí pelo bem no trevo da linha São Paulo ali, descendo ali, só tem aquela grade que tá fora ali pra colocar e uma valetinha ali, mas o pessoal, eu vou avisar o pessoal pra ir lá consertar isso aí, mas a estrada que eu passei tava bem boa ontem. Agora 9:06, fala Serginho.
2: Parabéns, muitos anos de vida para os nossos ouvintes que estão nos acompanhando, a Leila Belé, o Belle, tá de aniversário hoje, parabéns pra ela. Renata Dias também de aniversário, Indiana Hartmann, hoje completando mais um ano de vida, Tanara Beatriz Weber, também de aniversário, o doutor Carlos Alberto Calgaro, seu amigo César, também tá de aniversário, oh, doutor Calgaro.
1: Um abraço aí, doutor Carlos.
2: A Gabriela Signor também, hoje completando mais um ano de vida, a Rose D'Artora, também de aniversário, a Vanessa Daiane Riffel, claro, a Márcia Ribeiro dos Santos, também hoje de aniversário. Também de aniversário, o nosso querido Ricardo Santuari, né? O Ricardinho lá da Atual, também de aniversário hoje, parabéns pra ele, e o Adriano Casagrande, hoje completando mais um ano de vida, parabéns a todos, meu caro César Luiz.
1: Valeu, valeu, mais uma aqui, aquela senhora, inclusive, que nos chamou ontem aí, por favor, aí, desta estrada, linha São Paulo, que nos chamou ontem, faça um contato de novo comigo aí, por favor, né? Faça um contato novamente aí. Ô, Diana, tu tá me ouvindo aí, Diana? A Diana De Martini Andrioli, tudo bem aí, Diana? Vamos ver aqui o recadinho aqui.
3: Yeah, oi, tudo certo.
1: Oi, Leoni.
3: Quero homenagear a minha netinha, Stephanie Piquet,

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1: Olha, 9:11 agora 9:11 aqui no programa. Vamos que vamos, né, gente? Vamos que vamos. Obrigado aí pela companhia, pela audiência, dona Elisete Klassmann. Tudo bem, Elisete? Manda abraço, César, para a Elisete Klassmann. Então, aqui mandando abraço para a mãe, dona Helga Klassmann, Vila Nova, Peritiba. Está colhendo mais uma rosa no jardim da sua vida, né? Desejo de votos de muita saúde, alegria, paz de todos os familiares aí para ela. Filhas Elisete, Elisane, amamos muito você, mamãe. Alô, dona Helga. Agora 9:12, gente, 9:12. Fala aí, minha amiga Angélica, tudo bem? É, presidente Kennedy, forte abraço a todos aí que estão ouvindo o seu programa. Como é que é aqui? Quero ouvir a música Herdeiro da Promessa. Conhece, Nardi? Herdeiro da Promessa? Ah, é uma música evangélica, talvez? Hildo Porto também acompanhando o programa. Homenagem da família, então, pro Hildo, né, Marli? Ele que está também de aniversário, tá de aniversário também. Leoni,
2: tudo certo?
1: Já falamos,
2: Leoni. Quero homenagear a minha netinha, Stephanie Piquete.
1: Que... Ah, já foi, né? Valeu. Mais alguém aí, Nelsonade, na tua relação aí dos artistas famosos? Os artistas famosos de Concórdia, não tem nenhum artista famoso de Concórdia aniversário?
3: Tem o Ricardo Santuário, né? Que é o nosso amiguinho lá da Atual, que está de aniversário hoje, e também de aniversário o Adriano Casagrande. O meu amigo também o Júnior Araújo, Carlos Calgaro, também tá de

0: aniversário aqui o
1: não, Luiz. Os artistas famosos, então é o
0: Ricardo Santuário.
1: Ricardo Santuário da Atual.
0: O Enéas Rasch.
1: Esse é o artista famoso.
0: E o Adriano Casagrande.
1: É, o Adriano não é artista, né?
0: Ah, não?
1: Não.
0: Ah, mas é filho de artista?
1: Não, não vale, é artista.
0: Ah,
1: você
0: mas
1: cuida
0: o filho do Roberto
1: a tua
0: Carlos.
1: Parte, Nardi, é os artistas famosos da tua parte, viu?
0: Boa.
1: Certo? Tua parte é dos artistas famosos. Não te embrulha, Nardi, não te embrulha.
2: Ô, Nardi, meu Deus do céu, o que que vamos fazer com essa barquinha, cara? Vou ter que trocar as bielas se tu não continuar engraxando isso aí.
1: A barquinha deu ouro.
2: O que que aconteceu nessa barquinha, homem, velho?
0: Enferrujou o casco.
1: Fez o pingão na gruta lá. Como é que é?
2: O Nardi tomou um pouco demais.
1: O que que tu fez, Nardi, lá?
2: Tomou um pouco demais e daí perdeu o controle do som lá.
1: Do bingo?
3: Só se descontrolou.
2: É, daí ele fazia suspense, não, eu tinha um bingão de cada pessoa. O pessoal tava pifado, ele fazia suspense, um barulhão enorme. Aí o pessoal mandou ele dar uma acalmada, que tava muito agitado o seu Nardi.
3: Ele tava fazendo muito suspense.
2: Tava muito suspense na hora do pifado lá.
1: Quando tu vai narrar bingo, Nardi, não precisa fazer 15 minutos de suspense.
0: E atenção! Faz? E agora? Ah,
1: como é que você faz, Nardi?
0: Agora, atenção, atenção. Tô sabendo.
1: Atenção, quem, próxima pedra.
0: Quem tá pra uma bola? Quem? Por uma bola. Atenção, uma bola. Suspense. E agora vou anunciar.
1: Isso não é fundo de suspense, Nardi. Isso é fundo romântico.
0: Mas essa aqui.
1: Pois o Júnior disse que tu conhece a música. Fundo esse de aqui, suspense.
0: Nardi. Esse aqui é o Herdeiros da Promessa.
1: Fundo de suspense. Sabe o que é fundo de suspense?

0: velho Nardi, toca uma música bem bonita aí pra nós.
1: Uma bem velha, né?
2: Tá, é. Mas
0: Nardi, toca uma música bem velha que nem você.
2: Só se pegar você de saca-trapo, porque aqui só toca música nova, só sucesso.
1: Ah, turma,
2: só
1: tá, pancadão. Hoje estão no teu pé, velho Nardi. Pois a turma quer fazer que... um baixo assinado aí pra te tirar da rádio, velho.
2: É.
1: Nem sei se vai precisar, né?
2: Aí, Zandavale, só pra nós, então.

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1: Fala aí, 917, um espeto de carne de gado, tá valendo aqui, minha gente, tá valendo aqui no programa, né? Pra você que tá ligado, ligada comigo aí, é do Bellini, Bellini Instalações, homem que agora mora em Kennedy, tá sorteando um espeto de carne de gado pra festa em Presidente Kennedy. 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
0: 9h25 agora, 9h25. César Luiz, bom dia. Uma homenagem especial hoje para minha nora, Ingrid Reginato, que mora em Brusque. Desejamos felicidade a ela, muitos anos de vida. Valeu, felicidade a ela, muitos anos de vida. Quem tá mandando aqui é a Nelci, meu amigo Antônio Reginato, e concorrendo também aqui os prêmios, né? Valeu, valeu, valeu. 9h25, agora a hora certinha. Tá chegando aí o repórter Serginho Prima. Tá chegando aí o Sérgio Prima. Vamos dar uma verificada aqui nas informações, então. DIC apreende quase 270 mil. É isso, Sérgio?
10: Uhum.
0: 105 quilos de droga.
10: Isso aí.
0: 5 armas. Em operação contra o tráfico de drogas em Concórdia.
10: Fazia tempo que não vi uma operação tão grande feita pela Polícia Civil aqui em Concórdia, tá?
0: 270 mil.
10: Em dinheiro.
0: 270 pau em dinheiro.
10: Em dinheiro.
0: 5 quilos de droga.
10: Exatamente, César.
0: É duas bolsas de milho, aquelas bolsas que você. Viu, Nari? Quase 3 sacos de cimento, rapaz. De droga, o pessoal tem uma ideia, o pessoal que tá na construção civil.
10: Explica pra ele, Nardi, que é tudo em tijolo, é diferente pra gente ver, né?
0: Não, tô falando em peso.
10: Ah, em peso, tá.
0: O peso correspondente pra você erguer, pegar na mão, assim, o pessoal ter ideia do que é 105 quilos.
10: A quantidade que chama atenção, César, por quê? Porque como ela é prensada, né? Então pra dar aí esse peso, né?
0: Mais.
10: Vira muito mais.
0: Vira um bolo grande.
10: Exatamente.
0: É que nem você pegar 1 quilo de pena e 1 quilo de ferro, né?
10: Exatamente.
0: Então, um volume enorme, 105 quilos.
10: Exato. Uma operação da Delegacia da Investigação Criminal DIC de Concórdia contra o tráfico de drogas resultou então na apreensão de uma grande quantidade de entorpecentes, 5 armas de fogo, munições, dinheiro e outros materiais ligados à atividade criminosa. A ação, ela foi realizada na manhã de ontem, quinta-feira, em 4 bairros do município. Foram cumpridos 4 mandados de busca e apreensão nos bairros Guilherme Reich, Gruta, Centro e Jardim. Os alvos eram endereços vinculados a um casal que vinha sendo investigado pela Polícia Civil por suspeita de envolvimento com o tráfico de drogas. Durante as buscas, principalmente em um apartamento no bairro Jardim, relacionado ao investigado, os policiais localizaram o que, segundo a investigação, funcionaria como um QG, para armazenar as drogas e o material. No local, foram apreendidos, César, 270 mil em dinheiro, aproximadamente 80 quilos de maconha, 21 quilos de cocaína e 508 comprimidos de êxtase. A operação também resultou na apreensão de um verdadeiro arsenal. Foram localizados dois revólveres calibre 357, sendo que um deles estava com a numeração suprimida, um revólver calibre 38 e duas pistolas calibre 9mm, uma TSA-9 e uma G2C. Também foram recolhidos munições nos calibres 9mm, 537 e 38, além de um colete balístico, diversas balanças de precisão, uma prensa que, conforme a polícia, pode ter sido utilizada para embalar as drogas em um veículo. Uma mulher foi presa em flagrante durante a operação e encaminhada à sede da DIC de Concórdia para os procedimentos legais. A investigação continua para esclarecer a participação dos envolvidos e a origem da droga, armas e também do dinheiro apreendido. Outra informação importante: a polícia militar prendeu um homem por furto na noite de quinta-feira no bairro da Gruta, em Concórdia. A PM foi acionada após receber informações de que um homem estaria furtando fiação e componentes eletrônicos de um veículo. Ao chegar ao local, os policiais encontraram o suspeito, que estava com a faca. Diante da situação, o homem foi preso e encaminhado à delegacia de polícia. A fiação e a faca foram entregues para os procedimentos cabíveis. 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
0: Fala aí, legal, 9h29, agora 9h29. Alô, Leandro, bom dia, como é que tá o povo aí, Leandro? O povo aí da gruta aí, meu amigo Leandro, tudo certo? Hein, Leandro? Leandro de Souza, tudo bem aí? O Bode, Leandro, o Bode vai também hoje. 9h30 agora, pra você comprar feno grego, tem que ir à Rede de Farmácias do Trabalhador, né? 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
3: César Luiz, bom dia. Fala, Leandro. Ah, o Leandro tá me informando aqui, deixa eu ver aqui, o Leandro tá me informando que, eu perguntei pra ele se o bode ia hoje à noite, né? Ele me disse que sim, disse que o bode é o churrasqueiro oficial lá do bairro da Gruta, Leandro. Leandro que respondeu aqui, viu? Quero ver aqui só um pouquinho aí, Nath. Vamos ver aqui, ó. É o churrasqueiro oficial, o Bode.
5: Ô César, bom dia. É. O Bode é o nosso churrasqueiro oficial aí da Gruta, né? Sem o Bode aqui.
3: Isso é verdade, Bode, ou não é? Hã? Ah, então tá bom. É, o Bode é o churrasqueiro oficial lá da Gruta, então ele vai estar lá hoje à noite, um abraço, Bode. Agora é cada um, viu, que me aparece aqui, ó, o pedreiro ninja, esse é ninja mesmo, viu, Serginho? Contratei ele fazer um serviço lá em casa, minha casa tem 2 pisos, ele foi o único que conseguiu passar onde passa o Papai Noel, que é no chaminé da churrasqueira, ele desceu do segundo, Bode, o pedreiro ninja, e o pedreiro ninja tá aberto a orçamentos, viu? 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Precisou fazer um orçamento, não pegou o contato dele, me chama que eu passo o contato então do pedreiro ninja. 9 horas. Ah, ele tá aí, tá pronto pra fazer qualquer serviço aí, o ninja. 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
6: Bom dia, César Luiz.
3: Quem é a ganhadora do café aí, Alessandra?
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4: Ok, em frente aí a Estética Mafalda no Santa Cruz, pertinho ali do Zate Atacadista. Abraço para vocês aí, 9h40. Agora 9h40, quero mandar um abraço para Flávia. A Flávia Presotto tá na sintonia aí, dona Flávia também. Quero concorrer a sandália Ramarim ou R$150 em compras da Cia Center e Pitol. Acho que vai ter chimarrão amanhã na Pitol e Cia. Como é que é isso aí, Caçulinha?
7: Bom dia, hein? César. Bom dia, tudo bem?
4: É isso mesmo?
7: É, vai dia do Gaúcho. É de domingo, dia do Gaúcho, né? Dia 20, mas amanhã a Cia e a Pitol vão estar com chimarrão, com mate, as vendedoras vão estar tudo pilchado, vai ser um dia diferente. Música gaúcha dentro da loja, então você que está aí ouvindo, amanhã convidados para tomar um chimarrão lá na Pitol e na Cia. E se você quiser trazer sua cuia, traga sua cuia que a erva é grátis e a água quente também.
4: Mas que tal, né? Olha aí, a Cia Center e Pitol, amanhã é gaúchada.
7: É, ali na Cia, a Jennifer comentou que vão fazer uma chula, vão fazer um negócio mais avançado ali, porque ele tem espaço, né? Então a Jennifer tá intimada aí a botar a espada no chão.
4: Ir lá e dançar.
7: E dançar
4: um shot afigurado, né?
7: Sabadão de sol que vai ser amanhã, um dia lindo.
4: É.
7: Vamos fazer isso aí, todo mundo na Cia. E aproveitar os últimos dois dias.
4: Bobes, pra dançar shot arrodeado e afigurado. O Beise está em primeiro lugar. Isso aí é campeão no shot afigurado.
7: Olha aí.
4: Desde lá da CB Calhas, lá do bairro Nações. Então amanhã, rapaz, vai lá pra Cia Center amanhã dançar um shot. Escolha a preta mais bonita, mas leve a dona Mari junto pra dar uma cuidada, né, Bess?
7: Leve a dona Mari junto pra comprar uma Ramarim, né? E já aproveita e compra uma sandália.
4: Aproveita e leva uma sandália Ramarim.
7: Isso mesmo. Tá aí, César, R$150 então, daqui a pouco tu vai sortear. Então vamos torcer pra que essa pessoa que vai ser o sortudo, amanhã já vá pilchado lá pra retirar o prêmio.
4: Falar nisso, meu amigo Fernando tá na sintonia, o Fernando Rossato, o homem que trouxe a chama crioula. Estamos almoçando com ele ontem e o homem tá na lida, tá trabalhando, mexendo com couro aí, fabricando então as rédeas, fabricando aí as cabeçadas em couro, os tiradores e tudo mais. Valeu, Fernando. Aquele abraço aí pro Fernando Rossato lá no bairro Santa Cruz. E mais, o senhor ia falar mais alguma coisa, não?
7: Só desejar um bom final de semana pra todo mundo e toca uma moda pra nós, então.
4: Aí, ó.

0: Horas 43 minutinhos, você vai mandando aí teu zap, a tua participação. 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Deixa eu ver aqui o recado aqui da amiga.
1: Bom dia, César Luiz.
0: Bom dia.
1: Eu sou Salete aqui de Itamanduá. Ah. Gostaria de participar do sorteio dos R$150 da Cia Center.
0: Olha aí, claro.
1: Porque
0: que sim.
1: Eu estou de aniversário no dia 20, opa, dia do gaúcho.
0: Dia do gaúcho.
1: Gostaria muito se tivesse a sorte de ganhar.
0: Valeu, querida. Obrigado, Tamanduá, pela participação também aqui. Quem tá chamando é a Fabiana. Diga, Fabi.
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0: Olha, 9:52, 9:52 aqui no programa. Vamos ver aqui a hora certinha, minha gente, hora certinha. Alô, Jonathan Gasperini, um abraço, Jonathan, abração aí pra ti, obrigado pela companhia. Vamos ver aqui, tem mais recado aqui também. 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Agora 9:54, 9:54. 9:54 aqui no programa. O Serginho Prima tá de volta. Vamos ver qual é a informação aí que vai girar neste momento no seu rádio, né? Polícia recupera parte de produtos furtados de comércio de Concórdia. Aquele dos 150 mil, não?
1: Aquele lá.
0: É. Comerciantes teve um prejuízo de 150 mil com perfumes importados, roupas. Parte então foi recuperada. Isso.
1: A foto já está no nosso portal de notícias, César Luiz. Quem quiser dar uma olhada lá, a quantidade de produtos que foram levados a esse estabelecimento. Prejuízo 150 mil. Então a Polícia Militar, aliás, está de parabéns, recuperou na tarde dessa quinta-feira parte significativa dos produtos furtados do estabelecimento comercial de Concórdia. A ação começou após a agência de inteligência receber informações de que um dos suspeitos estaria levando 2 frascos de perfume até a casa de um familiar, na Rua Vaticano. O homem, ele foi abordado e, segundo a PM, lhe confessou participação no furto. Outro suspeito que estava com ele em um veículo fugiu antes da abordagem. O homem indicou aos policiais outros locais onde os produtos estavam escondidos. Após cerca de 3 horas de buscas, foram encontrados malas com diversos perfumes em uma obra que estava abandonada na região de Linha Canavese e várias peças de roupas em uma área de matagal lá em Linha São Paulo. Os produtos foram reconhecidos pela vítima na delegacia de polícia. Um celular também foi apreendido, César. E segundo a PM, as conversas mantidas pelo Instagram podem ajudar a esclarecer a participação de outras pessoas no furto. Os envolvidos e os materiais recuperados foram encaminhados à delegacia de polícia. César, outro fato chamou a atenção. Defesa do homem preso com uma carga de maconha em Chapecó entrou com um pedido de habeas corpus na Justiça Federal para tentar obter a liberdade do envolvido. Esse advogado é aqui de Concórdia, tá? Ele foi preso, César, na quinta-feira de semana passada, após fugir de uma abordagem da Polícia Rodoviária Federal na BR-480. Durante a perseguição, o homem percorreu cerca de 2 quilômetros até parar e se entregar. Segundo a Polícia Rodoviária Federal, diversos fardos de maconha foram encontrados no veículo. Quase 200 quilos, César. O suspeito teria relatado que buscou a droga em Foz do Iguaçu e receberia R$15 mil para transportá-la até Concórdia.
0: Essa é a outra ocorrência, não é aquela que nós falamos antes.
1: Né? Não, essa é outra.
0: De 105 quilos que foram presos em Concórdia.
1: Não, essa é outra.
0: Essa é aquela dias atrás, né?
1: Aquela lá de Chapecó, lembra que veio, houve a perseguição, coloquei aqui no ar o repórter de Chapecó.
0: E quanta,
1: né,
0: droga tinha ali?
1: Tinha 200.
0: 200?
1: Quilos.
0: Quilos.
1: Quilos. Quilos em um 200 veículo.
0: É, aproximadamente. O cara é de Concórdia, né?
1: O cara de Concórdia, ele é nacionalidade venezuelana, é de Concórdia, tá preso, ele tava junto com uma mulher que tava inclusive grávida, ela foi liberada.
0: Tava trazendo pra cá a droga.
1: Tava trazendo pra cá. O que o advogado tá alegando agora? A defesa alega que ele é réu primário, tem residência, tem trabalho fixo e teria atuado apenas como mula para outras pessoas envolvidas no tráfico. O homem permanece preso por decisão da Justiça Federal e poderá responder em tese.
0: Ele alega
1: por
0: que tava ganhando 15 mil para trazer a droga.
1: Que não era dele a droga. E ele tava transportando a droga.
0: Mas essas pessoas não entregam muitas vezes quem é que tá contratando o serviço?
1: E o medo?
0: Não entregam.
1: Ah, difícil.
0: Não abre a boca.
1: Muito difícil.
0: É, porque tem muita gente graúda aí, gente. Aí comprando essa droga e fazendo
1: o tráfico, né?
0: O tráfico. É gente grande que faz o tráfico. Nunca aparece, né? Nunca aparece, não deixa pistas, a polícia até sabe quem é, não consegue pegar, contratam outras pessoas, não falam pelo telefone. Se tu juntar essa ocorrência aí de 10 dias atrás e a de hoje, dá mais de 300 quilos de droga que tava vindo pra Concórdia em 15 dias, né?
1: É, já tinha aqui, essa aqui já estava,
0: agora,
1: né?
0: A de ontem foi pego aonde?
1: Foi pego em quatro locais em Concórdia, César. No Guilherme Reich, no centro da cidade e outros dois bairros. Total? Mas o total é 105 quilos.
0: Mesmo grupo ali que
1: administrava. Mas é o mesmo grupo que administrava. Tanto é que tinha um local, César, que estava essa droga, o pessoal tinha uma prensa. A prensa a droga, pra ter uma ideia.
0: 105 quilos ontem.
1: É, 105 quilos. E 270 mil em dinheiro.
0: Mais 270 mil em dinheiro.
1: E ontem, armas, hein? E armas, bastante armas. Armas
0: ontem,
1: grosso calibre.
0: Esta apreensão, uma das maiores. Fora então esta de Chapecó, que vinha mais 200 quilos de droga aqui pra Concórdia.
1: Exatamente.
0: Tem muito usuário de droga aí.
1: Tem
0: muito usuário de droga.
1: A grande maioria é maconha, César, tá? Nesses entorpecentes. Mas nessa droga de ontem tinha cocaína e também êxtase. 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
0: Um minuto para as 10 horas. Um minuto para as 10 horas. 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E na rádio também, não tinha uma torneira elétrica, parece que vão instalar, Serginho. Pra ver se o pessoal começa a lavar a louça. Tem muita gente que pega, deixa a louça na pia e na rádio não lava. Porque não tem torneira, não tem água quente, eles falam, né? Agora eu quero ver qual é vai ser a próxima desculpa para chegar ali e encontrar a pia entulhada de coisa, né?
2: Não tem detergente.
0: Ah, mas agora tem uma turminha que eu só lavo se tiver água quente. 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Ô, meu amigo Vanderlei, mototaxista, tá difícil do senhor atender, né, Vanderlei? Meu Deus do céu. Opa, meu amigo Marcos Schultz, tudo bem aí, Schultz? Abraço pra equipe aí do Schultz Supermercado, agora pontualmente 10 horas.

0: 10 horas e mais 4 minutos. César Luiz tem aqui, ó, ingresso para Maria Gorete Peritiba. Só ingresso. Se você quer ir para Maria Gorete Peritiba, diga aí, eu quero ir lá, que vai estar lá o Rogério Magrão, lá em Maria Gorete Peritiba. Tem o ingresso. Tem o ingresso também para o Kerp de Alto São Pedro. Ingresso e combo de cerveja para Alto São Pedro. Quem quer ir para Alto São Pedro, manda o recado. Quero ir para Alto São Pedro. Escreve aí na tua participação. Pessoal, põe, quero concorrer aos prêmios. Aí você não sabe para onde o pessoal quer ir, né? E tenho também o sorteio de uma ficha de carne de gado para Presidente Kennedy. Quem tá doando aí é o meu amigo Bellini, aí da Bellini Instalações Elétricas, então, né? Tá doando aí o espeto de carne para Presidente Kennedy. Alô, César Luiz, bom dia, bom dia. Quero participar dos R$150. Tem mais os 150 em compras, minha amiga Eliete Oliveira de Tamanduá. Obrigado pela participação. Tem mais 150 em compras lá da Cia Center e Pitol. Dona Zene Stivanello, tudo certo aí com a sala de massagens? É, vai voltar com tudo agora no verão aí as massagens, né? Abraço aí pra senhora também, obrigado pela companhia. O Alessandra, tudo bem? 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

0: Olha, 10h17, gente. 10h17. Pessoal aí em cima da rua do contorno aí da linha São Paulo do Trevo ali. Já estamos encaminhando aí as questões ali relacionadas aos reclames daquele local ali. Estamos encaminhando, tá? Estamos encaminhando. Maria Gorete, Peritiba. Natália César, quero concorrer, ok, Natália? Maria Gorete, Peritiba. É a Vânia que tá falando aqui, é? É você, Vânia? Oi, dá o teu recado aí, dona Vânia Hubert.
1: Bom dia, César, bom dia a todos os ouvintes da rádio. Hoje eu tô aqui pra falar sobre a farmácia Concórdia, que eu tinha na frente da BRF. Eu fiquei anos com essa farmácia ali, aí acabei vendendo, não deu certo, a pessoa que comprou não deu certo. Então eu tô aqui pra convidar o pessoal da BRF que mora naquela região ali, que tantos anos foram meus clientes, pessoas maravilhosas que gostavam de comprar comigo ali, que venham agora comprar aqui na Rua do Comércio 357. A nossa farmácia aqui, ela é em frente ao Grenal. Então a gente está aqui esperando vocês para vir tomar um chazinho, comer uma bolachinha e conversar. Muitas pessoas estão vindo. Ontem até atendi uns 2, 3 de muitos anos que compravam lá e fiquei muito feliz. Então me veio a ideia de conversar com vocês através aqui dessa emissora que tem uma audiência maravilhosa, convidando vocês para vir aqui participar das nossas promoções. Essa semana vão ter várias promoções e toda semana a gente tem promoções maravilhosas.
0: E aí,
1: um
0: Vânia,
1: grande abraço e um bom final de semana a todos vocês.
0: Valeu, daqui a pouquinho o padre Ezequiel, daqui a pouquinho dona Gislaine e Ana Maria Gorete, tudo bem aí, Gislaine? Bom dia dona Gislaine e Ana Maria Gorete, Concórdia, né? É, Maria Gorete, Concórdia. Repórter Serginho Prima tem mais informação aqui no programa, Sérgio.
2: Um acidente envolvendo um carro e uma motocicleta deixou duas pessoas feridas por volta às 10 horas da manhã de ontem, quinta-feira, na rua Getúlio Vargas, na subida para o bairro Guilherme Reich, em Concórdia. A colisão envolveu uma Honda HR-V e uma motocicleta Yamaha. Uma mulher de 30 anos de idade que estava no carro, ela ficou nervosa e apresentou alteração da pressão arterial em razão do acidente. Ela foi atendida pelos socorristas, mas não precisou ser encaminhada ao hospital. Já o motorista, um jovem de 22 anos de idade, apresentava escoriações pelo corpo. Ele foi imobilizado pelos bombeiros e conduzido, sim, ao Hospital São Francisco para ser avaliado pela equipe médica. A Polícia Civil realizou uma operação conjunta na manhã desta quinta-feira em Concórdia e Joaçaba para investigar uma possível fraude envolvendo investimentos financeiros. Foram cumpridos 2 mandados de busca e apreensão com participação de policiais da DIC de Concórdia e do Instituto Geral de Perícia. Segundo a investigação, os envolvidos teriam recebido dinheiro de clientes com a promessa de investimentos com retorno elevado, certo e garantido. Inicialmente, alguns clientes teriam recebido valores, mas posteriormente os pagamentos foram interrompidos e surgiram dificuldades de contato com o responsável, que se apresentava como trader. Durante as buscas, foram apreendidos equipamentos eletrônicos, um caderno com anotações. O material será analisado pela perícia. A Polícia Civil continua as investigações para identificar outros possíveis vítimas e esclarecer os valores envolvidos. Aí, portanto, né? Operação aqui da DIC de Concórdia com tráfico, com auxílio agora da Polícia Civil lá de Joaçaba, operação lá em Joaçaba, auxiliando, né? Com relação, então, aos problemas aí da criptomoeda. Ou seja, mais um trabalho forte, né? Realizado pela Polícia Civil aqui na região com relação, então, a essa operação de fraudes com investimentos. Gente, os furtos, as fortes chuvas, melhor dizendo, acabam ocasionando problemas sérios, né? 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
0: Valeu, ó, o maridão aí, o Cacildão aí, quer ganhar os R$150 em compras aí da Cia Center.
3: Bom dia, César, tudo bem? Estão ouvindo teu programa?
0: Pode pegar uma sandália.
3: Gostaria de participar do sorteio de R$150 da Cia Center. É Cacildo João, do bairro Arvoreto.
0: Aí pega uma sandália Ramarim.
3: Um abraço e um bom trabalho.
0: Lá pra esposa, né? Pega uma sandália aí da Ramarim, salto médio, alto, baixo. Vamos ver o recado aqui do... Hoje à noite, atenção, atenção, atenção, Concórdia. Atenção, atenção, Concórdia, atenção, Concórdia, atenção, região. Quem gosta de um show sertanejo de verdade, um sertanejão raiz. Hoje à noite tem Bob e Robson.
4: Alô Brasil, cantor Robson, dupla Rony Robson. Passando aqui, enviar um super
0: Rony
4: abraço
0: Robson.
4: Pra Concórdia, Santa Catarina. Alô, amigo Enio Berta. Aquele abraço, meu irmão. Tá confirmado, hein? Dia 18 de setembro, estaremos aí cantando modão. Abraço, amigo.
0: Olha aí. Hoje, Rony e Robson, hein? Eu tenho as modas deles aqui, seu Nádia, aqui, ó. Põe lá pra mim aqui do meu lado, aqui, ó. Rony

da música sertaneja. Bob Robson hoje. Ingressos aí com meu amigo Enio Berta. É, os maiores admiradores da música sertaneja, grupo de amigos de Concórdia, se reuniu e está trazendo aí, ó, pra você hoje à noite. Bob, não, César, Rony

chama aí o Enio. 999-89-12-84.

os falsetes. Falsete é quando eles fazem esta voz aqui, quer ver, ó? Deixa eu pegar aqui pra mostrar pra vocês o que é um falsete, né? O Nelson Nardi sabe o que é um

fazendo arte. Vamos ver se sabe fazendo arte. Oh, oh, oh, oh, oh. Como é que é? Hã? É. Aí, ó. É mais ou menos por aí, né? Ó, os falsetos da música sertaneja. Hoje à noite na IACC. Ingresso aí com o Enio Berta 999-89-1284. Meu amigo Pedro da CB Carias já tá ligando lá e reservando pra ele e pra Mari. 999-89-1284.

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8: Olha aí, 10 horas e 33 minutinhos. 10 horas e 33 minutinhos. Vamos, gente, vamos em frente aqui, muita participação no programa hoje. valendo R$150 para comprar sua sandália Ramarim na Cia Center e Pitol. Valendo um espeto de carne também lá, carne de gado para a festa em Presidente Kennedy. Agora o pessoal que quiser ir lá para Maria Gorete, Peritiba, eu tenho ingressos pro matinezão com Rogério Magrão no domingo à tarde. Eu tenho ingressos e combo também para Alto São Pedro, quem for pro Kerp tradicional de Alto São Pedro amanhã à noite. Diga aí para onde você quer ir e participe. 10h30.

0: Este é o momento Despertai e eu estou feliz por poder conversar com você mais uma vez. Que a paz, a luz de Jesus seja a nossa força a iluminar os nossos passos. Gostaria de falar hoje sobre o tema Tudo tem seu tempo. Você tem os relógios, nós temos o tempo. Essa foi a resposta de um velho índio a um esperto comerciante branco. Atrás dessa resposta está uma visão profunda de como lidar com as exigências e possibilidades da vida. Também fica claro como se opõe a compreensão mecânica e a compreensão espiritual do tempo. Como você compreende o tempo? Os gregos definem o tempo com dois termos, Cronos e Kairos. Cronos é o tempo do relógio que passa. Kairos é o tempo da graça. Então, por isso, Cronos é o tempo mensurável. Não é à toa que falamos de cronômetro, do medidor do tempo. No Ocidente, nós submetemos o tempo ao mensurável, estabelecemos prazos em minutos, olhamos continuamente no relógio para ver se o outro também observa pontualmente o seu prazo e se nós chegamos no horário combinado. Tudo deve ser resolvido num tempo bem preciso. O tempo mensurável nos força a comprimir nossa vida num colete apertado. O deus do Cronos na mitologia é um tirano que devora. Os índios, ao contrário, prestam sua homenagem ao deus Kairos. Kairos é o momento propício, o tempo conveniente. Nós falamos que a graça de Deus é Kairos também. Kairos designa uma qualidade especial do tempo, enquanto dizíamos que Cronos significa o tempo quantitativo. Kairos é o momento a ser aproveitado, ao qual me entrego, no qual estou perfeitamente bem. Os índios entendem por tempo o momento oportuno. Eles não se apressam, eles desfrutam do tempo, eles experimentam o tempo. Quem se submete aos ditames de Cronos não experimenta o tempo como algo agradável e benfazejo, mas com tirania. Quando estou totalmente concentrado no momento presente, consigo perceber o tempo. Então o tempo fica às vezes parado. E eu percebo que agora é o momento oportuno de parar ou de agir, de deixar algo crescer ou de decidir alguma coisa. A respeito desse tempo, diz o sábio Eclesiastes, na Bíblia, para tudo há um momento. Há um tempo para cada coisa debaixo do céu. Tempo de nascer, tempo de morrer, tempo de plantar e tempo de arrancar a planta. Tempo de matar e tempo de curar. Tempo de destruir e tempo de construir. Tempo de chorar e tempo de rir. Tempo de gemer e tempo de dançar. Isso é o Eclesiastes da Bíblia que diz. Por isso vivamos bem o tempo, não só correndo, não só medindo o tempo do Cronos, do relógio, mas também vivendo a graça do tempo. Cada momento com intensidade, aproveitando e degustando do tempo que Deus nos oferece. Um forte abraço para você. Deus te abençoe. Em nome do Pai, do Filho e do Espírito Santo. Amém.
1: Uma pessoa muito especial aí de aniversário hoje, né? Vamos cumprimentar uma amiga aí que está de aniversário hoje, né? Fala, Maurinho. Vou
2: homenagear minha mãe hoje, completando 93 anos de idade.
1: 93 anos.
2: Que
1: né?
2: Desejo toda a felicidade do mundo para ter a mãe junto com nós.
1: Joana.
2: E a minha cunhada,
1: Joana
2: Melinda
1: de
2: Salvador de Tófano. Que Deus abençoe essas mulheres aí que estão aqui junto com nós. Valeu. Toda a felicidade do mundo.
1: Valeu, agora 10h39, 10h39, a Ivanete Vicari também na sintonia. Vai falando aí, escreve pra mim, escreve, tá? Escreve, não grava áudio, escreve pra gente que fica melhor. Aonde você quer ir? Kennedy, um espeto de carne de gado? Quer Pedal de São Pedro, dois combos e ingressos? Ou então, Domingão, Peritiba? Domingão aí, ó, Maria Gorete, tenho ingressos aqui pra Maria Gorete Peritiba, ou R$150 em compras ali, uma sandália Ramarim, pode escolher também, que tá em promoção na Cia Center e Pitol. Vai escolhendo o teu presente, 11:21.
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1: É, meu caro Sérgio Prima, 10 horas, 10 horas, 46 minutos. Fala, dona Jucimara Aparecida, apareceu, bom dia, Jurema Kaiser, bom dia, Dária, bom dia, Dária Zanato, acompanhando o programa, bom dia pra Neiva Reis. Um abraço pra Neiva, aí em linha, tá ouvindo o nosso programa aí no Rancho Grande, a Adriana Paludo, obrigado pela companhia, Urildes Meyers, obrigado pela audiência, o Jamanta, tudo bem aí, Jamanta, tudo bem, Vanderlei Tiescher, abraço também, agora 10 horas 47 minutos, qual a informação, Sérgio?
24: César, vou trazer o seguinte para vocês, olha, um homem de 27 anos de idade com mandado de prisão pelos crimes de homicídio e porte ilegal de arma de fogo de uso permitido foi preso pela polícia militar. O fato aconteceu na tarde de terça-feira, dia 15, na rua Marechal Floriano Peixoto, lá em Campos Novos. De acordo com as informações, o Hélito dos Reis foi condenado no júri popular junto com Cláudio de Matos pela morte de Vitor Antônio Vieira da Silva, ocorrido em 2020 em Piratuba. Júlio César dos Reis foi absolvido da acusação de homicídio e foi condenado apenas por crime relacionado à arma de fogo. Já o Wellington recebeu uma pena de 8 anos de prisão no regime inicialmente semiaberto pelos crimes cometidos. Ainda conforme apurado por estar residindo em Campos Novos, a juíza da comarca da cidade de Campos Novos, a doutora Morgana Dalla Costa Rocha, emitiu mandado de prisão para Reis. O homem foi preso e conduzido ao presídio regional. Portanto, homem condenado por homicídio em Piratuba é preso em Campos Novos. Olha só, um homem de 45 anos de idade ficou ferido após ser atacado com uma faca pelo próprio filho de 19 anos em Campos Novos. Segundo a Polícia Militar, o caso aconteceu na noite de quarta-feira, na residência da vítima, no bairro Jardim Bela Vista. O homem relatou que o filho pediu para que ele fechasse os olhos, dizendo que iria entregar um presente. Ao abrir os olhos, olha que macabro isso, hein? Ao abrir os olhos, percebeu que o jovem estava armado com uma faca e tentava atingir o seu pescoço. A vítima conseguiu segurar a lâmina com a mão, mas sofreu cortes no pescoço, na mão e na perna. Depois, conseguiu se refugiar no banheiro da casa. O homem procurou atendimento médico somente na manhã desta quinta-feira, quando foi levado ao hospital por um familiar. O suspeito não foi localizado pela Polícia Militar. O caso foi registrado e será investigado pela Polícia Civil. Tá louco? Pensou, cara? Pai, fecha os olhos e dá um presente. Quando o pai abre os olhos, o filho tá com a faca indo em direção ao pescoço do pai. Que loucura. Aconteceu em Campos Novos esse episódio.
1: É possível, cara.
24: Sim, aconteceu em Campos Novos esse episódio, César. Que loucura. 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
8: Olha aí, 10h55 aqui no programa. Deixa eu colocar um recadinho aqui antes também aí do meu amigo Dr. Fernando, né? Antes de entrar com os informes aí, Dr. Fernando.
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8: Valeu, valeu, valeu. 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
8: Rafael Pacheco, chegando aí com a informação, Rafael.
12: Muito bom dia, César. Bom dia aos ouvintes da Rural, chegando com as informações de serviço. 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
13: 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Tem vaga de trabalho, atenção você de Concórdia e região, a Videfrigo está contratando auxiliar de mecânico e também instalador de equipamentos de refrigeração. Se você busca então crescimento profissional e financeiro, nessas vagas fale com o pessoal da Videfrigo. Entre em contato pelo WhatsApp 49 99958 2710, é vaga para auxiliar de mecânico e instalador de equipamentos de refrigeração. A Rodosat está contratando técnico em instalação de alarme e CFTV, que são as câmeras. Interessados, comparecer na Rodosat na Travessa Lamonato. Tem vaga para vendedor externo e tem vaga para motorista entregador. Vaga para vendedor externo e vaga para motorista entregador. Mais informações no 559-9220-5661. 559-9220-5661.
14: Bom dia, Raul. Nós temos uma vaga aqui para eletricista, para trabalhar de segunda a sexta-feira. 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Precisa-se de funileiro, com ou sem experiência, para trabalhar de segunda a sexta-feira. Mais informações, 3444-3545. 3444-3545.
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8: É, vamos em frente, né, minha gente? Vamos em frente, minha gente. Gente boa, ligada aí com o nosso programa. Muito obrigado aí pela sua companhia e pela sua audiência de todas as manhãs, hein? 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Abraço pessoal aí da Montalume. 11:02, agora 11:02. 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
14: Agradecimento. A família de Almir José Bassani agradece de coração a todos que estiveram presentes e prestaram seu apoio e carinho nos momentos da despedida. Nossa sincera gratidão à comunidade, familiares e amigos, vizinhos, padre, ministros, diretoria da igreja e todos que de uma forma estiveram ao nosso lado, seja por meio de uma palavra de conforto, uma oração, uma mensagem ou simplesmente pela presença. Convidamos familiares e amigos para missa de sétimo dia de Almir José Bassani, que será rezada nesse sábado às 19:30 na Igreja Católica de Planalto. Será um momento de oração, fé e homenagem para juntos agradecermos a Deus pela vida de Almir e pedirmos que ele o acolha em seus braços, concedendo conforto e força a todos que sentem a sua partida. Eu sou a ressurreição e a vida. Quem crê em mim, ainda que morra, viverá. João, capítulo 11, versículo 25. A família agradece e convida a todos para esse momento de fé e oração.
17: A esposa Armelinda, juntamente com seus filhos Ronei, em memória, Cláudia, Cleci, Cleia e Cleiton e demais familiares do bairro das Nações agradecem profundamente a todos que estiveram ao seu lado neste momento de dor através de mensagens, orações, abraços, palavras de conforto ou pela presença por ocasião do passamento de Anir Farinella. A família também agradece aos médicos Dr. Carlos Ricardo Fanfa Bastos, Dr. Maurício Miller Peruso, aos funcionários do posto de saúde do Bairro das Nações, da UPA de Concórdia, do Hospital São Francisco, do Hospital São Roque de Seara, do Hospital Isolde da Almora de Lindóia do Sul, bem como a todos que prestaram cuidados durante o período de hospitalização. A nossa gratidão aos familiares, amigos, vizinhos, ministros do Bairro das Nações, da comunidade de Caroveira em Irani e ao diácono Érico Ferreira pelas palavras de fé e pelas orações. A presença de vocês trouxe conforto para a nossa família. Que Deus abençoe cada um de vocês e esteja presente em cada coração. Pai, que Deus receba sua alma em seus braços e que sua história permaneça para sempre em nossos corações. A família convida parentes e amigos para a missa de sétimo dia, que será celebrada no dia 19 de setembro, às 19:10, na Paróquia Sagrada Família de Nazaré.
14: Agradecimento. Esposa Zélia Cadorim, filhos Ivete, Ari e Ivonei Cadorim, do bairro da Gruta, ainda consternados com o falecimento do esposo, pai, sogro e avô Zumir Cadorim, agradecem médicos e enfermeiras dos hospitais São Francisco e São Miguel de Joaçaba, Padre Emerson José Orani, ministros da Gruta, Edson Vieira da Rosa, fisioterapeuta Guilherme, funerárias Concórdia São Francisco, Corpo de Bombeiros, SAMU, parentes, amigos, vizinhos e todas que de uma forma demonstraram apoio, solidariedade nos momentos de dor. A família convida para a missa de sétimo dia, dia 19, às 19:00, na Igreja Sagrada Família do Nazaré. As pessoas que amamos nunca morrem, apenas partem antes de nós. Suas lembranças serão eternas. Te amamos, vô.
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8: Ô Paulinho churrasqueiro aí, como é que tá, Paulinho? Braço aí, salve, né? Obrigado pela companhia, o Sesco, Paulinho, um alôzão aí também, né? O Loni, Jairo, pessoal que tá na Honda, o pessoal tá na Honda da Chama Crioula, viu, Nath? Até domingo, dia do gaúcho, tem a chama não se extingue, né? É, olha aí. Lá no CTG Fronteira da Querência. Almoçamos lá ontem. Um abraço especial aí, Sesco. Obrigado pelo convite. Aí no CTG Fronteira da Querência. Sábado à noite, aquele bailão, hein? Aquele bailão. Sábado à noite, no Fronteira da Querência. E hoje tem o Flávio Dalcin, né? Lá no boteco do Sidney Oliveira, viu, Nath? É, rapaz. Hoje à noite, o famoso cantor Flávio Dalcin, do quilômetro 111. Lembra? Não é no 111 hoje, mas é lá no boteco do Sidney. Aí, ó. Flávio Dalcin, grande cantor do Terceira Dimensão, que marcou época.

ter sertanejão também, né? Amanhã o sertanejão bom demais. Lembrando que no domingo, então, você pode entrar neste grande curso de danças da Academia de Danças Que Bailaço, ó. Domingão, última chamada para o curso de danças do bairro Liberdade. Quem não pegar essa carona aí se foi, minha gente. Domingo, 19 horas, e já está confirmado a presença de Os Mirins, grande conjunto Os Mirins, depois na formatura do grupo de danças do

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Ricardo Britos, que hoje à noite conta tudo lá no Flávio Dalcin, lá no Boteco do Sidney. Hoje à noite, então, hein, o Flávio Dalcin. Manda um alô, Antônio Pisato, lá em Santo Antônio, a Nilma, meu amigo Paulo Baroni, toda a sua equipe, a Noeci Boscato. Tudo certo aí com vocês aí? Braço grande, a Gisela da Silva, a Josete Cremonese, também ouvindo o nosso programa. Vai um abraço grande lá para Neuci Fátima Alberti também, né? Santo Antônio, o meu amigo Valdemir e a dona Aurora Piquete aí, é do Clube dos Veteranos, o Sérgio Vendrame. Abraço, Santo Antônio. 11:18, agora 11:18. Mandar um alô pro Luiz Mar Grígolo na Barra Fria, lá na 8 de maio. Cleonice Ayrton Anáter aí, um bom dia. Um bom dia para Neide, também ouvindo o nosso programa. Vamos ver o pessoal participando. A Neide e Camilo, né? É, a Naide Camilo. A Camila Golo, como é que vai aí, dona Camila Golo? Tudo bem? Aí no 8 de maio, família Golo. A Noeli dos Santos em Fragosos. A Ivânia, o Jaburu e os familiares aí no Fragosos. Aí também tem Raiol Vidros, né? Também tem Raiol Vidros aí no Fragosos. Um abraço pra vocês aí, né? Vanessa Tomé de Engenho Velho nos ouvindo. A Isabel Gomes de Andrade, a Dulce Tomé, Mauro e a Maria de Vargas. E amanhã, jantar típico italiano. Alô, Pinheiro Preto, alô, Edgar Resmini, muito lambari aí, meu amigo, é? Osso Rico, Olana, Lúcio Luiz, um abraço pra vocês aí, família, lá na Terra Vermelha, família Tomé, Clarice Valcarengue, o meu amigo Valcarengue, a Elia Cochem, um abração aí também para a Marili Cochem, para o pessoal também que está me ouvindo aí, acompanhando o programa, a família Zucchi, tem aquela propriedade bonita na entrada aí de Terra Vermelha. Abraço também aí a família Roseley, a família Zimmermann.

0: Tá ele, né? Flávio Dalcin, hoje à noite, então, lá no boteco do Sidney Oliveira, em quem diria, né, meu amigo Sidney? Tá aí, ó. É, as atrações estão muito boas aí do seu Sidney Oliveira. Vamos ver aqui qual é o recado aqui. Nardi, põe no ar o recado. Recado para os homens.
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0: 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Vamos em frente aqui com o programa. 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Agora 11:24.

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hoje à noite tem Bob Robson. Hoje à noite, quem quer ir lá pra IACC Clube, hoje fala com o Enio Berta aí, que a turma tá trazendo aí hoje essa dupla espetacular, hein? Bob, Rony Robson.

0: Aí, ó. Rony e Robson hoje à noite. Rony e Robson, liga aí pro Enilberta 999-89-1284, que o homem tem ingressos. 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Agora 11:35, 11:35. É a hora certa, né? 11:35. Mandando alô também o pessoal da GK Celulares. Alô, povo aí da GK. Meu amigo Debétio também na sintonia. GK Celulares, conserta o teu celular, né, meu amigo Gil? A GK Celulares conserta aí o teu celular. GK Celulares, é, um abraço pra vocês aí, tem troca de celular também, né? Alô, alô, meu amigo Maza, aí na Complaque Placas aí também, aí Maza Stringini, toda a família Stringini, Maza, abraço aí, Maza.
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11:41, agora 11:41, GK Celulares, ande um pouquinho mais, pouco abaixo ali da BRF, tem a GK Celulares, né? GK Celulares. Vamos mandar uma alusão aí o pessoal da Lava Sul, Lavações lá na 153, obrigado pela companhia. 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São 11:43. 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

0: Fala aí, dona Suzy, aí do cafezinho no centro. Minha repórter aí do calçadão aí.
1: Tudo certo?
0: Bom.
1: César, assim, ó, tem um cachorro, é um cachorro branco com a manchas a marrão. Ele tem dono tudo, ele tá no calçadão solto de novo. E assim, ó, pra ver qualquer uma ONG que estiver ouvindo, por favor, César, faz um apelo para as ONG que estão ouvindo, vim buscar ele aqui no calçadão, porque ele quase foi atropelado por um cara e por uma moto. Ele é um cachorro dócil, tudo, ele tem dono, só que ele foge de casa. E o pessoal não tá conseguindo entrar em contato com os donos dele. Então, César, por gentileza, você faz esse favor por esse animalzinho, as ONG que estiverem ouvindo, que por favor venham dar um jeito em levar ele, que os donos dele trabalham fora, e quando eles acham falta deles, vão buscar. Então, assim, eu não sou da ONG, não sou nada, né, César? Não sou voluntária, nada. Só que é perigoso porque ele é um cachorro dócil, ele tem 9 meses, ele é grande, e é perigoso ali ele ser atropelado.
0: Tá aí o caso do cachorro, então, hein? Tá aí o caso do cachorro. Gente, agora são 11:46. 11:46 aqui no programa. E só vai. Daqui a pouco tem a propaganda eleitoral, depois tem o Ederson Vidão, né? Alô, meu caro João. Tudo certo aí, meu irmão? João Carlos Albiero, o amigo do povão, hoje tá em São Carlos. Um abraço aí para vocês aí em São Carlos. 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São 11:47. Amanhã tem Fandango da Semana Farroupilha, né, Nádia? Amanhã à noite, lá no CTG Fronteira da Querência. Patrão diz que ainda tem uns 4, 5 ingressos, mas ontem já tinham quase 1000 ingressos vendidos. Vai ser um sucesso mais uma vez. 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Olha, 11:48. Agora, oi. Opa, dona Simone, tudo bem, dona Simone? Olha aí, nos ouvindo então na Lagoa Vermelha. Um abraço aí pra Simone, que tá nos ouvindo, tá com o rádio ligado. Lagoa Vermelha, 93.7, né? Vai longe, a emissora aqui vai longe. Pegando bem, então, em Lagoa Vermelha, hein? Olha só, Lagoa Vermelha. Simone vai ouvindo a rádio 93.7, aqui, Rural 93.7. Faltando 12.

Rony Robson hoje à noite no Clube ACC, ainda ingressos com o amigo Enio Berta. Ingressos ainda aí com o amigo Enio Berta. Se possível, coloca aí pro sorteio, César Luiz, ok. Bora, vamos colocar sim todo mundo aqui no sorteio, tá? Todo mundo. Rosângela Boiani, tudo bem, Rosângela? Abraço aí também, obrigado pela companhia, pela sua audiência. Vamos que vamos, gente boa. Abraço aí, Pedrão. Pedrão Boiani, como é que tá, Pedrão? Tudo certo? Abraço, Pedro. Abraço, Rosângela. Vou mandar um alô também aqui para quem mais, 11:50, pessoal da, os amigos que estão conosco aí na Rótula Veículos. 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Temperatura tá marcando 22 graus. Depois da propaganda eleitoral tem a previsão atualizada com Ronaldo Coutinho, tem o Ederson Vilas Boas. O Ederson Vilas Boas também e o noticiário completo aqui da Rádio Rural. 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

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Agora a Cleide me chamou aí da região para frente de Passo Fundo, que está retornando de Porto Alegre, também ouvindo a Rádio 93.7 aí. Um abraço. Frio Milk, abração grande aí, bom retorno, né? 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Já tá aí saindo os sorteados, minha gente boa aí da produção aí. Tá saindo os sorteados, hein? Alô, alô, alô, alô, pessoal da Fruteira do Nico. Um abraço aí, Fruteira do Nico.

0: Olha, três para o meio-dia. Salete Visoto, pode retirar aí a sandália Ramarinha, os R$150 em compras. É, pipocou o nome aí, ó. Salete Visoto, então a ganhadora Salete Visoto, pode retirar o prêmio aí na rádio. Pode retirar aí o prêmio na rádio. Ontem o Adenor Grosser ganhou combo de cerveja lá para festa de Maria Gorete Peritiba, Marli Sordi. Hoje o Patrick Moraes ganhou ingresso também para a festa de Maria Gorete Peritiba. A Alto São Pedro quer fest, janta para amanhã de noite, o Cleudes Brand. E quem ganhou um combo de cervejas foi a Cleci Kirst. Alô, Cleci Kirst. Ganhou um combo de cervejas para Alto São Pedro. A Mari Alieve e o Valmor ganharam ingressos para o baile para amanhã à noite em Alto São Pedro. Domingo Kennedy, Daniela Marquesan ganhou um espeto de carne ontem. Hoje, ontem o combo de cerveja foi para Edicléia Varoto, a Arlie Panceira e Janete ganharam ingressos então para o matinezão em Presidente Kennedy. E a Jucimara Thomas ganhou então o espeto de carne para Presidente Kennedy. Aí os ganhadores, o nome vai estar lá na portaria, se for a carne vai estar lá na churrasqueira com o pessoal que vende a carne, e se for aí combos de cerveja e também os ingressos vão estar na portaria, tanto em Kennedy quanto em Alto São Pedro e também em linha Maria Gorete Peritiba. Não dá mais tempo? Rezar o Pai Nosso, tá? Agradecendo a Deus, Pai Nosso que estás no céu, santificado seja o vosso nome, venha a nós o vosso reino, seja feita a vossa vontade, assim na terra como no céu. Pão nosso de cada dia, Senhor, nos dai hoje, perdoai nossas ofensas, assim como nós perdoamos a quem nos tem ofendido. Não nos deixe cair em tentação e livra a gente, ó Pai, de todo mal. Amém.
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3: Olá, boa tarde, 12 horas 26 minutos. É sexta-feira, hein? Sextou, 18 de setembro de 2026, 23 graus e a temperatura. Tempo bom em Concórdia nesse momento. Estamos começando mais um Visão do Meio-Dia. Sou Ederson Vilas Boas, comigo por aqui o Nelson Nardi. Até as 12h45, um pouco mais, né? 12h45, um pouco mais, estaremos com você com os principais destaques das últimas horas. E a DIC apreende quase 270 mil reais, 105 quilos de drogas e 5 armas em operação contra o tráfico aqui em Concórdia. Greve dos Correios permanece ativa aqui no município. Daqui a pouco a gente fala de uma ação conjunta entre secretarias que está realizando o diagnóstico socioeconômico e a leitura técnico-comunitária daquelas populações que vivem nas áreas onde serão realizadas as obras de prevenção e contenção de cheias aqui em Concórdia. Daqui a pouco a gente fala mais sobre isso. E muitas informações, claro, a partir de agora aqui no Visão do Meio-Dia. Esse é o Visão do Meio-Dia na Rural. 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
3: São 12 horas 28 minutos. Vamos a Climaterra. Ronaldo Coutinho traz a previsão do tempo. Boa tarde, Ronaldo.
10: Boa tarde. É, o tempo segue no geral em condições de tempo assim, mais para com nebulosidade, vai subindo a temperatura, né? Hoje é aquele dia em que nós vamos ter aí uma temperatura bem mais quentinho. Talvez chegue aí acima dos 25, 27 graus com boa vontade. Amanheceu frio, entre 9 e 11 graus, e à tarde provavelmente, acho que entre 22 e 24, podendo passar um pouquinho disso. Mantém a tendência de alguma chance de chuva no finalzinho do dia à noite, mais para a noite. Amanhã tem chuva, trovada, período de melhora, pode chover forte, é bom ficar atento, pode ter algum tempo severo pontual ou alguma chuvarada na região. Nos domingo, alguma chuva na madrugada, início da manhã de domingo, depois melhora. E pode ter sol à tarde com mais quente. Não está livre da chuva no domingo, mas tem períodos maiores sim. Na segunda e terça também tem chuva, podendo ficar já mais fresco de segunda noite para frente. De terça para quarta melhora e esfria. Somando de sábado até terça, o volume de chuva pode ser alto. Algum transtorno não dá para descartar. Da Climaterra, Ronaldo Coutinho.
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3: 12 horas mais 34 minutos, de volta com você no Visão do Meio-Dia. Vamos até a unidade móvel. A DIC apreendeu quase R$270 mil, 105 quilos de drogas e 5 armas, hein? Em uma operação contra o tráfico de drogas aqui em Concórdia. Serginho Prima.
24: Uma operação da Delegacia de Investigação Criminal DIC de Concórdia contra o tráfico de drogas resultou na apreensão de uma grande quantidade de entorpecentes, 5 armas de fogo, munições, dinheiro e outros materiais ligados à atividade criminosa. A ação foi realizada na manhã desta quinta-feira, dia 17, em 4 bairros do município. Foram cumpridos 4 mandados de busca e apreensão dos bairros Guilherme Reich, Gruta, Centro e Jardim. Os alvos eram endereços vinculados a um casal que vinha sendo investigado pela Polícia Civil por suspeita de envolvimento com o tráfico de drogas. Durante as buscas, principalmente em um apartamento no bairro Jardim, relacionado ao investigados, os policiais realizaram o que, segundo a investigação, funcionaria como ponto de armazenamento de drogas e outros materiais. No local, foram apreendidos quase 270 mil em dinheiro, aproximadamente 84 quilos de maconha, 21 quilos de cocaína e 580 comprimidos de êxtase. A operação também resultou na apreensão de um verdadeiro arsenal. Foram localizados dois revólveres calibre 357, sendo um deles estava com a numeração suprimida, um revólver calibre 38 e duas pistolas calibre 9mm com TS9 e um G2C. Também foram recolhidos munições dos calibres 9mm, 357 e 38, além de um colete balístico, diversas balanças de precisão, uma prensa que, conforme a Polícia Civil, pode ter sido utilizada para embalar drogas em um veículo. E também uma mulher foi presa em flagrante durante a operação e encaminhada à sede da DIC de Concórdia para os procedimentos legais. A investigação continua para esclarecer a participação dos envolvidos e a origem das drogas, armas e também do dinheiro apreendido. Com informações, repórter Serginho Prima.
3: Obrigado, Sérgio. 12 horas 36 minutos. Está a informação direto da nossa unidade móvel nessa operação da Polícia Civil aqui no município de Concórdia. Greve dos Correios permanece ativa aqui no município. Rafael Martini.
1: A greve dos trabalhadores dos Correios permanece ativa em Concórdia nesta sexta-feira, dia 18. Conforme informações obtidas pela reportagem da Rádio Rural, 6 funcionários da unidade aderiram ao movimento grevista. Destes, 5 estão mobilizados em frente à unidade dos Correios, enquanto um trabalhador permanece ausente, mas mantém a participação na paralisação. Segundo o presidente do Sindicato dos Trabalhadores dos Correios de Concórdia e região, Silvino Endler, a greve também segue fortalecida em nível nacional, com adesão registrada em todos os estados.
4: Então nós estamos aí, a greve em Concórdia continua hoje com 6 funcionários, nós estamos em 5 aqui na frente da unidade, mas um que hoje não veio, mas está na greve. A greve continua forte em todo o Brasil, então nós temos adesão em todos os estados e estamos hoje aí nos preparando para o julgamento no STF das 4 cláusulas do acordo passado e preparando para o julgamento na segunda-feira aí, então, do decídio desse ano. Então nós continuamos firmes na luta, pois sem saúde e sem trabalho.
1: A categoria se prepara para 2 julgamentos, um deles no Supremo Tribunal Federal, o STF, envolve 4 cláusulas do acordo anterior. O outro é o julgamento do dissídio coletivo deste ano, marcado para a próxima segunda-feira. Os trabalhadores reivindicam a manutenção dos direitos e melhores condições de trabalho. Em Concórdia, a mobilização continua com a categoria e aguarda os próximos encaminhamentos. Mais informações, detalhes e a matéria completa em radiorural.com.br.
3: 12 horas mais 38 minutos, obrigado, Rafael Martini, pelas informações. 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Tô indo pro comercial, voltando na sequência com mais informações.
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3: Estamos de volta, 12 horas mais 42 minutos. Um abraço para quem está nos acompanhando aí, né? Está almoçando nesse momento. Bom almoço para vocês. Outro assunto, em ação conjunta, a Secretaria de Assistência Social e a Secretaria Municipal do Meio Ambiente estão realizando o diagnóstico socioeconômico e a leitura técnico-comunitária das populações que vivem em áreas onde serão realizadas importantes obras de prevenção e contenção de cheias aqui em Concórdia. O trabalho está sendo realizado com as famílias que residem no entorno da área onde será construída a barragem de contenção de cheias do Rio dos Queimados, a montante da barragem já existente. O secretário de Meio Ambiente, Rafael Coresola, destaca como está sendo feito esse trabalho.
26: Isso, foi iniciado essa semana então a Secretaria Municipal de Meio Ambiente fornecendo um apoio técnico à Secretaria Municipal de Assistência Social, aonde está sendo feito um levantamento das famílias lindeiras às áreas de intervenção da segunda barragem de contenção de cheias aqui no município de Concórdia. Esse levantamento está sendo feito para mapear aonde essas famílias estão, as suas necessidades, os seus anseios, né, levantando os potenciais impactos socioambientais em relação à construção da barragem e também as áreas que serão e receberão inundação controlada, né? Considerando que hoje é um curso hídrico natural que passa ali e com a barragem vai um bom pedaço dele vai ser um lago artificial, né? E que essa área de alagamentos nos lindeiros ali impacta diretamente algumas famílias. Então a importância dessa leitura de vizinhança junto com assistência social.
3: Se de repente não encontrar a família nesse momento, uma nova visita deverá ser feita?
26: Isso, é um programa que está contemplado dentro do programa maior, né, da barragem de contenção. Esse estudo socioambiental é um valor disponibilizado para fazer esses levantamentos, esse mapeamento, e que vai ser feito outras visitas. Se a família, por exemplo, hoje não estiver em casa, amanhã vai receber alguém da prefeitura aí fazendo esse levantamento. A gente reforça o pedido para que os familiares, né, se coloquem à disposição das equipes, tanto da assistência social quanto da Secretaria Municipal de Meio Ambiente, para passar as informações que consideram pertinentes e relevantes sobre as suas preocupações e seus anseios e também das expectativas do que espera com essa barragem aí que vai ser feita. É mais um marco histórico nessa segunda barragem de contenção no município de Concórdia, muito solicitada por muitos anos e agora vai ser tirada do papel.
3: Aí, 12:44, visão do meio-dia, Super Copérdia. 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Tô indo pro comercial, já eu volto com o Paulo Gonçalves e a temática de hoje.
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3: São 12:46. A temática de hoje com Paulo Gonçalves. Boa tarde, Paulo.
25: Boa tarde, Ederson Vilas Boas. Boa tarde, ouvintes. Olha, a semana que vem é uma semana de debates entre os candidatos a governador, debate dia 21 do grupo SCC, debate dia 22 transmitido pela Rural, da Caerte. Olha, vai ser uma semana, as próximas semanas, na realidade, também deverão ser marcadas por denúncias. E geralmente isso acontece na reta final de campanha. As coordenações de campanha preparam muito bem suas estratégias e poderemos ter em todos os aspectos, em todos os cargos eletivos que estão em disputa, muitas denúncias sendo apresentadas, algumas com fundamentação, outras não, mas isso tudo faz parte do contexto eleitoral. Vamos ter essas semanas de grandes embates do ponto de vista eleitoral. No campo federal, uma campanha muito equilibrada entre Lula e Bolsonaro. No estado, a expectativa do PL, como já falei, de ganhar a eleição ainda no primeiro turno. E uma luta incansável dos candidatos João Rodrigues e Gelson Merizio para levar essa disputa para o segundo turno. Por enquanto, os levantamentos dos institutos indicam, em sua grande maioria, a vitória de Jorginho Melo no primeiro turno. Vamos ver como serão as últimas semanas de campanha.
3: Obrigado, Paulo. Tá chegando por aí o Raul Piquete com o programa da tarde. Bom final de semana para você. Um grande abraço para todos que estão ligados aqui, né? A Janete tá sempre ouvindo a gente. Quem mais aqui? A Josi. A Josi tá aí ouvindo também a nossa programação. E o Aldo Baldin também ligado com a gente, né? Mandando um abraço aí, né, para Gessi Maltauro. Né? Um abração pro Alcenir Antônio Maltauro, lá de Alto Bela Vista, que hoje está de aniversário. Um grande ouvinte da Rádio Rural. Grande abraço. É, a Mana Gessi e o cunhado Aldo Baldin estão aí homenageando o Alcenir Antônio Maltauro. Gente boa, bom final de semana, segunda-feira estaremos de volta. Abraço para você, até mais.
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3: A nova pesquisa Datafolha sobre as intenções de voto para o segundo turno das eleições 2026 para presidente, divulgada ontem, mostra Lula do PT com 46% das intenções de voto contra 44% de Flávio Bolsonaro. O cenário é de empate técnico dentro da margem de erro. Na rodada anterior, o Datafolha, divulgada dia 11 de setembro, os números eram os mesmos. Lula tinha 46, Flávio 44. No cenário de segundo turno. 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
12: Pessoal, boa tarde, 4 minutos agora pra uma. Eu tô chegando, hein? Hoje é sexta-feira, chegou o final de semana e a gente começa mais um programa do Raul a partir de agora aqui na Rádio Rural. Uma boa sexta pra você. Vamos lá, hein? Vamos lá até as 4 da tarde, muita música, prêmio, informação. 3030-9370 já tá liberado aqui o WhatsApp, hein? 3030-9370.

0: especial César e Paulinho, a primeira de hoje.
1: Fui obrigado a voltar.
0: 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Aqui na Rural, agora 1 hora, 1 minuto, vamos seguindo com o informativo Copérdia, chegando aqui na tarde.
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3: 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Consulte um agrônomo. 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
4: Leia o rótulo e a bula.
5: Boa tarde, associados. No ar informativo Copérdia, hoje é sexta-feira, dia 18 de setembro. Atenção para o roteiro de recolhimento de resíduos de saúde animal do projeto Coleta Segura para o dia 21, a partir das 11:30, no município de Concórdia. Comunidades de Tiradentes, Barra do Tigre, Barra Bonita, Linha Kaiser, Linha Pinhal, Entrada de Suruvi, Frei Rogério, Linha Ouro e Linha Suruvi. Para o dia 22 pela manhã, em Linha Guarani, Sede Brum, São Luís, Tamanduá e Embrapa, todas as localidades do interior de Concórdia. Em Alto Bela Vista, na Vila União, propriedade de Jonas Gastman, filial da Copérdia do município e Linha dos Vicentes. Em Peritiba, na filial da Copérdia, a partir das 11:30 da manhã, seguindo no período da tarde para Lajeado Mirim, Barra do Luciano, Maria Gorete, Arroio do Meio. Em Ipira, na comunidade de Linha Putinga. Em Piratuba, na filial da Copérdia, na comunidade de Zonalta. A campanha Pacote Silagem, preparado para o aniversário da Copérdia, reúne ampla variedade de produtos e soluções para a produção. O pacote contempla fertilizantes, defensivos, inoculantes, ferragens, drones, máquinas e equipamentos, além de uma linha completa de produtos veterinários e de nutrição. É uma ótima oportunidade para o cooperado aproveitar as condições e se preparar para as próximas etapas da produção. Cooperado, visite uma unidade da cooperativa, consulte as condições de campanha e aproveite para fazer um bom negócio. Calendário de eventos dos núcleos femininos. No dia 21, acontece o evento Mulheres em Conexão, numa parceria da Copérdia com o Sescope Santa Catarina, em Canoinhas, no Roça Eventos, às 11:30, aliás, às 13:30, para líderes de Canoinhas, Irineópolis e região. No dia 22, evento Mulheres em Conexão em Lindóia do Sul, no Ginásio de Esportes, às 13:30, para os grupos de Lindóia do Sul e Irani. No dia 23, evento Mulheres em Conexão em Presidente Castelo Branco, na CAP, para os grupos de Castelo Branco, Jaborá, Joaçaba e parte de Concórdia. Início, 13:30. Oportunidade de negócio, o produtor vende 8 novilhas. Tratar pelo 9-9805-4986. A direção da Copérdia lembra que é importante o produtor manter o Cadastro Nacional da Agricultura Familiar, o CAF, em dia. A renovação deve ser feita no escritório da Ipagre. Com o CAF atualizado, os associados têm acesso a linhas de crédito do Pronaf com juros mais em conta. Cotação do mercado agrícola Praça de Concórdia para esta sexta-feira. Mas atenção, os preços a seguir são valores de referência. Eles podem sofrer alteração até o final do expediente. Milho consumo compra R$ 63 a saca. Posto Lucino Concórdia, preço para associados. Soja compra R$ 141. Leitão, preço base Aurora, 5,15. Suíno terminado, preço base Aurora, 4,65. Tudo que sou vem do campo. Apresentamos o informativo Copérdia. Boa tarde.
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0: Muito bem, agora 1:06. Essa é a Rádio Rural. Alô, Valdineia Lodge, tá aí ligadinha. Boa tarde. Daqui a pouquinho tem o sorteio, né? Já vou anunciar o que a gente vai sortear hoje. Alô, Moela aí ligadinho também na escavadeira, né, Moela? Boa tarde. 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
2: Você sabe como funciona o Sistema CNA, FAESC, Senar, Sindicatos Rurais? 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
6: Já tô de volta por aqui, uma boa tarde. Pessoal, tá mandando já recado aqui no WhatsApp, né? 3030-9370. Você já pode ir mandando aí, manda tua participação, manda teu alô, manda teu recado aqui pra Rádio Rural, né? É seguinte, hoje eu vou sortear, né? Um kit. É lá do Mercado Casa de Santo Antônio. Mercado Casa em Santo Antônio hoje está sorteando um kit aperitivo. O que que vem nesse kit, Raul? Olha, um kit com pão de alho, linguiçinha, coxinha da asa. Então você que participar hoje aqui do programa vai estar ganhando aí, concorrendo, né, a um kit aperitivo aí pro final de semana, com pão de alho, com linguiçinha, com coxinha da asa, presente do Mercado Casa em Santo Antônio. 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Hoje sorteando aqui um kit aperitivo aí pro fim de semana, com pão de alho, com linguiçinha, com coxinha da asa. Manda o WhatsApp pra mim, 3030-9370, que você vai concorrer aqui hoje no programa, tá bom? Raul, foi encontrado os documentos aqui no bairro Nova Brasília. Em nome de Cleitomar Valor, é isso? Cleitomar Valor, teus documentos aí foram encontrados, tua carteira com os documentos, né? Foi encontrada, tá com o pessoal aqui pelo 99973-3048. Chama nesse WhatsApp aí, o pessoal encontrou os documentos, né? Uma carteira com os pertences, então, de Cleitomar Valor foi encontrada. É só entrar em contato com o 99973-3048. 99973-3048. 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

0: 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Mas 17, manda aí o recado 3030-9370 que a gente vai colocando no ar aqui as participações. Valendo um kit aperitivo, presente aí do Mercado Casa em Santo Antônio, 3030-9370.
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0: Rádio Rural, a gigante do rádio. 1h24, tô de volta em nome da Topoplan. 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Quem tá mandando o recado aqui, boa tarde.
16: Boa tarde, Raul Piquete, tudo bem? Luísa Pazinato, da linha Saracura.
0: Ô, dona Luísa,
16: queria
0: tudo
16: concorrer
0: certo?
16: O kit da casa ali.
0: Valeu, dona Luísa. Casa Supermercado, pra você concorrer, manda aí, ó, manda pra mim aí o recado, você vai concorrer então um kit aperitivo, né? Com a pão de alho, linguiçinha, coxinha da asa. Então você manda o WhatsApp pra mim e vai concorrer, beleza? Aí você manda aqui no 3030-9370, você me manda aí e manda o seguinte, né? Manda o seguinte, frase aí, tá em Santo Antônio, está em casa, beleza? Manda aí, tá em Santo Antônio, tá em casa. Manda esse recado aqui no programa que você concorre um kit aperitivo aí do Mercado Casa Santo Antônio. Alô aqui pra Dirce Balk Resmini, também um sorteio, boa tarde.
17: Boa tarde, é a Ana Sutil do Bairro Natureza, quero concorrer o kit do Mercado Casa de Santo Antônio.
0: Valeu, amiga, obrigado pela participação, deixa eu ver quem mais aqui, boa tarde também. Aqui vamos pro recado de voz. Oi.
18: Boa tarde, Raul, tudo bem?
0: Tudo.
18: Queria concorrer o kit. Essa ali, Trentinho, aqui da linha dos Grandão.
0: Valeu, amiga, tá no sorteio também. Alôzão aqui pra Marli. Fala, dona Marli.
19: Tarde, Raul, tudo bem?
0: Tudo.
19: Marli Cleusa aqui, de Lajado Crescêncio. Marli Cleusa Silva. Quero concorrer ao kit.
0: Valeu.
19: Churrasco. No Mercado Casa de Santo Antônio.
0: Tá certo. 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
3: Pois é, hein? 1:35 aqui na tarde. Já já os recados do WhatsApp, já já as participações. Daqui a pouquinho eu vou falar pra você também aí das

0: Batista na Rural, agora 1h38. Alô, Edenir Gasperini, bairro Nações, já mandou aqui o recado para concorrer também, boa tarde. Heloíse Valcarengue aí no Portinari, boa tarde. Alô, Bruno Borges Nicodem, abraço. Raul, manda um abraço pro meu amigo Ari Kovaski. Valeu, Bruno, valeu, Ari. Abraço pra vocês aí.
1: Boa tarde, Raul. É o Charles Rugaro aí.
0: Fala, Charles.
1: Voltando de viagem aí de Bento Gonçalves, chegando por Concórdia. Queria concorrer ao kit aí do mercado.
0: Valeu, tá concorrendo.
1: Você tá em Santo Antônio? Tá em casa,
0: aí,
1: né, Raul?
0: Valeu, abraço pra ti aí, bom fim de semana.
2: Está em Santo Antônio, está em casa.
0: Opa, como é que tá,
2: gostaria
0: minha amiga?
2: Gostaria de participar do sorteio do kit aperitivo.
0: Quem é que tá querendo participar? Me manda o nome aí, pessoal, tem que mandar o nome que daí eu consigo colocar aqui no sorteio, tá?
3: Boa tarde, Raul.
0: Boa tarde. Tudo?
3: Levadão de Oliveira, eu tento que eu concorrer a o prêmio de Santo Antônio, ainda casa e mercado. Foi no sorteio, tô escutando o teu programa, muito obrigado.
0: Valeu, amigo, tá no sorteio, boa tarde aí, Raul, aqui é Geni De Sante do Catarina Fontana, valeu, amiga Geni, Casa da Melancia, todo sábado e domingo, encomendo frango assado na Casa da Melancia, 34427598, encomendar frango assado aí pro sábado, pro domingo, liga pra Casa da Melancia, encomendo frango assado, 34427598, é Casa da Melancia na Maruri, na 29 de julho. 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Agora 1h39, boa tarde. 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
6: Vamos lá, 1h47, 1h47, 47 minutos. É, nesse ritmo aqui, ó, dos atuais. Seguindo na sexta-feira. 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Quero ver aqui nos recados do WhatsApp, tem muita participação chegando, né? Alô, Dirley Maziero, boa tarde, Dirley. Alô, Dirceu Jaquini, boa tarde aí, Dirceu. Deixa eu ver quem mais.
7: Oi, Raul, tudo Oi, bom? Tudo. Aqui é Gelmira Farinelli.
6: Fala, Gelmira.
7: Eu queria concorrer ao kit ali da Brasco ali. De Casa Santo Antônio.
6: Valeu, amiga, tá no sorteio. Salete Costa, boa tarde. A Zenaide de Oliveira aí no Industriários também já tá aqui concorrendo, né? Valeu, Zenaide, tá no sorteio. Raul queria deixar o nome do Carvão, né? O Adail Cordeiro. É, abraço aí pro meu amigo Carvão, Adail Cordeiro, pra Solange também, boa tarde. É, vamos ver quem mais. Oi.
8: Oi, Maria Lúcia, de Santa Cruz.
6: Oi, Maria Lúcia.
8: Tá em casa, gostaria de participar do sorteio do kit de
6: Tá churrasco. Concorrendo.
8: Valeu, obrigado.
6: Valeu, amiga. 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
16: Tô de volta, 1h57 aqui no programa. 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
11: Pois é, hein? Agora são 2:05. 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Agora 2:06, recados aqui do WhatsApp. Boa tarde. Oi, quem tá mandando recado?
12: Boa tarde, Raul.
11: Boa tarde.
12: Eu sou Melinda Bisolo.
11: Fala, dona Melinda.
12: Do bairro Santa Cruz. Eu queria concorrer dos prêmios.
11: Tá bom, amiga.
12: Em casa, tá em Santo Antônio.
11: Valeu, alô Edileuza Pereira, também a Edileuza aí nos ouvindo, acompanhando, concorrendo, a Neida Hilgert, a Erci Cipe lá no bairro Santa Cruz. Quem mais? A Ana Célia Zastro, boa tarde.
2: Opa, boa tarde, era um piquete. Ali é a Célia Corte na Estrela.
11: Fala, meu amigo Célio.
2: Eu queria concorrer o kit de aperitivo,
11: tá bom,
2: mercado, carne, casa de carne de Santo Antônio.
11: Valeu, valeu. Olha só, hein, hoje eu vou sortear aqui também ingresso pro matinê, lá pra Maria Gorete Peritiba, né? Domingão, a grande festa, eu tenho ingresso pro matinê, você que mandar recado agora, tem que ser rapidinho aí me mandar o recado, 3030-9370, pra concorrer ingresso pro matinê em Maria Gorete Peritiba neste domingo, Bandas Energia Nova, Porto do Som e Rogério Magrão. Vai pra Peritiba? Então manda o WhatsApp agora aqui pra mim, 3030-9370. Eu tenho ingresso pro matinezão lá domingo em Maria Gorete Peritiba, Rogério Magrão, Porto do Som e Energia Nova. 2:06

0: Vê quem mais aqui no recado, na tarde.
1: Boa tarde, Raul.
0: Boa tarde.
1: Quem tá em Santo Antônio tá em casa, né?
0: É isso aí.
1: Com certeza. Em casa fazendo uma faxina e escutando o seu programa.
0: Valeu,
1: Janete,
0: amiga.
1: Janete Panceira.
0: Tá concorrendo aí, Janete. É, tem mais recado aqui, ó, Dulcileia Rodrigues. Alô também pra Alcedir Gasperini, Bairro Industriários. No Puxo do Cascalho, no Alto Alegre. Valeu, Alto Alegre, Terraplanagem. Abraço pra vocês aí.

aqui as participações devagarinho, né? É, quero ver aqui, ó, quem mais, quem mais? Boa tarde, Vanessa Cristina Sipi. É, se eu ganhar, eu quero dar pra Virgínia, valeu. Azeli Froza, Juciliana Ramayer, o Joelso Ramayer, a Lara, pessoal lá de Santo Antônio, alô, família Ramayer. Um abração pra vocês aí, tudo de bom. A Mônica Krakecker também tá mandando recado concorrendo. A Terezinha Lunardi, boa tarde. 2:12, essa é a Rádio Rural no oferecimento Usadão Móveis. 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
6: 2:19. Alô aqui também pra Mary Terezinha Seco, Gerson Guzato, como é que tá aí, Gerson? Tudo certo? 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Então vamos lá, hein? Manda o um recado aqui, ó, mais 5 minutinhos pra você concorrer ingresso pra Maria Gorete Peritiba, valendo ingresso pro matinezão, neste domingo, a grande festa em Maria Gorete Peritiba, com bandas Energia Nova, Porto do Som e Rogério Magrão. Eu tenho ingresso pro matinê, manda o WhatsApp mais 5 minutos pra você concorrer ingresso pro matinezão neste domingo em Maria Gorete Peritiba, com Porto do Som, Energia Nova e Rogério Magrão. 3030-9370, mais 5 minutinhos para você mandar o recado e concorrer ingresso lá para Maria Gorete. 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Vamos ver aqui, tem mais recado. São 2:20. Alô, Vitor Gonçalves. Boa tarde. O Vitor Ramos também mandou aqui, ó. Ah, se puder, manda um abraço pra gurizada da EIG Refrigeração. EIG Refrigeração. Nosso amigo Pará, pro José, pro Enio, pro Fio, pro Jorjão, o Bruno, toda a equipe aí top da reforma das carretas aí na Vila São José. Todo dia a gente só ouve a Rural. Opa, olha que legal aí, turma da EIG Refrigeração. Vai um grande abraço pra vocês aí, brigadão pela audiência. E essa música vai pra toda essa turma aí, gente boa, né, da EIG Refrigeração.

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7: Olha, quem ganhou ingresso para Maria Goretti Peritiba domingo foi a Vanessa Gauer. Vanessa Gauer, pode retirar o teu ingresso, Vanessa, lá na festa, tá? Teu nome vai estar lá na portaria do evento. Vanessa Gauer levou ingresso pro matinê lá em Maria Goretti Peritiba. Neste domingo, Porto do Som, Energia Nova e também Rogério Magrão. Domingão em Maria Goretti. Quem mais aqui? Boa tarde.
8: Boa tarde, é Raul. É o Tiganá.
7: Fala, Tiganá.
8: E o Raul? Nós estamos aí na peleia aí, escutando o programa, né? Gostaria de ouvir a música. O Rony Robson, já que eles vão estar aí no Concorda hoje à noite, né? Nós vamos estar junto com eles lá. No showzaço deles aí, gostaria de tocar essa música deles, Bar do João, e oferecesse para todos os caras que estão ouvindo o teu programa, tá?
7: Valeu,
8: bom?
7: Valeu, Tiganá. Um abraço, grande abraço. Tarde. Obrigado pela audiência.
9: Oi, boa tarde.
7: Boa tarde.
9: Quero participar do sorteio da de Santo Antônio.
7: Tá bom.
9: Quando estou em Santo Antônio, estou em casa. Quero participar do sorteio.
7: Valeu, Romilda Pedrotti. Deixa eu ver quem mais.
10: Boa tarde, meu nome é Valdir Paludo. Também gostaria de concorrer do Mercado das Carnes em Santo Antônio.
7: Abraço, a Salete Segala aqui também está concorrendo, bairro Industriário.
11: Está em casa, é estar no mercado. Ele dá o pulpo do Mar Natureza. Quero participar do kit aperitivo do Mercado Santo Antônio.
7: Mercado Casa Santo Antônio, tá em Santo Antônio, tá em casa, né? Tá valendo kit aperitivo hoje.
12: Boa tarde, boa Rosane tarde. Plasma do bairro Nações, quero participar do sorteio.
7: Valeu, Rosane, tá
12: os
7: concorrendo.
12: Os prêmios ali de Santo Antônio, tá em casa, tá em Santo Antônio.
7: 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Então tá valendo um kit, né? Um kit aperitivo aí do Mercado Casa Santo Antônio. Você vai concorrer a pão de alho, linguiçinha, coxinha da asa, vem tudo junto nesse kit do Mercado Casa. Manda pra mim aqui no WhatsApp 30309370. 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Manda, tá em Santo Antônio, tá em casa e você concorre.

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0: 12 42.
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0: Olha aí, pessoal, manda um recado aqui, ó. Eu vou sortear agora um ingresso pro baile amanhã. Amanhã em Alto São Pedro, hein? É o Kerp de Alto São Pedro. Você manda um recado aqui no WhatsApp 3030-9370. Vai concorrer um ingresso pra Alto São Pedro pro baile amanhã no Kerp, né? Com Cia Musical e 0800, tá valendo então. Se você quer ir amanhã pro Kerp aí, você vai pro Kerp amanhã, Alto São Pedro, tem um ingresso aqui pro baile pra você que mandar o recado agora, hein? 3030-9370. Manda agora o teu WhatsApp pra você concorrer ingresso pra Alto São Pedro amanhã. Bailão aí, né? O Kerp de Alto São Pedro amanhã. Tá valendo um ingresso agora pra você que mandar o WhatsApp. 3030-9370. Vamos lá, recado chegando. Boa tarde.
2: É a Roseli Bizanda, rua Marcelino Ramos.
0: Fala, Roseli.
2: Quero concorrer o kit churrasco de Santo Antônio.
0: Valeu, Roseli. Alô, Josete Cremonese. Tudo bem aí, Josete? Abraço. Deixa eu mandar uma alusão pra Marli e pro Roberto Sordi, lá em Arroio do Meio. Alô, Marli. Alô, Roberto Sordi, aí no Peritiba. Estão ligadinho com a gente também, oferecendo hoje o programa pro filho, né? O Kelvin Sordi, que amanhã vai estar de aniversário. Ô, Kelvin, parabéns pra ti aí. Um abração lá pro Kelvin. Muita felicidade, muita saúde, um feliz aniversário aí pro Kelvin Sordi. Amanhã vai estar de aniversário o Kelvin. Parabéns, Kelvin. Felicidades pra ti aí, muita saúde, homenagem de toda a família, tá? Quem mais aqui tá mandando recado? Boa tarde.
3: Boa tarde, Raul. É o Ari Kovaski.
0: Fala, Kovaski.
3: Manda um alô aí pros mecânicos da Plascon. Estão todo dia escutando o programa.
0: Opa,
3: da Vila, né?
0: Turma da Plascon.
3: E bota nós aí no sorteio do kit.
0: Valeu, Kovaski. Os mecânicos aí da Plascon, boa tarde. Valeu, Kovaski. Rosali Dremer, lá em Videira, me ouvindo também. Boa tarde.
4: Boa tarde, Raul. Pai Santo Antônio tá em casa. Coloca no sorteio aí, Sandro Ramos.
0: Valeu, Sandro. Valeu, Sandro. Abraço pra ti aí, 2h43 na Rural.

11h46, ó, eu me enganei aqui, hein? Eu me enganei lá pra Alto São Pedro, eu tinha um combo de cerveja, né? E não ingresso, era um combo. E quem ganhou o combo foi Eliseu Grade. Eliseu Grade ganhou combo lá pra Alto São Pedro, tá bom, Eliseu? Você ganhou o combo de cerveja, então não tinha ingresso, era combo de cerveja. Tô até meio perdido aqui, tem tanta coisa pra gente sortear que até me perdi. Mas é um combo, então, Eliseu. Você ganhou o combo, pode retirar lá na festa, lá no baile amanhã, então, em Alto São Pedro, né? Beleza, amigo? Lá em Alto São Pedro e Pira, amanhã você retira aí o teu combo de cerveja, beleza? Alô, Clarice Dick, bairro Industriários. Alôzão aqui também para Luciele Longo em linha São Paulo, boa tarde. 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
9: Vamos nessa, hein? Faltam 8 minutos já para as 3. Como tá passando rápido a tarde de sexta-feira. Pessoal, seguinte, hein? Eu tenho ainda aqui um combo de cerveja para a festa em Presidente Kennedy neste domingo, domingão em Kennedy. Eu tô com um combo de cerveja aqui para você que vai para Presidente Kennedy domingo, Rogério Magrão e Navisson domingo no Kennedy. E tá valendo um combo de cerveja agora. Tem que ser rapidinho aí para você mandar o WhatsApp. Atenção, você que vai para Presidente Kennedy, você que vai fazer a festa domingão lá em Kennedy, eu tenho um combo de cerveja, mas tem que mandar já aí o WhatsApp, né? 3030-9370, que você concorre. É rapidinho aqui, vai sair o sorteio em 5 minutinhos, tá? Então, quem quiser combo de cerveja para Kennedy, manda agora o WhatsApp 3030-9370, que vai estar concorrendo ao combo de cerveja lá para Kennedy domingo. Alô, Diana De Martini, Andrioli, tudo bem aí? Tá em Santo Antônio, tá em casa. Quem mais aqui concorrendo? Maria de Abreu Ensfel, bairro Petrópolis. Alô, Neymarenque, tudo certo aí, Neymarenque. Leucrides Piva, no Sintrial. Alô, Ari Forquesato, bairro Itaíba, também já tá concorrendo por aqui. Silmar Pereira, linha Bela Vista. Deixa eu ver quem mais aqui, boa tarde. Boa tarde também para minha amiga Clementina dos Santos. Ô, dona Clementina, um abraço para a senhora aí. Vai um alô aqui também. Quem mais? Quem mais? Quem mais? Boa tarde.
10: Boa tarde. Sou Vanderleia, Forquesato, do Baritaíba.
9: Fala, Vanderleia.
10: Quero concorrer o kit de Santo Antônio.
9: Valeu.
10: Está em Santo Antônio, está em casa.
9: Um abraço para você, obrigada. Amiga. 2h55 agora na Rural.

0: 8h56, daqui a pouquinho informações aqui na tarde, já já, né? Raul, quero concorrer. É, combo pra Kennedy, Gustavo da Silva, bairro Nações. Valeu, Gustavo. Olá, abraço.
1: Boa tarde, tudo certo? Opa. Johnny por aqui. Quer concorrer o combo de cerveja lá pra Kennedy?
0: Valeu, Johnny. Um abraço. Tá no sorteio.
2: Boa tarde. Quero concorrer o combo de cerveja para Kennedy.
0: Tá concorrendo. Valeu, amiga. É Alessandro da Silva também concorrendo. Boa tarde.
3: Alô, beleza? Bom. Quer concorrer o combo de cerveja lá pra Kennedy?
0: Valeu, valeu.
3: Como aqui, ferrado no sol, na pintura, eu, Bira e o Paulinho.
0: Abração, beleza? Pra vocês aí, boa pintura. E aproveitar bonito, hoje, né? Aproveitar hoje que amanhã é chuva. Daqui a pouquinho o Coutinho vai falar do tempo aí. Tá encerradas as participações pro combo de cerveja, tá, gente? Tá encerradas as participações.
4: Boa tarde, Raul.
0: Tarde.
4: Tudo certo?
0: Tudo.
4: Viu, me bota no sorteio do combo pra quem
0: ganha. Beleza. Quem mandou até as 2h56 tá no sorteio aí. Valeu, Daltro.
5: Boa tarde, tudo bem?
0: Tarde, tudo.
5: Cacildo João do bairro Arvoredo, queria concorrer o combo.
0: Valeu. Abraço, alô aqui também, boa tarde pro Jovino Varoto, boa tarde aqui pro Paia, valeu Paia. Fala aí, ô Tafarel.
6: Ô, meu amigo Raul Piquete, gostaria de concorrer ao combo de presidente Kennedy.
0: Tá no
6: combo
0: sorteio
6: de cerveja
0: aí,
6: pra domingo,
0: tá no
6: dia
0: sorteio.
6: 20.
0: Darlan Miguel da Silva também tá concorrendo. Abraço, Alessandra. Alessandra da Silva, boa tarde, também concorrendo. Agora são 2h57. Daqui a pouquinho já vou anunciar quem ganhou combo de

0: Muito bem, olha quem levou então o combo. Foi, deixa eu ver aqui. Quem te ganhou o combo? É, combo de cerveja então foi pra Alessandra da Silva. Alô, Alessandra da Silva. Você vai retirar lá em Kennedy, tá? Teu nome vai estar lá com o pessoal da organização. Alessandra da Silva levou combo de cerveja pra Presidente Kennedy. 3:00 PM, temperatura em Concórdia marcando 25 graus. Como é que tá o teu dia aí? Como é que tá a tua tarde? Tá tudo certinho? Beleza? 3:01 PM.
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0: Começando com o portal de notícias da Rádio Rural, hein? Os principais destaques de hoje, sexta-feira, sistema de vídeo monitoramento no cemitério municipal é ampliado. O sistema então passa a conter, com 32 equipamentos e imagens são compartilhadas com a Polícia Militar. Polícia Civil faz operação em Concórdia e Joaçaba para investigar fraude milionária com investimentos. Multas de trânsito já rendem 4,67 milhões de reais aos cofres de Concórdia em 2026. Quero ver o que mais por aqui. Prefeitura de Concórdia descarta testes e mantém calçadão exclusivo para pedestres. Então não haverá mais os testes, né? De passar veículo aí no calçadão de Concórdia, como se tinha se falado que poderia acontecer, né? Então foi. Agora não vai mais ter os testes. Então o calçadão vai ser somente mesmo para pedestres. Deixa eu ver o que mais aqui nos destaques hoje. Greve dos Correios permanece ativa em Concórdia. Dirigentes da SAF do Galo do Oeste falam dos desafios e confirmam um time forte para o catarinense. Vamos a nível nacional, G1 de notícias, polícia apura vazamento em operação contra Milton Leite e integrantes do PCC. Leite mais 5 estão foragidos. Ainda dia de festa nos 20 anos do G1, então tem a trajetória toda do G1 no G1 de notícias hoje. Policiais acham passagem secreta ligando imóveis de Leite e R$737 mil em dinheiro. Lula diz não aceitar classificação de Trump de facções como terroristas. Terrorismo foi o 8 de janeiro. Bolsonaro e Lula reajustaram benefícios em ano eleitoral. É um dos destaques também aqui no G1. E outras informações, né? Site G1 ainda trazendo aqui Datafolha com pesquisa que saiu hoje, né? Datafolha aqui destacando o primeiro turno, as intenções de voto. Deixa eu ver como é que saiu, como é que ficou essa pesquisa. Lula com 39% no primeiro turno e Flávio Bolsonaro com 36%. Deixa eu ver o que mais aqui no Datafolha ainda para o segundo turno. A diferença diminui, né? Fica um empate técnico para o segundo turno, segundo Datafolha. Vamos falar do esporte ainda aqui no esporte, né? Porque ontem tivemos aí os jogos, né? Que marcaram aí decisão para Campeonato Libertadores, Copa Libertadores da América. Ontem teve, deixa eu ver aqui o que teve ontem na Libertadores, teve o Flamengo, né? Que empatou em casa, bate de 1-1, que garantiu aí a classificação do Flamengo. O Flamengo é mais um semifinalista da Copa Libertadores da América. Vamos ver o que tem pro Campeonato Brasileiro, final de semana. Campeonato Brasileiro, os jogos que começam já amanhã já tem os jogos aí do Campeonato Brasileiro. Vamos ver aqui quem que joga amanhã. Amanhã os jogos iniciam às 16:00, Atlético Mineiro e Chapecoense, às 17:00 Mirassol e Botafogo, às 18:30 Remo e Santos, às 20:30 Vasco e Coritiba e às 21:00 tem São Paulo e Internacional. No domingo, 11:00 PM, jogo às 11:00, Grêmio e Palmeiras, às 16:00 Corinthians e Fluminense, às 16:00 ainda Vitória e Cruzeiro, 18:30 Flamengo e Bragantino e às 19:30 Atlético Paranaense e Bahia. É a rodada do Campeonato Brasileiro. Agora são 3:05. Ô Coutinho, fala pra mim como fica o tempo. Boa tarde.
2: Boa tarde. O tempo segue no geral, com condições de tempo assim, mais pra com nebulosidade, vai subindo a temperatura, né? Hoje é aquele dia em que nós vamos ter aí uma temperatura bem mais quentinho, talvez chegue aí acima dos 25, 27 graus com boa vontade. Amanheceu frio, entre 9 e 11 graus, e à tarde provavelmente, eu acho que entre 22 e 24, podendo passar um pouquinho disso. Mantém a tendência de alguma chance de chuva no finalzinho do dia à noite, mais para a noite. Amanhã tem chuva, trovada, período de melhora, pode chover forte, é bom ficar atento, pode ter algum tempo severo pontual ou alguma chuvarada na região. Nos domingos, alguma chuva na madrugada, início da manhã de domingo, depois melhora e pode ter sol à tarde com mais quente. Não está livre da chuva no domingo, mas tem períodos maiores sem. Na segunda e terça também tem chuva, podendo ficar já mais fresco de segunda noite para frente. De terça para quarta melhora e esfria. Somando de sábado até terça, o volume de chuva pode ser alto. Algum transtorno não dá para descartar. Da Climatea, Ronaldo Coutinho.
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1: Vamos lá, 13 e 9.
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1: Lembrando que eu tô sortando aqui o kit aperitivo ainda, com pão de alho, com linguiçinha, com coxinha da asa, presente do mercado Casa Santo Antônio. 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Manda aí pra mim. 3030-9370. 3 horas e 9. Alô, pessoal aí que nos acompanha em toda a região. Final de semana tem muito evento aí, né? Tem muita festa boa no fim de semana. Fala aqui de Maria Gorete Peritiba. Inclusive, eu tenho mais um ingresso aqui pra Maria Gorete. Se você quer ir pra Maria Gorete Peritiba, tem um ingresso aqui pro matinezão pra domingo, né? Pessoal da comunidade aí tá nos acompanhando, um abraço. Pessoal da diretoria aí de Maria Gorete Peritiba. Eu tenho mais um ingresso pro matinezão lá em Maria Gorete Peritiba. Energia Nova, Porto do Som, Rogério Magrão. É só mandar aqui, ó, 3030-9370, se você quer ir pra Maria Gorete, tem ingresso pro matinezão pra domingo. 3030-9370, 3030-9370, a primeira participação, pode ser? Fechou, ó, primeira participação leva ingresso pra Maria Gorete. 3030-9370, domingão, a grande festa, Rogério Magrão, Energia Nova e Rogério Magrão, Energia Nova vão estar lá, né? Também o Porto, Porto do Som. Porto do Som, Energia Nova e Rogério Magrão, domingo em Maria Gorete. Se você ainda não ganhou ingresso, a primeira que mandar o recado aí leva ingresso pra, lá pra Maria Gorete, beleza? 3 horas e 11 minutos, temperatura em Concórdia 25 graus.

Então quem levou o ingresso, quem foi a primeira aqui? Milena Sordi também ganhou ingresso. Então pra Maria Goretti, tá, Milena? É só retirar lá na festa, vai estar o teu nome lá também. Milena Sordi levou o ingresso pra Peritiba, Maria Goretti, neste domingo, a grande festa. Raul, eu tenho uma moto 150 Yamaha pra vender. É, quero 10 mil reais, mais informações, o ano dela é 2020. 2020, Yamaha 150, 10 mil reais, fala com o Brandão aí. 99989-1823. 99989-1823. Neuza Schaefer, tudo bem, Neuza, aí no São Luís? Alô, Líria Holdefer, tudo bem? Boa tarde. A Claudete Timan, lá de 15 de novembro, acompanhando o programa, concorrendo. A Rosalinda Kirst, no Petrópolis também. Boa tarde. 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
13: São 3 horas da tarde, mais 23 minutos. Tamo aí de volta, né? Alô, Claudenir Pautz, lá no Arabutã, tá concorrendo o kit aí do Mercado Casa, Casa Santo Antônio, né? É, tá valendo presente aí do Mercado Casa hoje.
14: Boa tarde.
13: Oi.
14: Aqui é Sueli Caetano Miller.
13: Fala, Sueli.
14: Eu quero concorrer o prêmio de hoje à tarde.
13: Beleza.
14: Uma boa tarde.
13: É um kit aperitivo, né? Um kit aperitivo com pão de alho, com linguiçinha, com coxinha da asa. 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Valendo kit aperitivo, quem participar aqui mais 5 minutinhos, 3030-9370. Deixa eu ver o que mais aqui, eu tenho uma cartela de bingo aqui também. É o bingo da Marlene, é hoje, hoje às 19 horas. Então atenção, hein? Valendo uma cartela de bingo. É o bingo da Marlene hoje, 19 horas, na sala da Nádia. Tá valendo, tem que ser rapidinho aqui, porque a pessoa que ganhar tem que vir aqui na rádio retirar, né? A cartela tá aqui com a gente. O bingo é hoje, 19 horas. O bingo hoje na sala da Nádia. Pra participar, 3030-9370, bingo da Marlene. Então tá valendo uma cartela aí pra quem mandar o WhatsApp agora aí, rapidinho, manda aí que a gente já coloca no sorteio. Deixa eu mandar um alô pra turma aí da Eletrosom, né? Alô, pessoal da Eletrosom, estão ouvindo a gente aí na Eletrosom, o Matheus, o Murilo, toda a turma aí da loja Eletrosom. É o Pereira, tá por lá também, Pereira? Abração pra aí, pessoal aí da Eletrosom, pessoal que mexe com película, com lâmpada, som pro carro aí também, né? Fala com o pessoal aí da Eletrosom, aqui na Osvaldo Zandavalle. Um abraço pra equipe toda aí que tá nos acompanhando, tá ouvindo o programa aí. Abração, pessoal da Eletrosom, boa tarde, 13h25.

0: Vai, Hugo Pena e Gabriel, 3:28. Alô, Gilvana Cades, bairro Petrópolis. Como é que você tá, minha amiga? Claudete Miglioreto, Poente do Sol. O Joacir Gellen também tá concorrendo presente aí do Mercado Casa, Santo Antônio. Dirley Codebela Grave. É, quem mais aqui? Vamos ver. Boa tarde.
1: Boa tarde. É Maurício Moura.
0: Fala, Maurício.
1: Quero concorrer aos prêmios.
0: Valeu, Maurício, tá no sorteio. A Ana Lúcia Ciega também tá aí concorrendo. A Serli Peste do bairro Nações, boa tarde. Quem mais?
2: Boa tarde, Valmir, de quer concorrer a cartela do bingo.
0: Tá bom.
2: Industriários.
0: Valeu.
2: Tudo bom.
0: Valeu, tá concorrendo.
3: Eu queria concorrer o kit e a cartela do bingo, Salete Pilate de Industriais.
0: Salete Pilate também tá me ouvindo, também tá concorrendo. Boa tarde, aqui ó, Aldemar Gasperini.
4: Tudo certo, Aldemar Gasperini, que é a concorrer a cartela do bingo aí.
0: Valeu, Aldemar, tá no sorteio. Alô pra pra Edivânia Varoto. É, alô aqui pra Anelore Schwartz, lá em Rio Branco, Itá. É, boa tarde, Zenildo Rodrigues, a Vanderleia Forquesato, a Dirley Maria Del Pozo também. Raul, manda um abraço aí pra nós, o Matheus e o Maurício. O Matheus, o Maurício, o Marcelo e pro Negão também, tamo aí ouvindo a Rural. Valeu, Matheus, valeu, Maurício, Marcelo, Negão, um abraço pra vocês aí, boa tarde. É, boa tarde,
5: sou Vanderleia Forquesato, gostaria muito de ganhar a cartela de bingo, muito obrigado.
0: Tá no sorteio, Valdecir Miglioreto no Poente do Sol. Alô aqui pra Eduarda Varoto também concorrendo, boa tarde. Ao quero concorrer ao kit, é Vilma Schmidt. Quem mais? A Rosemary Barbosa também tá concorrendo, boa tarde, 3:30.

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10: Tô de volta, hein? Tô de volta, pessoal. Mandar um alô aqui pra Lourdes Huck da Silva. Deixa eu mandar um alô pra Maria Rodrigues. Nossa,
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10: Raul, eu vendo um rack, preço a combinar. 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Vamos lá, tá encerradas as participações, eu já vou anunciar em seguidinha e na sequência eu já anuncio quem que levou aí os prêmios, né? Tanto a cartela como também o kit, né? Lá do Mercado Casa. Depois da música eu já vou anunciar aí quem são os ganhadores. 13:37.

0: 7:40, vamos ver aqui quem ganhou. Começar pela cartela de bingo. Bingo da Marlene, hoje, 19h, na sala da Nádia. Pode passar aqui na rádio para retirar a cartela. O Valdecir Miglioreto. Valdecir Miglioreto levou a cartela de bingo. Passa aqui na rádio para retirar, Valdecir. Valdecir Miglioreto foi o ganhador da cartela de bingo. Deixa eu ver o que mais aqui. É, ainda nos prêmios de hoje, né? O kit lá do Mercado Casa Santo Antônio, kit aperitivo, Mercado Casa Santo Antônio. Quem ganhou foi Rosemary Barbosa. Rosemary Barbosa, você pode ir direto lá no Mercado Casa, tá, Rosemary? Teu nome vai estar lá com o pessoal aí do mercado, ok? Rosemary Barbosa levou o kit aperitivo aí do Mercado Casa. Pode retirar lá em Santo Antônio, lá no Mercado Casa, o teu kit, ok, Rosemary? Rosemary Barbosa levou o kit do Mercado Casa e o Valdecir Miglioreto levou a cartela de bingo. O Valdecir tem que passar aqui na rádio pra retirar o bingo. É hoje à noite, tem que vir aí hoje então pra retirar, beleza, o Valdecir? Agora 3:41, boa tarde.
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0: Legal, 3 horas e 46, boa tarde. Vamos lá, né? 3039370, nosso WhatsApp, já no finalzinho do programa. Daqui a pouquinho tem Rural Notícias, daqui a pouquinho tem André Marques e o Viva Tarde. Certo, boa tarde, vamos lá, seguindo aqui na sexta-feira. É, sextou, né? Boa tarde, pessoal.
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então, relembrando, né? Quem ganhou aqui o kit do Mercado Casa foi a Rosemary Barbosa. Quem ganhou a cartela de bingo foi o Valdecir Miglioreto. Valdecir tem que passar aqui na rádio retirar. Beleza, Valdecir? Passa aqui na rádio hoje aí pra retirar, porque o bingo é hoje à noite lá na sala da Nádia, né? Domingo, grande festa em Maria Gorete, Peritiba. Bandas Energia Nova, Porto do Som e Rogério Magrão é neste domingo em Maria Gorete, Peritiba. Amanhã, Kerpen Alto São Pedro, Cia Musical e 0800 em Alto São Pedro e Pira. Domingão também, festa em Presidente Kennedy com Magrão e Navisson. Convite aí, a gente vai fazendo pra você, né? Convite aqui no programa pra as festas do final de semana. Agora 3 horas e 48. Uma ótima tarde, hein? Daqui a pouquinho já tô de volta.

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4: A Justiça Eleitoral catarinense produziu um lembrete eleitoral oficial para auxiliar os eleitores na hora de votar em 4 de outubro. 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O material foi feito para que o eleitor ou eleitora preencha com antecedência o número dos candidatos em que irá votar e assim agilize o processo de votação. 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
5: Tudo bem, gente? Obrigado pela audiência. Tô encerrando mais um programa. Tô ficando por aqui. Tá chegando aí Rural Notícias. Vem aí André Marques e o Viva Tarde. Um ótimo final de semana. Segunda-feira a gente se encontra aqui no programa a partir do 12:45. Um abraço pra você, a última Cristi Ralph.

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0: pontualmente 16 horas.
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0: Ministério Público junto ao TCU pede suspensão de reajuste do Bolsa Família.
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0: Tempo bom em Concórdia, temperatura 24 graus.
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0: O Ministério Público junto ao Tribunal de Contas da União pediu a suspensão do reajuste do Bolsa Família, anunciado pelo governo do presidente Lula nesta quinta-feira, dia 17. A representação, apresentada pelo subprocurador-geral do MPTCU, Lucas Rocha Furtado, questiona a existência de previsão orçamentária para bancar o aumento. Ele pede a apuração de possíveis irregularidades. No pedido, o subprocurador afirma que o decreto não apresenta qualquer estimativa de impacto financeiro, não indica fonte de custeio e não demonstra compatibilidade com a LOA 2026 e com a LDO. Para Furtado, a medida que pode ter desrespeitado as regras previstas na Lei de Responsabilidade Fiscal. O documento cita artigos da lei que tratam das condições para a criação ou ampliação de despesas públicas. Entre as exigências apontadas estão a estimativa do impacto orçamentário financeiro e a demonstração de que o aumento é compatível com a Lei Orçamentária Anual, o Plano Plurianual e a Lei de Diretrizes Orçamentárias. Furtado também questiona se o Executivo poderia promover a correção dos valores por decreto. Segundo ele, a medida teria extrapolado o poder regulamentar do presidente da República. O decreto não se limita a regulamentar a lei e ele inova na ordem jurídica, criando obrigações financeiras novas e ampliando despesas sem lastro legal específico, diz a representação. 16 horas mais 2 minutos. 24 graus é a temperatura, agora no Rural Notícias, mais informações.
2: Polícia Civil faz operação em Concórdia e Joaçaba para investigar fraude milionária com investimentos. Eletrônicos e anotações foram apreendidos durante o cumprimento de 2 mandados. Investigação apura suspeita de fraude, lavagem de dinheiro e crimes contra a economia popular. A Polícia Civil realizou na manhã dessa quinta-feira uma operação conjunta nos municípios de Concórdia e Joaçaba para reunir provas em uma investigação que apura suspeita de fraudes envolvendo investimentos financeiros. A ação foi realizada por investigadores da Polícia Civil de Joaçaba com apoio da Polícia da Delegacia de Investigação Criminal DIC de Concórdia e representantes do Instituto Geral de Perícia, o IGP. Foram cumpridos 2 mandados de busca e apreensão por volta às 7 horas da manhã de ontem. A investigação, conduzida a partir de solicitação do Ministério Público, apura, a princípio, possíveis crimes relacionados a fraudes envolvendo ativos virtuais, como criptomoedas, valores mobiliários e ativos financeiros, crimes contra a economia popular e lavagem de capitais. Conforme os levantamentos realizados até o momento, os investigados teriam recebido dinheiro de clientes com a promessa de investimentos com retorno certo, altamente rentável e garantido. Segundo os relatos reunidos pela Polícia Civil, inicialmente alguns clientes chegaram a receber valores, mas posteriormente os repasses teriam sido interrompidos, além de surgirem dificuldades para manter contato com o responsável pelos investimentos, que se apresentava como trader. Durante as buscas, foram apreendidos equipamentos eletrônicos e um caderno com anotações. Os materiais serão analisados pelos peritos criminais e poderão contribuir para o avanço das investigações. A Polícia Civil informou que o caso já vinha sendo investigado há algum tempo. Foram ouvidas a vítima, que apresentou a denúncia, possíveis testemunhas e outras pessoas que também relataram ter sido vítimas. Os investigadores reuniram documentos, indícios e demais elementos considerados relevantes para os procedimentos. A ação foi feita pela Polícia Civil de Joaçaba, juntamente com a Polícia Civil aqui de Concórdia. Com informações, repórter Serginho Prima.
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3: O último classificado para as semifinais da Libertadores da América foi conhecido na noite desta quinta-feira. E é o Flamengo, que empatou em 1-1 em casa com o Independiente Del Valle, como havia vencido fora de casa por 2-0, é semifinalista e enfrenta o Estudiantes. Na outra semifinal, o Palmeiras joga contra o Fluminense. Ontem também foi conhecido o último semifinalista da Copa Sul-Americana. O Montevideo City Torque venceu o Cienciano pelo placar de 3-0, como havia vencido por 2-0, e está classificado às semifinais. Os outros três classificados, Atlético Mineiro, Boca Juniors e também o Vasco da Gama. Para o Rural Notícias, repórter Ederson Vilas Boas.
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E aí, gente, tudo legal? Tudo beleza? Tudo tranquilo? Ah, é verdade, a véspera do final de semana. Chegou o dia mais querido da semana, né? Semifinal de semana. Sexta-feira, hoje, 18 de setembro de 2026. Vambora, gente! 24 graus 2 décimos, marcando a temperatura, tempo bom, sol brilhante, sexta-feira tá linda, maravilhosa. 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André Marques chegando aqui para ficar contigo até às 6 da tarde. 4 e 10.

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0: Garota Nacional. Pra matar a saudade aí na tarde da sexta-feira, véspera do final de semana. Skank. 18 minutos agora para 5 da tarde. A fim de participar com a gente, então manda um zap zap aqui para nós.
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1: 14 para 5, estamos na Semana Farroupilha, os últimos dias aí, né, dos festejos, Semana Farroupilha, e agora é a vez do Porca Véia mateando, solito.

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3: Agora faltam 6 minutos para 5 horas da tarde.
9: André Marques.
3: Vou aqui contigo até às 6 horas. 24 graus e 2 décimos a temperatura.
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0: 17h01.
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0: Ex-vereador Milton Leite se entrega à polícia em São Paulo.
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0: Tempo bom em Concórdia, temperatura 24 graus.
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0: O ex-vereador e ex-presidente da Câmara Municipal de São Paulo, Milton Leite, do União Brasil, se entregou à polícia na tarde desta sexta-feira. A informação foi confirmada pela Secretaria de Segurança Pública de São Paulo. Ele é investigado no âmbito da Operação Vectura Corrupta, deflagrada na quinta-feira, ontem, dia 17, que apura a infiltração do PCC, que é o primeiro comando da capital, no poder público e no sistema de transporte coletivo da capital paulista. Milton Leite se apresentou na Dize de Mogi das Cruzes. Ainda na manhã de hoje, a Polícia Civil de São Paulo realizou uma operação para tentar prender Milton Leite. A ação ocorreu na casa de um assessor ligado ao político, na cidade de Sorocaba, no interior paulista. De acordo com a apuração, a investigação recebeu informações de que ele esteve no imóvel na quarta, dia 16. Durante as buscas, os policiais encontraram 287 mil, cerca de 89 mil dólares. 17 horas mais 3 minutos, 24 graus é a temperatura. Agora no Rural Notícias, mais informações.
2: A Polícia Rodoviária Federal flagrou na manhã da última quarta-feira o transporte irregular de aproximadamente 4 mil litros de biodiesel na BR-480 em Chapecó. A carga era transportada em um caminhão em precário estado de conservação e sem as condições exigidas para o transporte de produção perigosos. Durante fiscalização, os policiais sentiram forte cheiro de combustível e encontraram 4 bombonas de 1.000 litros e 2 recipientes menores com biodiesel. Alguns estavam abertos e sem tampa. Apresentavam vazamento e estavam contaminados extremamente pelo próprio produto. Bom, o transporte também não tinha a documentação e os equipamentos de segurança obrigatórios. Ao todo, foram lavrados 25 autos de infração, sendo 12 pelo Código de Trânsito Brasileiro e 13 por regulamentação da ANT. O veículo foi removido para um pátio credenciado da Polícia Rodoviária Federal, ficará retido até a regularização e o transbordo da carga para um veículo adequado. O caso também foi encaminhado e comunicado às autoridades para avaliação da possibilidade de um crime ambiental.
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3: Série B do Campeonato Brasileiro tem partidas iniciando nesta sexta-feira, abrindo a 29ª rodada da competição. O Vila Nova joga contra o América Mineiro às 19h30. Já o Ceará joga às 20h30 contra o Novo Horizontino. 21h tem o São Bernardo jogando contra o Atlético Goianiense. Nesta rodada tem ainda Sport e Juventude, Atlético contra o Botafogo de São Paulo, Goiás e Avaí, Ponte Preta e CRB, Londrina e Fortaleza. O Criciúma recebe na próxima segunda-feira, 7h30, o Operário do Paraná. E no mesmo dia, segunda-feira, o Cuiabá joga contra o Náutico, fechando a 29ª rodada da competição, que tem o Novo Horizontino líder com 50, Juventude é o vice-líder também com 50, o Vila Nova tem 48, o Fortaleza tem 48, o Criciúma caiu para quinta colocação, já esteve em primeiro com 7 pontos de vantagem sobre o segundo, caiu para quinta colocação com 47 pontos, e o Atlético Goianiense é o sexto colocado com 46 pontos. Os quatro últimos, Avaí 30, Londrina 28, América Mineiro 17 e a Ponte Preta com 10 pontos ganhos. Para o Rural Notícias, repórter Ederson Vilas Boas.
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5: Agora são 5 horas e 5 minutos. 24 graus a temperatura.
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3: Olha lá então, Holdefer Financeira informando, agora são 5:35. 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
3: Zezé de Camargo e Luciano, porque hoje não é qualquer dia, né, gente?
7: É sexta-feira!

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0: Bora lá então falar da previsão do tempo. 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E agora tem Ronaldo Coutinho trazendo, é previsão de chuva aí para amanhã, Coutinho. Boa tarde.
5: Boa tarde. Amanhã tem chuva, trovada, período de melhora, pode chover forte. É bom ficar atento, pode ter algum tempo severo pontual ou alguma chuvarada na região. Nos domingos, alguma chuva na madrugada, início da manhã de domingo, depois melhora. E pode ter sol à tarde com mais quente. Não está livre da chuva no domingo, mas tem períodos maiores sem. Na segunda e terça também tem chuva, podendo ficar já mais fresco de segunda noite para frente. De terça para quarta melhora e esfria. Somando de sábado até terça, o volume de chuva pode ser alto. Algum transtorno não dá para descartar. Da Climatea, Ronaldo Coutinho.
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5: Sete minutos para 6 da tarde.
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5: 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É o Piba Tarde desta sexta-feira, vai encerrando, né, gente? André Marques volta contigo na segunda às 16h. Vem aí o Lucas Lazarim para ficar com você. Estamos aí nos últimos dias aí das festejos Farroupilhas, né? Semana Farroupilha encerra aí no domingo, né? Muitas festividades aí alusivas ao gaúcho nesse mês de setembro. Domingo, dia 20, né? Dia do gaúcho. A todos os gaúchos e gaúchas, o nosso abraço, um quebra-costela bem chinchado para todos vocês. Aqueles gaúchos de coração também, né? Todos vocês que cultuam, que gostam, né, e praticam a cultura gaúcha, né? Nosso forte abraço bem especial. E aqui na programação da Rural, a programação aqui também tem muita música gaúcha, muitos programas alusivos também aí à cultura rio-grandense, né? Forte abraço a todos vocês. Segunda-feira a gente se fala a partir das 16h. Estou encerrando o programa e vou deixar hoje aqui então esse clássico. Na voz do Regis Marques e do Grupo Rodeio. Céu, Sol Sul, Terra e Cor. Bom final de semana para todos vocês e até segunda-feira. Tchau, gente. Vem aí o Lucas Lazarinho.
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17: Bora, bora. Sexta-feira, gente. 18:02. Eu tô chegando com meu jeitinho de fazer rádio aqui na 93.7. Na Rádio Rural de Concórdia, Santa Catarina. Mais de 75 anos de tradição. Bora, bora.
18: Mudou o astral. Lazarinha, festa geral.
19: Aí é bonito.
17: É a sexta-feira, e o Polaquinho, Polaco, tu tá por onde, Polaco? Sexta-feira eu quero saber, Polaco. Eu também quero saber, Polaco. Polaco, libera o gole. Isso, sexta-feira. Vai com moderação, tá? Olha que tem muita coisa pela frente aí, Polaquinho. Vai com calma, tá? É, e o teu piá aí, Polaquinho? É, o teu piazinho tá bem, Polaco? É, já, eita, já quer saber, é?
19: A minha mãe tá aí.
17: Eita, veja com o Polaquinho, piá.

0: tem muita brincadeira, descontração, música atendendo pedidos, a sua participação, o seu foguetinho, aqui na 93.7, na Rádio Rural de Concórdia. Hoje é...
1: Hoje é sexta-feira.
0: Hoje é sexta-feira, minha gente. Sextou e sextou bonito, né? É, sextou bonito na programação.

0: 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É o meu timaço, mas digo timaço, 19 os patrocinadores aqui das noites da Rádio Rural. 18:05, bora, bora. Tá saindo um churrasquinho aí, meu amigo Milton, começou cedo os trabalhos. Aí no bairro Novo Horizonte, Milton Favareto. Bom churrasco pra ti aí. Boa sexta-feira. Carlos Leurati de Lauro Miller também tá com a gente. Oferece o programa pra família. Adriana Irte de Linha Alvorada. Oi, Adri. Família Irte, obrigado pela audiência de você. Bom, quero pedir licença pra partir de agora te fazer companhia no trânsito, no seu trabalho, na sua folga, no seu churrasco, até porque é sexta-feira, e se é sexta-feira, Polaco?
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0: Aí que melhorou. Agora sim. Agora vai tranquilo, Polaco. Agora vai tranquilo, Polaquinho.
2: Vai cá,

0: Bobok. Muito obrigado. 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
1: Eu te amo, sexta-feira.
2: Boa noite, Lucas. Eu não sei você, né? Mas aqui em casa, ó. Aqui em casa já pode abrir uma, que você falou. Esse. Já pode abrir uma, já pode, ó. Escuta, ó.
3: Eita.
2: Sextou, né?
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4: Fala, meu amigo Lucas Lazarinha. Aí, ó, para de desistar. Chegamos agora cansado, cara. Pastelzinho, assim, a gente vai bem, né, irmão?
3: Vai bem, vai bem.
4: Ah, ali.
3: Aham.
4: Manda uma moda pra nós aí, bicho velho. Temos aí na audiência, como sempre, meu querido. Sextou?
3: Sextou! O Wilson Angeli, final de semana, eles atendem as festanças aí na região, né? Tem dois eventos, um amanhã e um domingo. Bom trabalho aí no fim, tá bom, Wilson?
5: Boa noite, Lucas. Sexta-feira, daí tem todo mundo de sextão, sextão. Mas ninguém sabe o que é um sextão, né?
3: É.
5: Já pode abrir uma ou não?
3: Já pode abrir uma. Já pode abrir uma. Ê, mundão cabanão. Quero ver aqui, ó.
6: Opa, opa. MG Serviços de Limpeza.
3: Tá aí.
6: O barco corretor de móveis. Vasilha de extremador.
3: Tá aí trabalhando e ouvindo a gente.
6: Geração Funes.
3: Bom trabalho, meu amigo Gasperini, mandou vídeos aí, tá no plantio, né? No plantio e curtindo a Rádio Rural. Bom trabalho, você no interior, você agricultor, grande abraço.

0: 18,
1: é, 18
0: de setembro, e as metas já superadas para esse mês.
1: Maravilha.
0: Temos mais 12 dias de dias para cumprir o mês.
1: Uhum.
0: Graças a Deus que tudo cumprido já. Só receber o pagamento no final do mês agora. Aleluia.
1: Aí é bonito, hein, seu Zandor? Aí é bom demais. Alô, Rude.
2: Muito boa noite, meu amigo Lucas Lazarinho.
1: Ô, Rude.
2: Rude Perizolo, dos Poços Perizolo. Passando aqui para desejar um ótimo final de semana a todos, amigos, clientes, ouvintes do seu programa aí, e dizer novamente, Poços Perizolo são 4 postos em Concórdia, sempre para bem atender o cliente, com combustível de qualidade, preço justo, preço, um dos melhores preços da cidade, atendendo bem com lojas de conveniência. 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Então, estamos aí, Lucas Lazarinho, um forte abraço, um ótimo final de semana e que Deus abençoe a todos aí. Uma boa noite.
1: Valeu.
2: Muito obrigado.
1: 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Já, já tá chegando aqui música de banda, tá chegando a banda, tá chegando, né, aliás, banda Ecos, Magrão do Chevette, é, atendendo pedidos aqui no programa. Valeu, Clayton em Chapecó. Ele e a Camille, né? Bateando no chimarrão. Aí pertinho do estádio, Lucas, ó, mandou foto pra gente aqui de Chapecó. Pediu o Magrão, o Magrão do Chevette, banda Ecos. Tá bom, então, pra galera de Chapecó, já já eu volto atendendo pedidos.
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1: 18 horas, 16 minutos.
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1: 21 graus a temperatura em Concórdia.
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2: Tudo que eu preciso para viver, eu tenho aqui no meu rancho. O sistema é bruto, mas a vida é boa mesmo assim.
3: Eu quero mandar um alô especial aos amigos do CTG Fronteira da Querência, aos grupos de cavaleiros da região, aos demais CTGs aí do Rio Grande, Santa Catarina, do Paraná, os demais do Brasilzão. É a Semana Farroupilha, os movimentos. Hoje eu encontrei

0: uma turma a cavalo com a chama crioula aí na região de Linha Pinhal. Vamos abraçando todos os amigos aí, amantes da tradição gaúcha. Daqui a pouquinho tem homenagem pra vocês através da música, meu ouvinte.
1: Boa noite, Lucas Adair. Manda uma música aqui pra Tamanduá. É Amaral?
0: Seu Amaral, Denilson do Amaral. O Amaral, daqui a pouquinho vai ter banda Ecos, tá? Banda Ecos, o magro do Chevette, tá bom? Já tá indo pra ti também, assando uma carne, ó. Assando uma carne, me ouvindo aí, é bom, louco de especial, né? Obrigado pela audiência. Sextou, mandou aqui pro Luquinhas a mensagem de sextou. 30-30-93-70, nos dias do aniversário de 19 anos das lojas Lang. 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
1: Tarde, Lucas.
0: Opa! Tá. Oi!
1: Eu quero que tu toque a música pra mim que. Que ontem que eu fiquei de a pé.
0: Qual?
1: Daí eu quero aquela música assim.
0: Canta aí.
1: De longe eu vim a pedir pra você me querer.
0: Sexta-feira.
1: Mas meu pedido de amor.
0: Segura.
1: E nada valia.
0: Vai. Mundão.
1: Pé na estrada.
0: Aham.
1: Tu pode tocar essa música
0: também?
1: Posso,
0: claro.
1: Um abração, meu amigo.
0: Meu amigo, é claro que eu toco.
1: Valdecir Vieira de Linha da Xena.
0: Valdecir, boa sexta-feira aí. Tá bom, ótimo, sextou, né? Sexta-feira tá daquele jeito.
2: Dança, gatinho, dança.
0: Eita, vai fazer a turma dançar hoje, o Luquinhas aí, com a boa música, atendendo pedidos.
3: Boa noite, Lucas. Monassi, Linha Vitória.
0: Ô, quero
3: homenagear minha esposa, Geni.
0: Geni.
3: Aniversário hoje.
0: Opa, legal.
3: Ela pediu a música com Xará e Timbaúva, Pé na Estrada, ofereça pra ela.
0: Toco.
3: E tudo de bom pra vocês aí.
0: Tá bom, vou atendendo pedidas a pé na estrada. Vou atender, vou tocar já, daqui a pouquinho. Então vai ter banda Ecos e na sequência a pé na estrada, tá bom? Parabéns aí pra esposa. Ontem era aniversário de casamento, né? E hoje aniversário, então, de vida, né? De aniversário, de vida, mais um ano, né? Valeu, Bonassi, pra esposa aí. Dois aniversários, né? Um de casamento e hoje colhendo mais uma rosa no Jardim da Vida e a esposa, tá bom? Valeu, Bonassi, grande abraço pra vocês aí.
4: Por isso desejamos toda felicidade.
0: Meu amigo Fábio já vai bater um papo com a gente aqui, né? Fábio, Lojas O Baratão já.
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0: É a sexta-feira, meu amigo, meu professor, gente boa demais, Nelson Golinski, ô Golinskão, ô seu Golinski, sextou aí também, é? Por Concórdia, Catarina Fontana, curtindo a gente, na audiência, o Kit Família por aí, é professor? Boa sexta-feira, bom final de semana, gente boa demais, esse cara me ajudou um montão, hein? Tive o prazer de almoçar com ele no último sábado, né? No encontro dos ex-alunos. Grande abraço, Nelson! Tamo junto, tô aguardando tua visita, tá? É, tô aguardando a tua visita. Fábio, Lojas ou Baratão, Fábio, boa noite!
1: Boa noite, Lucas, tudo bem? 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Valeu. Aí, tá?
0: Esse é o Fábio, filho aí do seu Arno Gross. É a turma de Lojas O Baratão, 26 anos. O chefe Genésio. Ô, seu chefe. Genésio José Vergani, o chefe tá na audiência. Tá de folga, porque amanhã o bicho pega. É. Amanhã vai ser puxado, é isso, chefe? Já destampou uma, ninguém é de ferro, né? Opa. Seu Zade Simeone, tá no chimarrão ou é dia de destampar uma também aí, família Simeone? Zade Simeone. Opa, família Simeone da Erva Mate Simeone. Zenildo Rodrigues, tá pedindo música de banda. Tá chegando, banda Ecos, é o Magro do Chevette. Essa também vai pros amigos de Chapecó, né? Pedir e vão curtir. Magro do Chevette. Alô, Roque Rodrigues, boa noite. Bairro Industriários, Bar do Zico, na Augusto 7. Dá volume

0: Marcos.
1: Magro do Chevette, atendendo pedidas. 18:31, quero deixar um abraço especial para os amigos, para a galera do IVS, Instituto Visão Solidária. 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Já eu vou atender aqui o Xará e Timbaúva, pé na estrada, né? Pra quem pediu, também a família Irte de Linha Alvorada, a família Irte aí, também do Rio Grande do Sul, família Irte também de Linha Pinhal Concórdia, eles pediram os atuais. Então, na sequência, depois do intervalo tem Xará e Timbaúva, pé na estrada e os reis do baile, os atuais, o Sistema Bruto. Estamos atendendo no 3030-9370 os recadinhos, os pedidos aqui da nossa audiência. Feliz aniversário. Sextou, é, meu amigo? Parabéns. Alô, Carlos Leurati. O Carlão, de Linha Lauro Miller, interior de Concórdia, acompanhando o programa. Parabéns. Tá mandando os parabéns pro irmão Jardel Leurati, que tá de aniversário hoje. Tá na escuta do programa em Lajeado Mirim, Peritiba. Domingo, o tio Ivo Leurati estará de aniversário também. Tá pedindo aqui Derrama Cerveja, banda Cosmo Express. Daqui a pouquinho eu atendo a pedido de vocês também, tá bom? Thaís Riffel de Lajeado Medeiros oferecendo o programa pro marido Wagner Riffel, também tá de aniversário hoje, parabéns, tá? Muitos anos de vida, felicidade! Ico Pazine, ô seu Ico, obrigado pela tua sintonia. Lucas, oferece uma bandinha, oferece pros filhos Kailane, Vanderlei e o Diego. Andréia Irte de Viadutos. É, tá chegando já pra família Irte, então, os atuais, os reis do baile, tá bom? Já, os atuais aqui no programa. 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A gente segue até as 20 horas e 20 minutos, aliás, 20 e 30, melhor, né? Até as 20 e 30, quase 2 horas aqui sorteando 2 almoços pro Restaurante Priscila pra amanhã, tá bom? Pra amanhã, tá bom, meu ouvinte? Vem participando aqui, 3030-9370, 3030-9370. Edmira Bender, tá na escuta do programa, em Rancho Grande, Edmira Bender em Rancho Grande na escuta. Valeu, Edmira, obrigado pela tua audiência.
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10: Boa noite, meu amigo Lucas Lazarim. Estamos na audiência de vários estados, tomando chimarrãozinho com a patroa. Como sempre, curtindo o amigo, irmão. E convidando aí o pessoal aí de Irani, Linha União Irani. Estaremos presentes amanhã, Grupo Costume Campeiro, fazendo aquela festança lá, meu irmão. Tá ok? E domingão, Panambi, Rio Grande do Sul.
11: Opa! Irani e também em Panambi. Final de semana lotado aí. Legal, valeu, Wilson. Michele, os amigos do Grupo Costume Campeiro. A turma quer saber aqui, ó.
12: Vamos, Luquinha, manda uma música aí pra nós.
11: Aqui, ó, olha aqui, ó, aqui, ó.
13: Tá querendo ser vibra.
11: Isso, destampa uma, isso.
12: Sei lá, eu acho que sextou, né? Só tem um barulhinho que significa sextou.
11: Agora. Vai.
12: Pronto, agora sextou.
11: Agora sim. Marquinhos do Portal, boa noite, Marquito.
14: Boa noite, Lucas. Boa noite, ouvintes da Rádio Rural. 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Vai pra lá também, né, Lucas? Um abraço pra você e tudo de bom.
11: Valeu, Marquinhos. E leve o Portal do Sul aí, meu ouvinte. Leva também o portal aí pra sua festa, pro seu evento. Valeu, Marquito. Tá feito o convite. Grande abraço. Marlene Dalbelo do São Cristóvão tá participando, né, do almoço pra amanhã no restaurante Priscila. Lembrando que vale pra amanhã. Quero concorrer, Lucas, um almoço pro restaurante Priscila, lá de Bauer Guimarães, do bairro Petrópolis. Lá de Bauer Guimarães, do Petrópolis. Boa sorte, tá? Tá concorrendo aqui. Marlene Dalbelo também tá no sorteio, tá bom, Marlene? Coloca no sorteio do almoço a Neuza Fiametti, do Industriários. Manda uma música pra nós em Linha São Paulo. Estou aqui na casa dos meus filhos, Matheus, Ivan, Murilo, assando uma carne. Ô, turma! Assando um churrasquinho, é? Então, na sequência, vai ter A Pé na Estrada, Xará e Timbaúva e Os Atuais Sistema Bruto. Também vai pra vocês aí, família Fiametti, os filhos, Matheus, Ivan, Murilo. A galera assando um churrasco. Obrigado pela audiência de vocês aí, turma. Obrigado pelo carinho.
12: Boa tarde, Lucas. Tudo certo? É o Ademir aqui de Linha São Brás. Ademir da Silva. Pode, é o popular Sete. Toca Luz do Meu Rancho, se for possível, aí. Eu falei pra todo mundo que vem na rodagem, escute vocês aí.
11: Vai ter também no programa. Lucas Lazarim, na Rádio
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11: 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A Romilda da Silva, bairro Imigrantes, tá curtindo a gente. Davizinho, a mana Carol, pai Mauri, a mãe Dirley, o vizinho Célio Raza, a turma aí curtindo a gente no bairro, né? Ô Lucas, tá tudo bem aí, ó, meio atrasado, mas cheguei agora do trabalho, estou na escuta. Ó, Amarildo, já pode destampar uma, tá? Pode destampar uma aí, Amarildo. Isso. Carla Halber, do bairro Petrópolis, está concorrendo ao almoço para amanhã no restaurante Priscila. Dois ouvintes, tá? Serão contemplados, sorteados no programa de hoje, tá bom? Participa por aqui, mas vale para amanhã.
8: 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Lucas Lazarim,
16: 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Boa noite, Lucas Lazarim. Aqui é a Maria Ribeiro, de Ponte Serrada. Ela quer oferecer uma música pro meu filho, Altair Ribeiro, que tá de aniversário hoje. Feliz aniversário.
11: Opa, filhão aí, colhendo mais uma rosa no Jardim da Vida. Parabéns, tá? Muitos anos de vida, felicidade.
17: Boa noite, Lucas. Amélio Jacomelli. Hoje eu vou te pedir uma música. Toca pra nós aí, Negrinho Parafuso, se for possível. Obrigado.
11: Negrinho Parafuso. Então tem A Pé na Estrada, Xarai Timbaúva, Os Atuais Sistema Bruto, Derrama Cerveja, Banda Cosme Express, Luz do Meu Rancho Porca Véia e o Tião Carreiro e Pardinho. Negrinho Parafuso já tá na sequência das pedidas. Acelei um Golf GTI. Aí o meu amigo Amarildo destampou e mandou foto pra gente aqui, né? Valeu, valeu. E coloca no sorteio do almoço pra amanhã, Leonir Santi. Ô Leonir, grande abraço, tá? Obrigado pela tua companhia, Leonir. 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LS Madeiras, amanhã atendendo pela manhã. Quero concorrer ao almoço, Claudecir Bison. Ô Claudecir, tá concorrendo aí, tá bom, Claudecir? José no Rio Grande, Clóvis Lorange em Linha Pinhal, Artilino em Cachimbo. Boa noite.

0: Raquel, tá curtindo a gente, obrigado pela audiência. O Toniello e a Nilce no Concasbir também curtiram o modão aqui. Concasbir atendendo até as 23h30. Tô vendo aqui o Tony. Ô, turma do bem, mandaram foto pra gente aí. Bom trabalho, tá? Obrigado pela audiência aí do Concasbir junto a Falbia. Cleci Rogelin. Vila Nostra, né? Participando do sorteio do almoço do restaurante Priscila pra amanhã. Valeu, tá concorrendo aqui, tá bom? Família Cosser, obrigado pela audiência. Quero concorrer ao almoço do restaurante Priscila. Geraldo Ferreira Guimarães, do bairro Petrópolis. O D8 também curtiu aí o A Pé na Estrada, né? Adenor Grosser, aniversariante do mês aí, D8. Obrigado pela tua companhia, D8. Na sequência tem os atuais Sistema Bruto. 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
0: 20 graus é a temperatura. Dona Maria, o Sassá no sítio, chegando por casa aí. Sassá, bom descanso, bom final de semana.
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0: Com 55 minutos, Margê Machado tá participando do sorteio do almoço. Ô, Margê, tá concorrendo. Dirceu Jaquini tá no sorteio também, né, Dirceu? Meu amigo, ele. Alô, Jeff.
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0: 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Vamos informar a hora certa na Rádio Rural.
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0: 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E a turma do Ângelo e do Costume Campeiro vai estar presente, né? E o Adelmo Loman de linha União Irani mandou sortear aqui, ó. Autorizou 2 ingressos pro baile amanhã à noite, né? Só pro baile, tá? Sem janta, esses 2 ingressos pro baile. Então, os 2 primeiros ouvintes que mandarem Eu Quero vão faturar aí o fandango pro Grupo Costume Campeiro amanhã em linha União Irani. O apoio de Irmão Loman, produtos coloniais aí da comunidade. Tá bom? Os 2 primeiros que mandarem aqui faturam, tá bom? O ingresso pro baile Costume Campeiro amanhã neste ritmo.
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19h02. Quem faturou ingresso pro baile aí com o Grupo Costume Campeiro foi Ademir Milioreto. E também quem faturou foi Iracilda Galas, de Barra Seca. Eles que faturaram os ingressos, então, pra curtir o baile. Acredito que a partir das 22 horas, é isso, né? Valeu, Loman, a partir das 22. Então tá bom, ingresso pro baile eles faturaram. Zenildo Rodrigues, do bairro Nazaré, tá participando por aqui do almoço pro restaurante Priscila. O meu amigo Walter Pesutti tá pedindo gaúcha, gauchona. Ô Pesutti, vai ter luz do meu rancho já já no programa, tá? Luz do meu rancho já já no programa. Quero participar do sorteio. Água almoço, Maria Rodrigues, bairro Nazaré, valeu. Tá concorrendo.

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0: Ah, hoje não tem.
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0: 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Valdecir Frigo, vamos curtir música gaúcha. Leoni Schellen, Casa Grande de Linha Pinhal, tá no sorteio do almoço pra amanhã, Leoni. É o Porca Véia que chega com Luz do Meu Rancho, família Ruviaro, família Resmini, linha São Paulo, é a família Grisa, no Catarina Fontana, família Castaldi em Santa Lúcia, tio Lauria, tia Nica, no Guilherme Reis.

0: Alô, Ivone Ludovic, também tá curtindo a gente, hein? Presidente Castelo Branco, valeu, Ivone, obrigado pela tua audiência. Já já chegando com Derrama Cerveja, Banda Cosmo Express, para atender pedidas. Gabi, o Girardi, Gabriel Girardi, hoje tivemos live, né? E tá lá no meu Instagram, Lucas_Lazarim. Aproveita e dá uma moralzinha pra gente, segue a gente lá no Instagram e também no microfone aberto. 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
0: 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Tá valendo almoço aqui, gente. Dois almoços pra amanhã no restaurante Priscila, exclusivamente pra amanhã, tá? Então quer concorrer até às 20h30, você participa do sorteio.

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11: 19:14, a Ivone Ludovic também está concorrendo ao almoço para amanhã no restaurante Priscila. Pedrão.
12: Boa noite, Lucas. É o Pedro Barros Cristal. Tudo certo? Tem

0: uma boa noite.
1: Valeu, vale pra amanhã, tá? A Rosane Pereira, do bairro Novo Horizonte, também tá no sorteio, Rosane. Também tá concorrendo. Derrama cerveja, banda Cosme Express, aqui na Gigante do Rádio.

0: 19 com 18. O Léo e o Rafa curtindo a gente também, né? Léo e o Rafa.
1: Opa, boa noite, Lucas. Tudo bem, tudo certo? Sextou. Toma aí. Eu queria concorrer também ao almoço do Priscila. Amanhã aqui é o Jaime, o meu batista. Ele concorda.
0: Oi, Jaime.
1: Um abraço, bom programa e bom fim de semana pra todos.
0: Tá no sorteio.
2: Boa noite, Lucas. Tudo certo? Agora tá esperando, né? Gostaria de concorrer ali ao almoço da Priscila aí. Ah, o restaurante preferido, meu.
0: É, tá no sorteio, tá, Gasperini? Mercado Carlinhos na sintonia, bairro dos Estados. Valeu, Carlinhos. A partir de agora, também até as 20h30, tá valendo então dois ingressos pro matinê na comunidade de Maria Gorete, Peritiba, domingo, né? Energia Nova, Porto do Som. Energia Nova, Porto do Som e Rogério Magrão e Banda. De Clay Spielman, liberou dois ingressos aqui pro sorteio. Vem participando, 30-30-93-70.
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0: Oi, meu netinho Lucas Lazarim. Tudo bem contigo? Que é vovó Maria Margarete Rosa da Rua Marcelino Ramos.
1: Ô, vovó!
0: Quero concorrer o almoço aí da lanchonete Priscila.
1: Legal, tá concorrendo, tá bom, vovó? Boa sorte! Ô, Resmini comendo um torresmo, me ouvindo, Resmini.
2: Viu, capricha numa pra nós aí. Uhum. Pode ser.
1: Pode ser a próxima, né? É, chega aí. Depois que passou o ônibus, quer escolher o banco de sentar na janela e coisa arada. Para com isso, quero tal música. Para com isso. Tem uns me cornetando aqui que eu não toquei a música das 18h08. É, aí o Resmininho quer pedir música agora às 19h23.
3: Mas claro, homem, claro, homem. Toque a música que eu pedi aí, homem.
1: Não toca. Tá louco? Não toca mais. Aqui, ó, o Luiz Rodrigues me xingando, Luiz.
4: Ô, Lucas, boa noite. O que que deu aí que não viu meu áudio aí que eu mandei? Mandei meu áudio aí faz tempo já.
1: Ó.
4: Mandei, era 6h09.
1: Viu?
4: Vê meu áudio aí.
1: Ô, Resmininho pedindo música às 19h24, vai achar que toca hoje, hein?
3: Mas aí pronto.
1: Aí
3: sexta-feira.
1: Sim.
3: É. Só gole mesmo.
1: É. Você contenta com o que tem. Já tem uns que me mandaram aqui, vou ouvir a massa. Vai lá pedir Zilizalo lá. Vai. Darcy Zanella, boa noite, Darcy Zanella, boa noite. Quem mais aqui? Vovó Salete tá participando também. Ô, vovó Salete. Cadê a vovó Salete aqui, ó? Tá concorrendo, vovó Salete. Tá concorrendo, vó.
5: E me coloca também aí no sorteio do almoço. Tá bom? Um abraço.
1: Valeu, vovó Salete.
3: E aqueles que querem escutar outra rádio, pode escutar, ninguém tá brigando.
1: Pode.
3: Ficar.
1: E outra?
3: Falei.
1: Não precisa nem me avisar, né? É, só trocar de estação e tá tudo bem. Por que que eles avisam o Lucas? Não precisa avisar, só troca.

0: 19 com 29. É, tem a turma que fala pro Lucas que vai trocar de rádio, né? Aham. Avisa, né?
1: Que eu saiba, tu não tem piada grande, né? Que precisam te avisar.
0: Não precisa avisar.
1: Outro tem perdido por aí.
0: Só troca, né? Pronto.
1: O fogo tá aceso agora, né?
0: É.
1: Vamos secar cano. Uma que nos mata.
0: E o povo fica nervoso que o Lucas não toca a música que ele pediu.
2: Ô Lucas, tu vai tocar a música que eu pedi ou não? Senão nem vou medir a pia amanhã de manhã lá. Só vou na terça-feira daí.
0: Canhoto, Geraldo Canhoto, tomando uma, é Canhoto? Ô, seu Canhoto.
3: E eu, Lucas, aqui é o Luiz Rodrigues da Silva Neto, eu concordo contigo. Porque essa época aí é propaganda política.
0: Uhum.
3: Só muda o surrador, mas o cavalo fica o mesmo. Só muda o jockey, mas o cavalo fica o mesmo. E sabe quem que é o cavalo? É nós, né?
0: É.
3: Esse cavaleiro é aquele que é muito no nosso cogote. Daí toma conta do horário da rádio e só com propaganda política. É lei, né?
0: É lei.
3: É lei de passar isso aí?
0: Obrigatório. De 3 horas de programa, 47 minutos são de política obrigatória. 47 minutos, é quase uma hora das 3 horas. E falando nisso, preciso ir pro bloco.
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0: Ô Alfredinho, Alfredo, o Ferrugem tá te dando lição de moral aqui, que você me cobrou que eu não toquei a música, mas aí sabe o que que ele fez? Ele pediu uma também, mas não é possível, Ferrugem, que tu fez essa. É, tu deu uma lição de moral aí no Alfredinho, no Caprioli, mas aí tu pediu uma música, daí tu trocou 6 por 12, Milton, não adiantou nada o xingãozinho aí.
12: Boa noite, Luquinha. Tudo certo? Ferrugem de porcar. Manda alô pra galera aí de Azebra, não deixar ninguém fora aí.
0: Uhum.
12: Mas eu não acredito que o Caprioli tá reclamando que tu não tocou a música.
0: É, até nessa parte eu pensei, bom, hoje ele não vai pedir música, ele já percebeu que tá lotado aí. Mas não adiantou, Caprioli.
12: Mas pelo amor de meus barrigudinhos, não é verdade.
0: É, não é verdade.
12: Mas não se preocupe, uhum. Meu, você toca ou não toca a música dele, amanhã ele tá lá cedo, eu conheço. É pro café da manhã, no mínimo, tá bom? Forte abraço aí, tudo de bom aí pra galerinha aí.
0: Só... Aí eu pensei, acabou por aí, né? Não, em vez
12: de final
0: não.
12: De semana aí.
0: Não.
12: Gostaria de ouvir aquela com os monarcas, primeiro e último chimarrão. Aqui é tudo de bom. Um abraço.
0: Milton, valeu. É lógico que não vai dar tempo de tocar, Milton.
13: Agora eu fiquei com a orelha atrás de uma purga, atrás da orelha.
0: É lógico, Milton, que não vai dar tempo de atender, Milton. Não dá, Milton. Não, Milton, ferrou, tu aprontou essa.
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14: Então, manda pra nós.
0: Mando.
14: Manda um radão aí bom pra nós aí.
0: É. Mando sim, mando.
12: Não, mas eu sou um cara consciente, né? Ah. Quando tu consegue tocar, a gente entende, né? Mas tem um assim que perde e tu não consegue tocar, fica aí mandando uma retada, né? Eu entendo. Agora eu vou largar a zeca no poteiro, você e a música não vai rodar hoje. Um abraço e tudo de bom.
0: Ainda bem, sabe que não vai rodar hoje. Não vai rodar, não dá tempo, abençoado.
15: Boa noite, amigo Lucas. Tudo bom? É Arine Cássio aqui do bairro Petrópolis.
0: Ô, seu Marinho.
15: Roda uma música aqui com Zé Garoto e Timboré. Amigo fiel, se puder. Muito obrigado.
0: Hoje não dá mais tempo, seu Marinho. Hoje não dá mais tempo. Eu tô atendendo as pedidas aqui das 18:08. Das 18:08.
16: Boa noite, Lucas. Como é que tá as coisas?
0: Ô, Renatão.
16: Tudo na Santa Paz. Enfim, dou a sexta pra mente, mas olha só que coisa, né?
0: Deu.
16: Um abraço pra todo mundo, um bom fim de semana. Que essa semana termine logo, porque eu tô estufo. Ih, o santo. Agora a música gaúcha aí pro pessoal aqui da família Soster. Meu mano lá, o Gerson, que deve estar na escuta.
0: Tá? Ah, o Gerson, a família Soster. Na escuta, o Kit Família, o Davizinho, a Mana Carol, pai Mauri, a Dirley, família Zotz Urbanski.
12: Por isso, Luquinho, nós vamos fazer uma enquete aí, ó. Vai começar às 5 horas da tarde até a meia-noite aí. Beleza? Vamos arrumar uns patrocinadores fortes aí. Tu tá lascado.
0: Ah! Você trabalhar das 5 às 5, das 5 da tarde às 5 da manhã, você, Ferrugem. Para de arte pro meu lado, Ferrugem.
17: Lucas, antigamente essas políticas aí, aqui é o Luiz Rodrigo do Silvaneta tá falando. Antigamente essas políticas não passavam no rádio.
0: Mas já tá cumprido, e ainda o seu Luiz me manda mais 3 minutos de áudio, seu Luiz. Mas não faz isso, seu Luiz. Não, deixa eu tocar música, deixa eu tocar política, seu Luiz.
17: O candidato ia nas comunidades e fazia o comício, era comício que chamava. E falava com o povo e o povo via de cara a cara o camarada, né?
0: Isso.
17: E já dava pra tirar um tempo se ia cumprir o que prometiu, não, né? Hoje eles falam pelo rádio, falam pela internet, e daí as pessoas não veem a cara deles. Eles podem prometer e não cumprir, né?
0: Chega, Luiz!
17: Os eleitores não conhecem a cara deles, né?
0: Chega, Ferrugem!
12: Tu sabe dos meus horários, bonitão. Tu sabe dos meus horáriozinhos, né? Enquanto vocês estão em casa, embaixo das cobertas, eu tô batendo na banca.
0: Ah, cowboy, tu tá querendo o cowboy do banhado, viu?
18: Que mês que não termina mais?
0: É.
18: Tá parado de escutar esses políticos falando abobrinha nos rádios. Que essas coisas ruins aí.
0: Seu Regis. Cadê o cowboy? Deixa o cowboy quieto. Alice Miller, deixa o cowboy na dele. 19:38, o que eu vou fazer? Seguindo um bloco de política, é lógico.
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26: Olha, tu vem na base aqui de no Corete, né? Traga uma chaleirinha de novo pra nós, verminha ali, né? Que eu tô precisando ali, viu? Os peixes, outra hora eu vou pescar pra nós comer.
0: Olha só, o Ferrugem não parou.
26: Só tu rebaixou o nível, né? Pelo amor de Deus, né? Tá bom? Vamos participar mais aí. Show de bola. Até.
0: Bonitão. É, bonitão,
26: viu? Vai me estressei, vou mandar vir uma pizza agora. Estressei agora.
0: É, tá estressado? Vai pescar. Seu Luiz mandou mais um áudio. Ô, seu Luiz. Tamo com o tempo, seu Luiz. Vai falando aí, seu Luiz.
27: E a música, Lucas, já que no dia 20 é a festa lá, dia do gaúcho, então eu queria pedir que tu tocasse aí uma música do Baitaca, todas elas são boas, né? Oferecer pra todo que tá na escuta, toda gauchada, o pessoal que vão comparecer na festa. E pra ti também. Um abraço, Lucas.
0: É, Maria Gorete Peritiba, né, seu Luiz? Maria Gorete Peritiba. Então tá chegando Baitaca já já no programa. Ninguém é mais que ninguém, Baitaca.
28: Ô, Lucas, como é que é aquela lá? Quando tá nervoso, como é que tu fala? É,
0: eu vou
28: cheira
0: explicar.
28: Vela, como é que é? Não lembro mais.
0: Ah, assim, ó, quando tá nervoso, nervoso é o seguinte, ó. Cheira a flor. É só pra ver. Cheira a flor. Ah, só pra ver. Aham, não ao contrário, pelo amor de Deus.
29: Boa noite, Lucas. Tudo certo? Tamo aí na escuta do programa, voltando pra casa aí com o trator. Mandar um alô pro seu José, pro Zico, pro Mata Junta, pro De Oito, pra toda essa gurizada aí, pro Caprioli, todos esses que estão sempre na escuta do programa. Um alô todo especial aí pra nossa comunidade Linha Maria Gorete. Então, Lucas, tá chegando a hora aí. Domingo, nossa grande festa, né? 10 horas missa, meio-dia churrasco e à tarde 3, 4, 5 atrações aí. Lucas Lazzarini, DJ Schneider, Porto do Som, Energia Nova e Rogério Magrande. Valeu, Lucas. Até
0: valeu.
29: Domingo se encontrei, mano.
0: Valeu, vamos estar junto, Vini. Vamos estar junto.
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0: O que tu quer saber aí, Resmininho?
28: Hã? Ah, eu achei que era o contrário,
0: não, não é.
28: Homem. Achei que era o contrário. Ó,
0: vou explicar de novo.
28: Lucas, como é que é aquela lá, quando tá nervoso, como é que tu fala? Cheira vela? Como é que é? Não lembro mais.
0: Vou explicar, Resmininho, vou explicar. Não é o contrário, tá? É. Cheira a flor? É só pra ver. Cheira a flor?
28: Ah, eu achei que era o contrário, homem. Eu achei que era o contrário.
0: Não, não, não, é assim.
29: Jurafa, manda ele soprar a vela.
0: Sopra a vela. Não, não, ao contrário. Contrário.
29: Como que é?
0: É cheira a flor.
29: Soprar
0: cheira, a flor, cheira a flor.
29: Cheira a flor.
0: Cheira a flor.
29: Sopra a vela.
0: Sopra a vela.
29: Isso. Se acalme, guri, se acalme. Tu tá muito alterado.
0: Se acalme.
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0: 19:45 e Nova Calhas.
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3: Opa, boa noite, Lucas, tudo bem? Eu quero concorrer ao almoço da lancheira do Priscila. É o Carlos da Silva de Alto Bela Vista. Toca a música do Baitaca pra nós aí.
0: Ah, vai ter o Baitaca, ninguém é mais que ninguém já já. É, colocou o livrinho debaixo do braço, pegou a cadeirinha, pegou o banquinho, saiu de manso. Ferruge mandou, chega pra mim, boa noite. Ferruge. Olha aqui, ó, o Canhoto tá tomando uma cerveja e comendo uma batata frita, Canhoto.
4: Tá nervoso? Vai pescar. Hoje não tem peixe, tem bastante mosquito.
0: É, pelo menos se incomoda com eles, né?
4: Boa noite, Lucas. Tudo certo?
0: Tudo.
4: E o Lucas? É o Nereu Albuquerque.
0: Ô, Nereu.
4: Depois do horário político, dá um espaçozinho pro cowboy. Chamo ele aí. Eu não tenho contato do cowboy.
0: Deixa aqui.
4: Mas a turma não tão agradando muito hoje. Tá faltando o povo que liga ali. Eles não tão fazendo aquele auê igual o cowboy faz. Chame o cowboy aí, por favor, pra ele se apresentar aí hoje à noite. O programa tá muito lindo, tá jóia. Mas falta o cowboy.
0: Não.
4: O que vamos fazer?
0: Ô, Albuquerque, você tá bom, deixa ele fora. Ô, Lucas, fala pro cowboy fazer o programa ao vivo contigo lá de Nova Entre Rios. Melhor não, né, ô Arizinho? Melhor não, Arizinho. Valdineia Lodge, Lindóia do Sul, curtindo a gente. Valdineia, boa noite.
5: Boa noite, Lucas, tudo bem? Eu sou Cláudio Bernardo Alvoredo, eu queria correr o almoço da Priscila. Uma boa noite, Lucas.
0: Então vamos lá, tá valendo dois almoços pro restaurante Priscila pra amanhã. Dois ingressos pra festa de Maria Gorete Peritiba. E tá valendo aqui um espeto de carne suína pra grande festa de Maria Gorete Peritiba também. Quer concorrer o espeto de carne suína? É no 30-30-93-70. Manda pra gente aqui, tá? Boa sorte, 30-30-93-70.
6: Cortei, Luquinha, porque tu deu uma notícia que o cowboy tava só esperando que tu vai estar no Gorete. Você prepara pro tiroteio.
0: Não, eu vou te mostrar o áudio que ele mandou pros outros. Já, já eu mostro.

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1: Opa, ninguém é mais que ninguém, Baitaca. Ah, o Arizinho tá me falando que é pra mim fazer o programa final de semana da casa do sítio do cowboy. Não é possível isso. Ô, Arizinho, convidando também a turma, né? Um convite em nome do Ari Somente Bandas pra festa em Nova Entre Rios. Domingo, né? Primeira vez o San Marino. Tá legal, primeira vez ao vivo, então, o San Marino por aí. É, pela manhã um culto, meio-dia churrasco e à tarde San Marino ingresso livre. Valeu, Ari. Tá dado o recado. Ariel Jacomin de linha Caravaggio Concórdia, isso? Concorrendo espeto de carne pra Maria Goretti. Leonir Santos, boa noite, Leonir. Concorrendo espeto de carne aqui, a Lídia Susbach, boa sorte. Concorrendo aqui, o Aldemar Gasperini tá concorrendo a carne pra Maria Goretti. Quero concorrer o espeto de carne de Goretti. Eduardo, tá pedindo o Rogério Magrão. Jair Ângeli de Peritiba também tá no sorteio. O espeto de carne, Jair. O áudio que o cowboy mandou pra população é esse aqui, ó. Eu nem sequer conversei com o cowboy. Nem sequer eu falei com ele, ele usa o meu nome em vão. Vai, cowboy.
2: Não sei, né? Ô, Vandeira, tudo certo aí? O Lucas quer que eu vou pra Goretti também. Eu disse, vai de tarde lá pra interior, aí. Não sei como é que nós vamos fazer agora. Ele disse, cowboy, eu sempre ajudo a fazer propaganda, tu tá pra vir em Goretti, mas não sei como é que nós vamos fazer agora. Você vai de manhã em Goretti, eu vou de tarde pra interior ali. Tem bastante também, Goretti também, né? Sei lá como é que eu vou fazer ali. O que tu acha aí?
1: Cowboy, é pidão sim, mas mentiroso. É a primeira vez que eu ouço. Ô, cowboy, faz isso não, cowboy, não se queima, cowboy. Não, pidão tá tudo bem, agora mentir pro tio não faz isso. Eu nem sequer falei sobre isso contigo, cowboy. É, tu vai, tu deixa de ir, só não pede pros outros, né? É, vai tranquilo. Meu coração.
3: Boa noite, seu Luquinhas, tudo tranquilo, aqui é o vovô Pichado da Pinheirinha, ali na Vale da Produção, ali. Deixamos mais duas mulheres contentes hoje, fomos lá limpar o jardinzinho dela, cortar grama, deixamos bonito, oracionado ali na Pinheirinha. Tudo tranquilo, então. Um abraço, bom final de semana e tudo de bom.
1: Tudo de bom.
3: Agora vamos tomar um gole.
1: Então. Isso.
3: Beleza, seu Lucas? Um abraço.
1: Ô, amigão. Quero participar do espeto de carne pra linha Maria Goretti, Zelair Carvalho, bairro Nações. Um espeto de carne suína pra Goretti domingo. Tá valendo aqui também. Dois almoços pra amanhã no restaurante Lanchonete Priscila e dois ingressos pro matinê de Goretti.
4: Boa noite, Lucas. Tudo bem? Eu já ando. Lucas, roda uma pra mim de Belmonte e Amaraí. Qualquer uma delas aí, são todas elas bonitas. Inseremos a semana, agora vamos descansar. Valeu, Lucas.
1: Valeu, Matheus Fiametti e a namorada Ana estão pedindo Energia Nova, banda Energia Nova, banda que vai estar aí no Goretti domingo, fazendo um churrasquinho, né, Matheus e a Ana. Obrigado pela audiência de vocês aí, obrigado pelo carinho.
5: Alô, Lucas Lazarinha, aqui é Deusimar, esse bairro Central Quintino, eu queria pedir uma música aí pra galera, Biquíni Bordô, beleza?
1: Infelizmente hoje não dá mais tempo, né? Neymar Enkel falou aqui, Lucas, toca musical San Marino, Kit Solidão, te mandei às 18h26. Mas, Neymar, eu não cheguei nesses pedidos ainda, Neymar. Toca música, Lucas Pazini. Delcimar Míssel, boa noite. Quero participar do espeto de carne para Maria Goretti Peritiba. Maritânia Gridorski, manda um abraço pro Jandir, eletricista, tá sempre aí no bairro Santa Cruz, sempre ouvindo a gente. Abraço do Ferruge. Ferruge, deixar um abraço lá pro teu amigo Ney também, né? É, o Ney sempre ouvindo a gente também em Seara.
6: Alô, Luca Lazarim, aqui é o Pedro Andrade, José Pedrópolis. Tô aqui na casinha escutando teu programa. Queria pedir a música com o Tripa Laradura, A Cama Vazia. Deixa lá para o Rico Vasco, para o Solar. Uma boa noite.
1: Valeu, aquele abraço. Tá no chimarrão, né? É, o Renatão Soster tá no chimarrão. Valeu, Renato. Obrigado pela audiência aí, família Soster, na sintonia da Rural.
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0: Entrando pra mais uma hora de programa, 20 horas, 1 minuto, vovó Maria.
1: E Priscila.
0: Oi.
1: E agradeço se for atendida. E gostaria que você me rodasse a música Coração Idiota.
0: É a coisa mais linda. Ah, o Coração Idiota, vovó. Jade e Roberta. Gostaria de ouvir uma música oferecendo para o Hélio. Pode ser a música Se Piorou É Porque Vai Melhorar, de Henrique Juliano. Valeu, valeu, gente. Obrigado pelo carinho de vocês, audiência aqui na Rural.
2: Boa noite, Lucas. Tudo bem? É a Neuza Antunes do bairro Vista Alegre. Eu queria deixar o nome do Roque Rodrigues para concorrer à ficha de almoço lá no restaurante da Priscila. E eu queria uma música do Céu e Cantos oferecer para minha irmã lá no Posto 100, em Judite Ramires.
0: Legal. Valeu, valeu.
3: Boa noite, Lucas. É a Saleta aqui de Quintino. Roda para nós hoje a música Só Numa Lajota.
0: Ah, do Cleiton Borges. Tá concorrendo aqui, tá, vó? Tá no sorteio.
4: Cadê o Joel do Planalto? Toca pra nós aí Mamonas Assassinas, qualquer uma deles. Estamos na escuta da Rádio Rural.
0: Valeu, Lucas. Joel, valeu. Lucas, manda um alô pra minha sogra Neuza Fiametti, pro namorado Matheus Fiametti de Linha São Paulo. É a Ana Paula Malsoff. Tá pedindo banda Radar Promessas. Tá bom, obrigado pela audiência. Roda pra nós Mateando Saudades com o Grupo Cordiona. É o Chico Trem. Ô, Chico, grande abraço, Chico. Liane e Kleber em Linha Planalto, né? Distrito Planalto, estão pedindo Morena Misteriosa. Do Céu e Canto, sextou. Valeu, Liane. Valeu, Kleber em Planalto. Obrigado pela audiência. Quem mais?
5: Boa noite, Lucas Nazarim. Tudo bem? Luísa Fazinato, de Linha Saracura. Queria ouvir a música Os Quatro Cantos da Casa. Oferecer para meus quatro filhos. Mônica, Marisa, Marlice e Rodrigo. Um abraço.
0: Valeu, obrigado.
6: Boa noite, Lucas Lazarinha, o José aqui do Rio Grande. Vai pro Amélio Giacomelli também, a música que ele gosta de viola, e a minha vai ser de viola também, Lucas. Lá pra Maria Gorete, pra Janete, pro Luiz, pra Rei do Bingo, Lucas. Ela sabe quem é que é. Toda aquela turma que tiveram na nossa festa aí, vai pra todos eles. Não dá pra fazer o nome porque é bastante. Né, Vini? Vinícius, pra família do Vinícius também, pro Jandir Lazarim, a esposa dele, a Clarice. Vai pra todos, Tonico e Tinoco, amor desprezado, Amélio.
0: Valeu, valeu, valeu, seu José. No Rio Grande, obrigado pela audiência. Informando a hora certa na Rádio Rural.
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0: 20 horas, 4 minutos, 20:04.
8: 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Rádio
0: Rural. 20 horas, 5 minutos, 20:05. 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Grupo Cordiona, a neta da viúva é pedida na noite da Rural.

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1: É, Grupo Cordiona, neta da viúva aqui no programa. 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Horas 9 minutos, já tem mais música.
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3: Vamos lá, que tá valendo dois ingressos pro matinê de Maria Gorete, tá valendo um espeto de carne suína pra Maria Gorete, tá valendo dois almoço pra amanhã, tá? No restaurante Priscila.
4: Boa noite, Lucas Lazarinha, Mari Covas. Vou botar o nome do Pedroca aí pra almoçar com vocês aí, almoçar na Priscila amanhã.
3: Valeu.
4: Beleza?
3: Boa sorte, o José no Rio Grande tá concorrendo o espeto de carne. Valeu, Ferrucci tá deixando um abraço pra família Plete, Lazarim e Zanata.
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3: mesmo. 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
3: 20 horas com 12 minutos, informou o Portal do Sul.
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3: 20 horas, 14 minutos, 20 com 14. Rock Rodrigues tá concorrendo aqui, né, Rock? Tia Judite, já deixou teu nome, é isso mesmo. Dona Lisiane também tá concorrendo, legal. Tem mais aqui participando, deixa eu ver aqui as participações. Deixar um abraço pro Amaral, né? Fazendo churrasco, valeu Amaral. Sassá e a Dona Maria no sítio. O Paulo e a Baixinha em Barra do Luciano. É, lá no Peritiba. De Clay Spilman, os amigos aí de Gorete. Faz um convite aqui, de Clay. Pode mandar um áudio pra gente também, tá? Tá valendo o churrasco de carne suína, dois ingressos pro matinê.

0: Tendo 20 vacas em lactação. Legal, tá dado o recado aqui no programa. Vendo também uma Ranger Black 2025 e PVA 2026 já pago. Só 20 mil quilômetros rodados. Já feita a primeira revisão, carro com garantia. Com valor abaixo da Fipe, somente este fim de semana. Tá ok, tá dado o recado então. Interessados podem chamar. Tá ok então, no 499-9917-3032. Tá bom, tá dado o recadinho aqui no nosso programa. 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
0: Lucas, repete o número aí da caminhonete. Repito, sim. 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Aproveitar aqui também, né? Anuncia que há venda de 20 vacas em lactação, 20 vacas de leite. Para interessados, pode me chamar aí. Tá bom, chama aqui no zap da rádio que eu informo o telefone. Helenice Balbinotti no cinquentenário, tá concorrendo o almoço no restaurante Priscila. Deixa eu me ver aqui que tem muitas participações, muitos recados. Tudo bem, meu amigo? Já estou ligado no seu programa. Tudo certo? Tudo ótimo. A caminho do trabalho ligado na programação. Um abraço, ô Fabiano! Aí da região de Barra Bonita, mas aí é Barra do Castilho, né? Tá bom, valeu Fabiano. Ele que é vigilante, né? Grande abraço. Bom trabalho aí, tá bom? Aos vigilantes noturnos, bom trabalho. Gilson, o Zampieron, hoje é só uma, amigo. Só uma, entendi. Só uma então, né? Compromisso contigo e tigo, né? É, compromisso teu aí, né? Só uma, né? Só uma. Quero concorrer o espeto de carne pra festa de Maria Goretti. Mais 13 minutinhos aqui o espeto de carne, tá, gente? Mais 13 minutos. Concorrendo o almoço pro restaurante Priscila. Milton, o Ferruz, tá no sorteio. Gustavo Giacchini, tá concorrendo, boa sorte. Agora não tem como eu deixar de tocar uma música dessa numa sexta-feira, né? Não tem. É, não tem. Ah, o Luquinhas vai deixar. Não tem como deixar de tocar. Canta, Mirosmar. Tá no trânsito, tá na sua casa, tá na folga, tá no churrasco, dá volume no rádio. Zé de Camargo, irmão da lua, amigo das estrelas.
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0: Vai, Conan. Viu, se tu quer turismo, tu vai buscar. Tu sabe, né, que é minha residência. Achei que não ia tocar o hino hoje, não, de lá. E sim, né? Tá louco? Uma carninha, ó. Vamos até mandar uma foto na mesa, como é que tá? Uma cervejinha trincando, tu ali trabalhando, eu tomando uma e comendo um torresmo, fresquinho. Ó, tá louco.
1: Ô tio, os monarca não roda hoje, não?
2: André Sassaretti, Thais Leben, concorrendo aqui o espeto de carne para festa de Gorete, boa sorte. Concorrendo o churrasco para Gorete. Tem mais aqui a Pamela Sordi, valeu Pamela. Valeu, Janete Enspel, tá ouvindo o programa, concorrendo o churrasco. Tudo bem, toca Céu e Cantos, Morena Misteriosa, Paula, Cleiton, Miriam, do bairro Nações, valeu gente, obrigado pela audiência de vocês aí. O Rock Rodrigues, aqui eu fiz confusão, né? Tia Neuza, eu acho que a Tia Neuza não foi dormir ainda não, Rock, tu acha que a Tia Neuza já foi dormir, é, Rock? Cadê o recado do Rock aqui, ó? A Judite Ramires da Silva é a irmã da Tia Neuza, ah, entendi, é, então tá bom. Valeu, valeu!
3: Boa noite, Lucas, tudo certo? Viu? Sorteio aí um espeto de carne de suíno e dois ingressos aí pro pessoal aí, pra poder, quem ganha, né, poder aproveitar essa festa aí, grande festa, bastante reservas já. De noite também o telefone tá só vindo mensagem, reservando, pedindo localização, onde que fica, a gente de longe, né? E eu acho que vai ser um... Acho não, né? Vai ser uma grande festa. O tempo vai ajudar pelas previsões, né? E é isso aí. As bandas são muito boas, né? Três bandas grandes. DJ Schneider aí. Todos no convite.
2: Legal, valeu de Clay, tá valendo então até as 20h30. Dois ingressos pro matinê, tá valendo também o espeto de carne suína e dois almoços pra amanhã no restaurante Priscila.
4: Eu mudaram o nome de Guarapa pra Caldo de Cana, mas se quiser Caldo de Cana, tem que dar você buscar as canas e moer pra fazer o Caldo de Cana aí, beleza?
2: Do nada, seu Luiz, do nada.
5: Boa noite, Lucas. Aqui é o Dirmaier, popular Boné Virado. Assim, ó, eu quero oferecer o programa para minha esposa Clarice e quero participar do almoço. Beleza? Um abraço. E a música pode ser...
2: Pode.
5: A Castração Apial.
2: Pode,
5: Valeu. Valeu, Lucas. É, lá no restaurante da Priscila, que eu sou bem cliente lá também.
2: Legal.
5: Valeu, um abraço.
2: Ô, Rock Rodrigues, toma distraído.
1: A tia Neuza tá bem acordadinha aí, esperando a música pra minha irmã e pro Rock Rodrigues.
2: É, Rock, toma distraído. Falou que a tia tinha ido dormir.
0: Viu? É só pra contentar teus olhos, tá? Depois tu quer, tu te vira. Vem buscar.
2: Vai ganhar multa. Me manda o link, tá? Ah, faz o quê? Deixa que é. 20h26, meu povo tá atiçado hoje, sexta-feira, meu Deus.
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0: 20h30, tá encerrando, gente, tá encerrando as participações pro sorteio. Dilvo da Silva, valeu Dilvo, mandou aqui a tempo, né? 20h29. Valeu, valeu. Todos que mandaram mensagem no 3030-9370 estão concorrendo aos presentes, né? Ao sorteio no programa de hoje. 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
2: Boa noite, Lucas Lazarim, diretamente do bairro Guilherme Racha, que é o popular gaúcho. Mandei um alusão aí pra família Rux, de Porto Brum e do Guilherme Racha. E a todos que estão na escuta do teu programa, o Giovanni Cordebella, de Linha São Paulo.
0: Valeu, o Hélio De Conto também confirmando a audiência, sempre ligado na Rádio Rural tomando uma. O Dimar Voz, ô seu Voz, obrigado pela audiência. Vamos lá então, né, gente? Vamos trazer música aqui na programação da Rádio Rural San Marino, né? San Marino chegando aqui na programação, San Marino.

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9: 20:43, 20:43. 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
9: Rádio Rural. 20:45, já eu faço o sorteio por aqui, anunciando quem faturou os prêmios. Manda um alô pra nós, estamos te ouvindo. Roberto, Juliana e a filha Laura. Meu amigo Roberto, o diácono, opa, aí do bairro São Cristóvão, né? Da paróquia São Cristóvão. Grande abraço pra vocês. 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
9: A previsão do tempo tá chegando, gente. Previsão do tempo tá chegando. 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
9: Ronaldo Coutinho, como fica o tempo pro final de semana?
0: Amanhã tem chuva, trovada, período de melhora, pode chover forte. É bom ficar atento, pode ter algum tempo severo, pontual ou alguma chuvarada na região. Nos domingos, alguma chuva na madrugada, início da manhã de domingo, depois melhora. E pode ter sol à tarde com mais quente. Não está livre da chuva no domingo, mas tem períodos maiores sim. Na segunda e terça também tem chuva, podendo ficar já mais fresco de segunda noite para frente. De terça para quarta melhora e esfria. Somando de sábado até terça, o volume de chuva pode ser alto. Algum transtorno não dá para descartar. Da Climatea, Ronaldo Coutinho.
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25: Minuto do Agro, uma produção do Sistema CNA Senar.
26: O mercado catarinense de terneiros manteve a trajetória de valorização no primeiro semestre de 2026. Os preços dos animais de desmama encerraram o período com crescimento de aproximadamente 19% em relação aos registrados no mesmo período de 2025, consolidando o segundo ano consecutivo de alta após 3 anos de retração. Os dados fazem parte do levantamento realizado pelo Grupo de Melhoramento Genético da UDESC. O estudo conta com o apoio da FAESC, parceira dos eventos agropecuários de Santa Catarina. Entre janeiro e junho de 2026, foram contabilizados 85 leilões, número ligeiramente superior aos 82 registrados no primeiro semestre de 2025. Minuto do Agro, uma produção do sistema CNA, FAESC, Senar e sindicatos rurais.
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6: Gente, pro sorteio dos brindes, dos prêmios, né? Os sorteios de hoje, sexta-feira. Iniciando aqui pelo restaurante Lanchonete Priscila do meu amigo Thiago. Quem faturou o almoço para amanhã foi Jaime Romeu Bartinski, ele que faturou almoço para amanhã. E também Aldemar Gasperini faturou almoço para amanhã, tá? Só vale para amanhã no restaurante Priscila, das 11 às 14 horas, tá bom? Então, quem faturou o almoço para consumação lá no local é Aldemar Gasperini e o Jaime Romeu Bartinski. faturou aqui, gente, ingressos foi Ademir Grando e Cleiton Resmini. Ingressos pra ir no matinê, né? Na grande festa aí de Maria Gorete Peritiba. Cleiton Resmini e Ademir Grando faturaram os ingressos. Quem faturou o espeto de carne foi Andressa Salete Fraisleber. Andressa, então, que faturou o espeto de carne suína. Andressa Salete Fraisleber. Tá bom? São os ganhadores, né, gente? Os ganhadores de hoje aqui na programação da Rádio Rural. Quero agradecer o seu carinho, sua paciência. Mais uma semana. Se Deus quiser, ele há de permitir, amanhã, sábado, eu retorno a partir das 13h30 com o nosso programa sertanejo. Na semana que vem eu tô de volta. Boa sexta, bom final de semana. Já já tem Voz do Brasil. Tchau, tchau. Engenheiros do Havaí. A última de hoje. Às 22 horas.

0: Está no ar a Voz do Brasil. 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
1: Olá, boa noite.
2: Boa noite para você que nos acompanha em todo o país.
1: Sexta-feira, 18 de setembro.